0: e a comercialização de gasolina.
1: O Santuário de Aparecida espera mais de 500 mil fiéis nas celebrações da Padroeira do Brasil.
2: Movimentação de peregrinos e visitantes deve injetar mais de 3 bilhões e meio de reais na economia.
1: E a Polícia Rodoviária Federal intensifica a fiscalização nas rodovias. Luciana Colares de Holanda.
3: Os corredores rodoviários de São Paulo e do Pará ganham atenção especial em direção ao Santuário Nacional de Aparecida e ao Círio de Nazaré.
2: Segunda-feira é dia das crianças e quem vai comprar presente de última hora deve ficar atento.
1: Em Metro alerta para cuidados na escolha dos brinquedos. Márcia Fernandes.
4: Segundo o Inmetro, um dos cuidados importantes é observar o selo que indica se o presente corresponde à idade da criança. É preciso observar também se há peças pequenas ou produtos tóxicos na composição.
2: Hoje, na apresentação da Voz do Brasil, Luciano Seixas e Mariana Júnior.
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2: Na próxima segunda-feira é dia de Nossa Senhora Aparecida, padroeira do Brasil.
1: E a Polícia Rodoviária Federal já está nas rodovias com operações de fiscalização e orientação aos condutores.
2: Com atenção especial para as estradas do interior de São Paulo, onde acontecem romarias em homenagem à Nossa Senhora Aparecida.
1: E também no estado do Pará, com as celebrações do Círio de Nazaré.
2: Com a movimentação, haverá reforço de policiamento para prevenir acidentes graves e aumento da criminalidade.
3: Todas as rodovias federais do país terão reforço na fiscalização entre 9 e 12 de outubro. E os corredores rodoviários de São Paulo e do Pará ganham atenção especial por causa da grande mobilização em direção ao Santuário Nacional de Aparecida e ao Círio de Nazaré. A Polícia Rodoviária Federal vai ampliar o policiamento nos dois estados com emprego de policiais de diferentes regiões, que vão atuar na fiscalização de trânsito com foco no controle de velocidade e nas condutas que possam aumentar os riscos de acidentes. E a PRF faz recomendações aos romeiros e motoristas, como detalha Natália Guimarães, da Comunicação Social da Polícia Rodoviária Federal.
5: Aos romeiros, a orientação é de usar roupas claras, materiais refletivos, deslocar no sentido contrário da via e mantendo distância dos veículos. Os ciclistas devem utilizar o capacete, se deslocar no fluxo dos veículos e manter distância deles. Aos motoristas, a atenção é redobrada, principalmente em trechos com presença de romeiros e ciclistas, evitando o excesso de velocidade, o uso do celular no volante e, claro, se beber, não dirige.
3: Em São Paulo, uma das novidades da operação será o emprego de drones no apoio ao trabalho. Os equipamentos vão ampliar a capacidade de observação das rodovias e pontos de maior concentração de pedestres e veículos. A operação também vai contar com o apoio de um helicóptero. E em caso de emergência, ligue 191. Reportagem Luciana Colares de Holanda.
1: E o Santuário Nacional de Aparecida, no interior de São Paulo, se prepara para receber uma multidão de devotos na próxima segunda-feira, dia dedicado à padroeira do Brasil.
2: De acordo com o Ministério do Turismo, mais de 500 mil fiéis são esperados para as celebrações e o feriado prolongado deve movimentar cerca de 3 bilhões e 590 milhões de reais na economia da região.
1: Neste ano, a rota de peregrinação Caminho da Fé, que termina no Santuário de Aparecida, passa a ser reconhecida por lei como Rota Turística Nacional, com o objetivo de estimular o turismo religioso, cultural e rural.
2: Para quem vai à região, a recomendação é redobrar a atenção nas estradas, que recebem grande número de romeiros a pé e de bicicleta.
1: Centenas de estudantes e pesquisadores tiveram seus trabalhos interrompidos pelo incêndio que atingiu laboratórios da Universidade Federal de Pernambuco na noite da última quarta-feira.
2: A Polícia Federal instaurou um inquérito e iniciou a perícia para apurar o caso.
1: Por conta do episódio, a CAPES, Coordenação de Aperfeiçoamento de Pessoal de Nível Superior, anunciou a prorrogação de bolsas e apoio para a retomada das pesquisas em outras instituições.
2: No local será erguida uma nova estrutura com 7 mil metros quadrados e recomposição total dos laboratórios.
6: A nova estrutura que será erguida na Universidade Federal de Pernambuco terá cerca de 7 mil metros quadrados, mais que o dobro da área do prédio atingido pelo incêndio. A previsão é que a obra comece após a conclusão da perícia e das investigações sobre o ocorrido. Também será feita a recomposição dos equipamentos dos laboratórios atingidos. O ministro da Educação, Leonardo Barchini, esteve na universidade para acompanhar de perto a situação.
7: A minha vinda aqui, primeiro, para prestar solidariedade aqui à comunidade acadêmica da universidade, em especial aos professores, aos cientistas, aos estudantes que faziam suas pesquisas aqui no prédio, e tudo aquilo que for necessário nós faremos para que os prejuízos sejam os mínimos possíveis, principalmente o prejuízo na pesquisa e principalmente no bem-estar dos estudantes.
6: No local atingido, funcionavam laboratórios de diferentes áreas, como fármacos, genética e inovação terapêutica. Nesses espaços, estavam em andamento pelo menos 200 trabalhos acadêmicos. A CAPES anunciou que, com o incêndio, as bolsas de pesquisadores serão prorrogadas pelo tempo necessário à continuidade dos trabalhos. Estudantes de doutorado e mestrado poderão dar andamento às pesquisas em instituições estrangeiras e nacionais, em parceria com a UFPE. A Polícia Federal está investigando as causas do incêndio. Foi instaurado inquérito e iniciados os trabalhos de investigação e perícia. Por enquanto, o trabalho é feito com a ajuda de robôs e drones, já que as condições do prédio ainda não permitem a entrada dos peritos. A ideia é identificar a origem do fogo e reconstruir a dinâmica do incêndio. Reportagem em Graziela Mendonça.
1: Abastecer o carro deve ficar mais barato a partir desse mês.
2: O governo federal zerou os impostos sobre a gasolina por 30 dias e ampliou os subsídios ao etanol e ao diesel importado.
1: As medidas buscam conter a alta dos combustíveis gerada pela crise internacional do petróleo, em razão dos conflitos no Oriente Médio.
2: Além dos subsídios, postos e distribuidoras passam por fiscalização reforçada para garantir que a redução chegue ao consumidor sem abusos.
8: Com a decisão, fica zerada por 30 dias a cobrança dos impostos PIS, COFINS e CID sobre a importação e a comercialização de gasolina. Esse período pode ser prorrogado. No caso da gasolina, o desconto será de 89 centavos por litro. Também foi prorrogada a desoneração do etanol hidratado, de 19 centavos por litro. Além disso, foi anunciada uma subvenção extra aos importadores de óleo diesel. Agora, eles passam a receber R$ 1,40 por litro a mais, além dos R$ 2,12 que já estavam em vigor. O montante, que deixará de ser arrecadado, será compensado com receitas extraordinárias do petróleo da União. O ministro do Planejamento e Orçamento, Bruno Moretti, explica os impactos das medidas.
9: Isso vai trazer ainda mais tranquilidade para a garantia de abastecimento interno, para a nossa oferta, e de estabilidade de preço. O custo, repito, dessa subvenção vai no valor de R$ 1,6 bilhão por esse período de 30 dias.
8: Também foi apresentado um balanço da Operação Carga Pesada, que fiscalizou os preços praticados nos postos de combustíveis. Na primeira fase da operação, foram fiscalizados 11.140 postos e 463 distribuidoras. Já na segunda fase, foram realizadas 676 ações. O secretário nacional de Consumidor do Ministério da Justiça e Segurança Pública, Ricardo Morishita, afirmou que o trabalho de combate às práticas abusivas continuará.
10: Foram realizadas 271 medidas nessas duas semanas e meia pela Senacom, sendo compreendidas 142 notificações, que é o acompanhamento e monitoramento de preço documentado, mas também 129 processos administrativos sancionatórios, onde há uma acusação formal sobre a elevação dessa margem de preço. Essas medidas vão continuar, elas são de natureza permanente e a gente espera cada vez mais encontrar uma normalidade ou pelo menos uma adequação.
8: As ações buscam conter a alta dos preços dos combustíveis provocada pelo conflito no Oriente Médio. O preço do petróleo passou de 100 dólares por barril, mais de 40% acima do valor registrado antes da guerra. Colocução de Thaís de Araújo, reportagem Márcia Fernandes.
1: Pois é, e abastecer o veículo com etanol ou diesel no Brasil vai além da escolha na bomba. Movimenta uma ampla cadeia produtiva, gera empregos e tem impacto na renda no país.
2: Com mudanças recentes no percentual de biocombustíveis misturados à gasolina, os motoristas também exercem papel fundamental na fiscalização, podendo denunciar irregularidades.
1: Confira na reportagem de Luana Karen.
11: Os carros ainda eram raros nas ruas quando o etanol começou a ser pesquisado no Brasil. Era a década de 1920 e a ideia era reduzir a dependência do petróleo que vinha do estrangeiro. Mas foi na década de 1970, com o encarecimento dos combustíveis fósseis após sucessivas crises, que surgiu no Brasil o Programa Nacional do Álcool, o Proálcool. Como explica o professor de Química da Universidade de Brasília, Paulo Anselmo Soares.
12: Na década de 70, quando tem aquelas crises do petróleo, e aí a gente tem várias iniciativas, uma delas é o etanol, mas a gente teve outros também, como o carvão vegetal, também teve a iniciativa do óleo e o biodiesel para substituir o diesel de petróleo.
11: Atualmente, o Brasil produz etanol anidro, que é misturado à gasolina, e etanol hidratado, disponível diretamente nos postos de combustível. Desde 1º de agosto, a mistura de etanol anidro à gasolina passou de 30% para 32%. Já o biodiesel está disponível apenas na mistura com o diesel. Em cada litro de diesel, está autorizada a adição de 15% de biodiesel. O professor Paulo Soares, da UNB, explica que a maior parte da matéria-prima para a produção do biodiesel vem da soja.
12: 70, 75% que vem da soja. Aí temos mais um pouquinho aí que vem de outras commodities agrícolas, como, por exemplo, o caroço de algodão. Mas a gente também tem o processamento aí de um monte de resíduos do frigorífico.
11: A diretora do Departamento de Biocombustíveis do Ministério de Minas e Energia, Lorena Mendes de Souza, destaca que o uso de biocombustíveis reduz impactos ambientais e movimenta toda uma indústria nacional criada em torno das produções de etanol e biodiesel.
13: Porque eles são uma das principais ferramentas que a gente tem para reduzir emissões de gases de efeito estufa. Mas, na verdade, eles acabam fazendo muito mais do que isso. Fortalecem a segurança energética, a segurança do abastecimento. Acaba gerando emprego, renda, desenvolvimento em todas as regiões do país.
11: No Brasil, a Agência Nacional do Petróleo, Gás Natural e Biocombustíveis, ANP, é o órgão responsável por definir as especificações dos combustíveis e também por fiscalizar a qualidade de toda a cadeia de abastecimento. O consumidor também pode contribuir para a identificação de possíveis irregularidades, fazendo denúncias no telefone da ANP, o 0800-970-0267. Reportagem Luana Karen.
2: Atenção, pescadores artesanais de todo o país. Foi ampliado o prazo para solicitar o seguro defeso.
1: Agora, os trabalhadores podem fazer o pedido entre 30 dias, pedido 30 dias antes e até 90 dias depois do início do período de restrição da pesca. A mudança busca facilitar o acesso e garantir o benefício a quem tem direito.
2: O período é marcado pela pausa temporária na pesca para proteger a reprodução dos animais.
1: Além do novo prazo, o INSS confirmou o pagamento do quarto lote do seguro defeso para mais de 21 mil pescadores.
2: Os depósitos acontecem entre os dias 13 e 17 de outubro. Para consultar a data exata da liberação, o trabalhador deve acessar o aplicativo da carteira de trabalho digital.
1: Se preferir, a consulta também pode ser feita pelo telefone pela central Alô Trabalho, no número 158.
2: Quem trabalha por conta própria encontra no acesso a novos clientes a oportunidade de aumentar a renda dos pequenos negócios.
1: E na Semana do Empreendedor, uma ferramenta gratuita conecta prestadores de serviço a demandas de órgãos públicos. É a plataforma Contrata Mais Brasil.
2: E ainda tem a possibilidade de crédito e renegociação de dívidas para pequenos empresários. Confira na reportagem.
14: Quem trabalha por conta própria sabe. Encontrar um novo cliente pode fazer diferença no fim do mês. Assim foi com Gutenberg, que presta serviços gerais em Pernambuco e conseguiu uma oportunidade de trabalho em um posto de saúde no Recife. A contratação aconteceu por meio do Contrata Mais Brasil, plataforma que aproxima pequenos negócios de órgãos públicos e envia ao empreendedor, pelo WhatsApp, avisos sobre oportunidades de contratação de acordo com a atividade e o município.
15: Eu identifiquei uma demanda que eu poderia realizar o serviço. Contactei o gerente, realizei a visita técnica. No outro dia já fui contratado, que foi para troca de película fumê, para colocar nas janelas do posto de saúde, emitir a nota fiscal e o gerente já realizou o pagamento no Pix.
14: Desde o ano passado, o Contrata Mais Brasil registrou R$ 68 milhões em contratos firmados. Atualmente, há 602 oportunidades disponíveis para prestação de serviços. Nesta Semana do Empreendedor, marcada pelo Dia do Empreendedor no último dia 5, a experiência de Gutenberg mostra como o acesso a oportunidades pode abrir caminho para quem já está pronto para trabalhar. Mas quem trabalha por conta própria também precisa de apoio para organizar o negócio. Sobre esses serviços, fala o ministro do Empreendedorismo, da Microempresa e da Empresa de Pequeno Porte, Paulo Henrique Pereira.
16: Quando um pequeno negócio consegue chegar a um novo cliente, isso pode representar mais renda, mais trabalho e uma oportunidade de crescimento. E hoje, já existem ferramentas disponíveis para ampliar essas possibilidades e também facilitar o acesso a crédito e outros serviços importantes para quem empreende.
14: Entre essas opções estão o Procred 360, linha de crédito para MEIs e microempresas, e o Desenrola MEI, voltado à renegociação de dívidas. Para conhecer essas e outras opções, basta acessar o portal do empreendedor no endereço gov.br/empreendedor. Reportagem Andressa Conde.
1: Segunda-feira é Dia das Crianças e quem vai comprar os presentes nesse final de semana precisa ficar atento com a qualidade dos brinquedos.
2: Desde setembro, o Inmetro tem realizado operações de fiscalização em todos os estados para averiguar se os produtos atendem aos requisitos técnicos e de segurança antes de chegar ao consumidor, inclusive nas vendas pela internet.
1: Confira os cuidados que você deve ter na hora das compras, na reportagem de Márcia Fernandes.
17: Na hora de escolher o brinquedo ideal para o Dia das Crianças, tem gente que leva em conta se o objeto vai ser divertido, se vai agradar o presenteado, mas é preciso ter atenção na escolha. Segundo o Inmetro, um dos cuidados importantes é observar o selo que indica se o presente corresponde à idade da criança. É preciso observar também se há peças pequenas ou produtos tóxicos na composição. Valnei Cunha é chefe da divisão de fiscalização do Inmetro. Ele explica que uma das principais medidas que devem ser tomadas é verificar se ele possui o selo de identificação da conformidade do Inmetro.
18: Quando um produto ele é certificado pelo Inmetro, ele obrigatoriamente vai passar por vários ensaios, vários testes, para que possa caracterizar a segurança do uso desse produto.
17: O Inmetro destaca que é preciso ter cuidado também com os chamados squishes e slimes, brinquedos macios que muitas vezes imitam alimentos e possuem texturas atraentes. Diferente do que muitas vezes é de divulgado nas redes sociais, esses materiais não podem ser aquecidos no micro-ondas, forno ou outras fontes de calor. Vale também a regra que deve ser seguida na escolha de qualquer brinquedo: observar a procedência, a faixa etária e as informações de segurança, como o selo. É o que aponta Valnei Cunha, do Inmetro.
18: Quando você tem um brinquedo, ele apresenta o selo do Inmetro, o Inmetro está atestando que ele passou por vários ensaios para mostrar a qualidade e a segurança no uso daquele produto.
17: Outra dica importante é comprar sempre no mercado formal, evitando camelôs e feiras. Um cuidado que o aposentado Antônio Elcio faz questão de tomar.
19: Eu compro sempre na loja, que é mais seguro, né? A gente vê selo de Inmetro, vê tudo, né?
17: Daniel Carnaúba é diretor do Departamento de Proteção e Defesa do Consumidor. Ele destaca que o consumidor pode procurar órgãos competentes no caso de comprar um produto falsificado.
20: Primeiro, fazer uma reclamação direta para a loja ou para o site aonde ele adquiriu. É importante também que o consumidor reporte esse caso para os órgãos de defesa do consumidor, fazer uma denúncia para os PROCONs.
17: Empresas e estabelecimentos que comercializam produtos não regulamentados estão sujeitos a penalidades. Se o consumidor identificar um brinquedo falsificado ou sem o selo do Inmetro à venda, pode comunicar o caso à ouvidoria do Inmetro pelo telefone 0800 285 1818. Reportagem Márcia Fernandes.
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2: Imagine fazer uma viagem e ao invés de se hospedar em um quarto, você vai ficar numa cabine. Os corredores ganham outro nome, são decks. E pelas janelas do hotel flutuante, uma cidade diferente da costa brasileira no horizonte.
1: É chegada a temporada de cruzeiros, que vai de outubro a abril do ano que vem.
2: Os navios podem chegar a receber mais de 6 mil passageiros em uma só viagem.
1: A previsão dessa temporada é de mais de 830 mil leitos com diferentes roteiros.
2: E quem já viveu a experiência garante. Além da estrutura de lazer a bordo, viajar de cruzeiro é a oportunidade de conhecer vários destinos sem precisar desfazer as malas a cada parada.
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0: Mais de 7 mil quilômetros do território brasileiro são banhados pelo mar, formando praias paradisíacas e paisagens de tirar o fôlego. E já que estamos falando de mar, que tal viajar por ele? Mês de outubro abre oficialmente a temporada de cruzeiros no Brasil. Até abril, estão previstos 8 navios que vão oferecer 187 roteiros e 675 escalas. Os dados do Ministério do Turismo mostram um aumento de 24% em relação à temporada anterior. Viajar por diferentes destinos sem trocar de hotel, carregar malas ou abrir mão do lazer. Essa opção tem atraído cada vez mais gente e de todas as idades. É o que conta o Daniel Marrocos, especialista no segmento.
4: O melhor custo-benefício dentro de uma viagem, você já inclui a alimentação, hospedagem, deslocamento, todo o entretenimento. Então, dentro de um pagamento só, a gente consegue englobar todos os serviços. Acaba sendo muito prático e econômico.
0: Há quem avalie o cruzeiro como um resort flutuante. A bordo, os passageiros encontram piscinas, restaurantes, além de shows e festas. E uma viagem de cruzeiro também pode ter um significado especial. Para além do turismo, a experiência pode realizar um sonho. O Raimundo Feitosa embarcou no cruzeiro temático do cantor Roberto Carlos. Fã do músico, ele já repetiu a viagem, mas na segunda vez fez uma surpresa para a esposa.
22: Achei que ia sair do navio, ela olhou para minha cara assim e disse: o que nós vamos fazer aqui? Eu disse: te acorda, mulher, nós estamos no navio de novo. Ela disse: eu não acredito. Aí foi uma emoção, tipo assim, resumindo, principalmente quem nasceu aqui no Aço, interior e tal, poxa, passar 5 dias no cruzeiro do Roberto Carlos é como se estivesse no paraíso, como se estivesse no céu, né? Eu te amo.
0: Além da estrutura de lazer, a possibilidade de conhecer várias cidades durante uma mesma viagem também atrai passageiros. O navio segue o roteiro previsto, enquanto os viajantes podem desembarcar para conhecer os destinos e retornar à mesma cabine no fim do passeio. A Lilian Feitosa também é fã desse tipo de turismo. Ela gosta do conforto de não precisar desfazer as malas cada vez que o navio atraca em uma nova cidade.
23: As paisagens são lindas, né? A gente pode conhecer vários locais sem você ter necessariamente que se hospedar naquele local. Você pode passar o dia, muitas vezes até 2 dias. Então é muito bom, é muito bacana. Eu acho assim, eu sou uma entusiasta de cruzeiros.
0: E para quem pensa em embarcar, a dica é comparar os roteiros, verificar quais serviços estão incluídos no pacote e calcular os gastos extras, como bebidas, excursões e outras atividades cobradas à parte. Assim, dá para escolher a viagem que combina com o orçamento e aproveitar a experiência de conhecer novos destinos sem precisar trocar de hotel a cada parada e curtir muito a vista do nosso delicioso litoral brasileiro. Eu sou a Raquel Mariano e até a próxima viagem.
24: Semana que vem, do alto mar, nós vamos direto para as serras de Minas Gerais.
2: A gente celebra o Dia do Patrimônio Cultural e Material, instituído pela Unesco para falar de uma iguaria que está na mesa de muitos brasileiros, o queijo Minas.
24: Então, prepare o paladar e acompanhe A Voz pelo Brasil.
2: Essas foram as notícias do governo federal.
24: Uma realização da Secretaria de Comunicação Social da Presidência da República.
2: Com produção da empresa Brasil de Comunicação.
24: Fique agora com as notícias do Poder Judiciário e do Congresso Nacional. Boa noite.
2: Lembrando que segunda-feira, feriado nacional, não tem A Voz do Brasil. A gente volta na terça-feira. Boa noite, bom feriado.
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5: Presidente do STF, do CNJ, defende fortalecimento da magistratura e preservação das garantias constitucionais.
6: STJ define critérios para penhora de salário por dívidas não alimentares.
5: Parceria entre TSE e MEC vai levar educação política para as escolas brasileiras.
6: Boa noite, eu sou Marcela Luiz.
5: E eu sou Walter Lima.
6: O presidente do Supremo Tribunal Federal e do Conselho Nacional de Justiça, ministro Edson Fachin, participou nesta sexta-feira do encerramento da 22ª reunião.

0: as medidas adotadas para fortalecer o sistema de justiça, como o grupo de trabalho coordenado pelo desembargador Francisco de Oliveira Neto, para analisar propostas legislativas relacionadas à remuneração da magistratura.
1: O presidente do STF do CNJ também ressaltou o projeto de modernização do sistema de justiça, conduzido pelo Centro de Estudos Constitucionais do Supremo. A iniciativa reúne contribuições de 87 instituições para a formulação de propostas de aprimoramento do judiciário.
0: STJ decide que, em casos excepcionais, salários e outras verbas remuneratórias podem ser penhorados para pagar dívidas não alimentares, independentemente do valor recebido pelo devedor.
1: O entendimento foi firmado em recurso repetitivo. Fátima Uchoa.
2: A tese definida servirá para orientar juízes e tribunais de todo o país na análise de casos com a mesma questão jurídica. Ainda segundo o STJ, a penhora só será permitida quando frustrados outros meios de cobrança e, mesmo assim, deve sempre preservar o mínimo necessário para o sustento do devedor e da família dele. O relator ministro Raul Araújo afirmou que a obrigação de provar o comprometimento do sustento digno é do próprio devedor, que detém maior possibilidade de apresentar em juízo informações sobre despesas essenciais como moradia, alimentação, educação e saúde.
0: O Tribunal Superior Eleitoral e o Ministério da Educação fecharam uma parceria para levar educação política e o direito da cidadania às escolas.
1: O assunto passou a ser obrigatório na educação básica depois de uma mudança na Lei de Diretrizes e Bases da Educação Nacional, aprovada em julho. Vitor Struck.
3: O presidente do TSE, ministro Cássio Nunes Marques, e o ministro da Educação, Leonardo Barchini, firmaram compromisso de parceria para levar a educação política e o direito da cidadania às escolas de todo o Brasil. Os dois órgãos irão definir como esses conteúdos vão ser trabalhados. Temas como a história do voto e como as eleições acontecem devem entrar em discussão. O TSE vai fornecer material didático e indicar especialistas para apoiar professores e estudantes.
0: O Brasil tem 1.650.000 crianças e adolescentes em situação de trabalho infantil.
1: A Justiça do Trabalho está atenta e atua para combater esse tipo de exploração. Simone Moura.
4: A lei proíbe o trabalho antes dos 16 anos, exceto como aprendiz a partir dos 14. Os últimos dados do IBGE apontam mais de 500.000 de crianças e adolescentes nas piores formas de trabalho infantil, como as que oferecem riscos à saúde e ao desenvolvimento. Por isso, o TST e o Conselho Superior da Justiça do Trabalho reforçam a prevenção e o combate ao trabalho infantil em todo o país.
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0: Uma boa noite.
1: E um bom fim de semana.
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1: Eu sou Paula Groba.
2: E eu sou Humberto Pinheiro.
1: E estes são os destaques de hoje do Jornal do Senado, que começa agora.
2: Votação em segundo turno da PEC sobre fim da escala 6x1 pode ter calendário acelerado.
1: Senado fica sem representantes da Constituinte pela primeira vez desde 1988.
2: Senadores discutem se suspensão de salário de agente público afastado por violência contra a mulher é constitucional.
1: Boa noite.
2: Boa noite.
1: O fim da escala 6x1, que pode garantir mais dias de descanso aos trabalhadores, avança no Senado.
2: Os senadores realizaram a terceira sessão de discussão da proposta em primeiro turno. E o calendário de votação em segundo turno pode ser acelerado. Repórter Pedro Pincer.
3: As duas últimas sessões devem ocorrer na próxima semana, quando também é esperada a votação em primeiro turno. A votação em segundo turno depende da aprovação de um requerimento de calendário especial, mais curto, que está sendo elaborado pela liderança do governo no Senado. O documento está em fase

0: fase final de coleta de assinaturas e deverá ser apresentado na próxima semana. A líder do governo, Tereza Leitão, do PT de Pernambuco, acertou com o presidente da Casa, Davi Alcolumbre, que vai encaminhar o pedido. Ele disse que vai enviar o requerimento para votação no plenário logo que o receber. Se aprovado, o calendário especial poderá permitir a votação da PEC em 2 turnos na mesma semana. Para o senador Paulo Paim, do PT do Rio Grande do Sul, o Senado deveria aprovar o texto por unanimidade. Segundo ele, nenhum parlamentar deveria querer ter no currículo um voto contra a redução da jornada.
1: Não podemos aceitar que alguém passe a vida inteira trabalhando 6 dias e descansando 1 dia. Chegou a hora da mudança. Não podemos aceitar jornadas que afastem pais, mães, filhos, netos e bisnetos. Não podemos aceitar que o trabalhador chegue à aposentadoria doente, cansado, sem forças para aproveitar a vida.
0: Uma PEC precisa ter ao menos 3/5 dos votos favoráveis nas duas votações, o que representa o apoio de pelo menos 49 senadores.
2: A senadora Zenaide Maia, do PSD do Rio Grande do Norte, também se manifestou a favor da redução da jornada de trabalho, que, segundo ela, é especialmente importante para as mães solo. De acordo com a parlamentar, essas mulheres precisam conciliar o trabalho, a educação dos filhos e a responsabilidade pelo sustento da família.
3: Ao citar que algumas empresas já adotam voluntariamente a jornada de 40 horas semanais, Zenaide Maia ressaltou que o fim da escala 6x1 também pode estimular o consumo, pois trabalhadores com mais tempo disponível teriam melhores condições de participar da economia.
4: Nós temos no Brasil 10 milhões e 300 mil mulheres que são mães solo, ou seja, cuida dos seus filhos sozinhas. Essa mulher só tem o domingo para olhar seus filhos, para fazer sua feira, adoece qualquer ser humano normal, mentalmente, exaustivamente.
2: Na mesma linha, a senadora Leane Lemos, do PSB do Distrito Federal, afirmou que 57% das pessoas que seriam beneficiadas pela redução da jornada de trabalho são mulheres, que também enfrentam jornadas de trabalho doméstico e de cuidados com a família. De acordo com a parlamentar, desde 1935, a Organização Internacional do Trabalho fala em 40 horas como a carga ideal a ser alcançada por todos os países. Segundo ela, atualmente 50% dos países já adotam essa carga horária semanal.
3: Para Leane Lemos, a redução da jornada não significa necessariamente queda de produtividade e acrescentou ainda que há uma tendência mundial de buscar maior equilíbrio entre a vida profissional e a pessoal. Na avaliação da senadora, o fim da escala 6x1 pode beneficiar principalmente trabalhadores de menor escolaridade e em situação de maior vulnerabilidade.
5: Os mais afetados são aqueles que têm menor escolaridade, maior vulnerabilidade, analfabetos e pessoas com ensino fundamental incompleto. 91% das pessoas trabalham mais do que 40 horas semanais nessas condições.
2: Um projeto em análise no Senado prevê a suspensão da remuneração de agente público afastado por violência contra a mulher.
3: O texto está pronto para a votação na Comissão de Direitos Humanos, mas o relator considera que a medida pode ser inconstitucional. A reportagem é de Luísa Mello.
6: A proposta do senador Nelsinho Trade, do PSD do Mato Grosso do Sul, inclui a suspensão de salário de agente público enquanto estiver afastado por violência doméstica contra a mulher. O texto muda a Lei Maria da Penha com o objetivo de ampliar a proteção de mulheres vítimas de violência. A senadora Damaris Alves, do Republicanos do Distrito Federal, disse em plenário que é preciso revisar as políticas públicas de proteção feminina.
7: Nós temos mecanismo de defesa, proteção, e nós não estamos dando conta. O que está acontecendo? Nós vamos ter que parar tudo e a gente vai ter que rever a violência contra a mulher no Brasil.
6: A proposta está pronta para votação na Comissão de Direitos Humanos. O relator, sargento Reginauro, do PSDB do Ceará, apresentou em setembro um parecer pela rejeição porque a considera inconstitucional. Segundo ele, seria uma espécie de punição antes da sentença definitiva.
2: A geração de parlamentares que ajudou a escrever a Constituição Brasileira de 1988 não terá mais representantes no Senado a partir de 2027.
3: A mudança marca uma transição histórica na Casa, que pela primeira vez desde a promulgação da Carta, não contará com nenhum constituinte entre seus integrantes. Repórter Rodrigo Rezende.
8: Depois de quase 40 anos da promulgação da Constituição Cidadã, em 1988, pela primeira vez em 2027, o Senado não terá entre seus integrantes pelo menos um representante que participou da Assembleia Constituinte na década de 80. O senador Renan Calheiros, do MDB de Alagoas, era um dos integrantes daquele colegiado, mas perdeu a eleição para Arthur Lira, do PP, e Marina JHC, do PSDB. Outro constituinte que deixa o Congresso a partir de 2027 é o senador Paulo Paim, do PT do Rio Grande do Sul. Ele não disputou as eleições de 2026. Paim destaca que a constituinte foi um dos marcos de sua carreira política.
9: Por decisão de um Congresso de Trabalhadores, liguei deputado federal constituinte. Escolhi um para ser o deputado federal constituinte. Eu fui eleito pelo Rio Grande do Sul. Depois de 40 anos, deixarei o Congresso.
8: No caso da Câmara dos Deputados, apenas um representante da Constituinte de 1988 conseguiu mandato a partir de 2027. É o deputado federal Sérgio Brito, do PSD da Bahia.
10: Eleições 2026.
2: Quem não votou no primeiro turno e ainda não justificou tem até o dia 3 de dezembro para regularizar a situação. O pedido pode ser feito pelo aplicativo e-título, pelo autoatendimento eleitoral, na internet ou presencialmente em qualquer cartório eleitoral. É necessário apresentar documento que comprove o motivo da ausência.
3: Quem não justificar ou não pagar a multa fica com o título irregular e pode ter restrições, como a impossibilidade de obter passaporte, tomar posse em concurso público e renovar matrícula em instituição pública de ensino. A multa é de R$ 3,51 por turno não votado. Quem não votar no segundo turno terá até 8 de janeiro de 2027 para justificar a ausência. Com edição de Paula Groba e trabalhos técnicos de Eliseu Caires, o Jornal do Senado fica por aqui. Acompanhe agora as notícias do Tribunal de Contas da União e da Câmara dos Deputados. Boa noite.
2: Uma boa noite e um bom fim de semana.
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12: Plenário pode criar assentamentos agrícolas nas periferias das cidades.
13: Outubro Rosa alerta sobre prevenção e tratamento do câncer de mama.
12: Comissão aprova pena maior para feminicídio em situações específicas.
13: Boa noite. A Comissão de Constituição e Justiça aprovou o aumento da punição para feminicídio em determinadas situações. O objetivo é modernizar a legislação para não dar chance de o criminoso receber uma pena mais leve. Quem tem os detalhes é a repórter Paula Bittar.
14: A Comissão de Constituição e Justiça da Câmara aprovou uma proposta que prevê o aumento de pena para o crime de feminicídio em determinadas situações. O feminicídio é o assassinato de mulheres no contexto de violência doméstica ou por discriminação por elas serem mulheres. A versão aprovada pela CCJ foi um texto apresentado pela relatora, deputada Laura Carneiro, do PSD do Rio de Janeiro. O original da deputada Érica Hilton, do PSOL de São Paulo, torna mais rigorosa a punição para quem agredir mulheres com o objetivo de causar lesões, mutilações ou traumas em áreas como rosto, pescoço, cabeça, seios e genitália. Mas Laura Carneiro argumentou que o Código Penal já prevê como circunstâncias agravantes o motivo fútil ou torpe, o emprego de tortura ou outro meio cruel e a prática de violência contra a mulher. Isso já abrangeria o objetivo do projeto, segundo ela. O texto apresentado por Carneiro, segundo a relatora, busca modernizar a legislação, fazendo com que o feminicídio passe a ter total consonância com o crime de homicídio de mesma natureza, não deixando nenhuma brecha legal que possa resultar numa punição mais leve ao criminoso.
15: Boa parte dessas situações cruéis e covardes já encontram amparo e punição severa nas agravantes gerais, nas qualificadoras do nosso Código Penal, na Lei Maria da Penha. Ou seja, o sistema jurídico já reprova duramente essa violência. Então, nós adequamos nosso relatório, mudamos um pouquinho o texto da deputada Érica Hilton para dar um recado social ainda mais firme. É o Estado endurecendo a lei para dizer que a vida, a integridade, a dignidade das mulheres brasileiras não serão toleradas se forem violadas dessa maneira.
14: De acordo com o texto aprovado, a pena para o crime de feminicídio, que atualmente é de reclusão de 20 a 40 anos, será aumentada em um terço se o crime for cometido por motivo torpe ou fútil nas dependências de instituição de ensino ou por integrante de organização criminosa ultraviolenta, grupo paramilitar ou milícia privada. Hoje, o Código Penal já prevê esse aumento quando o feminicídio for cometido em outro casos, como durante a gestação, nos 3 meses posteriores ao parto, se a vítima é a mãe ou a responsável por criança, adolescente ou pessoa com deficiência de qualquer idade, contra pessoa menor de 14 anos ou maior de 60 anos, ou em descumprimento das medidas protetivas de urgência previstas na Lei Maria da Penha, entre outros. A proposta que aumenta a pena para o crime de feminicídio em determinadas situações ainda depende de análise pelo plenário. Da Rádio Câmara de Brasília, Paula Bittar.
12: Projeto de Fausto Pinato, do União de São Paulo, cria o programa Mulher Segura para prevenir o feminicídio por meio de um sistema de alerta precoce e sigiloso. Pelo texto, familiares, vizinhos ou serviços de saúde poderão informar sinais de risco e violência doméstica antes mesmo do registro de boletim de ocorrência.
13: De acordo com Fausto Pinato, a aproximação será feita de forma discreta em locais que a vítima já frequenta, como postos de saúde ou escolas dos filhos. Ele reforça que a medida busca agir antes da tragédia, oferecendo proteção, suporte psicológico e ações de autonomia financeira para as mulheres.
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18: Segurança Pública.
12: Gilvan, da Federal do PL do Espírito Santo, apresentou o projeto que aumenta as penas para o crime de estupro de vulnerável. O texto também prevê castração química como condição para benefícios na execução penal, mediante avaliação médica e decisão judicial.
13: O projeto de Gilvan, da Federal, também estabelece o uso de tornozeleira eletrônica por no mínimo 5 anos após a soltura de condenados por crimes sexuais. Para ele, a medida reforça a segurança de crianças e adolescentes, mantendo o devido processo legal.
12: Projeto de Pinheirinho, do PP de Minas Gerais, torna obrigatória a realização de campanhas educativas permanentes nas escolas públicas e privadas sobre a prevenção da violência contra crianças e adolescentes. O deputado propõe foco especial no mês do Maio Laranja, com orientações para cada faixa etária.
13: Pinheirinho avalia que as denúncias são subnotificadas porque a maioria dos abusos acontece dentro do ambiente familiar. Ele reforça que a escola é essencial na identificação precoce dessas situações e defende a capacitação dos educadores para reconhecer sinais de violência.
12: Daniel Freitas, do PL de Santa Catarina, defende a aprovação da proposta que reorganiza o sistema de segurança pública para ampliar a integração entre União, Estados, Distrito Federal e municípios. O texto que cria o Sistema Único de Segurança Pública foi aprovado pela Câmara e está em análise no Senado.
13: Daniel Freitas entende que a medida pode tornar mais eficiente o enfrentamento ao crime organizado, com o planejamento conjunto e o compartilhamento de informações entre os órgãos de segurança das 3 esferas de poder.
12: Jadiel Alencar, do Republicanos do Piauí, apresentou o projeto que obriga provedores de serviços digitais a comunicar às autoridades situações que indiquem risco concreto e grave à vida ou à integridade física. A medida alcança também informações de sistemas de inteligência artificial.
13: Segundo Jadiel Alencar, a proposta determina que situações de risco identificadas pelas plataformas sejam analisadas por uma pessoa antes da comunicação às autoridades. Ele aponta que o objetivo é prevenir ameaças, mas sem permitir vigilância generalizada ou decisões baseadas apenas em sistemas automatizados.
3: Transportes.
12: A Comissão de Viação e Transportes aprovou a remarcação gratuita de exames e aulas para tirar a carteira de motorista. A repórter Raquel Queui nos conta como deve funcionar.
17: No processo de tirar a carteira de motorista, as aulas práticas e os exames são presenciais. Quando um aluno fica doente, é possível justificar, mas é necessário pagar a taxa para refazer o exame. Por situações como essa, a Comissão de Viação e Transportes aprovou o projeto de lei da deputada Benedita da Silva, do PT do Rio de Janeiro, que busca gratuidade para remarcar exames e aulas desde que o aluno apresente a justificativa médica em até 5 dias úteis. O objetivo é garantir o direito dos alunos que precisarem se ausentar por motivos médicos. O projeto foi aprovado com alterações feitas pelo deputado Beto Preto, do PSD do Paraná, que afirma a necessidade dos exames e aulas gratuitas.
18: Há uma completa pertinência daqueles alunos que, eventualmente, nos cursos de formação de condutor, eventualmente fiquem doentes ou não possam comparecer, que eles, de alguma forma, possam ressarcir essas aulas sem a necessidade de pagamento de novos volumes financeiros.
17: As regras para habilitação mudaram em 2026. Atualmente, as aulas teóricas são obrigatórias, mesmo que o curso teórico possa ser feito online. Já as aulas práticas e os exames são feitos de forma presencial, como o de aptidão física e mental, a avaliação psicológica, o exame teórico e o prático. Agora, o projeto será analisado pela Comissão de Constituição e Justiça e, caso aprovado, será encaminhado ao Senado. Da Rádio Câmara de Brasília, Raquel Queui.
3: Consumidor.
13: Áureo Ribeiro, do Solidariedade do Rio de Janeiro, defende a criação do rótulo digital acessível em embalagens de produtos de consumo contínuo. Segundo o deputado, a ideia é incluir um QR Code nas embalagens para direcionar o consumidor a uma página com a íntegra das informações do rótulo.
12: Áureo Ribeiro acrescenta que a ferramenta permite o uso de recursos como leitura por voz e ajuste de fonte e contraste no celular, o que, segundo ele, beneficia beneficia idosos e pessoas com deficiência visual. Para o deputado, a novidade garante autonomia nas compras.
13: Celso Russomano, do Republicanos de São Paulo, apresentou o projeto que obriga fabricantes a produzir papel higiênico capaz de se dissolver rapidamente em contato com a água. O objetivo é facilitar o descarte pelo vaso sanitário sem causar entupimentos nas tubulações e redes de esgoto.
12: Pela proposta, o papel higiênico terá de se desfazer na água em até 30 segundos depois da descarga. Celso Russomano avalia que a medida pode reduzir o volume de resíduos enviados à coleta de lixo e aos aterros sanitários.
19: Previdência.
13: Diego Andrade, do PSD de Minas Gerais, é autor da proposta que permite a manutenção temporária do Bolsa Família para quem conseguir emprego com carteira assinada e renda de até 3 salários mínimos. A ideia é facilitar a entrada desses beneficiários no mercado de trabalho.
12: Diego Andrade argumenta que a medida reduz o receio de perder o benefício ao aceitar um emprego formal. Pelo projeto, o empregador deve informar a contratação aos sistemas oficiais e depositar o valor correspondente ao benefício durante o período previsto na proposta.
19: Saúde.
13: A campanha Outubro Rosa já está em curso em todo o país para conscientizar a população sobre a importância da prevenção e do tratamento precoce do câncer de mama e de colo de útero.
12: A repórter Silvia Munhato ouviu a procuradora adjunta da Secretaria da Mulher da Câmara sobre os desafios de levar assistência às mais de 78 mil mulheres que devem ser diagnosticadas com câncer de mama somente neste ano.
20: Outubro é o mês de conscientização sobre a prevenção e tratamento do câncer de mama e também do câncer de colo de útero. É o Outubro Rosa. A deputada Flávia Moraes, do MDB de Goiás, procuradora adjunta da Secretaria da Mulher da Câmara dos Deputados, afirma que já ocorreram muitos avanços na legislação, como a fixação de prazo de 30 dias para a realização de exames após a consulta inicial e de 60 dias para o início do tratamento de qualquer tipo de câncer após o diagnóstico. Flávia Moraes citou as projeções do Instituto Nacional de Câncer para o câncer de mama no triênio 2026-2028.
21: A previsão do INCA para esse ano é de mais de 78 mil novos casos no Brasil. No meu estado de Goiás, mais 2.150 casos, novos casos também. Então, a gente tem uma preocupação muito grande de poder ter esse diagnóstico precoce.
20: A deputada explicou a importância da prevenção para as mulheres e para o Sistema Único de Saúde.
21: Quando o paciente é diagnosticado no estágio mais avançado, o custo para o sistema é muito maior. E o que a gente tem hoje é mais de 50% dos diagnósticos são tardios. Então, a gente precisa investir na prevenção. O colo de útero também é outro tipo de câncer, tem uma janela de mais de 5 anos. Então, é possível que esse paciente, se ele fizer de 2 anos em 2 anos a prevenção bem feita, ele dificilmente vai ter essa lesão avançando para um câncer.
20: Flávia Moraes disse que ainda há muito o que fazer, porque muitos estados não têm conseguido cumprir os prazos legais. Da Rádio Câmara de Brasília, Silvia Munhato.
13: Antônio Andrade, do PSDB do Tocantins, votou favorável ao projeto aprovado no Congresso e transformado em lei, que permite manter em 2026 incentivos tributários destinados a ações de combate ao câncer e de atendimento às pessoas com deficiência.
12: A proposta inclui as medidas entre os casos que ficam fora das limitações fiscais previstas. Antônio Andrade explica que, pelo texto, os incentivos poderão financiar ações de prevenção e tratamento do câncer, além de serviços de habilitação e reabilitação de pessoas com deficiência.
13: Raimundo Santos, do PSD do Pará, propõe a criação da Carteira Nacional de Identificação da Pessoa com Fibromialgia. A ideia é agilizar a comprovação da condição de saúde e reduzir a necessidade de apresentar laudos médicos repetidamente.
12: Raimundo Santos ressalta que, pela proposta, a carteira pode ser emitida em formato físico ou digital. Segundo o parlamentar, a medida também visa facilitar o acesso a serviços e políticas públicas, sem criar benefícios ou alterar direitos já previstos em lei.
19: Votação.
13: Os deputados podem incluir na pauta de votações o projeto que cria assentamentos agrícolas nas periferias das grandes cidades. A reportagem é de Antônio Vital.
1: Ganhou regime de urgência e pode ser votado a qualquer momento no plenário da Câmara, projeto que prevê a criação de assentamentos nas periferias das cidades, entre a zona urbana e rural, regiões conhecidas como áreas periurbanas. A proposta cria um programa de regularização de imóveis rurais localizados em áreas de transição entre o campo e a cidade, com foco na produção familiar de alimentos e no abastecimento local. O programa tem o objetivo de beneficiar famílias em situação de vulnerabilidade social, agricultores sem terras, trabalhadores rurais, mulheres chefes de família e jovens vocacionados para o trabalho no campo. De acordo com o projeto, a intenção é aproximar a produção familiar dos mercados consumidores, reduzir custos logísticos e fortalecer feiras livres, mercados locais e programas públicos de compras de alimentos produzidos pela agricultura familiar. De acordo com um dos autores da proposta, o deputado João Daniel, do PT de Sergipe, a legislação atual não tem normas específicas para assentamentos em áreas de transição urbano-rural, regiões que reúnem condições favoráveis à produção de alimentos frescos e de ciclo curto, mas sofrem pressão da especulação imobiliária e ocupação desordenada. Para João Daniel, a ausência de regularização desse tipo de ocupação impede políticas públicas voltadas para essas populações.
19: É um projeto que trata de cuidar de populações que estão em áreas públicas federais, estaduais, municipais, ou mesmo em áreas privadas, como em muitas grandes cidades estão lá há décadas e não conseguem implementar nenhuma política porque não tem a sua regularização.
1: O regime de urgência para a proposta foi aprovado de maneira simbólica pelo plenário da Câmara, mas foi criticado por deputados da oposição. Para o deputado General Girão, do PL do Rio Grande do Norte, é preciso cautela em relação à regularização de áreas já ocupadas.
22: Nós precisamos ser conscientes em relação a toda e qualquer regularização fundiária. E esta, em especial, ela pode prever algumas situações que ainda não foram bem estudadas aqui pelos deputados. E em função disso daí, nós insistimos de que não merece ter urgência um PL com essa situação. Qualquer tipo de regularização fundiária tem que obedecer a princípios legais.
1: Com o regime de urgência, o projeto que previa a criação de assentamentos nas periferias das cidades, entre a zona urbana e rural, pode ser votado diretamente no plenário da Câmara, sem passar pela análise das comissões permanentes da Casa. Da Rádio Câmara, de Brasília, Antônio Vital.
23: Economia.
24: Sônia Guajajara, do PSOL de São Paulo, é favorável à ampliação do acesso de povos indígenas, quilombolas e ciganos ao crédito do Fundo de Terras e da Reforma Agrária para a compra de imóveis rurais. O texto permite ainda o uso da renda familiar no cálculo do financiamento.
13: Sônia Guajajara argumenta que a medida corrige uma lacuna na legislação e amplia o acesso dessas comunidades às políticas públicas de crédito fundiário. Segundo ela, a proposta contribui para reduzir conflitos por terra, fortalecer a organização coletiva e preservar tradições culturais.
24: Luciano Vieira, do PSDB do Rio de Janeiro, apresentou o projeto que separa, no cálculo do imposto de renda, os ganhos entre aposentadoria e rendimentos do trabalho. O deputado quer evitar que a soma das rendas leve a uma faixa mais alta de tributação.
13: Pela proposta, cada tipo de rendimento terá suas próprias faixas de isenção, deduções e alíquotas. Luciano Vieira assinala que a mudança reduz a carga tributária sobre aposentados e pensionistas que continuam exercendo atividade remunerada.
24: Miguel Lombardi, do PL de São Paulo, apoia a medida que eleva para R$ 130 mil o limite de faturamento anual do microempreendedor individual. O texto também permite que o MEI tenha até 2 empregados, desde que cada um receba pelo menos o salário mínimo ou o piso da categoria.
13: A mudança amplia a possibilidade de pequenos negócios permanecerem no regime do MEI, mesmo com um faturamento maior. Nos casos de afastamento legal de um ou dos 2 empregados, a proposta de Miguel Lombardi ainda autoriza a contratação de substitutos enquanto durar o afastamento.
24: Termina agora o Jornal Câmara dos Deputados, produzido pela Rádio Câmara, com trabalhos técnicos de Wellington Teles e apresentação de Luciana Vieira e Val Monteiro. Boa noite.
13: A Voz do Brasil volta na terça-feira. Um bom final de semana e um bom feriado para você.
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11: Vinte e duas horas e 2 minutos.
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1: Programa Voz da Libertação é um arco informativo da Igreja Pentecostal Deus e Amor, onde temos a nossa sede mundial na Avenida do Estado 4568, Baixada do Glicério, São Paulo, capital. A nossa Igreja Pentecostal Deus e Amor, sede mundial, está na presidência da serva de Deus, Erenide Oliveira Miranda, ministério este fundado pelo nosso querido, saudoso missionário Davi Martins de Miranda. E aqui em Ribeirão Preto, a nossa Igreja Pentecostal Deus e Amor, sede estadual, se localiza na rua Saldanha Marinho 740, aqui no centro de Ribeirão Preto. Você ouve o programa Voz da Libertação pelas rádios Novo Milênio 1540M, Rádio Digital 96,3 FM e também pela Rádio Energia 99,1 FM. Aceite a gloriosa paz do nosso Senhor e Salvador Jesus Cristo, deste que vos fala teu irmão em Cristo, presbítero João Batista, no prosseguimento do programa Voz da Libertação e também apresentando o espaço do presidiário. Programa este para nós alcançarmos os nossos amados e queridos irmãos presidiários. Eles estão presos, mas não perderam o direito da salvação. Perder o direito de ir e de vir, mas não perdeu o direito da salvação. E neste momento, comigo aqui também, nesta noite, nosso querido irmão diácono Claudenilson, que também estará saudando a todos os ouvintes do programa Voz da Libertação e também aos irmãos presidiários. Seja bem-vindo, irmão Claudenilson, a paz do Senhor Jesus.
2: A paz do Senhor, presbítero João Batista, a paz do Senhor, os nossos irmãos do estúdio, que Deus abençoe. É mais uma noite de bênção, é mais uma noite de vitória. Então quero cumprimentar a todos os ouvintes também, com a paz de Cristo, que tenham uma boa noite de salvação. Nossos irmãos presidiários, que Deus abençoe, fique na paz do Senhor Jesus, nossas irmãs, enfim, todos que nos ouvem nesta programação, teremos uma noite de bênção, uma noite de vitória, aonde o Espírito Santo de Deus quer falar com você. Quer tirar essa angústia do teu coração, tirar essa dor. Por isso que Deus está pedindo licença para entrar nesta casa. A paz do Senhor Jesus a todos.
1: Aí está, queridos e amados ouvintes, a saudação do homem de Deus, irmão, diácono Claudenilson. Claudenilson Gonçalves, ele que aí, amados ouvintes, tem levado a palavra de Deus dentro do cárcere, não tem medido os esforços para estar levando a bendita e santa palavra do nosso Senhor e Salvador Jesus Cristo. A palavra do Senhor, ela nos afirma, ide a todo mundo, pregai o evangelho a toda criatura, aquele que crê será salvo. Olha só, aquele que crê será salvo. Aqueles que não crê é condenado. Não é palavra minha, é palavra bíblica, né, irmão Claudenilson?
2: Sim, é uma palavra verídica e correta. Se você crê naquilo que a gente leva até você, será salvo. Se você não crê, infelizmente, serás condenado.
1: Irmão Claudenilson e ouvintes, nós vamos prosseguindo com o programa Voz da Libertação e apresentando o espaço do presidiário na comunicação amigas dos seus irmãos em Cristo, nosso querido irmão
2: Claudenilson, né?
1: E presbítero João Batista, com muita alegria, vamos com vocês até às 23 horas desta noite. E Estou muito alegre, muito contente que na manhã de hoje tivemos no presídio CPP de Jardinópolis e ali foi uma bênção, né, irmão Claudio?
2: Foi maravilhoso, presbítero João Batista, né? E também eu fico feliz porque a gente vê o trabalho que é plantado, lançado dentro do cárcere. Eu conversei com o diácono Anselmo também por mensagens, né? E ele disse que nessa manhã também, lá em Serra Azul, na penitenciária de Serra Azul, ele, o diácono Anselmo e o cooperador Sebastião, Deus tremendamente também usaram eles lá para levar a mensagem de Deus ao coração dos irmãos que estão nas penitenciárias lá de Serra Azul.
1: Nós vamos prosseguindo com o programa Voz da Libertação e Espaço do Presidiário. E olha, nós temos aqui nomes, irmão Claudenius, para oração, hein? Nós temos nomes aqui.
2: Pela manhã, arrependimento e a transformação.
1: Então aqui nós vamos levantar a oração, irmão Claudenius. Eu vou deixar aí a oração com o senhor e também os nomes para oração, para o irmão orar, para o irmão fazer aquela oração abençoada, aquela oração que os irmãos estão esperando, porque nós ali, nós conversamos, nós falamos ali com os irmãos que nós estaríamos orando por eles, né? E eles com certeza estão esperando esta oração, eles estão esperando esta programação no dia de hoje. Então, irmão Claudenilson, nós vamos preparar para a oração e daqui a pouquinho nós continuaremos com o espaço do presidiário. No momento agora é oração, vamos nos preparar para entrarmos na presença do Senhor e do Senhor Jesus Cristo. E o Senhor vai, então, aí falar com Deus, o Senhor vai apresentar os irmãos. É assim como nós combinamos nesta manhã lá com os irmãos do CPP de Jardinópolis. Falando, o que é CPP de Jardinópolis?
2: Centro de Progressão Provisória.
1: É isso. Às vezes as pessoas falam, mas o que é o CPP? Então nós estamos ali, hoje, esta manhã, tivemos ali no CPP, e foi uma bênção, e os irmãos estão felizes e estão aguardando esta programação. Vamos então para a oração, irmão Claudenilson.
0: Eleva os meus olhos para os montes, de onde me virá o socorro? O meu socorro vem do Senhor, que fez os céus e a terra. Ore com um homem de Deus, e a bênção chegará até você.
2: Oremos ao nosso Deus, amada igreja. Pai nosso que estás no céu, santificado seja o teu nome, seja feita a tua vontade assim na terra como no céu. O pão nosso de cada dia nos dai hoje, perdoa, Senhor, as nossas dívidas, assim como nós perdoamos os nossos devedores. Não nos deixes cair em tentação, mas nos livra, Senhor, de todo mal, porque teu reino, o poder e a glória para todo sempre. Maravilhoso Deus e eterno Pai, Pai querido, Pai amado, agradeço por tudo neste dia, Senhor. Agradeço pelo levantar, ó Pai, ir até o lar do meu irmão João Batista. Podemos estar juntos, Senhor, pela manhã, meu Deus, ali no CPP, levando ali, Senhor, meu Deus, a Tua palavra ao coração daqueles homens, ó Deus. Temos neste momento, ó Pai, somente para agradecer. Nós agradecemos, meu Deus, por tudo que o Senhor neste dia nos fez. Nós agradecemos pela programação, ó Pai, às 11 horas, ao meio-dia, a qual foi, Senhor, ali, Pai, levado a também os nossos irmãos presidiários. E mais uma vez, Pai, obrigado pela tarde com a minha família, com os meus filhos, ó Pai. Obrigado, Senhor. Mas eu quero, Pai, neste momento, eu quero apresentar o nome dos meus irmãos, aonde o pedido de oração veio. Eu quero apresentar o nome do Fábio, aleluia, glória a Deus, que é ali, Senhor, meu Deus, abençoa, Pai, a Ana,

Abençoa, Senhor, o diácono Marciano, família. Ali, meu Deus, ó Pai, Oliveira, Tiago e família. O Maicon Douglas e família. O Fábio Fernandes e família. O Eduardo e família. Continua, Senhor, vai ao encontro, ó Pai, dessas vidas, do Samuel, do Jefferson, do Fabrício. Meu Deus, vai ao encontro do Edenilson, vai ao encontro, ó Pai querido e Deus da glória, do Anderson.

0: esse diário, os presos que entregaram a vida ao Senhor, meu Pai, ao arrependimento, em lágrimas, chorando como criança. Realiza, meu Deus, a tua promessa sobre eles. Realiza, meu Deus, ali, papai querido, as obras na vida deles. Abençoa, Senhor, este ouvinte caminhoneiro que passa neste momento pelas rodovias de Ribeirão Preto. Abençoa, papai querido, este trabalhador de aplicativo, esse entregador que trabalha com moto. Dá um livramento do acidente, dá um livramento ali, meu Deus. Livra, Pai, esta pessoa que está, Senhor, internada neste hospital. Dá um grande livramento, meu Pai. Porque diante de Ti, nesta noite, nós apresentamos todas as almas viventes, todos os trabalhadores, porteiros de prédio, vigia, segurança. Apresentamos a polícia militar, apresentamos a polícia civil. Apresentamos, Senhor, meu Deus, a GM, a Guarda Municipal. Dá um livramento a eles de bala, dá um livramento a eles de, ali, meu Deus, ciladas, ó Pai. E venha, Senhor, através dessa programação, confortar o coração das mamães. Dá um livramento, meu Deus. Para aquele irmão que teve a sua filha, que houve uma perca, Deus, Pai, levou mais uma alma para o seu jardim. Consolai o coração daqueles que tiveram perca. Meu Deus, confirma nesta noite, Pai, a tua bênção e a tua vitória, porque aqui, Senhor, nós te pedimos e agradecemos, em nome do Senhor Jesus. Abençoa esta programação, em nome do Senhor Jesus.
1: Muito bem, queridos e amados ouvintes, aí nós recebemos então a oração do homem de Deus, nosso querido irmão diácono Claudenilson Gonçalves. E nós vamos prosseguindo com o programa Voz da Libertação, programa este da Igreja Pentecostal Deus e Amor. E dentro do programa Voz da Libertação, nós temos aí o espaço do presidiário. Este programa para nós falarmos com os irmãos presidiários, as irmãs presidiárias. Enfim, esta programação é exclusiva para você, querido irmão presidiário. Deus abençoe, querido irmão pastor Fábio Funes. É, Deus é contigo, hein? Deus está olhando por você, pastor. E nós vamos aqui orando, vamos junto orando, e Deus assim vai com certeza nos abençoar, como tem abençoado, irmão Fábio. É verdade. E a você também, querido irmão Marcos. É, o irmão Marcos evangelista lá dentro do presídio está fazendo a vontade do Senhor e Salvador Jesus Cristo. E o que me chama a atenção, irmão Claudenilson, ouvintes, nosso irmão Fábio é o pastor da igreja lá do CPP. Ele está tirando 15 anos de prisão, pastor Edmilson. 15 anos.
0: Pastor João, é uma coisa que só o tempo. Eu tirei. Quando eu passei por lá, eu tinha um irmão que ele foi condenado a 22 e estava tirando 9. Eu sei que não é uma escola fácil. Né, o nosso irmão, pastor Fábio, ele entrou no lugar do outro nosso pastor que estava lá, que o nosso irmão que estava na direção lá, ele foi para uma penitenciária perto de Rio Claro. Eu esqueci, me falta o nome agora. É bastante também conhecida. E aí, o nosso irmão, pastor Fábio, assumiu. O vento balançou. A intentação do inimigo investiu, mas a vitória para aquele que está debaixo das asas do Onipotente é certa.
1: Olha, irmão Claudenilson, e assim, o irmão Fábio, pastor Fábio, ele estava congregando aqui fora, ele estava na igreja. Aí, se você pergunta... Você pergunta, ué, mas então como? O pastor estava aqui, estava congregando, de repente vai preso? Mas é que ele, como servo de Deus, ele foi indagado que ele tinha que, o próprio Deus, olha, você tem que pagar o que você deve para a justiça. Você tem que se entregar. Isso é coisa do passado, de muito tempo, mas veio à tona. E então ele ouviu a voz do Senhor. É crime, é não sei o que lá, é um monte de coisa. Mas ele achou melhor ouvir a voz do Senhor e falar assim: não, eu vou então me entregar, eu vou então pagar o que eu devo para a justiça.
0: É que você, irmão presbítero João Batista, você não viu ali o nosso irmão Marcos? Tinha um outro irmão também que eu não me recordo o nome, que eu sou para guardar nome, eu sou meio difícil, porque são muitas pessoas que a gente conversa. E o irmão estava ali, Deus usando ele tremendamente na abertura de culto.
1: É o irmão Marcos.
0: E o que que aconteceu?
1: É o irmão Marcos que estava abrindo.
0: Não, o irmão Marcos estava abrindo hoje.
1: Ah, sim.
0: Eu estou falando do irmão que estava abrindo domingo passado.
1: Ah, sim.
0: E você não o conheceu. Deus estava usando. O irmão Marcos estava lá também. E ele, ali, ele foi revogado. Ele voltou para o fechado. Mas agora, até o mês que vem, a liberdade dele, ela virá. E uma coisa tão interessante, irmãos, que o homem de Deus, ele tem que ser provado no fogo como a prata e o ouro, para que venha receber a aprovação de Deus. Esses homens de Deus, presbítero João Batista, 10, 15, 8, 9, 2 meses, 6 meses, 1 ano, não importa o tempo, que ele esteja dentro da penitenciária. O importante é o grau de sinceridade, de caráter, a qual ele vai ter com Deus.
1: O mais importante, o irmão disse agora, diante de Deus, não importa diante de mim, diante do Senhor.
0: O homem não vai poder realizar nada para nós.
1: Mas com certeza o caráter
0: dele diante de Deus, porque Deus permite as coisas acontecer, sabe para quê? Para que Deus venha mostrar a glória dele pelo poder da promessa.
1: Com toda certeza, irmão Claudenilson. E olha, irmão Claudenilson, hoje um dia muito alegre para mim, é um dia maravilhoso, irmão Claudenilson, e eu quero compartilhar com meus irmãos aí, juntamente, igual nós estávamos hoje ali naquela alegria, o nosso irmão evangelista Marcos, nosso irmão pastor Fábio Tunes, Fumes, né? É o nosso irmão pastor. Ele pede para nós orar em favor da mãe dele, a nossa irmã Ana, a mãe do irmão Fábio. Então, assim, irmão Claudenilson, é uma alegria muito grande, porque mesmo você... Eu vi ali a alegria do Marcos, a alegria do pastor Fábio, e eu quero compartilhar agora, neste exato momento, esta alegria que está contagiando até agora. Já são altas horas da noite, mas eu ainda continuo sendo contagiado pelo que aconteceu no dia de hoje, irmão Claudenilson. Eu estou muito alegre, muito contente.
0: Olha, presbítero, é o que Deus está fazendo nos últimos tempos. Essa alegria você está compartilhando hoje. Nós que estamos lá todos os domingos, com amor, né? Porque tem muitos que dizem ter amor, mas a palavra de Deus diz que a fé sem obra, como é que ela funciona?
1: Ela é morta.
0: E às
1: Não
0: vezes
1: tem como.
0: É uma situação. E nós estamos ali, que eu poderia ficar com a minha família, com meu filho que nasceu agora. Mas o meu compromisso com Deus e com os irmãos é de estar ali sempre. Para quê? Para que essa alegria que nós recebemos nos dias de hoje, na manhã, passamos o dia em espírito nessa alegria. É o que Deus tem para os nossos corações.
1: Eu quero compartilhar então, irmão Claudenilson, nesta noite, com o irmão Fábio, o pastor Fábio, o Antônio, o nosso irmão Marcos, o Marciano, o Tiago, o Maicon, o Fábio Fernandes, o Eduardo, o Carlos, o Samuel, o Reginaldo, o Cleison, Cleison da Silva, César, né? Também o Claudeir Aparecido. E também Eu quero compartilhar com os irmãos essa alegria.
0: Pastor João.
1: Sim.
0: Tem um irmão lá que todas as vezes eu levo o folheto. E eu entrego para ele na portaria.
1: É, eu vi.
0: Hoje, ele estava no som. Estava arrumando lá a sintonia do som. E eu brinquei com ele. Você acredita, irmão João, que já faz um bom tempo que eu vou lá e ele está lá.
1: Sim.
0: E eu não consegui memorizar o nome dele.
1: Sim.
0: Mas eu quero falar para ele que ele está sendo lembrado nas minhas orações e que ele está sendo lembrado também diante de Deus.
1: Então nós vamos também enviar para ele também este belíssimo louvor.
0: Não só para ele, mas como todos aqueles outros que aceitaram Jesus.
1: Também.
0: Eu não guardei o nome
1: deles. Na verdade, para a igreja, né, irmão Claudinilson?
0: Para todos da igreja, para todos que se encontram, tanto funcionário como a diretoria, a parte administrativa ali do CPP, que Deus abençoe todos vocês.
1: Então vamos com essa...
0: Porque nós continuamos em oração por todos, não só preso, mas os trabalhadores também. Porque se não for Deus guardá-los, livrá-los e abençoá-los, também nada disso poderia estar acontecendo, Pastor João.
1: É, com certeza. E nós vamos então para esse belíssimo louvor na voz ungida do nosso querido irmão Ivan Luiz. Sou agradecido, do CD Sonho Realizado. Vamos então com esta alegria.

0: querido e amado irmão Reginaldo. Fica feliz que a sua mamãe Neri, ela está nas mãos do nosso Senhor e Salvador Jesus Cristo. E ele sabe como fazer, viu, irmão Reginaldo? Fique em paz, que a sua mamãe está nas mãos do nosso Senhor e Salvador Jesus Cristo.
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0: Deus abençoe a sua vida, Samuel. Deus tem olhado para você e tem olhado o teu coração. E você, irmão Reginaldo, que reconciliou com Deus,

0: permaneça firme, porque Deus tem promessas na sua vida. E vamos prosseguindo com o programa Voz da Libertação e apresentando o espaço do presidiário. E neste momento, queridos ouvintes, dentro do espaço do presidiário, o programa Voz da Libertação, é hora de testemunho. E nós vamos então agora para este horário tão importante dentro da programação A Voz da Libertação. É hora de testemunho dentro do programa A Voz da Libertação e também ao espaço do presidiário.
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0: Muito bem, queridos e amados ouvintes, nós vamos para o testemunho, hein? É verdade. É, nós vamos para o testemunho comigo aqui, ele mesmo, nosso querido irmão, diácono Claudenilson Gonçalves. Ontem, dentro da programação, às 19 horas, ele prometeu aos ouvintes, prometeu que estaria contando o que Deus fez na vida dele. E ele vai resumir aqui hoje o que Deus, como que ele encontrou com o Senhor, como ele foi parar dentro de uma penitenciária. Não dá para imaginar, né? Você ouvindo este homem aqui no rádio, falando das grandezas do Senhor, pregando a palavra do Senhor, não imaginaria que passou por dentro de uma penitenciária. Mas é isso. Nós vamos então ao testemunho do nosso querido irmão diácono Claudenilson Gonçalves, a paz do Senhor Jesus.
3: A paz do Senhor, presbítero João Batista, a paz do Senhor a todos os ouvintes. Que, uma vez mais, vamos testificar os acontecimentos que acontecem na nossa vida. Mas eu gostaria, junto com vocês, meditar um versículo da palavra de Deus, que se encontra ali, antes de começar o testificar um pouquinho, um pedacinho da minha vida, que está a leitura no Salmos 37. Vou ler aqui três versículos junto com a amada igreja, que é o versículo 1, o versículo 4 e o 5, aonde a Bíblia, a palavra de Deus, diz: não te indignes por causa dos malfeitores, e nem tenhas inveja dos que praticam a iniquidade. Versículo 4. Deleita-te também no Senhor, e te concederá os desejos do teu coração. Entrega o teu caminho ao Senhor. Confia nele, e ele tudo fará. Quando, irmãos, nós... Eu dizendo, a minha infância já não foi uma infância muito fácil. Minha infância, meus pais se separaram, eu fiquei com meu pai, e passado um tempo, meu pai faleceu trabalhando, e eu fiquei órfão de pai, fiquei morando com uma irmã. Se passaram um tempo, minha mãe foi na justiça e ganhou a minha guarda e me levou embora para morar com ela. E aonde nós morávamos, minha mãe trabalhava em dois trabalhos para sustentar a mim e um irmão mais velho. Irmãos, a dor da perda é muito grande. Quando se perde um pai e uma mãe, não tem palavras que confortam o nosso coração. O tempo passa, as pessoas olham para você e não sabem como é a sua história. Às vezes você é apedrejado, às vezes você é rejeitado, às vezes você é excluído. Mas uma coisa é você não deixar de acreditar que Deus é o único. Meu pai e minha mãe conta que ele foi um grande homem de Deus em vida. E isso era uma semente que desde criança eu sempre carreguei no meu coração. Mas o tempo passa, a infância passa e vai chegando a juventude. Como minha mãe trabalhava em dois serviços, dois trabalhos, minha mãe era muito severa. E qualquer coisinha ela usava a vara, usava o cinturão, porque também nós, como criança, ficando sozinho, nós éramos desobedientes. Saía para a rua, ia para os lugares perigosos e não obedecia. Então, com frequência, ela nos corrigia. O tempo se passou. E quando eu fiz 13 anos de idade, eu saí de casa. Não suportei mais a correção da minha mãe. Porque a Bíblia fala, filho, sê desobediente aos vossos pais, para que te prolonguem seus dias na terra. E eu saí de casa com 13 anos, arrumei uma jovem de 12, começamos a namorar quando eu fiz 14, arrumei aí algumas coisinhas e fui morar com ela. Trabalhava, o que eu ganhava nós comia, não pagava aluguel, não pagava água e nem luz. E Deus foi ali que começou a minha história. Órfão de pai, também distante da mãe. Olha, igreja, é uma coisa que muitos, talvez, você, irmão presidiário que nos ouve, quando o diácono Claudenilson chega para levar a palavra, é um grande homem de Deus. Mas para nós criarmos uma estrutura, nós temos que ter confiança. O Salmos 30, versículo 5, vai dizer que o teu choro pode durar uma noite, mas pela manhã vem alegria. E a minha alegria, irmãos, eu não conhecia porque eu não conhecia a palavra de Deus. Desde criança, a vizinha de casa, ela nos pegava e nos levava para a igreja, porque ela era serva de Deus. Nós acompanhava ela, mas não tinha o entendimento do seguimento da palavra de Deus. E foram se passando os tempos, anos. E eu sei que antes dos meus 18 anos, Satanás tentou tirar a minha vida. Mas Deus me deu o livramento. O inimigo se levantou, mas Deus me guardou. E eu escapei. Pela misericórdia de Deus. Tudo entra. Como eu disse no culto que estávamos no CPP. Os primeiros passos começam com cigarrinho. Um cigarro de fumo. Começa fumando. Depois entra a bebida. Depois entra a maconha. Entra a cocaína. E assim, quando você menos se depara, você já está viciado. Você já está dominado pelo álcool e pelas drogas. Mas sempre lá no fundo do teu coração, você sente que te falta algo na sua vida. Que te falta algo em você. Mas Deus nunca te desamparou e nem se apartou. E aí eu vim cometer um delito, a qual eu estava em casa, já tinha tudo acontecido na minha vida. Eu tinha 2 filhos. E já tinha separado da pessoa que eu convivia e estava na casa da minha mãe. Eu disse para minha mãe: mãe, eu vou ali e volto já, é rapidinho. Foi uma saída de 12 anos. 12 anos eu fiquei longe de toda a minha família. Sofri, passei fome, dormi nas ruas. Só Deus sabe mesmo como foi a minha história. 8 anos foragido. O Senhor fala comigo: dê a Deus o que é de Deus e dê a César o que era de César. Eu era fugitivo, irmãos. Aquela palavra, com 3 dias eu fui preso. Me denunciaram e eu fui preso. E quando nós chegamos no cárcere, a gente vai aprendendo os caminhos, mas não de Deus, do mundo. Coisas que eu nunca fiz aqui no mundo, na rua, na liberdade, aprendi dentro do cárcere. Mas Deus nunca me desamparou. Sabe, o tráfico, as coisas que são praticadas. Eu não era usuário, não era viciado, mas Deus falou comigo: o que não é bom para ti, não é bom para o teu irmão. Eu ouvi a voz de Deus. Ouvi a voz de Deus. E renunciei ao pecado. Deixei Jesus entrar na minha vida, na minha casa, no meu coração. Nós abreviamos alguma parte do testemunho, irmãos, porque ele é muito longo. Você contar uma história da sua vida entre os seus 5 anos até os seus 25 anos. Você pode encher páginas de cadernos, livros, e ainda não vai dar. Mas eu estou te dizendo, o encontro que eu tive com Jesus não foi dentro do cárcere. O encontro que eu tive com Jesus foi num leito de hospital. Peguei uma infecção alimentar, intestinal, e Jesus, ele fez parte. Jesus, ele me trouxe a cura. Jesus me libertou do cigarro, me libertou da bebida. Jesus me fez promessa. E eu acreditei nas promessas dele, meus irmãos, ouvintes. E quando você acredita na promessa de Deus, só basta você ler como a palavra disse: entrega o teu caminho ao Senhor, confia nele e ele tudo fará. Deus tem para nós uma grande promessa, uma grande obra. Deus tem para nós um grande projeto. E por isso que Deus, irmãos, quando ele ao despertamento, nós entregamos a vida a ele. Aí tudo aconteceu na minha vida. Fomos presos. Depois de 1 ano que está preso, eu reconciliei com o Senhor Jesus. Alcancei a promessa. E desde quando nós entregamos a nossa vida a Jesus. Quando você tem um encontro com Deus, tudo passa a ser diferente. Porque, irmãos, nós temos que ter uma certeza para morar no céu. É fazer a vontade de Deus. Hoje eu faço a vontade de Deus. Hoje eu casei. Dentro da igreja, conheci minha esposa depois do batismo. Oramos por uma confirmação de Deus durante 4 meses. Deus concedeu a bênção. Hoje faz 25 anos que nós estamos juntos na promessa de Deus, para que Deus venha conceder um milagre. Hoje nós temos uma filha, 2 filhos, e sempre Deus vai colocar em nosso coração esse desejo de poder estar na presença de Deus. Então você, ouvinte, você, irmão presidiário, não importa o tempo que você fique preso, não importa o tempo que você fique foragido, sempre você vai dar as coisas de César e sempre você vai entregar a Deus a sua vida. E isso é para que você entenda que Deus é Deus, tanto no céu quanto na terra. E quando você verdadeiramente entrega a sua vida a Deus, a promessa dele se cumpre. Então, irmãos, o encontro com Deus foi muito lindo. Por isso que hoje eu temo ao Senhor, eu vivo para o Senhor e levo o ID do Senhor aos corações, às pessoas que precisam ouvir uma palavra, uma mensagem de Deus. Então, esse é o que Deus fez e está fazendo não só na minha vida, mas a todos vocês que nos acompanham na programação nesta noite. Que esta bênção de Deus, ela pode chegar, ela pode entrar até você. Para quê? Para que você possa saber que Deus, tanto no céu quanto na terra, para que Ele possa estar te abençoando. Isso é, irmãos, uma parte do testemunho do diácono Claudenilson. Não importe a luta, não importe a dor, não importe as lágrimas, mas o Espírito de Deus, Ele quer te conceder o grande milagre. Tá bom? Que o Espírito de Deus possa estar com cada um, possa estar a cada pessoa. Então esse é o meu testemunho que eu deixo para a igreja, para todos os ouvintes, para todos os telespectadores. Que o Espírito de Deus vos abençoe a todos, em nome de Jesus.
0: Aí está, queridos, o testemunho do nosso querido irmão, diácono Claudenilson.

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0: Presbítero João Batista, com muita alegria, estamos chegando ao término de mais uma programação local, hein? Em Ribeirão Preto.

0: É, meus queridos e amados ouvintes, irmão Pastor Fábio Fumes, irmão Evangelista Marcos, é uma tristeza no coração, mas eu tenho que despedir de vocês.
1: É mais um finalzinho, né, Pastor João? Estamos já encerrando e voltamos amanhã.
0: Com certeza, às 20 e...
1: 21?
0: Não, 22
1: horas. Às
0: 22 horas, às 23. Isso. Mas os irmãos não ficam tristes não, né, irmão Claudenilson? Porque nós estamos indo, mas Deus está com eles, não é verdade?
1: Com certeza. É. A todo tempo e o tempo todo.
0: Então nós vamos devolver o som para o estúdio na Rádio Novo Milênio. De lá continuará, vem aí os prefixos da emissora, horário político, pois nós temos aí as identificações das emissoras, e aí nós vamos diretamente para a sede mundial das igrejas Deus e Amor. Lá está o programa, a produção do programa Voz da Libertação Nacional e Internacional, irmão Claudenilson.
1: Aonde vai dar continuidade a esta programação.
0: Com toda certeza, irmão Claudenilson. E agora à noite, com certeza, não vai ser indiferente. Eu creio que aconteceu maravilhas ali, Pastor Dilma.
1: Verdade.
0: Fica tranquilo, irmão Claudenilson, que Deus está no controle de tudo. Deus conhece o nosso coração. Deus conhece a nossa vida, irmão Claudenilson. É verdade, hein? Deus conhece a nossa vida. Deus conhece a nossa vida. Mas vamos então, irmão Claudenilson, devolver o som para o estúdio. Quem vos despede é os seus irmãos em Cristo.
1: Diácono Claudenilson.
0: Presbítero João Batista. Fiquem todos na paz do Senhor Jesus. Deus abençoe você, querido irmão. Que Deus abençoe você, amada e querida irmã.

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2: 22:59.
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2: Olha só, 23 horas.
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8: Graças a Deus. Eu saúdo a igreja com a paz do Senhor Jesus. Capítulo 7 do Evangelho de São Lucas. Graças damos ao nosso Deus, ao nosso Senhor. Deus continua tocando. A nossa mensagem hoje é essa: Deus continua tocando. Toca no Senhor. Toca-nos, ó Deus.
9: Touch us, dear Lord.
8: Quando a mão de Deus toca,
9: the hand of God touches,
8: coisas tremendas acontecem.
9: Tremendous things happen.
8: Louvado seja Deus.
9: Glory to God.
8: Posso ler, meus irmãos?
9: May I read, dear brothers?
8: O filho da viúva de Naim.
9: The son of the widow of Naim.
8: E aconteceu um pouco depois ele ir à cidade chamada Naim.
9: It happened that he went to the city of Naim.
8: E com ele iam muitos dos seus discípulos e uma grande multidão.
9: And with him a lot of his disciples and a great crowd followed.
8: E quando chegou perto da porta da cidade,
9: and when he came close to the city walls,
8: eis que levavam um defunto.
9: There was a dead man.
8: Filho único de sua mãe que era viúva.
9: The only son of his mother who was a widow.
8: E com ela ia uma grande multidão da cidade.
9: A large crowd from the town was with her.
8: E vendo ao Senhor, moveu-se de íntima compaixão por ela e disse-lhe:
9: the Lord saw her, his heart went out to her and saying, don't cry.
8: Não chores.
9: Do not cry.
8: E chegando-se, tocou no caixão.
9: Then he went up and touched the bier.
8: E os que levavam, e os que o levavam pararam.
9: And all those who carried him stood still.
8: E disse,
9: he said,
8: jovem,
9: young man,
8: a ti te digo,
9: I say to you,
8: levanta-te.
9: Get up.
8: E o defunto assentou-se e começou a falar.
9: The dead man sat up and began to talk.
8: E entregou-o à sua mãe.
9: And Jesus gave him back to his mother.
8: E de todos apoderou-se o temor.
9: They were all filled with awe.
8: E glorificavam a Deus dizendo,
9: and praised God.
8: Um grande profeta se levantou entre nós.
9: A great prophet has appeared among us.
8: E Deus visitou o seu povo.
9: God has come to help his people.
8: Senhor, meu Deus, fala conosco, fala com o seu povo, fala conosco, Senhor. O Senhor continua tocando, o Senhor continua tocando, continua tocando, ó Deus, continua tocando, continua falando, continua tocando, meu Pai. Nós estamos aqui, queremos ser tocados pela mão do Senhor, em nome de Jesus Cristo, nosso Salvador. Amém, amém, Senhor, amém.
9: Amém.
8: A mão do Senhor continua tocando. Quando Deus toca, meus irmãos, existe transformação.
9: God touches, there is transformation.
8: Quando a mão de Deus toca qualquer pessoa, existe mudança de vida.
9: God's hands touches, there is a change of life.
8: Mudança de planos.
9: A change of plans.
8: Mudança de perspectiva de vida.
9: A change of life perspective.
8: Mudança de status.
9: A change of status.
6: Quando a mão de Deus toca, alguma coisa vai acontecer.
9: When God's hands touches, something happens.
6: Deus pode nos tocar pela palavra, como eu estou pregando para vocês aqui hoje.
9: God can touch us with His word as it is preached today.
6: Deus pode tocar através dos hinos.
9: God can touch you through His song.
6: Deus pode falar conosco e nos tocar de várias maneiras.
9: God can speak to us and touch us in so many ways.
6: Por isso eu quero trazer a vocês hoje algumas formas, algumas situações em que Deus se manifestou tocando de alguma forma.
9: This is why I bring to you some ways in which God touched and manifested.
6: Transformando vidas, mudando situações e mudando a história.
9: Transforming lives, situations and history.
6: Eu não posso falar de todas as vezes que Deus tocou, senão nós vamos ficar aqui anos.
9: If I were to say all the times God touched, we would be here for years.
6: Mas eu gosto muito de falar, por exemplo, de Jacó no Val de Jaboque.
9: But I'd like to speak a lot about Jacob.
6: A Bíblia Sagrada nos fala, meus irmãos, que Jacó havia juntamente com a sua mãe.
9: The Bible tells us that Jacob, along with his mother,
6: basicamente praticado uma trama.
9: Basically worked out a plot.
6: Para gozar os benefícios da primogenitura.
9: To enjoy the benefits of the firstborn.
6: E o que acontece é que o seu irmão Esaú se sentiu lesado.
9: And his brother Esau was hardened.
6: E buscava matar o seu irmão Jacó, que teve que desaparecer por uns tempos.
9: And he sought to kill his brother Jacob, who had to flee for a while.
6: Até que, meus irmãos, a oportunidade, eu diria, de uma reconciliação aconteceu.
9: Until an opportunity for reconciliation happened.
6: Eles haveriam de se encontrar e Jacó estava com medo.
9: They were to meet and Jacob was afraid.
6: Porque ele poderia ser morto pelo seu irmão.
9: Because he could have been killed by his brother.
6: E a Bíblia Sagrada nos diz que Jacó, todo temeroso,
9: and the Bible tells us that Jacob, all afraid,
6: de repente, nesse lugar chamado Val de Jaboque,
9: in this place,
6: ele estava ali, apareceu o anjo do Senhor.
9: He was there and the angel of the Lord appeared to him.
6: E ele começou uma verdadeira batalha.
9: And he started a true battle.
6: Eu não sei se Jacó confundiu o anjo do Senhor com algum emissário de Esaú. Eu não sei, sinceramente, pode até ter sido.
9: I don't know if Jacob confused the angel with someone else.
6: A Bíblia não fala.
9: The Bible doesn't tell us.
6: Mas que ele lutou desesperadamente preservando a sua vida, lutou.
9: But he fought trying to preserve his life against this angel.
6: E a Bíblia Sagrada diz que foi uma boa luta.
9: The Bible tells us it was a good fight.
6: E não quero que a ignorância de alguns possa fazê-los entender que Deus não poderia ter aniquilado Jacó, porque poderia.
9: And please do not think that God could have not destroyed Jacob, because he could have.
6: Mas Deus valoriza a luta renhida.
9: God valorizes the true struggle.
6: Deus valoriza quando você se levanta.
9: He gives value when you stand up.
6: E você se defende fazendo a parte que cabe a você fazer.
9: And you defend yourself doing what you need to do.
6: Poderia ser o menor anjo, vamos dizer assim.
9: Could have been the smaller angels, let us say.
6: Se desse um soprão em Jacó, Jacó estaria morto.
9: If he blew upon Jacob, he would have been dead.
6: É só vocês se lembrarem o que um anjo estava fazendo nos tempos de Davi na cidade de Jerusalém, vocês vão ver que Jacó não poderia ter sobrevivido.
9: If you remember what the angel did in the time of David, Jacob could have not been alive.
6: Mas a Bíblia fala que Jacó lutou como um príncipe.
9: But the Bible tells us that Jacob fought as a prince.
6: Ele lutou como um homem valoroso.
9: He fought with value.
6: E a Bíblia Sagrada fala que então o anjo do Senhor o tocou na sua juntura.
9: The Bible tells us that the
6: juntura da sua coxa.
9: Touched him in his thigh.
6: E é um toque interessante, meus irmãos, porque Jacó passou meio que a andar manquitolando depois disso.
9: It was an interesting touch because he was a crippled after that.
6: Pelo meu gesto, vocês estão vendo. Tipo, de alguma forma ele não andava como uma pessoa normal.
9: He no longer walked as a normal person did.
6: Mas o anjo falou para ele, Jacó, a partir de hoje você não se chama mais Jacó.
9: But the angel told him that from today on your name is no longer Jacob.
6: Você lutou bem, você foi valente, você foi tremendo. A partir de hoje o seu nome é Israel.
9: You fought valiantly and from today on your name is Israel.
6: E a partir do momento que Deus troca o nome de Jacó,
9: from the moment that God changes the name of Jacob,
6: Deus está dizendo para ele, existe um projeto nesse nome, um projeto estabelecido em cima desse nome.
9: God is telling him there is a project placed on this name.
6: Deus está dizendo para ele, pode ir encontrar o seu irmão porque cessou-se a contenda.
9: God is telling him you can go meet your brother because the fight is over.
6: Deus está dizendo a ele, pode ir sem medo algum porque não vai acontecer nada.
9: God is telling him go without fear for nothing will happen.
6: Deus está dizendo para ele, pode ficar tranquilo porque você está nas minhas mãos.
9: God is telling him be easy because you are.
6: Eu toquei você, agora você está guardado, você está protegido. E embora você esteja manquitolando, você tem a marca do meu toque. Olha que maravilha, olha que maravilha, olha que maravilha. Tem muita gente, meus irmãos, que não entende o toque de muita gente que não entende o toque de Deus. Eu conheci um rapaz uma vez que, eu vou ser sincero para vocês, eu tinha até medo de olhar para ele.
9: I met someone once that I was even afraid to look upon him.
6: O rapaz era muito bravo.
9: This man was very mad.
6: Ele não era só bravo, ele era forte.
9: He wasn't only mad, he was also strong.
6: Gostava de usar um cabelo comprido, nós jogávamos futebol juntos na infância.
9: He liked to wear his hair long and we used to play soccer when we were kids.
6: E eu sabia que eu não podia me meter com ele porque ele ia me bater tanto que eu ia ficar até mole, bobo no chão.
9: I knew that I couldn't mess with him, otherwise he would beat me to death.
6: Um dia eu encontrei ele numa rua.
9: And one day I met him in the street.
6: E ele tinha cortado o cabelo.
9: He had cut his hair.
6: Ele gostava de usar uns shorts cinza assim e umas camisetas mais apertadinhas para parecer mais forte do que já era. O famoso hoje, como é que ele chama isso? É bombadinho, né?
9: He would like to wear short clothes in order to show his strength.
6: E ele estava totalmente assim diferente, vestido de uma forma diferente.
9: He was completely different, dressed differently.
6: E eu me arrisquei a falar para ele, e aí, tudo bem?
9: And I went up and said hello.
6: E eu tinha medo dele porque ele era bravo mesmo.
9: And I was afraid of him because he was truly a mad person.
6: Ele falou tudo bem.
9: And he said everything is well.
6: E disse graças a Deus.
9: And he said thank God.
6: Eu era bastante jovem na época.
9: And I was very young at the time.
6: Eu só me lembro dele dizendo.
9: All I remember was he saying.
6: Deus tocou na minha vida.
9: God has touched my life.
6: Na época eu não entendi.
9: At the time, I didn't understand.
6: Eu não quero falar o nome porque se eu falar o nome, eu não gosto de expor pessoas que eu não tenho autorização de expô-las. Mas aquele rapaz disse, eu fui tocado pelo Senhor.
9: That man said, I have been touched by the Lord.
6: Os campos de futebol perderam aquele rapaz brigador.
9: And the soccer fields no longer had that fighting man.
6: O time da nossa cidade perdeu um jogador, um atleta terrível, tremendo, que todo mundo tinha medo dele.
9: The team of our city lost this amazing athlete.
6: Satanás perdeu um servo terrível.
9: And Satan lost a terrible servant.
6: Mas mais um nome havia sido escrito no livro da vida.
9: And one more name had been written in the book of life.
6: E muitas pessoas pensavam que
9: many people thought
6: o fulano
9: that this person
6: perdeu as suas características,
9: had lost his characteristics,
6: coisas que faziam dele uma pessoa temida.
9: Things that made him a person who was to be feared.
6: Agora parece que ele se transformou nesse coitado aí.
9: Now he was transformed into this person who was very meek.
6: Não, meus irmãos.
9: But no.
6: O toque de Deus transforma.
9: The touch of God transforms.
6: Quando o toque de Deus transforma, o transformado sempre está melhor do que estava antes.
9: When God touches those who are transformed, are always better than they were before.
6: Passaram-se 30 anos.
9: And 30 years went by.
6: Eu voltei a visitar a cidade.
9: And I returned to the city.
6: E eu vi lá.
9: And I saw him there.
6: Lá estava ele.
9: There he was.
6: Fiquei sabendo que muitos faziam parte da equipe dele antes que ele aceitasse Jesus.
9: I got to know that many were along him before he
6: accepted. E não foram
9: Jesus.
6: Poucos não, pelo menos uns 7.
9: And at least 7 were with him.
6: Haviam morrido em brigas.
9: They had died in fights.
6: Haviam morrido esfaqueados.
9: They had died being stabbed.
6: Haviam morrido baleados.
9: Or being shot at.
6: E alguns daquela turminha estavam presos.
9: And some of those who walked with him were arrested.
6: Mas aquele que me disse, Deus me tocou, estava lá, vivo. Estava lá, tranquilo, porque a mão de Deus o havia tocado. Caso contrário, possivelmente também estaria morto.
9: He who had been touched by God was there alive, free and healthy because he had been touched by the Almighty.
6: Jacó não era brincadeira não, meus irmãos.
9: And Jacob was no different.
6: O nome dele significa suplantador, ou seja, enganador.
9: His name means he who deceives.
6: Aí de repente Deus fala para ele, olha.
9: All of a sudden God tells him, look.
6: Você lutou como um príncipe. Presta atenção, Deus está falando contigo.
9: You have fought as a prince. Pay attention. God is saying.
6: Dá uma tocadinha na juntura da sua coxa. Ai, Senhor, ai.
9: Let me touch the
6: side
9: of your thigh.
6: Estou mancando, Senhor, estou mancando. Ao seu nome será a partir de hoje Israel.
9: Now from today on your name is Israel.
6: Deus estava dizendo, você vai ser uma grande nação.
9: God was telling him you're going to be a great nation.
6: Deus estava dizendo, não tenha mais medo de nada.
9: God was telling him, do not be afraid of anything.
6: Quando Deus toca, tudo muda para melhor. Quando Deus toca, existe transformação. Quando Deus toca, existe mudança de vida.
9: God touches everything, changes for the better, and there is a change of life.
6: Poderíamos falar um pouquinho, meus irmãos, do toque de Deus.
9: We could say a little more about the touch of God.
6: A Bíblia fala que lá no Egito Deus falou para Moisés.
9: The Bible tells us that in Egypt God told Moses.
6: Taca aí o seu bastão no chão, o bastão se transformando em uma cobra, os magos do Egito fizeram igual. Agora toca nas águas se transformarem em sangue, vai. E Deus manda rã, Deus manda piolho. De repente a Bíblia Sagrada nos fala no livro de Êxodo, não é? No capítulo 8, no versículo 19.
9: In the Gospel of Exodus, chapter 8,
6: que de repente os... Perdão. Que de repente os magos do Egito, que já haviam feito alguma coisinha.
9: The wise men of Egypt had done a little things.
6: Porque eles não eram fracos também não.
9: Because they were no less powerful.
6: Até hoje nós nunca vimos ninguém transformar um bastão em cobra, e eles fizeram.
9: Until today we haven't seen anyone transform a rod into a snake.
6: Não era uma brincadeira não.
9: They were no joke.
6: Mas chegou um ponto.
9: But there was a point.
6: Que os magos olham para Faraó.
9: That the wise men looked at the Pharaoh.
6: E os magos são obrigados a declarar em voz alta.
9: The wise men are made to declare in loud voices.
6: Até aqui a gente vem.
9: Until here we have come.
6: Mas daqui para frente não dá para ir.
9: But from here on we cannot go.
6: Porque o que nós estamos vendo aqui.
9: Because what we see here
6: é o dedo de Deus.
9: It's the finger of God.
6: É o dedo de Deus.
9: It's the finger of God.
6: Nós temos os nossos sentidos naturais.
9: We have our natural senses.
6: Nós temos a visão, nós temos a audição, nós temos o olfato.
9: We have vision, hearing and smelling.
6: Nós temos os nossos sentidos.
9: We have our senses.
6: Mas não existe sentido, meus irmãos, que nos faz.
9: But there is no sense that makes us, dear brothers.
6: Estar a par realmente.
9: To be truly aware.
6: Do que está acontecendo como quando somos tocados.
9: To what is happening when we are touched.
6: Nós podemos sentir um cheiro que outras pessoas não sentem.
9: We may smell something that other people don't.
6: Eu posso ver alguma coisa que os outros não veem.
9: I may see something that other people don't see.
6: Mas quando nós somos tocados, está entendendo o que Deus está falando contigo?
9: When we are touched, we are truly touched.
6: Hoje Deus quer que muito mais, Deus quer muito mais que você apenas enxergue, que você sinta o cheiro de Deus,
9: today,
6: que você sinta o sabor de Deus.
9: Today God wants you to smell and feel His presence.
6: Deus continua tocando e quer tocar em você nessa tarde, não é chavão não.
9: God continues to touch and He wants to touch you this afternoon.
6: Deus quer tocar você porque Ele quer transformar você.
9: God wants to touch you because He wants to transform you.
6: O profeta Elias foi para o Monte Horeb.
9: Prophet Elijah went to the Moab Mount.
6: Perdão, Monte Carmelo.
9: The Carmel Mount.
6: E lá ele derrotou todos os profetas de Baal, de Asera.
9: And he defeated all the prophets of Baal.
6: Mas a Bíblia fala que ele continuou sendo ameaçado pela rainha Jezabel.
9: But the Bible tells us he continued to be threatened by the queen Jezebel.
6: E isso pode acontecer com qualquer pessoa. A Bíblia fala que ele ficou triste.
9: This happens can happen to anyone and he was saddened.
6: O profeta Elias ficou abatido.
9: The prophet Elijah was turned down and discouraged.
6: Estudiosos que se aprofundam em tanto tipo de estudos e conhecimentos dizem que ele estava depressivo.
9: And historians that study this say that he was depressed.
6: Porque ele tinha pelo menos cinco sentimentos que denotam a questão da depressão.
9: Because he had five feelings that showed depression.
6: Ele chegou ao ponto de falar, Senhor, olha, não quero mais viver, não.
9: He came to the point of saying that he did no longer want to live.
6: O Senhor pode tirar da minha vida, eu não sou melhor do que os meus antepassados.
9: You can take away my life, I'm no better than my ancestors.
6: E desencorajado e desejando a morte.
9: discouraged and desiring death.
6: A Bíblia Sagrada diz que ele foi debaixo.
9: The Bible tells us that he went under.
6: De um zimbro.
9: Of a little tree.
6: E ali ficou aguardando alguma coisa. Talvez Deus me mate, ou talvez eu vou ficar por aqui mesmo.
9: And there he waited for something to happen.
6: Até que a Bíblia Sagrada fala que o anjo do Senhor chegou e tocou. Ele foi tocado pelo anjo de Deus que disse para ele: levanta-te, vaso, levanta-te.
9: The angel of the Lord came and touched him and said, get up.
6: Observe vocês, quando Deus toca, Deus transforma situações, Deus transforma circunstâncias, Deus muda nomes, Deus muda o futuro, Deus escreve a história.
9: When God touches, he changes situations. Aleluia! Transforms lives and writes history.
6: A Bíblia fala que Deus providenciou corvos que o alimentassem.
9: The Bible tells us that God provided birds that would feed him.
6: E ele caminhou durante 40 dias.
9: And he walked 40 days.
6: Não parecia mais aquele que estava ali pedindo para morrer.
9: It didn't seem like no longer that man that asked to die.
6: Quando Deus toca, Deus levanta, Deus transforma. Por isso eu estou dizendo para você, seja tocado por Deus, seja tocado por Deus, porque Deus continua tocando.
9: When God touches you, he raises you.
6: Deus continua tocando.
9: And he continues to touch us.
6: Você não tem que continuar fugindo como Jacó estava.
9: You don't have to continue to flee as Jacob was.
6: Você pode reconhecer que o dedo de Deus está pronto para tocar, a mão de Deus está pronta para tocar você.
9: You can recognize that God's hand is ready to touch you.
6: E por mais que a sua situação seja uma situação tipo estou desistindo de lutar,
9: and although your situation is where you are giving up the fight,
6: a mão de Deus te toca e diz levanta-te.
9: God's hand touches you and says stand up.
6: Mas não é só na questão da circunstância, não é só na questão da vida.
9: It is not only a matter of circumstance of life.
6: Não é só na questão do nosso ambiente de vida.
9: It is not only our ambient of life.
6: O capítulo 1 de São Marcos, a Bíblia Sagrada nos fala.
9: In Mark 1, the Bible tells us.
6: Que Jesus tocou um leproso e curou aquele leproso.
9: That Jesus touched the leper and he cured him.
6: Vale dizer que ninguém tocava leproso.
9: Let us say that no one would touch people with leprosy.
6: Mas Jesus tocou o leproso.
9: But Jesus touched this man.
6: E o leproso foi curado pelo Senhor Jesus.
9: The man with leprosy was cured by the Lord
6: Jesus. Jesus está dizendo, eu me importo com você.
9: Jesus is telling you that he cares about you.
6: Jesus está dizendo, mesmo que ninguém queira se aproximar de você, eu me aproximo de você.
9: Jesus is saying that although no one wants to come close to you, I will come close.
6: Jesus está dizendo, mesmo que ninguém queira tocar você, eu vou tocar você se você quiser. Jesus está dizendo, não tem coração aberto ao meu toque que eu não possa tocar, e eu quero tocar.
9: Jesus is saying, there is no desiring heart that I cannot touch.
6: Quando o nosso Deus toca, o nosso Deus faz maravilhas, o nosso Deus traz alegria.
9: When our God touches, he brings joy and happiness.
6: Nós temos várias partes da Bíblia onde a palavra do Senhor nos fala.
9: We have many...
6: Nós temos várias partes da Bíblia onde a palavra do Senhor nos fala.
9: We have many...

0: Deus com o tocar de Deus. Porque quando Deus fala com a igreja, Deus está tocando na igreja com a sua voz. A voz de Deus tem de continuar abalando as nossas vidas. A voz de Deus tem de continuar abalando os umbrais de todas as portas. A voz de Deus tem de fazer estremecer todas as colunas físicas e espirituais. A voz de Deus tem de continuar sendo como uma multidão de águas.
1: God's voice must continue to
0: como o som de muitas águas.
1: The sound of many waters.
0: Por isso, quando Deus está falando, Deus está tocando, e eu desperto a igreja para que se sensibilize à voz de Deus.
1: When God is speaking, he is touching, he is sensible to the voice of God.
0: Olha, meus irmãos, quantas vezes, como pregador da palavra de Deus, eu já preguei. E deixei o púlpito às vezes tão abatido.
1: And left the pulpit sometimes discouraged.
0: Eu dizia comigo mesmo, não deu resultado a palavra que preguei hoje em nome de Jesus.
1: No result came from the word that
0: a palavra não é minha, mas não senti que a igreja recebeu.
1: I didn't feel as the church received it.
0: Não senti que alguém tenha sido tocado.
1: I didn't feel as someone was being touched.
0: E nesses dias, meus irmãos, são os dias que mais ouço testemunhos.
1: These are the days in which I most hear testimonies.
0: Porque às vezes a gente pensa que as pessoas não estão recebendo por razão A, B ou C.
1: But sometimes we feel that people are not receiving the word for some reasons.
0: O Senhor me fez entender.
1: But the Lord made me understand.
0: Que na igreja nem todos os corações são sensíveis à palavra de Deus. Mas muita gente continua sendo sensível ao falar do Senhor. E essas pessoas continuam sendo tocadas pela palavra do Senhor. Quando Jesus fala à viúva da cidade de Nain, não chores! Ele está dizendo, eu me incomodo com as suas lágrimas.
1: Saying, I am bothered by your tears.
0: Eu me importo com o seu sofrimento.
1: I care about your suffering.
0: Eu não quero ver você chorando essas lágrimas de dor.
1: I don't want to see you crying these tears of pain.
0: Aparentemente chegar com uma pessoa que está enterrando o único filho.
1: And apparently this person that is burying her only son.
0: E dizer, não chore.
1: And say, do not cry.
0: Parece tão contraditório.
1: It seems so contradictory.
0: Porque a reação natural de quem está enterrando um filho é chorar.
1: Because the natural reaction of someone who is burying their son is to cry.
0: Mas a questão, meus irmãos, é que nós temos de entender o agir de Deus.
1: We must understand God's actions.
0: E temos de ter sensibilidade a tudo quanto Deus fala.
1: We must have sensibility to everything that God says.
0: Porque Deus é 100% correto nas suas palavras.
1: Because God is 100% correct in his words.
0: Jesus já tinha tudo planejado.
1: Jesus had everything planned out.
0: A partir do momento que ele fala não chores.
1: From the moment that he says do not cry.
0: Já havia um projeto de dizer o porquê que eu não quero que você chore.
1: He already knew why he was going to say why he.
0: O Senhor Jesus foi e disse não chores e tocou. Eu vou dizer o caixão para vocês entenderem.
1: The Lord Jesus said do not cry and went and touched the casket.
0: E as pessoas que levavam o defunto ali pararam.
1: And those who carried the dead man stopped.
0: E acontece o segundo toque, o toque da impossibilidade diante dos olhos dos homens.
1: Here comes a second touch, that which is impossible to the eyes of men.
0: O Senhor Jesus fala a uma pessoa morta.
1: When Jesus spoke to a dead person.
0: Jovem.
1: Young man.
0: Eu te digo.
1: I tell you now.
0: Levanta-te.
1: Stand up.
0: Na palavra é o segundo toque, é o terceiro toque, mas através da palavra é o segundo.
1: And through the word it is a second touch.
0: Quem em são juízo falaria uma pessoa morta, jovem?
1: Who in their right mind would speak to a dead person?
0: Você está entendendo a profundidade?
1: You understand
0: do que Deus está falando contigo?
1: How profound it is what God is telling you.
0: Você está entendendo o quanto nosso Deus faz quando ele toca?
1: You understand how much God does when he touches us.
0: Ele tocou o caixão.
1: He touched that casket.
0: Uma vez tocado o caixão.
1: And once touched the casket.
0: Imediatamente ele começa a dar ordens.
1: Immediately after that he starts to give orders.
0: Não é uma sugestão que ele está dando.
1: It is not a suggestion that he gives.
0: Ele não está dando uma ideiazinha tipo se você quiser. Não.
1: It is not an idea that he is giving if you want.
0: Não é uma questão de opção ou de escolha.
1: It is not a matter of choice or option.
0: Quando nosso Deus toca já está sacramentado o que ele haverá de fazer.

0: Por isso eu digo a você, deixa Deus tocar na sua vida.
1: This is why I tell you, allow God to touch your life.
0: Quando Deus toca, Deus já tem tudo planejado o que vai acontecer depois do toque dele na vida das pessoas.
1: When God touches you, he knows what is going to happen in these.
0: Por isso é importante ser tocado por Deus.
1: This is why it is important to be touched by.
0: Por isso é importante você ter aí a sua sensibilidade espiritual apurada para entender que Deus está tocando em você de várias maneiras.
1: It is important to have your spiritual sensibility to know that God is touching your life.
0: Jovem,
1: young man,
0: eu te digo,
1: I tell you,
0: levanta-te.
1: Stand up.
0: Levanta-te.
1: Stand up.
0: E a Bíblia fala que o defunto.
1: The Bible tells us that the.
0: É interessante que a própria Bíblia fala o defunto.
1: The dead man says the word.
0: Porque já não era mais um defunto.
1: Because he no longer was a dead man.
0: Não era mais um defunto.
1: He was no longer a dead person.
0: O ex-defunto.
1: The ex-dead person.
0: Assentou-se e começou a falar.
1: Sat up and began to talk.
0: Eu não sei o que ele estava falando, mas que ele tinha razão para falar, ele tinha. Ele havia morrido, ele havia conhecido as sombras da eternidade.
1: He had died and
0: ou a luz da eternidade.
1: He had known the lights of eternity.
0: Se tivesse morrido salvo, estaria contando as grandezas que havia visto na eternidade com Deus. Se tivesse morrido perdido, estaria falando das agruras da morte
1: saved,
0: sem Deus.
1: He would have spoken of heaven, and if he had been condemned of hell.
0: Mas a Bíblia fala que ele falava, mas não diz o que ele falava.
1: But the Bible tells us that he spoke, but does not say what he said.
0: Então Jesus entregou ele para sua mãe.
1: So Jesus handed him to his mother.
0: Eu imagino o espanto.
1: And I imagine the fright.
0: Aqui o Senhor Jesus tocou no caixão e ordenou ao defunto, sai daí, levanta-te, jovem, eu te digo, ressuscita agora.
1: Here in the case of Jesus, he truly awoke this dead person.
0: Aí, meus irmãos, eu concluo dizendo que as pessoas que estavam no enterro do filho da viúva de Naim,
1: those people who were in this funeral of this widow of Naim,
0: ninguém ficou com medo do defunto que estava falando.
1: No one was afraid of the dead man who sat.
0: O defunto estava falando e ninguém teve medo.
1: No one was afraid of him.
0: Mas a Bíblia Sagrada nos diz que de todos se apoderou um grande temor, só que o temor não era a respeito do morto, era a respeito daquele que havia ressuscitado.
1: But the Bible tells us that we are all filled with awe and praise to God.
0: Quando eu digo, meus irmãos, que o temor,
1: and I say that this awe,
0: e essa palavra temor não é traduzida apenas como medo, receio, não, respeito.
1: It is not translated into fear, but into respect.
0: E as pessoas sabiam que o que havia acontecido era algo de Deus.
1: The people knew that what had happened came from God.
0: E a Bíblia fala que as pessoas glorificavam a Deus dizendo, um grande profeta se levantou entre
1: from God.
0: E a Bíblia fala que as pessoas glorificavam a Deus dizendo, um grande profeta se levantou entre nós e Deus visitou o seu povo.
1: The people said a great prophet has come to us and God has come to help us.
0: É o toque de Deus. Quando Deus toca, Deus está visitando o seu povo.
1: It is the touch of God when he touches you, is visiting.
0: Quando Deus toca, o impossível acontece.
1: When God touches, the impossible happens.
0: Quando Deus toca, os defuntos são levantados e são ressuscitados.
1: When God touches, the dead men are set up.
0: Quando Deus toca, as águas dos mares ou se cessam ou elas se abrem.
1: When God touches, the waters of the sea stop or open.
0: Quando Deus toca, Deus levanta aquele que está quase em estado de morte.
1: When God touches, he raises those who are nearly dead.
0: Quando Deus toca, sua família é restaurada por completo.
1: When God touches, your family is restored.
0: Quando Deus toca, reconhece-se que é o dedo de Deus, que o Deus Todo-Poderoso está visitando a sua igreja, está visitando o seu povo, está visitando aqueles que se dispõem a ser visitados por ele.
1: When God touches, he is visiting his church and his people who are ready to be touched by him.
0: Quando Deus toca,
1: when God touches,
0: quando corações se abrem,
1: when hearts are open,
0: quando a sensibilidade espiritual das pessoas chega ao nível que Deus quer,
1: when the spiritual sensibility of people reaches the level that God wants,
0: pessoas são lavadas pela palavra.
1: People are washed by the word.
2: Pessoas são purificadas no sangue de Jesus.
1: People are purified in the blood of Christ.
2: Pessoas são perdoadas dos seus pecados.
1: People are forgiven of their sins.
2: Marginais perigosos são transformados em ovelhas do rebanho do Senhor.
1: And violent people are turned into calm.
2: Nós precisamos do toque de Deus.
1: We need the touch of God.
2: Deus está aqui.
1: God is here today.
2: E Deus continua tocando.
1: God continues to
2: touch. Que Deus tenha tocado na sua vida.
1: God have touched your life.
2: Que Deus toque a sua vida.
1: God touch your life.
2: E que o improvável,
1: that which is improbable,
2: aconteça na sua vida.
1: Happen in your life.
2: Que o impossível,
1: the impossible,
2: aconteça em você.
1: Happen in you.
2: Que os seus pecados sejam perdoados, que você enfermo seja curado, que você que já é crente seja cada vez mais santificado.
1: May you be cured or saved or sanctified.
2: Pelo toque da mão de Deus, que o oprimido seja liberto.
1: The hand of God be touched for those to be delivered.
2: Pelo toque da mão de Deus e pela visitação do nosso Senhor Jesus, que o Espírito Santo de Deus entre cada vez mais na vida de todos vocês.
1: Through God's touch, the Holy Spirit.
2: Que o fraco seja fortalecido.
1: May those who are weak be strengthened.
2: Que o depressivo deixe a depressão para trás.
1: Those who are depressed leave their depression behind.
2: E que possa atestar como atestaram os moradores de Naim.
1: Give testimony as those who lived in Naim.
2: Deus tem visitado o seu povo.
1: God has visited his
2: people. Que Deus abençoe você.
1: May God bless you all.
2: Deus importa com você.
1: God cares about you.
2: Deus ama você.
1: God loves you.
2: Se coloque de pé em nome de Jesus Cristo.
1: Please stand up in the name of Jesus.
2: Toca na vida do seu povo, toca na sua igreja, toca, Senhor. Diante do toque do Senhor, o impossível não será mais impossível. Diante do toque das tuas mãos, Senhor meu Pai, haverá glorificação ao seu nome e se entenderá que o Senhor tem visitado o seu povo. Visita essa igreja, visita esse povo, visita essa gente, meu Deus. Esse povo que na sua presença, sim, esse povo clama, esse povo chama pelo nome do Senhor. Visita o seu povo, visita a sua igreja. Tenho absoluta certeza, meu Pai, que o Senhor está em nosso meio para fazer maravilhas, mas acima de tudo, para tocar com o toque da salvação. Levanta, ó Deus, esse que está desistindo da vida. Levanta, ó Deus, esse, ó Pai, que está ferido no meio do caminho. Levanta, Senhor, meu Pai, toca nessa vida, restabeleça esse lar, restabeleça a saúde dessa família, em nome de Jesus Cristo, nosso Salvador. Amém, Senhor. Amém. Eu quero que você que está aqui, que ainda não entregou a sua vida ao Senhor.
1: All those who haven't delivered your life to Jesus.
2: Vocês que estão aqui já, quem sabe até desistiram da vida.
1: Those who are here who perhaps has given up on life.
2: Vocês que já estão pensando que não tem solução, não tem remédio, acho que a melhor coisa é eu morrer mesmo.
1: Those who perhaps think there's no solution and it is better to die.
2: Venham aqui à frente entregar as vossas vidas ao Senhor.
1: Come forward and deliver your lives to God.
2: E serem tocados pelo Senhor.
1: And be touched by the Lord.
2: Serem tocados por Deus.
1: Be touched by God.
2: Você desviado, vem aqui para a reconciliação.
1: Those who have gone astray, come home for reconciliation.
2: Você que ainda não se entregou ao Senhor, vem aqui se entregar ao Senhor.
1: Those who haven't delivered their lives to the Lord.
2: Olha, meus irmãos, eu sei que em nossos dias,
1: I know that in our days,
2: não se valoriza as coisas espirituais.
1: Many people don't give value for spiritual things.
2: As pessoas chegam até a desprezar.
1: People sometimes come and despise.
2: Quando se fala de Deus, parece que as pessoas estão criando uma certa raiva.
1: When you speak of God, people grow this anger.
2: E eu sei que a iniquidade tem aumentado.
1: I know that iniquity has gone up.
2: Sei que o amor de muitos está se esfriando.
1: And the love of many has gone cold.
2: Sei que muitos veem coisas tão ruins.
1: Many people see so many evil things.
2: E passam a não acreditar em mais nada.
1: And many people don't believe in anything else.
2: Mas posso dizer a você que é exatamente o projeto do diabo.
1: And let me tell you that this is a project of the devil.
2: Fazer você não acreditar mais em nada.
1: That make you believe in anything no more.
2: Acredite em Deus. Deus ama você.
1: Believe in God, for God loves you.
2: Vem cá, Jesus está te chamando, vem.
1: God is calling you here today.
2: Vem, que Jesus quer tocar na sua casa, quer tocar na sua família.
1: God wants to touch your home and your family.
2: Ele quer tocar nessa doença, não só pela doença, nós estamos falando de salvação.
1: He wants to touch your disease and give you salvation.
2: Jesus quer tocar em você como um todo. Vem aqui à frente receber Jesus como seu Salvador. Vem para a reconciliação, vem.
1: Come for reconciliation. Jesus wants to touch you as a whole.
2: Deus quer mudar a sua história.
1: God wants to change your story.
2: E Ele muda a sua história.
1: He changes your story.
2: Nós somos pessoas.
1: We are people.
2: Hoje nós estamos aqui, estamos vivos.
1: Today we are here, we are alive.
2: Mas nós não podemos falar isso a respeito do amanhã.
1: We cannot say this regarding tomorrow.
2: Tá ouvindo Deus falar contigo hoje? Como é que está o seu nível de sensibilidade?
1: If you hear God speaking to you today, what is your sensibility?
2: Você pode ser insensível às coisas de Deus.
1: You can be insensible to the things of God.
2: Você pode até tratar as coisas de Deus com enorme desprezo.
1: Sometimes you can treat things of God with despair.
2: Isso também é uma escolha.
1: This is also a choice.
2: Você está escolhendo esse tipo de atitude.
1: You are choosing this type of attitude.
2: É uma atitude que você está tomando por sua livre e espontânea vontade.
1: You are making this decision by your own.
2: E você até pode, se você quiser.
1: And you even can if you want to.
2: Mas não é a atitude que Deus gostaria que você tomasse.
1: This is not the decision that God wants you to have.
2: Quem é de Deus é tocado por Deus todo dia.
1: Those who are touched of God are touched by God every day.
2: Quem é de Deus tem a proteção de Deus todo dia.
1: Those who are of God have the protection of God every day.
2: Quem é de Deus não carrega os fardos amargos e pesados do pecado nunca mais.
1: Those who are of God do not carry the burden of sin any longer.
2: Por isso eu digo a você, venha aqui à frente receber Jesus como seu Salvador.
1: This is why I tell you, come forward to receive Jesus as your Savior.
2: Receber Deus como Senhor da sua vida.
1: To receive God as the Lord of your life.
2: Essa sua insensibilidade para as coisas de Deus.
1: This insensibility for the things of God.
2: Sangram o coração do Todo-Poderoso.
1: Bleed the heart of the Almighty.
2: Você está levando Jesus uma vez mais ao Calvário.
1: You are taking Jesus once again to the Calvary.
2: Você está tendo oportunidade hoje.
1: You have the opportunity today.
2: De valorizar o que Deus fez por você.
1: To give value for what God has done for you.
2: Através da morte de Cristo na cruz do Calvário.
1: Through the death of Christ on the cross of Calvary.
2: Nesse mundo tudo passa.
1: In this world, everything goes by.
2: O homem vive aí na sua robustez 60, 70 anos.
1: Man lives 60, 70 years.
2: Depois tudo é câncer e enfado.
1: After that, it's all diseases or even death.
2: Depois o homem morre.
1: And then comes death.
2: E tendo a oportunidade de viver.
1: And having the opportunity to live.
2: Se teve também a oportunidade de escolher.
1: He also had the opportunity to choose.
2: O que você escolhe para o seu espírito?
1: What do you choose for your spirit?
2: O que você escolhe para a eternidade?
1: What do you choose for eternity?
2: Se você quer a eternidade na presença de Deus, eu vou falar mais uma vez, você que está em casa, você que está aqui, aceita Jesus como seu Salvador ou reconcilia-te com Deus.
1: When eternity with God, accept Jesus or return to God.
2: Amanhã pode ser tarde demais.
1: Tomorrow can be too late.
2: Eu sou um ganhador de almas, meus irmãos. Eu gosto de ganhar almas. Mas uma coisa que eu nunca vou fazer é mendigar almas.
1: One thing that I will never do is beg for souls.
2: Você vem se você quiser.
1: You come if you want to.
2: O meu papel como pregador é me preocupar com você.
1: My role as a preacher is to worry about you.
2: É falar de Deus para você.
1: It's to speak to God, to,
2: fazer
1: to
2: o convite
1: about God,
2: até.
1: To invite you.
2: Mas se você pensar que eu vou aí trazer você aqui no colo, você está enganado.
1: I'm not gonna force you to come forward.
2: Se você pensar que eu vou aí dizer tipo, vem que o tio Lorival vai te pagar para você aceitar, você está enganado.
1: I'm not gonna pay you to come.
2: Não. A partir de hoje você já não é mais inocente a respeito das coisas de Deus.
1: From today on, you are no longer innocent.
2: A Bíblia Sagrada nos fala que o Senhor Jesus pronunciou palavras de juízo contra algumas cidades, Corazim, Betsaida.
1: God pronounced word of judgment against some cities.
2: E chegou a dizer, olha, se eles tivessem contemplado o que vocês contemplaram,
1: said,
2: tipo Tiro e Sidom,
1: if they had seen what you have seen,
2: teriam se arrependido.
1: They would have repented.
2: Mas haverá menos rigor para Sodoma e do que para Gomorra.
1: But there will be less rigor for these
2: do que para vocês.
1: Than for you.
2: Vocês a partir de hoje são conhecedores de que Deus ama vocês.
1: From today on, you know what God
2: Deus quer tocar na vida de vocês.
1: God wants to touch your lives.
2: Esse mundo é ilusão.
1: This world is an illusion.
2: O príncipe desse mundo é o inimigo, é Satanás.
1: The prince of this world is the enemy, is Satan.
2: Esse mundo está no maligno.
1: This world is under his control.
2: Esse mundo é movido pela mentira.
1: This world is moved by lies.
2: Pelo engano.
1: Through deceit.
2: Por isso.
1: This is why.
2: Você olha, você vai olhar para mim, vai olhar para todas as pessoas aqui que servem a Deus. Quem serve a Deus aqui? Faz dar um sinalzinho com a mão, olha.
1: Who serves God here? Raise your hand.
2: Nós temos cara de quem sofre algum problema de inteligência?
1: Does it look like we suffer from lack of intelligence or something?
2: Nós estamos parecendo alguém que, tipo assim, tá faltando neurônio.
1: Does it look like we lack intelligence?
2: Não.
1: No, not really.
2: Nós estamos aqui e temos a... Tá faltando neurônio.
1: Does it look like we lack intelligence?
2: Não.
1: No, not really.
2: Nós estamos aqui e temos a...

0: We have our intelligence, and I tell you, brothers.
1: Meu consciente inteligente está num nível muito bom.
0: My intelligence is.
1: Estou dizendo a você que é inteligente servir a Deus.
0: At a good level, because it is smart to serve God.
1: É muito inteligente servir ao Senhor.
0: It is very smart to serve the Lord.
1: Nós vamos apresentar essas pessoas que aqui estão se entregando ao Senhor. Algumas que estão retornando para a casa do Pai. Obrigado, meus irmãos, por vocês estarem aqui. Deus está recebendo vocês e está tocando em vocês. Minhas irmãs também, tá bom? Feche os seus olhos em nome de Jesus. Nós vamos orar por vocês. Feche os seus olhos, Senhor meu Deus, Senhor meu Pai. Tanto as pessoas que estão em casa, como essas pessoas que estão aqui, meu Deus. É uma nova congregação que nasce. Essas pessoas estão se entregando ao Senhor. Essas pessoas querem a partir de agora ser propriedade do Senhor. Essas pessoas querem, meu Deus, chamar o Senhor de Pai. Querem chamar o Senhor de meu Deus. Purifica, meu Deus, essas vidas. Receba essas vidas. Vem morar nesses corações, Senhor. Vem morar nessas vidas, meu Deus. Senhor, meu Deus, Senhor, meu Pai, são almas que ganhamos. Escreva o nome dessas pessoas no livro da vida. Essas pessoas, ó Deus, tomaram uma decisão inteligente. Essas pessoas entregaram as suas vidas para o Senhor. Cuida delas, meu Deus. Recebei-as. Levanta. Lava. Purifica. A partir de hoje, ó Deus, o Senhor vai estar nessas vidas e as forças do inferno não terão mais poder sobre elas. Meu Deus, meu Pai, em nome de Jesus Cristo, em nome de Jesus Cristo. Esteja com essas pessoas até o dia em que o Senhor chamá-las à eternidade. Em nome de Jesus. Amém, Senhor. Amém. Amém. Muito obrigado, queridas irmãs. Muito obrigado, queridos irmãos. Digam comigo, queridos. A paz do Senhor. Bem-vindo sempre a esse lugar, mais uma vez. A paz do Senhor. Mais uma vez. A paz do Senhor Jesus. Vão com Deus, meus irmãos. Muito obrigado pela presença de vocês. Vocês da nossa igreja. Vocês de outras igrejas. Queridos obreiros, colaboradores que estão sempre conosco. Muito obrigado. Que Deus os abençoe. Que a graça do nosso Deus, o amor do nosso Senhor Jesus Cristo, a comunhão do Espírito Santo, que não falte sobre vocês as copiosas bênçãos do Senhor. Que chuvas de abundância venham sobre vós. E vocês são bem-vindos sempre a essa igreja, a esse lugar. Nós estamos na Avenida do Estado, 4568, na Liberdade. Deus abençoe vocês. Muito obrigado, ouvintes amados, também por vocês estarem acompanhando o nosso programa. Aí onde você está, na sua cidade, procure a Igreja Deus e Amor aí na sua cidade. Onde tem homens de Deus, certamente bênçãos de Deus estarão acontecendo. Você que está ouvindo na emissora aí, própria, local aí da sua cidade, procure a Igreja Deus e Amor aí. Os irmãos podem dar o endereço das suas igrejas aí. Aqui em São Paulo estamos em todos os bairros, estamos em todas as comunidades e com muito prazer estaremos servindo a todos vocês. Muito obrigado, irmãos da Igreja Deus e Amor, irmãos de outros ministérios, também as pessoas católicas, muito obrigado. Todos vocês que aqui estiveram e estão ainda conosco, vão com Deus, sejam guardados e abençoados em nome de Jesus Cristo.
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2: 23 horas e 57 minutos.
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saudosa, ouvintes e casa com a gloriosa paz do Senhor Jesus. Quem vos saúda é a sua irmã em Cristo, Maria Lorena. Chegou o momento de nós se humilhar, clamar ao nosso Deus. Oramos ao Senhor. Senhor, meu Deus e meu Pai, em nome de Jesus, Senhor, aqui estou diante da Tua presença para clamar pela Tua infinita misericórdia. Pai, em nome do Senhor, lembra do Teu grande amor. Perdoa nossos pecados em tudo aquilo que nós falhamos. Pai, lembra da Tua misericórdia. Pai, nós pecamos em pensamentos, em palavras, em obras, porque não há um justo sequer sobre a terra. Todos nós somos pecadores, meu Pai. Lembra da Tua misericórdia, Senhor. Perdoa, perdoa este ouvinte de casa que está com o rostinho no pó, se humilhando, reconhecendo que é um pecador diante da Tua presença. Humildemente, Senhor, eu Te peço a Tua misericórdia. Derrama a Tua graça com abundância, Senhor. Em nome de Jesus, agora eu oro, Pai querido, por este ouvinte que está naquele leito, naquele hospital, desenganado pelos recursos humanos, por aquele ouvinte entubado, meu Pai, já não consegue respirar sem ajuda no pulmão. Pai, estenda Tuas mãos, Senhor. Um toque das Tuas mãos, Senhor, lhe receberá saúde pulmonar, meu Pai. Vai de encontro daquele ouvinte, meu Deus, que passou por uma cirurgia e está ali, Senhor, agora, meu Pai. Em nome de Jesus, alcança ele, Pai. Dá mais uma chance de vida por amor do Teu nome. Aqueles que estão em processo de cirurgia, Pai, usa o cirurgião, meu Pai, usa o anestesista, meu Deus, coloca na palma da mão deles a saúde deste ouvinte, conceda a Tua grande vitória, o Teu grande livramento, repreenda toda a enfermidade pulmonária, toda a inflexão, toda a pneumonia, meu Pai, toda a tuberculose, Jesus querido, lembra, Pai, da Tua palavra, que é o Senhor que nos sara, meu Deus, estenda as Tuas mãos sobre a medicina, Pai, abençoa a enfermagem, abençoa os médicos, abençoa esta sala cirúrgica, meu Pai, vai derramando a Tua graça soberana, repreenda toda a enfermidade nas vistas, todo o glaucoma, meu Pai, repreenda a catarata, aneurisma cerebral, vai de encontro deste ouvinte de casa, Senhor Jesus, lembra do Teu grande amor, Pai, um toque da Tuas mãos, restaura todas as veias, o coração, meu Pai, aquele coração tão fraco, meu Deus, fortaleça os músculos cardíacos, meu Pai, fortaleça tão fraco, meu Deus, fortaleça os músculos cardíacos, meu Pai, fortaleça as válvulas, Jesus querido.
ferido. Coloca tuas mãos ensanguentadas, meu Pai. Restaura aquele coração, Senhor, que já sofreu uma parada cardíaca. Um derrame, meu Deus, só o Senhor sabe a causa desta enfermidade, meu Pai. Vai derramando a tua graça, Senhor. Toca no esôfago, no fígado, Pai. Aquela lesão, Senhor, repreenda, meu Pai. Joga por terra esta enfermidade agora. Pai, toca aquela vesícula tomada por pedras, por inflexões. Senhor, restaura a saúde no fígado. Restaura a saúde desta bile, desta vesícula, desse baço. Pai, repreenda esse tumor, meu Pai. Visita nossa irmã Dulce, ao Senhor, ali em Silva Spring, Jesus querido. Toca na saúde da tua serva, Pai. Repreenda todo o câncer, meu Deus. Repreenda toda a enfermidade, meu Pai. Repreenda todo o vírus, meu Deus. Toda a bactéria do alto da cabeça, a planta dos pés, Senhor, vai queimando toda a enfermidade maligna, meu Pai. Vai queimando toda a opressão maligna, todo dardo inflamado de Satanás. Senhor, joga por terra, meu Pai. Repreenda toda úlcera cancerosa, toda úlcera nervosa, toda bactéria no estômago. Repreenda todo tumor intestinal, meu Pai. Eu creio no teu grande milagre, meu Deus. Tumor intestinal, meu Pai. Eu creio no teu grande milagre, meu Deus.

Pai, porque a tua palavra, ela é fiel. Senhor, vela pela tua palavra. Pai, não vai faltar, Senhor, em nome de Jesus Cristo. Eu ordeno toda miséria agora, toda inveja, toda mentira, toda contenda, toda injustiça, em nome de Jesus, saia, saia, saia, saia daquele lar, daquela família. Pai, vai abençoando teu filho, abençoa tua filha, Pai, abençoa o projeto do PIMUM, meu Deus, derrama a tua graça do evangelismo, Pai, usa tua filha, teu filho, abençoa os grupos, meu Pai, usa os evangelistas a tua obra, Pai, glorifica teu grande nome, Senhor, vai derramando a tua graça, Senhor, vai derramando teu Espírito Santo. Eu creio na resposta, meu Pai, eu creio que tu és fiel e verdadeiro, a tua palavra, ela é maravilhosa, Senhor. Pai, abençoa a concentração ali do Rio de Janeiro, meu Pai, usa o Davi Filho, Senhor, usa teu servo que estará ali, meu Pai, derrama a tua graça, Senhor, derrama teu Espírito Santo, meu Pai, abençoa o Davi Neto, Jesus querido, guarda teu servo, meu Pai, estenda tuas mãos na administração da tua obra, Pai, olha que coisa mais linda, tu confiou na mão dele um trabalho tão grande, tão lindo, meu Pai, usa a esposa dele ali nas causas judiciárias da igreja, Pai, dá sabedoria para tua filha, confirma teu grande milagre, guarda sabedoria para tua filha, confirma teu grande milagre, guarda a família Miranda, meu Pai, abençoa o pastor Lorival, Senhor, dá saúde pro teu servo, dá-nos alegria de ver ele pregando a tua palavra, ministrando a tua palavra, Pai, usa a cantora Débora nos mais lindos louvores, Senhor, usa a tua filha, Pai, também na ministração da palavra, usa a nossa querida presidente, a irmã Irine Miranda, meu Pai, é tão lindo ver a tua filha ministrando na sua simplicidade, Pai, usa ela com grande poder e graça, Pai, tu confiou esta pérola preciosa, que a tua noiva na mão dela, Pai, usa ela, usa, Senhor, é uma honra incomparável, meu Pai, derrama sobre ela saúde, derrama tua graça, sabedoria, Pai, assim como o Senhor usou o saudoso missionário, Pai, usa agora a tua serva, usa, Senhor, glorifica o teu nome, Pai, usa a família Miranda, lembra, Senhor, de cada um deles, Pai, lembra dos netos, Senhor, lembra dos bisnetos, meu Pai, abençoa a saúde de cada um e confirma teu milagre, Pai, abençoa uma diretoria executiva, o pastor Milton, meu Deus, olha que coisa linda, Pai, derrama sobre ele a tua graça, Senhor, ajuda teu filho na, Senhor, a administração.

da tua obra. O pastor Osmar Antônio, meu pai, a Senhor, a administração da tua obra. O pastor Osmar Antônio, meu pai, que está ali, Senhor, no Peru. Pai, ajuda eles, os pastores peruanos. Derrama sobre teu servo a tua graça. Vai de encontro dos diáconos, dos obreiros, das obreiras, da membresia da tua igreja. Derrama a tua graça, Senhor, sobre o pastor Gere, a irmã Antônia, o Josué, meu pai. Guarda essa família, derrama sobre eles a tua graça. Abençoa a África, que está na mão e ao cuidado dele. Pai, abençoa o pastor Wilson também. Usa teu filho, pastor Marcos. Lembra, pai, da saúde do teu filho. Pai, abençoa ele, a irmã Andréia. Abençoa cada um, meu pai. O Fabrício Beata, Jesus querido. Pai, ele cuida ali da grande Europa, partes da Ásia, Senhor. Ajuda teus servos, meu pai. Lembra do teu grande amor, meu pai. Vai no encontro da irmã Maria José. Vai no encontro agora de toda a diretoria. Pai, vai abençoando a cada um, Senhor. Abençoa também a irmã Leia, o irmão Daniel, o Senhor Eliana. Abençoa toda a família Miranda, pai. Vai derramando a tua graça soberana. Pai, usa teu filho com poder e glória. Exalta teu grande nome, meu pai. Eu creio que o Senhor é soberano. O Senhor é bom, a tua misericórdia, ela dura para sempre. Pai, abra a janela do céu. Abençoa cada grupo, meu pai. A orquestra, as bandas que louvam o teu nome. As cantoras da voz da libertação. Pai, eu não irei citar nome para não causar injustiça, Senhor. Mas conceda a cada um a sua vitória. Pai, vai derramando a tua graça, Senhor, sobre as gravadoras, meu pai, sobre a faculdade de teologia. Pai, esse curso, formação de obreiro, pai, estenda as tuas mãos, usa teus filhos para eles ensinar, meu pai. Derrama a tua graça sobre a fundação Reviver, pai. Esta obra está expandindo de uma maneira tão linda ali no Nordeste. Vai derramando a tua graça soberana. Eu creio nos milagres. Pai, provê o sustento da Fundação Reviver. Também provê o sustento da tua igreja. Pai, abençoa os dizimistas da tua obra. Abençoa os ofertante da tua igreja. Pai, provê a necessidade na Fundação Help, Deus e Amor, meu pai. Ah, Senhor, o projeto Casa Aberta. Pai, derrama a tua graça soberana. Provê o material escolar das crianças. Senhor, vai derramando a tua graça. Pai, os kits escolares. Olá, Jesus querido, derrama do teu poder, meu pai. Pai, usa teu filho em cada concentração anunciada, pai, para a tua glória. Pai, usa cada pregador da tua palavra. Abençoa os irmãos que trabalham na locução, Senhor, da rádio. Pai, derrama sobre eles a tua graça. Pai, aonde nós não podemos chegar, a
Senhor, a voz eles chegam falando da tua grandeza, do teu milagre, Pai, da saúde para eles, Senhor, visita eles e a família, derrama teu poder maravilhoso, é tão lindo, Tony Rica, Lama Siriclama, Pai, abra as portas na grande Ásia, para o Evangelho chegar, meu Pai, lembra do Oriente Médio, da Oceania, lembra da grande África, meu Pai, lembra da América Central, América do Norte, América do Sul, Pai, em nome de Jesus Cristo, oramos pela autoridade aqui na América do Sul, Senhor, repreenda todo levante, todo impedimento para o Evangelho não ser anunciado, meu Pai, joga por terra pelo poder do teu sangue, em nome de Jesus Cristo, seja repreendido agora todo impedimento na documentação, Senhor, rica labatune, rica labaciriclama, rica labatune, rica labaciriclama, Pai, entra nas prefeituras, Senhor, ai, derramando a tua graça soberana, repreenda toda a fúria do diabo, repreenda todo levante, meu Pai, repreenda essa depressão maligna, meu Pai, quantos que estão tirando a própria vida por causa da depressão, meu Pai, já perderam, Senhor, a alegria da vida, meu Pai, e é tão lindo nós viver, meu Deus, Senhor, tira aquela pessoa que está presa andos o seu quarto, Pai, não quer ver nem a luz do dia, meu Pai, repreenda, Pai, pelo poder da tua palavra, toda frustração, toda depressão, toda angústia maligna, o Senhor Jesus te repreenda, saia, saia, saia, saia, saia da mente daquela pessoa, Pai, aquela pessoa era tão feliz, Senhor, e hoje, meu Pai, o desejo é morrer, meu Deus, dá o grande livramento, meu Pai, guarda essas vidas, Senhor, usa, usa, Senhor, para alguém, para levar a tua palavra até aquela alma deprimida, meu Deus, dá o grande livramento, Pai, Senhor, abençoa a autoridade militar, Senhor, aquele policial, meu Pai, que muitas vezes enfrenta o perigo, nem conhece a quem ele está defendendo, Pai, guarda, guarda, guarda a polícia militar, guarda a polícia civil, meu Pai, guarda as autoridades, a advocacia, Pai, o juizado, Senhor, livra eles por amor do teu nome, Pai, quantos pais de família que trabalham para ganhar seu pão de cada dia, muitas vezes por fazer justiça, eles perdem a própria vida, Senhor, dá um grande livramento, Pai, guarda também as maestras na escola, Senhor, quantas criancinhas
minha, perdendo a vida, meu Pai, por um aluno revoltado, meu Deus. Acampa teus anjos na entrada de cada escola, de cada colégio. Acampa teus anjos na entrada das igrejas. Acampa teus anjos pelo poder da tua palavra. Repreenda todo

0: outros, Senhor. Estenda tuas mãos ensanguentadas. Quanta tragédia, quanta guerra, meu Pai. Repreenda a fúria do inimigo. Guarda teu povo pelo poder do teu sangue. Livra teu povo que clama pelo teu nome. Eu creio, meu Pai. Lembra do teu grande amor, Senhor, essa pessoa que está prostradinha chorando por aquele filho que desapareceu, por aquela filha que nunca mais ela viu. Pai, seca as lágrimas desta mãe, seca as lágrimas desse pai, seca as lágrimas desse ouvinte. Pai, tu és a nossa esperança. Tu és o socorro bem presente na hora da nossa angústia. Pai, vai de encontro desse ouvinte agora que está chorando, quer tomar uma decisão. Aquele desviado do evangelho, Pai, aquele que saiu do ministério, foi para outras igrejas e se arrependeu. Traga de volta. Volta, meu Pai, traga que as portas estão abertas, derrama sobre eles a tua graça, derrama teu poder, meu Pai, confirma um grande milagre, é para tua glória que nós te pedimos e te agradecemos, Senhor, em nome de Jesus, amém, amém.
1: Bendito seja o teu nome, Senhor. Nós te louvamos, nós te engrandecemos por mais essa oportunidade de nos apresentarmos diante do Senhor. Pai, eu te louvo pela nossa irmã Maria Lorena, te louvo pela vida da tua serva, que mais uma vez, Pai, junto com milhares e milhares de irmãos e irmãs, estava clamando ao Senhor e nós estamos aqui para dar continuidade, Senhor, a este momento tão especial, onde nós paramos tudo, Senhor. Independente das nossas adversidades, independente das nossas fraquezas, nós paramos tudo, Senhor, para estar diante de Ti, Senhor. Para nos apresentarmos diante do Senhor. Oh, que maravilha! Oriclanda la Marcel Elemai. Nós nos apresentamos diante do Deus vivo, diante do Criador dos céus e da terra. Não há outro além de Ti, Senhor. Eu me prostro e me rendo, estou rendido, Senhor, diante da Tua presença, diante de um Deus tão grande e soberano. Senhor, eu não quero orar somente com os meus lábios, mas eu quero derramar agora, Senhor, a minha alma e o meu coração perante o Deus vivo, perante o Senhor. Para onde iremos nós? Que palavra poderosa, Senhor, que Pedro disse ao Senhor. Para onde iremos nós, Senhor? Se só o Senhor é o Senhor, para onde iremos nós, Senhor? Se só o Senhor tem as palavras da vida, tem as palavras de vida eterna, Senhor, para onde iremos nós? Lerebacante ou Everselle Malamai.

Maravilha! No primeiro encontro de Pedro com o Senhor, ele diz: aparta-te de mim, Senhor, porque sou um homem pecador. Turipa que a sal alai canchou e vessei. Ele diz: aparta de mim, Senhor, da pesca maravilhosa. Ele diz: aparta de mim, porque nunca viu algo tão extraordinário. Ele diz: aparta de mim, Senhor, porque sou pecador. Mas agora o Senhor olha para os seus discípulos e diz: vocês não vão com a multidão, vocês não vão acompanhar a multidão. Aí agora Pedro diz: não, Senhor, eu não tenho mais volta, eu abandonei tudo, Senhor, eu não tenho mais volta, Senhor, é um caminho sem volta, para onde eu irei, se só o Senhor tem palavras de vida eterna? E que maravilha, Senhor! É quando descobrimos esse mistério. Oh, Senhor, nós queimamos as carroças, nós sacrificamos os bois para viver para o Senhor, meu Deus. Aleluia! Para onde iremos nós? Não nos rejeite, Senhor. Não esconda o teu rosto de nós, Pai. O Senhor conhece a dor de cada irmão, as nossas limitações, Senhor. Oh, que maravilha eu estou sentindo, meu Deus, a tua presença aqui. Maravilha eu estou sentindo, meu Deus, a tua presença aqui. Ah, Senhor Jesus, eu te amo, Jesus.

Sei que nós somos tão pequenos, Senhor, tão limitados. Mas nós te amamos, Senhor. Aleluia! Aleluia, Senhor! Oh, que maravilha, Jesus! É sentir a tua presença, Senhor. É estar diante de ti, Senhor. É conhecendo quem somos. Ah, Senhor, reconhecendo quem somos. Ah, Senhor, mesmo quando tudo dá errado, quando tudo está tão difícil, Senhor, aleluia. O Senhor está conosco. Como Davi na sua angústia, quando Davi peca contra o Senhor, ele sentiu o maior vazio da sua alma. Ele sentiu dizendo, Senhor, tira tudo de mim, Senhor. Tira qualquer coisa, tira o trono. Eu volto para o pasto. Eu volto para as ovelhas para o campo, mas não retire de nós, Senhor, alegria da nossa salvação. Alamacantoque seremalai que debracandorei.

0: 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Oh glória, não retire de mim o teu Espírito Santo. Que oração poderosa, Senhor, de um homem como nós, que necessitava e almejava da graça do Senhor. Aleluia! Glória a Deus, que maravilha, quantos irmãos estão se derramando, Senhor, derramando a sua alma. Quantos neste dia, Pai, ainda nesse dia, estão passando lutas tão difíceis, Senhor, provações, os açoites da vida, Senhor, os espinhos da carne, Senhor, que até mesmo o nosso querido irmão Paulo sentiu e orou dizendo, Senhor, tira, Senhor, tira o espinho, meu Deus. E a resposta do Senhor é, Paulo, a minha graça te basta, Paulo, e o meu poder se aperfeiçoa nas fraquezas, nas limitações, quando nós não sentimos que não somos nada, reconhecemos a nossa pequenez, Pai. É aí, Senhor, é aí que o teu poder, tua graça, Senhor, é aí que o teu poder, tua graça, Senhor, vai ao nosso encontro. Oh, meu Deus, não retire de nós, Pai, não nos deixe distante. Aperfeiçoa o teu poder sobre este irmão, sobre esta irmã. Aperfeiçoa a tua graça sobre a tua igreja, Senhor. Oh, maravilha, Senhor Jesus. Eu posso sentir a tua presença, Senhor. A tua graça me basta, Senhor. Não precisamos mais de nada. O Senhor é suficiente. Eu posso ver a cruz, o sacrifício do Senhor por nós, Pai, para termos acesso ao Senhor. Oh, glória, visita, Senhor, este irmão, essa irmã, que tem enfrentado batalhas espirituais. Oh, meu Deus, a igreja é tua, Senhor. Namada que o Evesalama cantou Evesel Elemai. O Senhor é o cabeça da tua igreja. Paulo diz, nós somos o corpo, mas Cristo é o cabeça. Cabeça porque ele vê tudo. Lamai, canto crema, salamacanda lemaia. Cabeça porque ele ouve. Cabeça porque ele fala. E nessa madrugada o Senhor está vendo, ouvindo e falando conosco. Obrigado, Jesus. Obrigado, Jesus. Obrigado, Senhor Jesus, por esse tempo tão maravilhoso, Senhor. esse tempo precioso na tua presença, em que nos apresentamos como filhos e filhas do Senhor, e nos apresentamos diante de ti, em que nos apresentamos como filhos e filhas do Senhor, e nos apresentamos diante de ti, Pai, tirando as nossas armaduras, como era, Senhor, o general sírio Naamã, que perante os homens era um grande general, tinha as armaduras, tinha o capacete, tinha couraça, mas quando chegava em casa, que ele tirava as suas armaduras, por debaixo das armaduras tinha lepra. Quantas pessoas, Senhor, que por detrás de um ministério, por detrás de uma posição, de um título, Senhor, por detrás das armaduras, tem a lepra, Senhor, tem as feridas escondidas. Mas nesta madrugada de oração, neste novo dia, Senhor, nós apresentamos as nossas feridas, nós nos colocamos vulneráveis, Senhor, nós tiramos todas as armaduras, nós nos despimos de nós mesmos e dizemos: eis aqui, Senhor, porque o Senhor examina o coração, o Senhor conhece os pensamentos. E o teu Espírito me diz que quantos irmãos e irmãs, que as pessoas olham e vê as armaduras, mas Deus conhece as suas feridas, meu irmão. O Senhor conhece as suas limitações, as suas fraquezas. E nessa madrugada de oração, e nessa madrugada de oração, o meu Senhor Jesus, ele te conhece por dentro e por fora. Ele conhece as suas lepras. Oh, aleluia! E hoje é madrugada de mergulhar no rio do Espírito. Mergulhar no rio do Espírito. Porque o Senhor curará todas as lepras espirituais. O Senhor sarará todas as feridas da alma, das emoções. Quantas pessoas, meu Deus, abaladas emocionalmente. Espírito Santo de Deus vai tocando agora nessa ferida da alma. Nós oramos por cura, Senhor. Nós declaramos cura, Senhor. Nós declaramos agora cura da alma. Ah, meu Deus, nessa madrugada de oração, nós oramos, Pai, por libertação total. Nós oramos, Pai, quantas pessoas total. Nós oramos, Pai, quantas pessoas precisam ser libertas, necessitam, meu Deus, de serem libertas pelo Senhor, que estão nas drogas, Pai, que estão nas drogas, na prostituição, na bebida. Quantas pessoas, meu Deus, estão no crack. Quantas pessoas, Senhor, já tentaram uma, duas, três, quatro vezes, várias vezes, tentaram se libertar, mas não conseguiram. Mas a Tua palavra declara, dizendo, se o Filho do Homem vos libertar, se o Filho do Homem vos libertar, verdadeiramente sereis livres, Senhor. É verdade. Só o Senhor pode libertar. Porque o Senhor foi para a cruz. Porque as marcas das suas mãos trazem a autoridade e a soberania sobre tudo. As marcas dos pregos, o sangue escorrendo no madeiro, credenciam o Senhor com autoridade para dizer: eu posso, eu quero ser limpo, ser liberto. Seja liberto, irmão, pelo poder do sangue imaculado, do sangue inocente de Cristo. Que maravilha, Senhor. Ele é bacandorevesei. Caia por terra agora todos os inimigos de Deus. Caia por terra agora todos os levantes. Eremakia surimiklanda lamaia. Oh, que maravilha. Lá, Marcel, adecanchou, ele é malai. Caia por terra os inimigos do Senhor. Nós oramos, Pai. Aleluia, que haja libertação agora. Que haja transformações. Restauração, Senhor, na vida desta pessoa, desse irmão, dessa irmã que está clamando, que está se derramando diante de Ti, Senhor, e dizendo, liberta-me. Como aquele pai que disse, Senhor, se Tu quiseres, se Tu podes, Senhor, cura o meu filho. Aí o seu Senhor responde dizendo, eu posso e eu quero. Seja curado. Que maravilha, Senhor. O Senhor pode, eu quero. Seja curado. Que maravilha, Senhor. O Senhor pode. Durabacanto, que ela é malassai, deremalai. Aleluias. Ah, que Deus tremendo. Nós oramos, Pai. Nós oramos pela Tua igreja. Por o tempo de entendimento. Por um tempo, Senhor, do sopro do Teu Espírito, por um tempo, Senhor, do sopro do Teu Espírito, por um tempo, Senhor, de avivamento pela Tua Palavra, sobre a Tua Igreja, sobre a liderança, sobre a juventude, Senhor. Ó, Senhor, um tempo de entendimento, tempo de conhecimento do Senhor. Ramalá cantou Everselemalai, Candarai Lemalacel. Nós oramos por um tempo, Pai, em que os jovens profetizarão. Porque naqueles dias, diz o Senhor, derramarei do meu Espírito sobre toda a carne. Os jovens profetizarão, os anciões sonharão. Oh, que maravilha! Que venha esse tempo, Senhor. Que venha um tempo em que tua igreja estará firmada na palavra, alicerçada na tua palavra e somente na tua palavra, Senhor. Oramacanchou evesele malamai. Traga-nos, Senhor, para a racionalidade. Traga-nos, Senhor, para o entendimento do Evangelho que cura, que liberta e que salva, que cura, que liberta e que salva. Nós oramos, Pai, por um tempo de reavivamento espiritual. Nós oramos pela liderança da nossa igreja. Nós oramos, Pai, por um tempo de entendimento, Senhor. Nós oramos e declaramos, Pai. Visita nossa irmã Irene Miranda. Visita, Senhor, a irmã Débora Miranda, pastor Lorival, presbítero Davi Miranda Neto. Visita esta família, Senhor. Nós oramos que em nome de Jesus, em no nome de Jesus, caia por terra todas as barreiras. Nós oramos, Pai, pela diretoria executiva, pelo pastor Milton de Almeida, o pastor Antônio Osmar, pastor Fabrício Beato, pastor Gerry, pastor Marco Magno, pastor Wilson, Senhor, a irmã Maria José. Visita toda a diretoria, Senhor. Visita os teus servos e servas, guardando e livrando, Senhor, protegendo de todo mal. São os teus servos, meu Deus, e nós, como filhos do Senhor, cobrimos eles, Pai. A nossa liderança, nós cobrimos de oração. Senhor, eu repreendo, meu Deus, toda murmuração, todas as fofocas, que nós possamos ser, meu Deus, homens e mulheres que usa os nossos lábios e tudo aquilo que o Senhor nos deu para glorificar o nome do Senhor. E quantas pessoas, meu Deus, têm escandalizado a igreja e o teu nome nas redes sociais. E nós oramos agora, Pai, que nós possamos nos ocupar com as almas perdidas. Que o mundo olhe para nós e nós não sejamos conhecidos, meu Deus, por contendas e divisões. Não, não. Que o mundo olhe para a igreja e diga: eles refletem o caráter de Cristo. Eles refletem a glória de Deus. Nós oramos, Pai, nós oramos por todo o corpo de obreiros e obreiras, Pai, pelos membros, pela juventude. Nós oramos por todo o corpo de obreiros e obreiras, Pai, pelos membros, pela juventude. Nós oramos, Pai, e desde já agradecemos ao Senhor por esse tempo tão precioso de oração. Amém e amém, Senhor Jesus. Meus queridos irmãos, eu gostaria de aproveitar agora e fazer um apelo. Eu quero chamar você que, de repente, até agora você não aceitou Jesus, você não tomou uma decisão de servir a Deus. Ou você que, por algum motivo, se afastou dos caminhos do Senhor. Eu quero orar por você agora. E você vai falar assim, eu quero aceitar Jesus. Escreva aí no comentário agora, eu quero aceitar Jesus nos comentários. Quero reconciliar, pastor. Estava afastado dos caminhos do Senhor. Eu acompanho aqui as orações há muito tempo. E agora eu estou tomando uma decisão. E eu vou orar por você. Feche os seus olhos. Senhor Deus e Pai, nós apresentamos esse irmão, essa irmã, Pai, que está tomando a decisão de aceitar o Senhor, de reconciliar com o Senhor. Está tomando a decisão, meu Deus, de se render ao Senhor, Pai. Segure nas mãos desse irmão, dessa irmã, sustenta ele, Senhor, ela. Não deixe desanimar, mas que possa permanecer na Tua presença. É o que eu te peço, em nome de Jesus. Você que aceitou Jesus, você que reconciliou, nós temos aí duas formas, dois canais para você entrar em contato conosco. Você pode mandar um e-mail para nós, no e-mail queroaceitarjesus@pda.com.br, e lá você vai mandar uma mensagem, olha, sou de tal estado, meu nome é tal, e eu acabei de aceitar Jesus, eu acabei de reconciliar e eu quero ajuda. E aí os nossos obreiros têm uma equipe agora esperando por você. E nós vamos responder você, encaminhar você para o pastor mais próximo de você. Da sua cidade, do seu bairro, do seu estado, até do seu país. Quem sabe você está falando de outro país, e quem sabe você nem sabe, mas em vários países, nós estamos mais de 100 países do mundo. Quem sabe aí no seu país, onde você está, nós temos uma igreja Deus e Amor, uma igreja pentecostal Deus e Amor, tá bom? E também temos o WhatsApp, que é o DDD 11 950 94 46 45. Meus queridos irmãos, olha, que Deus abençoe vocês. Nós vamos ficando por aqui em mais um dia de clamor ao Senhor. Essa foi mais uma transmissão oficial da Igreja Pentecostal Deus Amor, que está na direção geral da nossa querida irmã Ereni Miranda. Que Deus os abençoe, se assim o Senhor nos permitir. Semana que vem estaremos novamente com vocês. Fiquem todos na paz do Senhor Jesus e tenham uma noite excelente de descanso.
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2: 1 hora e 2 minutos.
3: Paz do Senhor Jesus, eu sou Iracema Franco, do Jardim Lila, Capão Redondo, São Paulo. Eu quero contar uma bênção que eu sempre colocando o nome do meu filho aqui na sede mundial para orar, vindo no santuário, pedindo, orando. Ele fazia uso de cocaína, álcool, cigarro. Fazia muita besteira, fazia muita... Sempre trabalhador, mas sempre na miséria. E buscando no Senhor, e pondo o nome pelo WhatsApp. E eu recebi a bênção muito grande, graças a Deus. Eu agradeço muito ao Senhor, a Igreja Deus é Amor, o povo da Igreja Deus é Amor, a oração, o santuário, tudo. Olha, é algo muito formidável. Deus fez um reboliço, que ele aceitou Jesus, a família inteira. Eu estou em paz com Deus, eu agradeço muito ao Senhor, Deus não falha. E se alguém tiver um familiar nessa situação, não desista. Porque o Senhor não decepciona ninguém. É por isso que eu amo muito a Deus, amo esse ministério, amo a doutrina. Eu nunca fiquei decepcionada, graças a Deus. Muito obrigado, Sede Mundial. Estou orando por vocês todos e por todo o povo de Deus. Amém.
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2: 1 hora e 4 minutos.

A paz do Senhor, o meu nome é Vitória de Souza Silva, eu moro em Juiz de Fora. Eu queria contar para os irmãos o que que já aconteceu na minha vida, porque hoje em dia eu só tenho que agradecer a Deus. Já fui uma menina muito sofrida, eu já usei droga, eu já fui muito em baile funk, eu já aprontei muito, eu sofria muito. E eu também já morei em orfanato, sabe? Minha mãe, ela não dormia dentro de casa. Ela ficava noite e dia na rua usando droga. A minha mãe não cuidava da gente. Eu já passei certas coisas que tem hora que eu até fico lembrando assim, eu até falo com Deus, Senhor, olha só o que que você fez na minha vida. Eu já sou uma mãe, eu não tinha nenhum colchão pra gente dormir. O meu esposo forrava assim, era um papelão com um lençol. E a minha menina na época, ela tinha mais ou menos uns 6 meses. E muitas vezes a gente pedia ajuda às pessoas, porque a gente não tinha nada para comer dentro de casa. Eu me sentia sozinha, eu me sentia oprimida pelo inimigo. Muitas pessoas falavam, aquele ali não vai dar nada na vida, aquela ali também não vai dar nada. Muitos irmãos da Deus e Amor sempre me paravam na rua e falavam, Vitória, Jesus te ama, Jesus tem plano na tua vida. E eu, de coração duro, eu não dava ouvido. Aí teve um dia, eu fui na igreja, como sua vida mudou. Deus é fiel. Tudo que Ele falou que ia fazer na minha vida, está se cumprindo tudo. Por isso que eu só tenho que agradecer, que eu sou muito grata com Deus. Eu falo com vocês, jovens, se muitas vezes você está nesse mundo, usando droga, as pessoas da sua família te esqueceu, não pensa isso não, porque Deus, Ele vai te ajudar. Se você está com o coração magoado, entristecido,

0: peça a Deus para entrar no seu coração. Basta você deixar Ele entrar e fazer um trabalho muito grande na sua vida, como mudou a minha. Amém? O meu nome é Vitória de Souza Silva. Eu moro em Juiz de Fora, na rua Manuel Moreira de Moraes, no 821.
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0: Que Deus abençoe, queridos ouvintes do programa Voz da Libertação. A paz do Senhor Jesus, aceite no seu coração neste dia de hoje, nesta madrugada. Hoje é dia 10 de outubro de 2026. Uma da manhã com mais 15 minutos. Já estamos aqui, queridos irmãos, de uma fé para orar em seu favor, clamar a Deus nesta madrugada, passar juntamente com vocês que estão em sintonia com esta emissora. Muitas pessoas estão nos ouvindo por todo esse Brasil, sejam todos bem-vindos. Nos trabalhos de técnico de áudio nesta madrugada, o nosso querido irmão Felipe Medina. Nós iremos com vocês, queridos irmãos, nesta madrugada. Queremos também reforçar a todos vocês que a nossa vigília já começou. Daqui a pouquinho já estaremos também, queridos irmãos, ali mesmo, buscando a presença de Deus. Eu tenho certeza que Deus tem algo muito grande nesta madrugada do avivamento, madrugada do renovo. Hoje é sábado, sejam todos bem-vindos a esta programação. Deus tem algo muito grande preparado para você. Você que acabou de acordar, você que está no seu emprego, você que está aí nas ruas ouvindo dentro do seu automóvel, no trabalho. Deus abençoe você, caminhoneiro, que está na boleia do seu caminhão, cruzando as rodovias deste país. Que Deus abençoe a sua vida e te guarde em nome do Senhor Jesus. Queridos irmãos, neste momento já vamos abrir as linhas telefônicas. Queremos atender os nossos ouvintes, queremos atender aqueles que precisam de oração, porque daqui a pouquinho nós vamos levantar um clamor a Deus em favor daqueles que precisa. Então você pode participar agora, DDD 11 3208 2743, 3208-2743, nós queremos te atender. A linha está liberada, telefone liberado, você vai falar ao vivo comigo nesta madrugada, você do Rio de Janeiro, você de São Paulo, você da Bahia, você do Ceará. Então já pode pegar o telefone, já ligue agora, 011-3208-2743, diga apenas o seu nome e a cidade que você está falando, e também o seu nome para a oração. Vamos atender o primeiro ouvinte, uma da manhã com 17 minutos. Sejam todos bem-vindos ao programa Voz da Libertação. Nós somos a Igreja Deus e Amor. Alô? Alô?
1: Bom dia.
0: Bom dia, com quem falo?
1: Com a Gisele de Goiânia.
0: Gisele de Goiânia. Sabia
1: Pai, que... Senhor Jesus Cristo.
0: Eu sabia que o povo de Goiânia não estava dormindo, estava acordado.
1: Em nome de Jesus.
0: Que bênção do Senhor Jesus. Gisele, precisa de oração?
1: Sim, oração tem minha saúde mental, saúde física.
0: Certo.
1: Vida financeira também.
0: Amém.
1: Meus votos também.
0: Gisele de Goiânia. Que lugar Sim. de Goiânia você fala? A capital mesmo?
1: Eu moro aqui no...
0: Amém.
1: Meus votos também.
0: Gisele de Goiânia. Que lugar Sim. de Goiânia você fala? A capital mesmo?
1: Eu moro aqui no Novo Mundo, que é o setor, né?
0: Ah, o setor. Goiânia é pro setor, né? Que bênção.
1: Sim, pro setor.
0: Gisele, já tá anotado o seu nome aqui. Daqui a pouquinho nós vamos levantar um clamor e eu quero pedir para você orar juntamente conosco, tá bom?
1: Sim, 2 da manhã eu vou estar escutando uma oração, sim. Eu estive na sede de Goiânia da Deus Amor.
0: Ah, você já pensa.
1: 9 da manhã que eu estive lá, tá passando o Gumercindo, né?
0: Gumercindo do Prado, um grande amigo, um sim, grande mesmo. Abraço ao pastor Gumercindo.
1: E tava lá hoje.
0: Tava, que bênção. Já tá anotado o seu nome aqui, daqui
1: muito
0: a pouquinho.
1: Obrigado, pastor.
0: Nós vamos orar. Gisele e família, quer acrescentar mais alguém?
1: Ah, eu vou colocar minha avó, Dona Hilarinha.
0: Isso, vai falando o nome que nós estamos anotando.
1: Dona Iracilda, minha
0: sim,
1: mãe.
0: Sim.
1: Olandino, meu tio.
0: Ah.
1: Meu pai, Antônio.
0: Certo.
1: Meu tio, Olaildo.
0: Certo.
1: Só.
0: Toda a família nós vamos incluir nesse Sim. clamor, tá bom?
1: Tudo bem.
0: Deus te abençoe.
1: Amém.
0: Ótima madrugada para você.
1: Obrigado.
0: 1 da manhã com 19 minutos, telefone liberado para os nossos ouvintes ligar e participar. você que está precisando de oração, você que está aí neste momento, atribulado, sofrendo, não sofra calado, tem uma igreja que está orando por você. E nós estamos aqui nesta companhia amiga do programa Voz da Libertação para ajudar você que precisa, necessita. Mas é claro, pastor Kionis, quem que nós estamos aqui nesta companhia amiga do programa Voz da Libertação para ajudar você que precisa, necessita. Mas é claro, pastor Kionis, quem que não necessita de oração, como é bom saber que tem alguém orando por nós. Já temos o próximo ouvinte, vamos atender com quem falo.
2: A paz do Jesus, meu irmão.
0: A paz do Senhor, bom dia.
2: Bom dia.
0: Fala de onde?
2: Eu falo aqui da Brasilândia, São Paulo.
0: Brasilândia, capital. Tá pertinho de nós aqui, que bênção. Vamos lá os nomes para oração, meu querido irmão. Daqui a pouquinho nós vamos levantar um clamor e nós não estamos sozinhos, nós estamos com um batalhão em sintonia com esta programação.
2: Amém. Primeiro por mim, irmão. Muita febre, muita dor de cabeça.
0: Oh, meu Deus.
2: Que mal-estar no corpo terrível.
0: Amém.
2: Só Jesus para ter misericórdia.
0: E Jesus te trouxe até esta programação porque Ele quer te dar saúde. Você sabia disso?
2: Eu creio, irmão. Eu creio.
0: Então pode preparar para tomar posse do seu milagre, porque no momento da oração, Jesus vai te visitar aonde o Senhor está. Viu? Ele vai secar as tuas lágrimas, vai transformar seu milagre, porque no momento da oração, Jesus vai te visitar aonde o Senhor está, viu? Ele vai secar as tuas lágrimas, vai transformar este vale em testemunho. Tá bom, meu irmão?
2: Amém. Eu queria deixar o nome do meu irmão também,
0: sim.
2: Paulo Roberto.
0: Paulo Roberto, já está anotado. Tá bom? Nós vamos orar, tá ok?
2: Deus
0: te abençoe, não desligue o rádio, fique em sintonia que nós vamos levantar o maior clamor da madrugada. Deus vai te visitar aonde você estiver, tá bom, meu irmão?
2: Amém, em nome de Jesus.
0: Deus te abençoe, fica com Deus.
2: Amém, Deus abençoe meu irmão também.
0: 1:21, você que precisa de oração, telefone liberado. DDD 11-3208-2743. Você que está pelos aplicativos da rede de rádio, vamos lá participando nesta madrugada. Será um prazer poder te atender e orar por você. Será que tem alguém do Rio de Janeiro acordado, Felipe? Será que tem alguém da Bahia? Será que tem alguém lá do Ceará? E o povo mineiro? O povo mineiro não dorme, o povo mineiro não dorme. O povo mineiro vai começar a ligar e participar, porque é um povo que tem uma fé tremenda. Telefone liberado, próximo ouvinte. Alô, com quem falo? Opa, o tu não pode participar, somente ouvintes. Então vamos lá, liberadas as linhas para você participar desta programação. Quem fala com você nesta madrugada é o seu irmão em Cristo, o pastor Rivair. Queridos irmãos, hoje é sábado. Daqui a pouquinho, 9 da manhã, já teremos a primeira concentração do dia aqui em nossa sede mundial. É o ciclo de oração. A nossa querida irmã Rose Santana estará no altar de Deus com as mulheres de fé. Vai ser uma manhã abençoada por Deus e por isso nós queremos estender este convite para todo o povo da Grande São Paulo. Você que está aqui em São Paulo, vem para a sede mundial ouvir a voz de Deus e receber o grande milagre das mãos do nosso Deus. 1:23, bom dia, com quem falo?
3: Bom dia.
0: Com quem falo?
3: Com o irmão Renato, Jaguariúna.
0: Jaguariúna, linda cidade de Jaguariúna. Deus abençoe, meu irmão. Precisa de oração, irmão Renato?
3: Eu queria pedir oração, pastor. Pela minha esposa, né, Luana?
0: Sim, vamos orar.
3: Pela minha filha Evelyn, Alicia, Brenda. E pra minha mãe, Silvia.
0: Silvia. Quem mais?
3: Para minha irmã Sueli.
0: Para qual área da sua vida específica você precisa do socorro de Deus, irmão?
3: Olha, pastor, no momento, eu até sou pregador da Palavra de Deus também.
0: Certo.
3: É mais espiritual.
0: Espiritual, entendi. Nós vamos incluir o seu nome na oração aqui, toda a família. E eu quero te convidar para esse clamor daqui a pouquinho, tá bom?
3: Amém.
0: Fica tranquilo, Deus já visitou o seu coração e já te deu vitória.
3: Eu creio.
0: Bom, meu irmão, só confia em Deus e veja o agir de Deus. Deus te abençoe. Bom dia.
3: Amém, bom dia. Obrigado.
0: Vamos lá, queridos ouvintes, participando no 3208-2743. Você pode agora mesmo, 011-3208-2743, nós vamos atender o último ouvinte, porque já vamos para o nosso Pão Diário com o pastor Lorival de Almeida, o avivamento verdadeiro. Então, tem muitas coisas boas dentro desta programação. Você que está nessa sintonia, permaneça. Você que está aí, meu querido irmão, na portaria de uma empresa, na recepção de um prédio, você não está sozinho, nós estamos junto nesta madrugada. Vamos atender o último ouvinte, com quem falo?
4: Paga, irmã Cida.
0: Bom dia, paz do Senhor. Fala de onde, irmã Cida?
4: Eu falo aqui de Bauru.
0: Ê, Bauru, linda cidade de Bauru, que bênção.
4: Maravilhosa.
0: Muito linda esta cidade, eu tive o prazer de estar aí nessa cidade. Muito linda mesmo. Ô, minha irmã, e qual área da sua vida você precisa de oração?
4: Irmão, eu preciso de oração. Eu preciso de uma ajuda de oração.
0: Ajuda, sim, vamos ajudar.
4: Na minha família.
0: Sim. Batalha espiritual na família.
4: É, na família também, né, irmão? Espiritual
0: sim.
4: Também, né?
0: É, o inimigo, ele...
4: A família não sabe como que é, né, irmão?
0: É, o inimigo, ele é covarde, né, minha irmã? Ele sabe que ele não vai conseguir lutar contra ti, então ele começa a atuar no ambiente familiar, mas ele já está derrotado, porque nós vamos levantar um clamor.
4: Isso, viu? Irmão, para me ajudar, né, irmão, em oração, estou falando com a boca de joelhos ainda,
0: sim,
4: né? Graças a Deus, né?
0: Tivemos a oração agora da meia-noite. Nós tivemos a oração da meia-noite e daqui a pouquinho nós vamos orar novamente.
4: Ó, irmão, põe assim, Cleonice e família.
0: Cleonice e família, já tá anotado.
4: Porque ela ficou viúva, irmão, e ela não se conforma, batizou e não consegue afirmar na presença de Deus.
0: É uma batalha, irmã, a dor do luto.
4: É uma batalha, irmão,
0: a dor do
4: luto. Há 3 anos já, irmão.
0: A dor do luto, triste, só irmão. Deus, só Deus, para dar fortalecimento para ela vencer. Não é fácil, não. Mas ela não está sozinha nesta batalha, não. Deus usou a senhora para incluir o nome dela e nós vamos ela vencer. Não é fácil, não. Mas ela não está sozinha nesta batalha, não. Deus usou a senhora para incluir o nome dela e nós vamos orar por ela.
4: Isso, irmão. Tá? Eu creio, irmão.
0: Nós vamos orar e o nosso Deus vai fortalecê-la para ela vencer esses dias maus, ainda mais nesse período de madrugada, que a dor da saudade ela aperta ainda mais, irmã. Mas Deus...
4: Irmão.
0: O nosso Deus.
4: Incrível, a família também.
0: O nosso Deus é consolador, né, minha irmã?
4: Ele é.
0: Ele vai consolar, tá bom?
4: Ele que nos fortalece.
0: Ele nos fortalece. Disse tudo, irmã. Disse tudo. É Ele que nos fortalece. O salmista Davi, ele se expressa em um dos seus versículos. Ele diz assim: deitei e me levantei, porque o Senhor me sustentou. Né?
4: Verdade.
0: Então tudo é Deus, tudo é Deus em nossa vida, é Deus que nos dá o fôlego de vida e Ele sabe o tempo e o tempo pertence a Ele. Né?
4: Eu, graças a Deus, meus filhos já estão na presença de Deus.
0: Que bênção, que bênção.
4: Estão obrindo, né, irmão, na casa do Senhor.

0: deu tudo de novo, irmão, para mim.
1: Aí, tá vendo? O
0: passei,
1: vento
0: passa.
1: O vento passa. É. Temos que estar preparado, né, minha irmã?
0: Tem.
1: A Bíblia
0: tem
1: que diz que nós temos que estar revestido das armaduras de Deus para vencer os maus dias.
0: Verdade.
1: E os maus dias não avisa.
0: É espiritual, né, irmão?
1: É, e os maus dias não avisa quando vem.
0: É.
1: Né? Por isso que temos que estar preparado. Depois da luta vem a vitória.
0: Vem a vitória. Irmão, fiz um voto com Deus. Falei, Senhor, se me dá o que eu tinha já, né, irmão, perdido, fiz um voto com Deus.
1: Deus dobrou, né, meu irmão, que a senhora possuía, multiplicou, né?
0: É, aí eu falei com Deus, né, eu vou em São Paulo. Nem que eu não vou gravar meu testemunho, mas de joelho lá eu vou agradecer ao Senhor.
1: Olha aí.
0: E quanto seu, irmão, eu fui, graças a Deus.
1: Tá vendo? Deus, ele honra, irmã. Eu só tenho algo para dizer para as pessoas que nos ouvem neste momento, né? Persevera, porque Deus, ele honra. Né?
0: Ele honra.
1: Tem pessoas que estão passando uma prova tão grande que estão pedindo a morte. Não faça isso, peça a vida.
0: É.
1: Né? Por mais difícil que seja, por mais complicado que esteja, peça a vida e Deus te dará. Deus te dará força para superar as adversidades da vida e decretará a grande vitória que vai honrar a sua fé.
0: Graças a Deus, irmã.
1: Tá bom, minha irmã, Deus te abençoe.
0: Tá bom, então, pastor Jair.
1: Bom dia, foi um prazer falar com a senhora.
0: Amém, Deus abençoe, irmã.
1: Deus abençoe, fica ligadinha que daqui a pouquinho, 2 da manhã, nós vamos levantar o clamor da madrugada, tá bom?
0: Meu irmão, se eu desligo o rádio depois da oração da feixe.
1: Ô, oh, maravilha. Tá. Tem outro dia, outro dia uma irmã me disse assim, pastor, aqui na minha casa aqui são vários rádios ligados.
0: É
1: um rádio no banheiro, um na cozinha, outro na sala. Ela disse, nós nos desliga pro programa Voz da Libertação. Para muita gente é um santo remédio de Jesus, né, minha irmã?
0: Verdade, irmão, verdade. Né? O meu tá aqui do lado, eu vou lá pro quarto e eu tô na sala.
1: Ajuda muito, né, minha irmã?
0: Ele.
1: Ajuda muito.
0: Ajuda,
1: tá, graças
0: a Deus.
1: Deus te abençoe, um abraço ao povo bauruense.
0: Amém.
1: Deus ajuda muito.
0: Ajuda,
1: tá,
0: graças
1: a Deus. Deus te abençoe, um abraço ao povo bauruense.
0: Amém.
1: Deus abençoe.
0: Amém. Deus abençoe, irmão, também.
1: 1:31, vamos ao Pão Diário, pastor Lorival de Almeida, com o tema O Avivamento Verdadeiro. Deus abençoe sua vida, bom dia São Paulo, bom dia Brasil, você está no programa Voz da Libertação, Igreja Pentecostal Deus e Amor, sede mundial na Avenida do Estado, 4568, na Liberdade, no coração de São Paulo. Vamos ao Pão Diário e já volto com todos vocês.
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3: Descansa no Senhor, Deus Todo-Poderoso, que fez os céus e a terra, e Ele se importa com você. E nós também nos importamos com você e com a sua vida. Nós não queremos vender Deus para você, nós queremos que você entenda o quanto Deus se importa contigo, o quanto nós também nos importamos com você e o quanto nós queremos ver você bem, você vitorioso, você curado, você salvo, você feliz, com a família restaurada, e aí vai. Olha, tem uma expressão, né? Foi usada pelo escritor, pensador, intelectual que se converteu, o Lewis, C.S. Lewis. É uma sentença chamada o snobismo cronológico, né? Teu, o Lewis, C.S. Lewis. É uma sentença chamada o snobismo cronológico, né? E a gente gosta de coisas inteligentes, a gente gosta de aprender com quem tem muito que nos ensinar. Então, eu quero tocar nesse assunto com vocês, né? O C.S. Lewis, ou C.S. Lewis, ele chama assim de snobismo cronológico. Infelizmente, essa tendência de muitos cristãos de descartarem tudo que é antigo e abraçarem tudo que é novo. Eles pensam que os seus problemas são novos, são originais, e buscam então soluções também novas e originais. E acabam esnobando.

0: Umbanda, então, a cultura sedimentada já, ou cristalizada há séculos. Na realidade, são ignorantes da história e do ensino bíblico. Na história da igreja, os períodos de baixa espiritual foram resolvidos quando veio um avivamento. Sempre que havia um período de sequidão, desertos, esses problemas tinham que necessariamente passar por um período, sim, de avivamento. Eu não estou falando de gritaria, eu estou falando de avivamento. Esse avivamento que vem sobre a igreja, um avivamento que faz as pessoas tomarem atitudes que perfazem aquilo que nós entendemos como um avivamento genuíno. O que é isso? Confissão de pecados, quebrantamento, arrependimento de uma forma geral, busca do poder do Espírito Santo, e aí acontece a transformação que nós chamamos então de um grande avivamento. Não existe avivamento só com aquele corinho que cantou-se ali na igreja e de repente foi bom realmente, caiu um certo temor ali e muitas pessoas glorificaram e tal, mas a partir do momento que não existe, não é? Arrependimento. A partir do momento que não existe confissão. A partir do momento que não há quebrantamento nos corações, o Espírito Santo de Deus não se move, nós entendemos as coisas assim. Sabe aquele hino que a gente canta, né? A igreja não está morta, ela apenas dorme. E, na verdade, não é a questão de abrir um olhinho só, não. A igreja precisa ser realmente renovada, precisa ser transformada, avivada. E não simplesmente, não é, ela experimentar uma sensação boa. Experimentar uma sensação boa, ela vai terminar quando a sensação terminar. É preciso um avivamento verdadeiro. Mas hoje acham que um novo modelo eclesiástico, um novo tipo de louvor, ou até um sentimento guruzista, aquela coisa de guru, né, mudará tudo. E dizem, não, porque novos tempos, novas soluções. Aí vem aquelas pessoas, aquele monte de novas revelações, novo sentimento, e acabam encontrando um novo Deus. Como o chamado teísmo aberto, essa corrente teológica que nega a onisciência de Deus e nos oferece um Deus supostamente melhor, dizendo, do nosso tamanho, né? Supostamente melhor, mas na verdade um Deus com letra minúscula. Deusinho do tamanho do homem mesmo. Como se inventam, não, soluções para dinamizar a igreja ou atrair pessoas para os cultos? Como se inventam soluções? Como se inventam coisas? Infelizmente, ouvintes, existem especialistas em vender a imagem da igreja ao mundo. São os marqueteiros eclesiásticos, especialistas. Mas o que produzem não é nada mais, nada menos do que uma igreja artificial, genérica, ao gosto do cliente. E não tem nada ao gosto da Bíblia, do Novo Testamento, que para eles ficou velho. Que para eles é antiguidade total. E essas pessoas, eu repito, ignorantes da história e da Bíblia, até podem fazer os seus movimentos, até podem trazer ou despertar pessoas, mas não despertarão as pessoas para o avivamento verdadeiro. Os problemas do mundo e da igreja são problemas antigos. As situações são antigas, porque nós vivemos tempos, eu diria, de uma ciclicidade. A verdade é que, porque nós vivemos tempos, eu diria, de uma ciclicidade. A verdade é que o mundo, ele é cíclico, né? São ciclos que não é que se renovam, se repetem aqui e ali, os ciclos disso, daquilo, e aí vai. Mas os problemas são os mesmos. Às vezes o que acontece é que os problemas vêm, bem como as famigeradas soluções, quando são equivocadas, vestidos com a roupa nova. Como dizia um pregador, né? Queriam-se termos novos para pecados velhos. E buscam soluções novas para os termos novos. Mas o problema é o velho pecado. Velho pecado. Muitas pessoas, infelizmente, se deixam levar. E esse snobismo cronológico leva supostos conhecedores que se intitulam, e até para mandar um e-mail tem que colocar o nome, mas antes de colocar o nome tem que colocar o que são, teólogos ou teólogo fulano de tal. Mas infelizmente esse snobismo cronológico leva essas pessoas a andarem como baratas tontas, infelizmente buscando frases feitas de pensadores que se esmeram em dizer o nada de forma incompreensível. Falando nada com nada, é isso que eu estou dizendo. É, esse negócio de teólogo tá feio, né? Tá feio. Agora, quando eu recebi um e-mail do mecânico, eu sei que ele colocasse mecânico tal. Do eletricista, eletricista tal. É o mesmo que eu falo de doutor. Doutor tal, então, faxineiro tal. O que eu quero dizer é que isso é orgulho, é uma bobagem. A pessoa tem informação ou, né, informação, lembrando que informação não é formação. Guarde pra si. Se quer que alguém a veja como uma manifestação de sabedoria, de conhecimento ou experiência, deixe isso acontecer com naturalidade. Não fique forçando a situação, forçando uma barra. Quantas vezes nós vemos aí pensadores, teólogos cristãos, que dizem tantas coisas confusas, como se fossem luminares celestiais. E eu quero dizer a você que a nossa coleguinha aqui, ela continua tendo as respostas. De forma simples, objetivas e profundas. O que é a nossa coleguinha aqui? A nossa coleguinha aqui, ó. De capinha pretinha. Tem de vermelha, azul também, não importa. Estou falando da Bíblia Sagrada. Continua tendo respostas. E vai continuar. Não importa se você seja um cristão snob, que está cheio de cristão, cheio de snobismos, né? Não importa se você possa se auto-intitular assim ou assado. Ou se você queira coisas novas. A igreja não precisa de novidades. Novidades desinteressantes ou interessantes somente para grupos interessados em sua própria vida ou em seu próprio bolso. Nós precisamos mais das velhidades. Das velhas respostas do Antigo, Novo Testamento, do livro da capa preta. Da atuação do, entre aspas, velho Espírito Santo. A velha mensagem da cruz. Eu sei que existem coisas novas e às vezes recusar o novo, por ser novo, é tolice. Mas recusar o cristalizado há séculos, sedimentado, em nome do moderno, também é. Por isso é bom aceitar as palavras de Paulo, porque virá tempo em que não suportarão a sã doutrina. Existe uma tradução que fala que amontoarão para si e tal, mas tem uma que fala tendo grandes desejos de ouvir coisas agradáveis. Ajuntarão para si mestres segundo os seus próprios desejos. Tem Bíblia que fala conforme a sua própria concupiscência. E se desviarão então os ouvidos da verdade. E se voltarão às fábulas. Tu, porém, sê sóbrio em tudo. Sofre as aflições. Faz a obra de um evangelista. Cumpre o teu ministério. 2 Timóteo capítulo 4, versículo 3 para frente. Essa coisa de snobismo, essa coisa de... Até vou entrar mais profundamente ainda. Tem muita gente achando que vai ganhar outras pessoas pela sua erudição, pela sua boa oratória. Tudo pode ajudar desde que haja humildade, desde que não haja orgulho, desde que as pessoas não pensem que são elas que estão fazendo alguma coisa, desde que não queira se colocar o novo e jogar fora aquilo que já está sedimentado, cristalizado. Olha, é preciso abrir os olhos. Algumas inovações na obra do Senhor, na casa do Senhor, são a trajetória da desgraça total. É caminho do abismo. Abra os olhos. Abra os olhos. Se não tiver nas capas da esquerda e da direita, se não tiver no miolo ali da palavra de Deus, não dá. Chega de essa cronologia do snob, esse snobismo cronológico. Chega desse culto a essa coisa de que, não é? Bom, enfim, não quero falar sobre pessoas que porque fizeram um cursinho de nada, já acham que são alguma coisa. Mas abra os olhos. Não se esqueça que a soberba precede a ruína. E não se esqueça que maior é o que serve. E quanto mais a pessoa tem conhecimento, quanto mais a pessoa é sábia, mais essa pessoa se torna humilde. e não exaltada, basofiana, inculcada, cheia do eu, etc. Vamos ser humildes, né, meus irmãos? Vamos ser humildes. Vamos deixar de lado essa tendência de colocar para trás o que se acha velho. A palavra de Deus, ela não é assim não, né? Não é velha não. A palavra de Deus, ela é recente sempre. Basta dizer que ela contém coisas que ainda até virão. Então não é só que ela é nova. Ela é realmente a expressão até do futuro ainda. Então fica calmo, vai com devagar. É, vamos seguir o que tem que seguir, biblicamente falando. E vamos viver uma realidade que realmente transforma. Uma realidade de transformação, confissão, quebrantamento, igreja cheia do Espírito Santo e não cheia de, eu diria, coisas simplesmente de homens. É voz de Deus, não voz de homem, né?
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2: Aí está o quadro Pão Diário, pastor Lourival de Almeida, o avivamento verdadeiro. Queridos irmãos, daqui a pouquinho nós teremos Bíblia em Foco com o pastor Fábio Lúcio. Deus, quem é Ele? Olha que pergunta. Deus, quem é Ele? Você sabe quem é Deus? Conhece quem é Deus? Tem muitas pessoas que conhecem apenas de ouvir falar. Outros conhecem por experiências vividas com esse Deus. Queridos irmãos, nós convidamos você para conhecer quem é esse Deus verdadeiro, que Ele não abandona os seus servos em todos os momentos. Ele está disposto a socorrer e ajudar você. Por isso, nós temos um convite especial para você. Hoje, sábado, daqui a pouquinho, 9 da manhã, nós teremos o primeiro culto, a primeira concentração aqui no Templo da Glória de Deus, ou melhor, já estamos tendo, que é a vigília, daqui a pouquinho, no horário já das 9 da manhã, aquele ciclo de oração abençoado por Deus, mulheres cheias do Espírito Santo, não é somente para as mulheres, mas para os homens, para toda a igreja participar, um momento de santificação, de consagração ao nosso Deus. E no horário das 3 da tarde, pastor Jorge Tenório estará no culto do ensinamento da palavra de Deus, às 3 da tarde, e às 7 da noite nós teremos a celebração da Santa Ceia do Senhor Jesus, na ministração ele mesmo, o presbítero Kleber, vai ministrar a palavra de Deus, toda a equipe estará presente, equipe do Regenere, equipe também do Expansão Jovem, os grupos de louvores, a Orquestra Filarmônica da Sede Mundial, o Coral Kids também, Coral de Mulheres de Fé, aquele coralzão que louva a Deus, Orquestra Filarmônica da Sede Mundial, o Coral Kids também, Coral de Mulheres de Fé, aquele coralzão que louva a Deus em todos os cultos de Santa Ceia, estará presente também no horário das 7 da noite. Você já sabe, meu querido irmão, nós temos horário para começar e horário para terminar, então não se atrase, porque a celebração da Santa Ceia do Senhor Jesus ocorrerá exatamente no horário das 7 da noite aqui no Templo da Glória de Deus. Se você não pode vir hoje, Deus está preparando mais uma oportunidade. Amanhã, domingo, já no horário das 11 da manhã, pastor Wilson Siqueira, membro da nossa diretoria, estará no altar de Deus ministrando a palavra de Deus e orando também em favor de todos e ministrando a Santa Ceia do Senhor Jesus. E 9 da manhã nós temos também aquele grande culto da família que acontece das 9 às 10h30 aqui em nossa sede mundial. Estaremos ministrando a palavra de Deus e orando também em favor de todos que estarão presentes no Templo da Glória de Deus. Olha quantas oportunidades Deus prepara em um único dia No domingo, 9 da manhã, aquele grande culto abençoado. Já no horário das 9 da manhã, termina às 10h30. 11 da manhã, já começa a celebração da Santa Ceia do Senhor Jesus com todos os membros, obreiros, presbíteros e diáconos. E no horário das 3 da tarde, nós teremos aquele grande culto especial, aonde o nosso querido irmão presbítero Fábio Lúcio vai estar ministrando a palavra de Deus neste domingo, no horário das 3 da tarde, na grande campanha Portas Abertas. Você precisa que Deus venha abrir porta para você. Você precisa que Deus venha fazer algo grande acontecer na sua vida, queridos irmãos. Então já prepare a fé e venha estar conosco às 3 da tarde, Portas Abertas. Você que está passando por um momento difícil, desemprego, quando se fala de portas abertas, Felipe Medina, as pessoas entendem somente emprego. Não é somente emprego não, meu irmão. Não. Portas abertas em todas as áreas da sua vida. Tem pessoas que precisa que Deus venha abrir uma porta da saúde, porta da alegria, porta da felicidade, porta da restituição. Olha quantas coisas Deus está reservando para você neste domingo, no horário das 3 da tarde, no Templo da Glória de Deus. Não pode vir às 3 da tarde? Convidamos você para as 7 da noite, no culto da família, presbítero Paulo Cunha, juntamente com o presbítero Gessé Abel. Tudo isso neste final de semana, acontecendo no Templo da Glória de Deus. Não vá para outro lugar, esteja conosco e você vai estar sendo abençoado, agraciado pelo poder que vem do céu. 1h50, hoje é dia 10 de outubro de 2026, vamos ao Bíblia em Foco, pastor Fábio Lúcio. Deus, quem é ele? Deus, quem é ele? E já voltaremos com todos vocês com o prefixo da emissora.
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4: Queridos ouvintes, aceitem a paz do Senhor Jesus. Eu sou o pastor Fábio Lúcio e eu quero deixar uma palavra... Queridos ouvintes, aceitem a paz do Senhor Jesus. Eu sou o pastor Fábio Lúcio e eu quero deixar uma palavra de Deus para você. Deus, quem é Ele? Em Gênesis capítulo 17, versículo 1 ao 2, está escrito assim: sendo, pois, Abraão da idade de 99 anos, apareceu o Senhor a Abraão e disse-lhe: eu sou o Deus Todo-Poderoso, anda em minha presença e sê perfeito, e porei minha aliança entre mim e ti, e te multiplicarei grandissimamente. É difícil estar contente num mundo que está sempre insatisfeito. Você alguma vez já disse a si mesmo: Deus nunca é suficiente para mim, eu preciso de Deus? E quando verdadeiramente conhecer a Deus, vai perceber que Ele é o único de quem você realmente precisa. Conforto, instrução e um convite a confiar são revelados em um outro dos nomes de Deus, El Shaddai. Eu sou o Deus Todo-Poderoso, o Deus que é suficiente, aquele que vem para resgatar e aquele que frutifica. Deus disse essas palavras a Abraão, que precisava de boas novas naquele momento. Abraão estava com 99 anos e já tinha há muito passado o tempo de pai de muitas nações. Ainda assim, Deus estava dizendo a Abraão que ele teria um filho. O fato de sua esposa não ser fértil adicionava algo mais a essa confusão. Abraão sabia que estava diante de uma grande oportunidade de provar se Deus era tão grande e poderoso quanto o seu nome. E ele provou. Abraão acreditou em El Shaddai. E Sarai concebeu. Deus disse que era provedor, aquele que frutifica, o que supre, o que satisfaz. E Abraão e Sara descobriram que tudo isso era verdade. Nós precisamos enxergar oportunidades em cada situação difícil que Deus permita que venha ao nosso encontro. Chances para realmente conhecer a Deus virão na forma de tempos difíceis e circunstâncias confusas. Que situação impossível você está enfrentando? Essa situação parece morta, como o ventre de Sara? Parece tão impossível quanto um homem de 99 anos gerar um filho? El Shaddai lhe diz que pode trazer vida da morte. Abraão não duvidou da promessa de Deus por incredulidade, mas foi fortificado na fé, dando glória a Deus e estando certíssimo de que o que ele tinha prometido também era poderoso para fazer. Ouvinte, Deus faz o que promete fazer. Creia, confie, pois ele é Senhor.
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5: 2 horas e 1 minuto.
6: 2 horas.
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7: Meu nome é Luiz Helena, moro no Jardim Metrópolis, conheço a IPDA, a Deus em Amor, através da minha irmã que congrega aqui perto, no Periquito, próximo a Caxi, a São João de Meriti, e fazendo uma campanha para minha mãe há 6 anos atrás. Ela foi curada do câncer no seio. 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

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Louvai aquele que vai sobre os céus, pois o seu nome é Já. 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

0: 2 da manhã com mais 8 minutos. Bom dia, São Paulo. Bom dia, Brasil. Sejam todos bem-vindos a esta programação Madrugada do Socorro com Deus e na comunicação Sermão em Cristo, Pastor Rivair. Hoje é sábado, queridos irmãos, sábados com muitas atividades espirituais aqui no Templo da Glória de Deus, e nós estamos no feriado prolongado, lembrando a todos que nesta segunda-feira nós teremos às 3 da tarde um culto especial que traz o tema Escolhidos para Prosperar. Você que está me ouvindo neste momento, talvez você não saiba, mas você é um escolhido de Deus para prosperar nesse tempo. E Deus quer fazer algo muito grande acontecer na sua vida através da sua chegada nesta segunda-feira aqui no Templo da Glória de Deus. É feriado, e feriado não tem trânsito em São Paulo, feriado está livre e você não pode ficar de fora deste culto revelado por Deus, que foi Deus que revelou para a nossa diretoria para fazer esta convocação a todo o povo que precisa de uma bênção de Deus para a sua vida financeira, para a sua vida acadêmica, vida profissional. Você que está me acompanhando neste momento, que tem projetos, venha nesta grande concentração e você vai ver tudo dar certo na sua vida. Depois deste culto, sua vida não será mais a mesma. Nesta segunda-feira, às 3 da tarde, eu mesmo estarei ministrando a palavra de Deus e orando em favor de todo o povo de Deus que estará presente no Templo da Glória de Deus. Então já venha preparado para dar o grito da vitória, venha preparado para levar a bênção para dentro da sua casa. Queridos ouvintes, 2 da manhã com mais 10 minutos, nós vamos fazer uma oração em seu favor daqui a pouquinho, mas antes disso, querido irmão Felipe Medina, nós vamos atender mais uns ouvintes. Já temos bastante nomes aqui de pessoas que estão participando pelo WhatsApp, nós temos bastante pessoas que já ligou, Gisele de Goiânia, Paulo Roberto, Renato, Cleonice. Então nós vamos liberar as linhas telefônicas mais uma vez, 3208-2743. 3208-2743, quem precisa de oração, vai ligar agora, porque nós vamos orar por vocês daqui a pouquinho. Daqui a pouquinho, São Paulo, Brasil, o mundo todo vai clamar a Deus juntamente conosco e Deus vai atender a sua oração e vai fazer algo muito grande acontecer na sua vida. Já temos ouvintes, vamos atender com quem falo. Bom dia!
1: Bom dia, alô.
0: A paz do Senhor, com quem falo?
1: Amém, pastor. Karina.
0: Karina de onde?
1: De Vitória, Espírito Santo.
0: Vitória, Espírito Santo. Os nomes para oração, minha querida irmã?
1: Oi, irmão. Eu estou pedindo oração para Karina Maria do Rosário. Ana Beatriz do Rosário.
0: Certo.
1: Mateus do Rosário.
0: Sim.
1: Ícaro do Rosário.
0: Certo.
1: Gabriele do Rosário.
0: Amém. Vamos anotando aqui.
1: É, e Silmar em família, meu irmão.
0: Tá, vamos colocar toda a família na oração. Então já fica ligadinha, porque daqui a pouquinho nós já vamos clamar e Deus vai visitar todas essas pessoas e outras pessoas que você vai falar delas também para Jesus, juntamente comigo, na oração daqui a pouquinho. Tá bom, minha irmã?
1: Amém, a paz.
0: Muito obrigado por ter participado. Que Deus te abençoe.
1: Amém, todos nós, meu irmão.
0: Com Deus. Um grande abraço. Vamos lá, 3208-2743, liberado para o próximo ouvinte. Quem será que vai ligar? Quem será que vai participar? Alô, com quem falo?
2: Alô, boa noite, pastor, a paz do Senhor.
0: Bom dia, com quem falo, amém?
2: Fala com o Fernando, pastor.
0: Fernando, pastor. De onde?
2: Fernando do Rio Grande do Sul, São Pará do Sul, Rio Grande do Sul.
0: Linda cidade do Rio Grande do Sul, tchê. Que benção. Pastor, tá frio aí ou não?
2: Não, no momento não tá frio não, acabou os frios intensos.
0: Não tá chovendo também não.
2: Não está chovendo também, não.
0: Que bênção.
2: É um dia abençoado.
0: Amém. Nós vamos orar por você. Fala os nomes das pessoas que você precisa que coloque na oração que nós vamos colocar daqui a pouquinho.
2: Eu preciso que ore por mim. Eu tenho uma batalha agora, eu tenho umas lutas aqui para vencer.
0: Já está em nome de Jesus vencida.
2: Por mim, pela minha família e pelo meu pastor. Eu tenho uma batalha agora, eu tenho umas lutas aqui para vencer.
0: Já está em nome de Jesus vencida.
2: Por mim, pela minha família e pelo meu pastor da minha igreja aqui, que eu congrego, pelo Amém. Pastor Ronaldo.
0: Ronaldo, como que é o nome do bairro aí mesmo?
2: Cambará do Sul.
0: Qual o endereço da igreja aí, você lembra?
2: Eu não lembro, não lembro. Sou novo convertido.
0: Amém, nós vamos orar, tá bom? Deus te abençoe, fica firme, meu irmão, que a obra que Deus tem contigo é muito grande.
2: Amém, eu acredito.
0: Deus te abençoe, aquele abraço ao povo do Rio Grande do Sul.
2: Amém, irmão, tchau, tchau.
0: Vamos lá, próximo ouvinte, 3208-2743, Madrugada do Socorro de Deus. Você que está aflito, precisando de oração, não perca esta oportunidade, porque daqui a pouquinho nós vamos orar em seu favor. Próximo ouvinte, alô, com quem falo? Bom dia.
3: Oi, irmão, Sidney.
0: Sidney de onde?
3: Belém do Pará.
0: Belém do Pará, que bênção. A capital do açaí.
3: Isso, menino.
0: Tá quente aí ou não, meu irmão?
3: Tá o quê?
0: Tá quente.
3: Demais.
0: Tá calor?
3: Belém é quente, graças a Deus.
0: Esse
3: aqui, pastor.
0: Esse Belém do Pará é muito lindo.
3: É demais.
0: Amém. Demais. Vamos lá, os nomes para oração que nós vamos clamar daqui a pouquinho, meu irmão.
3: Tiago Magno Brandão. Sidney Magno Brandão.
0: Sim.
3: E, inclusive, meus filhos estão aí na Liberdade, aí no bairro da Liberdade, em São Paulo.
0: Tá pertinho.
3: E tá a vigília aí, né? A minha nora tá aí, a Esther Brandão. Tá aí na vigília.
0: Tá na vigília aqui? Sim.
3: É.
0: O senhor é o pai do Brandão?
3: Sim, sou o pai do Brandão.
0: Que bênção de Deus. Tá, a vigília tá uma benção aqui. A vigília madrugada tá pegando fogo.
3: Sim, glória. Caindo fogo do...
0: Fogo do Espírito Santo, do céu.
3: Glória.
0: Amém.
3: A gente estamos da gente congrega aqui na Deus de Amor pra adorar aqui.
0: Ah.
3: Em Belém. E graças a Deus. Eu e minha casa servimos o Senhor.
0: Que bênção.
3: Toda honra e toda glória.
0: É uma alegria muito grande o pai ter os filhos na igreja, né, meu irmão? É uma alegria muito grande. Isso é gratidão ao nosso Deus por ter abraçado a nossa família. Quantos pais gostariam que os seus filhos estivessem na igreja também, né, meu irmão? Mas nós estamos orando para isso acontecer.
3: Estamos da igreja pentecostal, Deus de Amor. Tem uma igreja aqui. É uma igreja, não tem outra
0: para
3: colocar
0: na
3: igreja Deus de Amor.
0: É uma igreja abençoada que Deus levantou. Tá bom, meu irmão. Deus abençoe. Vamos atender outros ouvintes. A linha congestionou na madrugada. Eu achei que eu estava sozinho nessa madrugada, mas tá todo mundo acordado comigo. Então vamos lá. Deus abençoe. Aquele abraço ao povo de Belém. Deus abençoe. Bom dia, São Paulo. Bom dia, Brasil. Falamos com Belém. Saindo de Belém, nós vamos para qual região? Vamos atender o próximo ouvinte. Alô, com quem falo?
4: Alô. Alô, pastor. Bom dia.
0: Bom dia, com quem falo?
4: Com o Eduardo Souza Galdino. Eu sou aqui de Guaraná, cidade de Tiradentes.
0: Pertinho de nós aqui, que bênção.
4: Estou aqui, tá frito, tô com meu filho na rua aí nas drogas.
0: Meu Deus.
4: Ele fica em casa, aí não paga, vem, fica internado.
0: Como que é o nome do seu filho, irmão?
4: É Johnny Pereira Galdino.
0: Johnny Pereira. Nós vamos te ajudar em oração. O senhor vai ver a obra que Deus vai fazer na vida dele.
4: Amém. Aí põe o nome da mãe dele também em oração. Tânia Aparecida Pereira.
0: Amém.
4: Tá enferma, entendeu?
0: Deus vai visitá-la. Tá
4: Amém.
0: Bom?
4: Eduardo Souza Galdino, que sou eu.
0: Amém. Vamos incluir toda a família nesta oração. E Deus vai visitar o seu filho aonde ele estiver. E vai restituir por completo. O senhor crê nessa promessa?
4: Amém.
0: Então persevera, viu?
4: Amém.
0: Persevera, porque tem pessoas que acham que Deus não ouve a oração e Deus está ouvindo.
4: Eu creio.
0: Tem pessoas que dizem, ah, não, pastor, eu vou parar de orar. Eu atendo muitas pessoas que dizem assim, eu vou parar de orar. Porque quanto mais eu oro, as coisas estão ficando mais difíceis. É aí que você tem que dobrar a oração, que a vitória está chegando.
4: Mas é mesmo. É isso mesmo, que o inimigo não quer ver você clamando no nome de Deus, né?
0: Aí ele quer dificultar para você se desanimar. Mas é aí que você tem que dobrar a oração para vencer o inimigo.
4: Verdade.
0: Tá bom, meu irmão? Aquele abraço. Amém, foi um prazer falar com o Senhor.
4: Amém.
0: Deus te abençoe.
4: Amém.
0: Vamos lá, queridos ouvintes. Vamos atender o último ouvinte, porque nós já vamos entrar na oração, já vamos falar com Deus e Deus vai responder esse clamor que nós estamos já preparando para fazer e buscar a Ele nesta madrugada. Próximo ouvinte, com quem falo? Alô?
5: Alô?
0: Bom dia.
5: Bom dia.
0: Com quem falo?
5: Vera Lúcia.
0: Vera Lúcia de onde, Vera Lúcia?
5: Itapetininga.
0: Itapetininga? Isso, que benção, interior de São Paulo, linda cidade também. Vamos incluir o nome na oração, minha irmã?
5: Sim, pastor, eu gostaria que o pastor orasse, por favor, da minha vida material.
0: Sim.
5: Por favor, da minha saúde, que eu não estou muito bem de saúde.
0: Mas vai ficar, depois da oração, vai ficar.
5: Sim, e também, por favor, da minha vida sentimental.
0: Nós vamos orar para Deus fazer uma obra.
5: Do meu filho, então, Lucas.
0: Sim.
5: E também é Vera Lúcia, que é meu nome, Vera Lúcia dos Santos.
0: Certo, já está tudo anotado aqui. Nós vamos orar daqui a pouquinho, vamos incluir todas essas pessoas na oração e Deus vai honrar a sua fé, tá bom, minha irmã?
5: Amém, pastor. Deus te abençoe.
0: Deus te abençoe. Ótima madrugada. Bom dia.
5: Amém.
0: 2:20, queridos ouvintes, você está em sintonia com o programa Voz da Libertação. Não perca a fé, não desista dos teus sonhos, dos teus projetos. Não deixe o inimigo matar aquele projeto que Deus fez. Persevera, vai até o fim, meu irmão. Ei, a Bíblia diz que o choro pode durar uma noite, mas a alegria ela vem ao amanhecer. E o novo dia já está começando, daqui a pouquinho, meu irmão. Deus vai surpreender a sua fé, vai valer a pena perseverar. Vai valer a pena você continuar perseverando na presença de Deus, porque nós servimos a um Deus que responde a nossa oração. 2:20, nós vamos clamar a Deus agora. Você que pode dobrar os seus joelhos, dobre. Você que pode orar deitado, ora. Orar sentado, você na portaria de uma empresa, no seu local de trabalho, em sintonia com esta programação. Deus abençoe a vida de cada um. Nós vamos falar com Deus agora, nós vamos entregar tudo nas mãos de Deus. Você que ligou, Deus te abençoe. Você que não pôde ligar, não fique triste, porque nós vamos apresentar você também nas mãos do nosso Deus, e Deus vai garantir o grande milagre para a sua vida. Vamos falar com Deus? Você daí, eu daqui, juntos, vamos unir a nossa fé, porque algo novo Deus vai fazer na sua vida.
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0: Maravilhoso, eterno e soberano Deus, aqui eu me coloco mais uma vez na tua presença, Senhor, para interceder, meu Deus, por vidas, por almas que estão feridas, machucadas, ó Deus, angustiadas, Senhor. Meu Deus, e nesta madrugada, essas vidas recebem a visita do Senhor agora para vencer, meu Deus, o medo, a ansiedade, as crises, Senhor, que lhe atacava toda madrugada, meu Deus, o inimigo. Ele vinha com as suas artimanhas para tentar destruir esta vida, mas aqui estamos neste momento, meu Deus, Senhor, como apoio, meu Deus, como diz a Tua palavra que estava Moisés, Josué e Araão. Moisés estava no cume do outeiro com as suas mãos levantadas, intercedendo por Josué que estava no campo de batalha. Alguém percebeu, ó Deus, que quando as mãos de Moisés levantava, Josué prevalecia. Senhor, aqui estamos com as nossas mãos levantadas aos céus, orando por aqueles que estão em batalhas, batalhas espirituais, batalhas no casamento, batalhas na vida financeira, batalhas, meu Deus, Senhor, com os filhos, com o esposo, com a esposa. Olha, meu Deus, quantas vidas que estão, Senhor, hospitalizada, acabou de dar entrada, meu Deus, no pronto-socorro, e os médicos já informou, é somente um milagre. Esta vida que sofreu um acidente, este jovem, ó Deus, que saiu sem dar notícia para sua família, a família está preocupada, Senhor, porque não sabe do paradeiro deste jovem, mas o Senhor vai ao encontro neste momento, meu Deus, daqueles que estão debaixo de uma marquise, se drogando, debaixo de um viaduto, se drogando. Meu Deus, o Senhor pode neste momento atender esse momento de oração, que aqui estamos orando, Senhor. Olha quantas vidas, meu Deus, que perdeu o sono, o medo, a insônia, Senhor, tem feito parte da história da vida desta pessoa. Mas agora, neste momento de clamor, eu já estou vendo as forças do mal caindo por terra. Eu já estou vendo, Senhor, esse mal sendo vencido por intermédio da oração. Ó Deus, visita mesmo, Senhor, esta criança, meu Deus, esta criança, este adolescente, este jovem que todas as noites acorda assustado, é uma perseguição espiritual, mas eu creio, meu Deus, que por intermédio desta oração, o Senhor está indo aonde o homem não vai. O Senhor faz, meu Deus, o que o remédio não fez. O Senhor, meu Deus, faz o que a medicina não fez, porque sabemos que a última palavra, quem dá, não é o homem, mas é o Senhor. A última palavra não vem do medo, a última palavra não vem, Senhor, do diagnóstico da medicina, não. A última palavra, ela vem do Senhor, que fez os céus e a terra. Por isso, neste momento, Senhor, eu clamo com vidas que grita por socorro, como o salmista Davi mesmo mencionou: eleva os meus olhos para os montes, de onde vem o meu socorro? O meu socorro vem do Senhor. É o Senhor que socorre a nossa alma, é o Senhor que socorre a nossa vida, é o Senhor que socorre a alma do cansado, do aflito, a alma daqueles, ó Deus, que estão no vale do sofrimento e do desespero. Senhor, quantas vidas que saiu, Senhor, sem dar, meu Deus, sem dar destino, Deus, saiu, Senhor, sem informar nada para ninguém. Ele saiu num objetivo de tirar a sua vida. Senhor, paralisa esta força do mal que tem atuado, meu Deus, na mente, no coração deste jovem, deste adolescente, Senhor, que ouve vozes. Senhor, a vida dele, meu Deus, está correndo risco, Senhor. Se o Senhor não estender as suas mãos e ajudar e livrá-lo, o inimigo vai vencer esta batalha. Mas aqui estamos, ó Deus, em batalhas, na madrugada, orando, intercedendo, clamando, Senhor, pedindo para o Deus que alivia a dor, para o Deus que vence as obras do mal, trazer paz ao coração daquele que grita de dia dia e de noite. Quantas vidas, ó Deus, que tem trocado a noite pelo dia e o dia pela noite, Senhor. Meu Deus, o Senhor agora, neste momento, pode estender as Tuas mãos e ajudar, Senhor, a cada um que está clamando, a cada um que está suplicando, a cada um que já decidiu, ó Deus, abrir o coração e se entregar a Ti. Olha quantas almas, olha quantas vidas, Senhor, que estava esperando, ansiosos estavam, aguardando este momento da oração, porque sabe, Senhor, que a oração é respondida, e a oração respondida produz mudança para o cenário de vida que ele está vivendo.

pode libertar agora, o Senhor pode, meu Deus, colocar as tuas mãos, porque a promessa que o Senhor tem é grande. Senhor, ele está arrependido, meu Deus, pedindo a tua misericórdia. Então entra neste cativeiro, entra, meu Deus, agora, Senhor, e faz um milagre, meu Deus, libertando esta vida de corpo, alma e espírito. Nós cremos, meu Deus, nas mãos misteriosas do Senhor, que arranca o câncer. Quantas vidas, Senhor, que estão vivendo à base de morfina, as dores atacam mais no período da madrugada, ela geme de dor, Senhor, é o espírito de morte lutando para levar esta vida, e o Senhor trazendo livramento. Livra, meu Deus, livra, Senhor, esta casa, livra, meu Deus, esta família, livra, Senhor, este jovem, livra este obreiro, livra mesmo esta família, Senhor, livra, meu Deus, o teu povo que te clama, Senhor, estão gritando, filho de Davi, tem misericórdia de mim, atende, meu Deus, esse momento de oração, não deixe o teu povo no relento, não deixe o teu povo sem resposta, não deixe o teu povo, Senhor, ficar aflito, desesperado no meio das guerras que está enfrentando. Meu Deus, estende as tuas mãos, abre as portas para o teu povo, mudando, meu Deus, a trajetória desta vida, e todos saberão que existe um Deus que salva, que existe um Deus que liberta, que existe um Deus que transforma as lágrimas do que chora em um cântico de vitória. Transforma mesmo, Senhor, seja com o teu povo, confunda, meu Deus, o inimigo do teu povo, confunda, meu Deus, os adversários que têm se levantado, que têm lutado, Senhor, de todas as maneiras contra a vida desta pessoa. Nós te repreendemos agora, todos os planos do inimigo já estão caindo por terra. Atende a nossa oração e concede esse milagre, Senhor, para aqueles que estão passando por uma cirurgia nesta madrugada. Senhor, os médicos estão neste momento, Senhor, fazendo este tratamento, Senhor, tentando salvar esta vida. Os médicos estão, Senhor, neste centro cirúrgico, tentando reanimar esta pessoa. Oh Deus, coloca tuas mãos agora, repreenda mesmo, Senhor, todos os planos do inimigo, Senhor, e traga tua proteção aonde chega a nossa voz. Eu creio que está chegando um milagre nesta madrugada, madrugada de ter paz, madrugada de ter alegria, madrugada de levantar as mãos, Senhor, e viver um milagre, milagre, milagre que somente o Senhor pode trazer para as nossas vidas. Senhor, eu te peço agora, restitui a saúde por completa, Senhor, dá saúde para aquele que não tem, Senhor, esta pessoa que sofreu um AVC, esta pessoa que sofreu uma parada cardíaca, esta pessoa, meu Deus, que está respirando com ajuda de aparelho, Senhor, ó Deus, no período da madrugada, a angústia da morte rodeia, mas aqui estamos repreendendo esse espírito de morte. Sai pensamento mal, sai pensamentos malignos, sai daí agora tristeza, solidão, depressão, desprezo, sai daí agora, porque agora dentro desta casa está entrando as mãos do Senhor. Entra, meu Deus, e ajuda, entra, meu Deus, e socorre, entra, meu Deus, e liberta para a tua glória. É o que eu te peço e te agradeço, em nome de Jesus. Amém e amém, Senhor Jesus.

10 da manhã com 35 minutos. Queridos irmãos, esta oração ajudou você, trouxe paz ao seu coração, trouxe alívio para a sua alma. Eu estou falando com pessoas que não querem somente a oração, mas querem o Deus que ouve oração. E eu quero, neste momento, fazer mais uma oração com você, que já está decidido nesta madrugada. Quem sabe estou falando com pessoas que saiu da sua casa para tirar a sua própria vida e acabou sintonizando o programa Voz da Libertação e ouviu Deus falar com você. Levante as suas mãos, pare tudo agora, levante as suas mãos, entregue a sua vida para Deus, porque é só o começo, isso é só o começo de muitas coisas que Deus está preparando para você. Então levanta as suas mãos, repita essas palavras comigo agora, dizendo: Senhor Jesus, diga: Senhor Jesus, perdoa os meus pecados, as minhas falhas, porque a partir de agora eu serei teu servo, tua serva. Salva minha alma, escreve o meu nome no livro da vida e sela com teu sangue. Diga: Senhor, eu não quero mais viver a vida que eu estava vivendo. Diga: Senhor, liberta minha alma, transforma minha vida, porque a partir de agora eu serei, diga, eu serei teu servo, tua serva. Salva minha família e liberta para a tua glória, porque eu quero, Senhor, diga, eu quero, Senhor, ser transformado de corpo, alma e espírito. E você diz: amém. Aí está, queridos irmãos, você não pertence mais a esse mundo, agora você pertence a Deus. O Senhor deu um abraço na tua alma, você sentiu? O Senhor abraçou a sua alma nesta madrugada, você sentiu, meu irmão? Você vai ver que tudo vai ser diferente a partir de agora. Eu convido você a buscar a Igreja Deus e Amor mais próximo de você. Se você não pode buscar a Igreja Deus e Amor mais próximo de você, meu irmão, você vai entrar em contato com a nossa equipe agora mesmo. Quero aceitar Jesus por e-mail, @ipda.com.br. Nós temos uma equipe já preparada para te atender nesta madrugada. Quero aceitar Jesus, @ipda.com.br. Ou então busque a Igreja Deus e Amor mais próximo da sua casa e já informe o pastor que você teve um encontro com Deus, reconciliou com Deus, você aceitou a Jesus e a sua vida já está mudada e você deseja voltar a congregar na Igreja Deus e Amor ou ser membro desta igreja, se batizar, ficar firme, porque a promessa que Deus tem contigo é muito grande. 2 da manhã com 39 minutos, vamos flash de um louvor e logo após, queridos irmãos, nós vamos sementes. Olha que palavra tremenda que vem vindo aí, hein? Prioridade do cristão, pastor Anderson, presbítero Anderson Narese, sementes, prioridades do cristão. Deus abençoe seu dia, Deus abençoe sua madrugada, continue em sintonia com esta programação. Você que está pelo IPDA, é aplicativo, você pode compartilhar com outras pessoas, para que outras pessoas possam ser agraciadas também de uma madrugada do socorro de Deus. Bom dia, povo de Deus, vamos ao quadro Sementes, presbítero Anderson Narese, prioridade do cristão.

0: 2:44.
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3: A paz do Senhor Jesus, irmãos e amigos do programa Voz da Libertação. Aqui quem vos saúda é o seu irmão em Cristo, pastor Anderson Naresi. Quero ler um texto com os irmãos que se encontra em Mateus, capítulo de número 6 e o verso de número 33. Diz assim o texto sagrado: mas buscai primeiro o reino de Deus e a sua justiça, e todas estas coisas vos serão acrescentadas. Meus amados e queridos irmãos e ouvintes do programa Voz da Libertação, nesse trecho do Evangelho de Mateus, que é extraído do Sermão da Montanha, o sermão mais famoso e mais longo de Jesus, acerca do doutrinamento e também do reino de Deus, nós vemos que há uma tênue preocupação do ser humano em suprir as suas necessidades físicas, mentais, psicológicas, amorosas, sentimentais, enfim. O ser humano sempre está preocupado em suprir a necessidade, ou seja, ele está preocupado sempre em adquirir aquilo que ele acredita lhe fazer falta, aquilo que ele acredita lhe ser necessário. Um exemplo: eu preciso de uma roupa nova, então eu tenho que fazer alguma coisa para comprá-la. Preciso trocar este carro velho por um carro mais novo, então eu devo trabalhar mais, fazer horas extras, enfim, um financiamento e comprar o carro novo, porque eu acredito que eu necessito disso. Mas Jesus, ele vem nos mostrar, no verso de número 33, que a prioridade do cristão, a prioridade daquele que crer em Deus, deve ser outra. Não nas coisas materiais, terrenas, mas sim no reino de Deus. Jesus, ele faz uma distinção muito clara, entre os cristãos, entre aqueles que creem em Deus e aqueles que não creem. No contexto bíblico, aqueles que não creem em Deus são os gentios e aqueles que creem em Deus são os judeus. Hoje, no contexto bíblico, aquele que crê em Deus é o que professa uma fé em Cristo, que frequenta uma igreja, faz parte do corpo de Cristo. Logo, este cristão, esse crente, ele é filho de Deus. E a preocupação primária, a preocupação que deve nortear esta pessoa, que deve ocupar o maior tempo, o maior esforço, deve ser o reino de Deus. A prioridade do cristão deve ser o reino de Deus. Aqueles que não conhecem o Criador, não conhecem o Senhor Jesus, eles estão preocupados com as coisas materiais e correm atrás das coisas materiais de forma a não ter freio, a não ter limites, de uma forma desenfreada. E nós sabemos que a ansiedade, ela está presente na grande maioria das pessoas. Porém, a ansiedade, ela é a ideia de uma mente, né, que procura seguir dois caminhos, duas direções. Ela confia em Deus, mas ela desconfia de Deus. Ela confia em Deus, mas ela confia na sua própria capacidade. Ela confia em Deus, mas confia no acúmulo de riquezas, na segurança proporcionada e assim por diante. Então a ansiedade, ela é fruto de uma mente dividida. Cristão com ansiedade, nós sabemos que existem muitos, e talvez nós também já tivemos, ou estamos tendo, ou podemos desenvolver ansiedade. Porém, devemos saber claramente que a ansiedade é um fruto de uma mente dividida. Ou nós cremos em Deus e confiamos a Ele os nossos problemas e dependemos dEle para o suprimento destas necessidades, ou nossa preocupação será em correr atrás do prejuízo, em acumular, em adquirir, em possuir as coisas materiais. Marta, em Lucas 10:40, ela estava preocupada com os muitos afazeres do seu lar. E quando ela viu Maria sentada aos pés de Jesus, ela questiona: Senhor, não te dá conta, não te preocupas que Maria está aí parada enquanto eu estou cheia de afazeres? Mas nós sabemos que Jesus, na parábola do semeador, ele compara os afazeres desta vida, as preocupações demasiadas e as muitas tarefas, né, os cuidados deste mundo, ele compara isso a espinhos que ferem o espiritual, que ferem a alma, que ferem a vida da pessoa. Quantos pais, mães que não dão atenção aos seus filhos devido ao grande volume de trabalhos e tarefas, quantas vezes nós não damos atenção aos nossos pais ou avós, também porque temos os nossos trabalhos e estudos, e muitas pessoas estão, né, com a semente do evangelho, mas em meio aos espinhos desta vida, envolvidos em tantos cuidados deste mundo. Nós vivemos numa sociedade consumista, descontrolada até mesmo, e são tantas as ofertas que nos encantam, né, que começamos a achar que realmente nós precisamos comprar tudo aquilo que nossos olhos estão vendo, né? São ofertas de crédito fácil, são, enfim, ofertas de financiamentos, de novos produtos, de coisas que às vezes nós não vamos usar, mas a propaganda é tão boa que nós queremos adquirir, e nós caímos no erro muitas vezes de apostar todas as nossas fichas nesta vida terrena passageira, quando a nossa prioridade, Jesus nos ensina, que é buscar o reino de Deus e a sua justiça, e não limitar a nossa esperança a esta vida terrena, não limitar os nossos esforços físicos às nossas necessidades terrenas. Pelo contrário, lembra daquilo que Jesus falou: nem só de pão viverá o homem, mas de toda a palavra que sai da boca de Deus. Havia uma necessidade, Jesus, ele estava com fome, mas ele entende que a sua prioridade não é alimentar o seu corpo e saciar a fome que é passageira, mas sim saciar a sua alma com a palavra eterna que produz vida e sacia a alma do homem. Que nós, neste dia, possamos também entender que a nossa prioridade como servos de Deus é buscar o reino de Deus em primeiro lugar e a sua justiça, satisfazendo a vida espiritual. Deus abençoe a todos, em nome de Jesus.
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0: 2:56. Bom dia, São Paulo. Bom dia, Brasil. Sejam todos bem-vindos a esta programação da Igreja Pentecostal Deus e Amor. Queridos irmãos, daqui a pouquinho nós teremos mais oração com o pastor Lorival de Almeida e teremos também, queridos irmãos, daqui a pouquinho também mais programa, mais participação, podemos dizer assim, mais blocos, né? Teremos ainda dentro desta programação Deus falando ao seu coração e trazendo paz para você que está no meio das guerras existentes. Queridos, hoje é sábado e você já sabe, daqui a pouquinho, no horário das 7 da noite, teremos a celebração da Santa Ceia do Senhor Jesus com todos os membros, obreiros, presbíteros, diáconos, incluindo também os novos convertidos que se batizou neste último batismo, que estarão também fazendo parte do hall de membro da nossa querida e amada igreja. Por isso, vai ser uma festa muito linda e já queremos convidar todo o povo de ti do hall de membro da nossa querida e amada igreja. Por isso, vai ser uma festa muito linda e já queremos convidar todo o povo de Deus para juntos celebrarmos, queridos irmãos, esse dia que o Senhor fez. Como disse o apóstolo Paulo à igreja de aos Coríntios, fazei isto em memória de mim, até que eu venha. E hoje nós estaremos recordando da morte e da ressurreição de Cristo até que ele venha aqui no templo da glória de Deus. Por isso convidamos todos os membros, obreiros, presbíteros, diáconos, para vir para a casa de Deus e juntos se alegrar na presença do nosso Deus no horário das 7 da noite aqui no templo da glória de Deus. Você não pode vir hoje, nós teremos mais uma concentração neste domingo e o domingo já começa às 9 da manhã. 9 da manhã em busca do Espírito Santo, manhã de milagres, eu estarei ministrando a palavra de Deus e orando em favor de todos que estarão presentes aqui no templo da glória de Deus neste domingo às 9 da manhã. Às 11 da manhã teremos mais uma celebração da Santa Ceia do Senhor Jesus com ele mesmo, pastor Wilson Siqueira, ele membro da nossa diretoria, estará celebrando a Santa Ceia do Senhor Jesus. E no horário das 3 da tarde, aquele grande culto de portas abertas com ele mesmo, o pastor Fábio, presbítero Fábio Lúcio, ministrando a palavra de Deus e orando em favor do povo que estará presente neste domingo no templo da glória de Deus. E às 7 da noite, nós temos mais um culto e o culto da família, com ele mesmo, o presbítero Paulo Cunha e o presbítero Jessé Ávila estarão no altar de Deus orando pela família e você é o nosso convidado especial. Tudo isso acontece neste endereço que eu te passo agora na íntegra, Avenida do Estado 4568, na Liberdade, no coração de São Paulo. Ficar em casa, queridos irmãos, é perder uma das maiores oportunidades que Deus está dando para você alcançar uma mudança para a história da sua vida. Então faça como tem feito milhares e milhares de vidas que já entendeu que você ainda não entendeu, porque você está aí olhando, pensando, preocupado, pensativo, o que que eu vou fazer? E agora? Agora é a hora de você abraçar este convite que não é meu, mas é do próprio Deus para você ter uma mudança na história da sua vida neste final de semana. Já começando neste sábado, já no horário das 9 da manhã, ciclo de oração, 3 da tarde, pastor Jorge Tenório, e às 7 da noite, celebração da Santa Ceia do Senhor Jesus e adoração com muito louvor, ministração da palavra de Deus, oração em favor daquele, celebração da Santa Ceia do Senhor Jesus e adoração com muito louvor, ministração da palavra de Deus, oração em favor daqueles que necessitam de um milagre. Então deixa tudo, rompe os impedimentos e venha ao encontro do Senhor Jesus aqui na Igreja Pentecostal Deus e Amor. 3 da manhã, bom dia São Paulo, bom dia Brasil. Iremos agora aos prefixos das emissoras e logo após já ficaremos com a oração com o nosso querido pastor Lorival de Almeida.
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2: 3 horas e 3 minutos.
3: Mete em sua palavra no livro de João, capítulo 14, versículos 13 e 14.
4: E eu farei o que vocês pedirem em meu nome, para que o Pai seja glorificado no Filho. O que vocês pedirem em meu nome, eu farei.
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5: Prezado ouvinte, prepara o seu coração. Nós vamos clamar o nosso Deus agora. Todas as emissoras já estão unidas para esse momento de oração. Falemos com Deus. Foco total no nosso Senhor. Grande Deus, poderoso Pai, nós nos encontramos na presença do Senhor mais uma vez, ó Deus, para clamar pelo Seu nome, e na nossa oração exaltamos o nome do Senhor, glorificamos o Senhor pela magnitude, pela potência das Suas operações, pelo cuidado que o Senhor tem tido para conosco. Muito obrigado, Senhor meu Deus, por ser o nosso Deus, por ser o nosso Pai, por ser nosso amigo. Muito obrigado, ó Deus, por estar atento a essa oração que nós estamos realizando com tanta gente, ó Deus, de tanto lugar diferente. Eu sei, ó Pai amado, que nesse momento algumas pessoas estão clamando só para agradecer. Sei que algumas pessoas estão clamando pelo Seu poder, pela Sua misericórdia, não só para agradecer, mas também para pedir. E sei, ó Deus, que alguns estão totalmente desesperados diante da situação que acabou se apresentando a eles. Senhor meu Deus, Senhor meu Pai, eu oro neste momento com presidiários, com pessoas hospitalizadas, com pessoas que estão no trabalho, pessoas que estão desempregadas. Eu oro, Senhor meu Deus, com pessoas sadias, como também com pessoas muito enfermas. Senhor meu Deus, obrigado, ó Pai, porque eu sei que atentamente o Senhor está ouvindo a oração de cada um. O Senhor está atento, meu Deus, ao choro, à lágrima, às palavras que estão saindo da boca dessa pessoa, mas principalmente às palavras que, mesmo que não estejam saindo, elas estão, Senhor meu Deus, de alguma forma, gritando forte nesse coração. Senhor meu Deus, muito obrigado, ó Pai, pela nossa vida, pelo socorro. Muito obrigado a Deus pelas operações, pelas coisas que eu sei que o Senhor já está realizando nesse momento. Algumas pessoas estiveram aguardando o momento da oração. Algumas pessoas estavam desesperadas para nós começarmos a clamar ao Senhor, porque a situação que estão vivendo, Senhor, não é uma situação fácil. É uma situação complicada. É uma situação, ó Deus, tão desesperadora, que, ó Deus amado, essas pessoas acionaram os processos, ou seja, acionaram tudo que é relacionado à fé, porque sabem que delas mesmas as questões não serão mais resolvidas. Senhor meu Deus, Senhor meu Pai, eu peço ao Senhor a sua bênção, o seu socorro em favor dessa criancinha. Essa criancinha desenganada pelos médicos, essa criancinha que os pais, ó Deus, estão em prantos. Os pais já não sabem mais o que fazer depois de terem feito tudo o que estava ao alcance deles. Mas essa criança se definha. Essa criança, Senhor meu Deus, ela está realmente à beira da morte. E o desespero bate forte em toda a família. Os médicos já chegaram a dizer, tudo que podíamos fazer já fizemos. Senhor meu Pai, essa família pede socorro. Esses pais pedem socorro. Sabemos, ó Deus, que essa criança inocente estará contigo, Senhor. É claro, se partir. Mas sabemos, ó Deus amado, que o sofrimento desses pais é tão grande, é tamanho. Porque esses pais querem a presença dessa criança. Esses pais amam essa criança. Esses pais não querem que essa criança vá tão cedo. Eu sei, ó Deus, que seja feita a vontade do Senhor acima de tudo. Mas o Senhor nos manda clamar, ó Deus. O Senhor nos manda pedir. Em alguns casos, ó Deus, eu sei que certamente a doença dessa criança haverá de glorificar o nome do Senhor, porque o Senhor a curará, o testemunho surgirá e muita gente, Senhor meu Deus, glorificará o nome do Senhor pela operação que o Senhor está fazendo nesse instante. Eu repreendo essa inflamação, eu repreendo essa infecção, eu repreendo essa dor, eu repreendo esse câncer no sangue, eu repreendo, Senhor meu Deus, essa enfermidade pulmonar, eu repreendo essa enfermidade alérgica, eu repreendo tudo que está trazendo, Senhor meu Deus, esse momento difícil para essa casa, para essa família, para essas crianças. Repreendo todo o mal em nome de Jesus Cristo agora. Que essa criança se levante. E nesse momento, ó Deus, já não clamo só por essa criança. Clamo também, ó Deus, por todas as pessoas, sejam jovens, adolescentes, de meia idade, que sejam velhos, que sejam mais idosos, pessoas, ó Deus, de todas as faixas etárias. Eu clamo por essas pessoas agora, invoco a sua bênção. Eu invoco o socorro do Senhor. Senhor, meu Pai, essa dor que ela permanece nesse corpo, essa dor que insiste, Senhor, trazendo a Deus esse momento tão desgraçado nessa vida, esse momento de tristeza. A dor dessa pessoa é tão forte que ela grita, Senhor, ela grita desesperada. Senhor, meu Deus, Senhor, meu Pai, em nome de Jesus, eu repreendo agora, Senhor, essa força dessa dor que oprime, que abate, que leva ao desespero, Senhor, essa família, que já não mais contém as lágrimas, só de ver essa pessoa, esse membro da própria família, gritando desesperado. Às vezes não é nem o grito, Senhor, mas às vezes é só esse gemido que parece fazer, ó Deus, cortar o nosso coração e transportar essa dor para nós mesmos. Em nome de Jesus, eu repreendo toda a enfermidade, eu repreendo toda a dor. Que o nome do Senhor seja glorificado nesse momento, Senhor, pela operação que o Senhor está fazendo já nesse corpo abatido. Que o nome do Senhor seja glorificado nesse momento, Senhor, pela operação que o Senhor está fazendo já nesse corpo abatido, nessa vida abatida. Senhor meu Deus, Senhor meu Pai, eu peço ao Senhor, estenda a sua mão nesse momento, ó Deus, para fazer com que esse lar seja uma vez mais restaurado. Quantos lares foram surpreendidos pela desavença, quantos lares foram surpreendidos pela enfermidade, quantos lares foram surpreendidos pela separação, quantos lares foram surpreendidos pela contenda. Veio esse dedo maligno, veio esse dedo satânico, essa força da mentira, essa força do entendimento profano, desaprovado, antibíblico, no poder do nome do sangue de Jesus. Eu repreendo toda a potência do inferno, eu repreendo toda a potência satânica que veio para separar esse casal. Meu Deus, os laços do divórcio, da separação, eles foram lançados em forma de armadilha, Senhor, e essa família está sofrendo terrivelmente. Essa separação, essa dor que tem levado, ó Deus, ao desespero, e essas famílias estão tão perdidas, estão tão sem rumo, falta direção, ó Pai, porque realmente veio com força esse espírito de separação. Repreendo, ó Deus, esse demônio que tem criado, Senhor meu Deus, estruturas que não são estruturas, porque não tem o fundamento. A fundação não está na sua palavra e não está na sua voz, Senhor meu Deus. mas Satanás tem dissimulado essas famílias modificadas, essas famílias, ó Deus, totalmente rachadas entre si. Te repreendo, Satanás, e te ordeno, caia por terra agora no nome do Todo-Poderoso, caia por terra agora em nome de Jesus Cristo. Você não vai de jeito nenhum desestruturar aquilo que o nosso Deus fez e colocou como a sua primeira instituição. Espírito do divórcio, espírito da separação, espírito da contenda, espírito do erro, Satanás que tem aí jogado, lançado sementes de desavença, pessoas despreparadas ou pessoas, ó Deus, que não têm dado a devida atenção à sua palavra e têm caído, infelizmente, na armadilha, Senhor, da semente do erro que Satanás tem representado. A sua palavra nos diz, ó Deus, que infelizmente muitos sucumbiriam a esse espírito do erro, a esse espírito da palavra, do engano, e muitos têm sucumbido. Mas eu sei, ó Pai, que ainda há tempo, porque ainda há vida, e sei que o Senhor pode agir nessa casa, sei que o Senhor pode agir nessas famílias, sei que o Senhor pode agir nessas pessoas. Em nome de Jesus Cristo, ó Deus, coloca por terra agora. Em nome de Jesus Cristo, ó Deus, eu repreendo esse poder do mal que atinge essa casa e essa família. Caia por terra, espírito maligno. Caia por terra, espírito destruidor de famílias, espírito do divórcio, espírito maligno de todo tipo de contenda. Caia por terra agora, eu te ordeno. Eu te ordeno, legião do engano. Eu te ordeno, legião da mentira. Caia por terra agora no poder do nome que é sobre todos os nomes. No poder do nome de Jesus Cristo, nosso Salvador. Senhor meu Deus, o Senhor é poderoso para limpar desses olhos essas lágrimas. Lágrimas que rolam do rosto dessa mãe em desespero. Lágrimas que rolam do rosto desse pai em desespero. Esse pai de família que chora, Senhor meu Deus, porque os filhos estão totalmente distanciados dos seus caminhos. Alguns envolvidos com drogas, alguns envolvidos com o alcoolismo, alguns enganados por falsos amigos por aí, com conselhos vazios, mas cheios de palavras vãs. O Senhor é Deus poderoso, ó Deus, para livrar esse coração dos laços da morte. O Senhor é Deus poderoso, ó Pai, para fazer uma obra nessa família, esse presidiário, Senhor, cuja família está clamando em favor dele também. Esse presidiário que hoje é a fonte de oração, porque conheceu o Senhor e agora ora pela família que não está no presídio, mas continua aprisionada por forças diabólicas, maquiavélicas, malévolas do inferno. Senhor meu Deus, Senhor meu Pai, o Senhor é Deus poderoso para abençoar os seus servos e as suas servas que propagam a sua palavra com sinceridade. Quantos servos sinceros, meu Deus, quantos servos, ó Pai, que são realmente pregadores da sua palavra, quantos homens de Deus, Senhor, estão disseminando a sua palavra com amor, com respeito, com sinceridade e com honestidade. O Senhor é Deus vivo, é Deus poderoso para usar esses, usar com poder e usar com autoridade. O Senhor é Deus poderoso, ó Pai, para fazer desses servos verdadeiros arautos da sua verdade, para fazer desses servos aqueles que propagam a palavra do Senhor, levando a palavra de paz, levando a palavra de alegria, de harmonia, mas acima de tudo, levando a palavra de salvação, a palavra, ó Deus, que traz o perdão, a palavra que traz a reconstituição, a palavra que traz a prosperidade, a palavra de salvação. Usa esses servos, ó Deus, usa. São servos do Senhor, são honestos, ó Deus. Não são lobos, não são mercenários, são servos do Senhor. Usa eles nas tuas mãos, para que muitas almas venham ao conhecimento da sua verdade, mas também, ó Deus, salva eles. Eu sei, ó Deus, que o Senhor é o Deus da salvação, o Senhor é o Deus dos grandes milagres, o Senhor é o Deus das grandes libertações. Põe a sua mão agora, ó Deus, para usar esses servos. Põe a sua mão agora, ó Deus, para usar essas servas, que propagam o evangelho de amor, que falam da salvação que há em ti, Senhor. Quanta gente hospitalizada esperando a palavra desses servos, quanta gente, Senhor, faz um esforço, vai até uma congregação, e quer ouvir a palavra do Senhor através desses servos. Quanta gente, ó Deus, que está se definhando na estrada dessa vida, perder a força, o ponto de equilíbrio, e sem equilíbrio caíram e jazem à beira do caminho. Senhor, precisam da palavra, precisam daqueles que levam a palavra. Usa os seus servos, ó Deus, para pregar essa palavra, para fazer levantar os que caíram, para fazer levantar os que sucumbiram diante de tantas situações negativas. Senhor meu Deus, Senhor meu Pai, em nome de Jesus Cristo, abençoa, meu Deus. Abençoa agora, meu Pai. Abençoa com o seu poder. Abençoa agora, meu Deus. Faça sinais, faça maravilhas. Faça uma grande obra, ó Deus, agora, nesse coração, ó Deus, que não espera mais nada, Senhor. Esse coração, essa vida, essa pessoa que pensa que a vida já se lhe escapou por entre os dedos, se assim podemos falar. Faça uma obra agora, meu Deus. Eu estou orando e clamando por essas pessoas. Não é só que estão no vale do desespero, mas essas pessoas, ó Deus, estão depressivas, estão ansiosas. Essas pessoas perderam a esperança de vida. Essas pessoas, ó Pai, estão vivendo momentos tão difíceis que já pensam que a morte é a saída. Senhor meu Deus, não, não, não. Eu sei que o Senhor não vai permitir a essa pessoa esse sentimento de morte mais, não. Levanta essa pessoa desse estado depressivo. Levanta essa pessoa, Senhor meu Deus, desse laço do engano. Senhor, algumas pessoas chegam a dizer, não, mas é o processo químico. Ah, mas é a questão da vida. Senhor, se é algo natural, eu sei que o Senhor age, porque o Senhor é Deus poderoso, conhecedor e criador da anatomia humana. Se é algo espiritual, eu sei que o Senhor age também, porque Satanás está vencido. Eu estou clamando ao Senhor agora, e o Senhor sabe que eu não estou brincando, não, meu Deus. O Senhor sabe que o meu coração está focado no Senhor. O meu coração está entrelaçado na sua misericórdia. O Senhor sabe que eu estou conectado totalmente contigo, e eu sei que estou falando com o Senhor, e sei que o Senhor não é um Deus de segunda categoria, não. Eu sei que o Senhor é o Deus vivo. Eu não sirvo a um Deus qualquer, eu sirvo ao Senhor, que é um Deus vivo, meu Deus, de ponta a ponta, de norte a sul, de leste a oeste. Eu peço ao Senhor, toma ação agora. Se eu sou servo do Senhor, o Senhor vai agir agora, e não é para minha glória, não, meu Deus. Eu sou servo do Senhor, e sei, Senhor meu Pai, que tudo pertence ao Senhor, tudo que vem do Senhor, tudo é para a glória do Senhor. Mas como servo do Senhor, eu peço ao Senhor, haja agora, meu Deus. Eu não posso descrever do Senhor, tudo é para a glória do Senhor, mas como servo do Senhor, eu peço ao Senhor, haja agora, meu Deus. Eu não posso descrever aqui, Senhor, todo tipo de situação que existe. Eu não posso aqui, ó Deus, sair falando, porque me é impossível falar todo tipo de dor. Mas diante do Senhor, eu sei que o Senhor entende, ó Pai. E por essa razão, nós convocamos o nosso povo, convocamos todas as pessoas para orarem conosco. Tem pessoas orando agora no trânsito. Tem pessoas orando, ó Deus, em casa. Tem pessoas orando nos sítios, nas fazendas. Tem pessoas orando nas capitais e no interior. Tem pessoas orando agora em outros países. Senhor meu Deus, eu reconheço o tamanho da responsabilidade que está sobre mim agora. Mas meu Deus, o que mais importa é o tamanho do poder do Senhor. Eu clamo agora pela sua misericórdia, Senhor. Eu clamo agora pelo seu poder. Perdoa os nossos pecados, ó Deus. Às vezes aqueles pecados, aqueles pecadinhos, ou alguém diz pecadão, pecadinho. Às vezes aquilo, ó Deus, nos tira a confiança para clamar. Perdoa os nossos pecados, ó Deus. Limpa-nos de tudo agora. Nós queremos com ousadia chegar no trono do Senhor agora. Nós queremos com ousadia, meu Deus, contar com a misericórdia do Senhor agora. Estenda as tuas mãos para agir nessa vida, nessa criança. Estenda as tuas mãos para agir, ó Deus, nas autoridades que definem os rumos dessa nação, que aliás precisam ser redefinidos com sabedoria.
6: Ó, meu Deus, o Senhor é poderoso para quebrar, ó Deus, agora toda arrogância, toda basófia. O Senhor é poderoso para quebrar agora, ó Deus, quebra com o seu poder agora esse orgulho, essa arrogância, para que o Senhor possa agir nessa vida, para que o Senhor possa restaurar essa vida, para que o Senhor possa curar todas as pessoas que estão enfermas. E as coisas que eu não consigo falar em oração, porque para minha mente são tão grandes as situações que eu não consigo, ó Deus, explicar, explicitar tudo. O que eu não consigo falar, o que eu não consigo me lembrar, o que eu não consigo explicitar. Que o Senhor entenda nesse momento, meu Deus. Coloca a tua mão agora, ó Pai. Olha esse jovem rebelde. Olha esse jovem, ó Deus, que sabe que está trilhando os caminhos da morte. Para ele está certo. Para ele é o que o mundo define. Aquele psicólogo falou, aquele motivacionalista falou, aprendeu na faculdade, a questão aqui é a filosofia, e a sua palavra foi ficando de lado, Senhor. Eu sei que o Senhor pode salvar essa vida agora, aleluia, eu sei que o Senhor pode. Eu sei que o Senhor pode entrar agora nas entranhas do inferno, Senhor, se é que existe esse lugar. E eu sei que o Senhor pode arrebatar essa pessoa e fazer essa pessoa viver. Eu sei que podemos profetizar a esse monte de ossos secos, aparentemente inválidos, e o Senhor pode enviar o seu Espírito e fazer reviver. Faça reviver a nossa juventude, meu Pai. Faça reviver os nossos adolescentes. Faça acontecer a unidade do corpo, a arte da comunhão. Faça, meu Deus, as pessoas entenderem o corpo. Faça, meu Deus, os seus servos e servas assumirem a responsabilidade que a eles é atribuída, e que nós possamos fazer a obra do Senhor com sinceridade, com amor e, acima de tudo, com fé e com razão. Abençoa a diretoria, meu Deus, da nossa igreja. Abençoa a nossa presidente. Abençoa a nossa família, os componentes da nossa diretoria, os nossos obreiros, ó Deus, as nossas obreiras. Abençoa, Senhor, meu Deus, os nossos companheiros de trabalho. Não importa o ministério, se são companheiros, são servos, abençoa, Senhor. Se são honestos, se vamos nos ver na glória e formamos a igreja invisível, abençoa, Senhor. Ao mesmo tempo que pedimos ao Senhor, detenha o divisor, meu Pai. Detenha, meu Deus, o mercenário. Detenha o enganador. Ah, meu Deus, às vezes corações se expressam e enganam mesmo. Mas o Senhor conhece, o Senhor sabe, cada coração, cada vida. Pai de amor, toca nessa pessoa que precisa da salvação. Toca nessa pessoa que está perdida, toca para salvá-la. Senhor, de uma forma geral, eu repreendo tudo que é de ruim que está permeando essa vida. Eu repreendo tudo que é satânico, tudo que é relacionado à morte, destruição, perdição. Eu repreendo agora e invoco do Senhor a sua bênção. Invoco do Senhor o seu poder agora, em nome de Jesus. Está repreendido todo o mal. Está repreendida toda a enfermidade. Está repreendida toda a tristeza, Senhor. Meu Deus, acrescenta os anos de vida a esses que servem ao Senhor. Acrescenta os anos de vida, ó Deus, àqueles que honram os seus pais e as suas mães, porque assim a sua palavra nos fala. Senhor, meu Deus, Senhor, meu Pai, acrescenta os anos de vida aos seus servos, que são servos, mas têm os seus trabalhos, Senhor, e às vezes são trabalhos perigosos. Senhor, meu Deus, em nome de Jesus Cristo, prospera a sua igreja, prospera o seu povo, guarda, Senhor, dá o livramento. Nós vivemos numa cidade perigosa, Senhor, nós vivemos numa nação perigosa, e se o Senhor não guardar, Senhor, o que será de nós? Se o Senhor não tiver misericórdia, o que será do seu povo? O mundo é mau, Senhor, meu Pai, o homem mau está aí, ele vai mal e engana e é violento e mata e destrói. Quantas pessoas assassinadas por verdadeiras ninharias. Senhor, guarda-nos nas tuas mãos, nos dá o livramento da morte, meu Pai, nos dá o livramento do homem mau, meu Deus, nos dá o livramento do enganador, do mentiroso, do estafador, nos dá o livramento, Senhor, da falsidade. Quanta gente falsa, meu Deus, Deus. Quanta gente falsa, meu Pai. Quantas pessoas nos elogiam, nos abraçam. Quantas pessoas dizem, ah, como gosto de vocês, como você é tremendo. Mas o Senhor sabe, ó Deus, que estão nos apunhalando pelas costas. Senhor, o Senhor é Deus poderoso para nos livrar do homem falso, do homem mentiroso, do homem que é enganador. E a sua palavra nos diz que o homem mau é assim, vai de mal é pior, enganando e sendo enganado. Livra-nos do homem mau, livra-nos das armadilhas satânicas e guarda-nos, ó Deus, abençoa-nos, ó Deus. O Senhor é Deus poderoso, ao Senhor nós servimos. Receba, Senhor meu Deus, toda a glorificação, toda a honra, toda a glória seja dada a Ti. Nós contamos com o Senhor para nos guardar, contamos com o Senhor para não permitir, ó Deus, que tenhamos falta de coisa algumas. Contamos com o Senhor para levantar servos, homens, mulheres, servos valorosos e sinceros que estejam fazendo a sua obra com verdade, com poder. Deus de misericórdia, muito obrigado por tudo, Senhor. Muito obrigado pelas grandes multiplicações que o Senhor tem feito na nossa vida. Obrigado pelo nosso pão, obrigado pela nossa saúde, obrigado pela nossa vida. Sê conosco, sê com o seu povo, sê com a sua igreja, Senhor, sempre. Em nome de Jesus Cristo, amém, Senhor. Amém, Senhor.
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1: 3:34.
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Meu nome é Enio, esse é meu testemunho que eu venho dar para glorificar o nome do Senhor Jesus. Eu com 9 anos de idade, eu tive um abuso sexual, né? Aonde na qual me levou a não querendo mais ficar dentro de casa, né? Com aquele parente meu. Comecei de entre 9 e 10 anos de idade, eu comecei a fazer uso de drogas, né? Precisamente o crack. E durante 25 anos eu fiz uso dessa substância. Até o ano passado minha vida estava uma ruína total. Eu sou professora, funcionário público, né? Mas eu não estou podendo ministrar dentro da sala de aula porque eu usei droga dentro da escola e fui afastado da sala de aula. Naquele momento eu decidi que eu tinha que ficar muito tempo na rua e eu vim parar aqui na pena ministrar dentro da sala de aula porque eu usei droga dentro da escola e fui afastado da sala de aula. Naquele momento eu decidi que eu tinha que ficar muito tempo na rua e eu vim parar aqui na Praça da Sé, né? Onde eu vim conhecer o crack. E ali eu comecei a fazer uso dessa substância do crack e não consegui mais parar. Trouxe várias consequências negativas na minha vida o uso do crack. Eu usei crack dentro da escola e fui proibido de ministrar por ter adolescente.

Né? A minha família ficou totalmente contra, tive que ser internado, pedi uma internação, mas a internação não resolveu nada, né? Eu, no mesmo dia que eu saí da internação, eu voltei a usar drogas. E o ano passado eu recebi um convite de um irmão para vir na igreja Deus é Amor, né? E eu falei que não ia vir porque eu não gostava da igreja, né? Foi quando a minha vida se tornou pior em 2015, né? Eu não tinha o que comer, mas eu também não pegava dinheiro do meu bolso para comprar comida, eu comprava somente o crack. Foi quando eu decidi que eu não podia mais continuar naquela situação, eu fiz uma internação, né? E não resolveu nada, né? Quando eu recebi esse convite, eu disse que eu não iria de forma alguma pisar dentro dessa igreja. Foi quando a minha vida piorou mais ainda, né? Eu me tornei um mendigo dentro da minha própria casa, né, irmãos? Quando eu aceitei o convite do irmão para vir na igreja Deus é Amor, foi quando tudo começou na minha vida. Eu recebi uma grande libertação de Deus, né, irmão? Decidi vir para a igreja Deus é Amor. Deus me libertou naquele momento. Que eu não faço uso do crack, né, irmãos? Para a honra e glória de Jesus Cristo. E Deus abriu uma porta de emprego para mim novamente. Eu estou liberto para a honra e glória do Senhor Jesus Cristo, né, irmãos? E esse é meu testemunho de vida, para glorificar o nome do Senhor Jesus.

Eu me chamo Jaqueline, eu gostaria de contar um testemunho que me marcou muito, né? Por volta de 7 anos atrás, eu fui fazer um exame de rotina, né, de Papanicolau, um exame ginecológico, e ali nesse exame constou uma suspeita de câncer no útero. E ali, o meu filho era pequeno, ele tinha por volta de 3 anos de idade. Saí daquele postinho com aquele exame na mão, em plantos ali, em lágrimas, ali o chão parece que se abriu na minha frente. Eu falei, meu Deus, eu tenho um filho pequeno ainda para criar, sou tão nova ainda, meu Deus, tem de misericórdia. Ali eu fui para minha casa e eu não cruzei os braços e esperei o pior chegar, não. Ali eu desci em oração, eu fiz um propósito com Deus, falando para Deus mudar esse diagnóstico, mudar esse exame, porque eu ainda tinha um filho pequeno para terminar de criar. Todos nós sabemos que câncer é uma sentença de morte. Se Deus não mudar o diagnóstico, a sentença é morte na certa. E ali eu falei, eu sirvo um Deus vivo, eu não aceito isso. Eu creio que o Senhor pode sim mudar esse diagnóstico. Assim como o rei Ezequias orou ali, se humilhou para Deus, e Deus ouviu o clamor dele e acrescentou 15 anos a mais de vida para ele. Eu fiz e Deus fez dessa mesma forma na minha vida também, irmãos. Né? O poder da oração é muito grande quando nós cremos. O poder da fé, da oração, se você crê, você move montanhas, você move a mão de Deus. E ali eu agi de sinceridade com o Senhor, fiz o voto, se humilhei para o Senhor e eu tive que aguardar 3 meses, né? Repeti o exame e ali, para honra e a glória do nome do Senhor Jesus, dali 3 meses, repeti o exame e não constou mais nada. Deus jogou por terra aquilo, né? Não constou mais nada, Deus me deu vitória no outro exame e não constou mais nada. Deus jogou por terra aquilo, né? Não constou mais nada, Deus me deu vitória no outro exame, os outros exames que eu fiz em seguida, não constou mais nada, até os médicos não acreditaram, né? E ali Deus usou 2 vasos para confirmar, Deus usou 2 vasos diferentes para falar a mesma coisa, que eu tava sim com essa doença, mas Deus me curou do câncer no útero. Eu tava com a doença, mas Deus me curou. E ali eu tenho a certeza do que Deus fez na minha vida. Deus me curou do câncer de útero. Deus cortou o mal pela raiz. Estou muito grata ao Senhor por isso e por muitas outras bênçãos que, se eu for contar aqui, eu vou ficar até amanhã. Muitos livramentos até hoje, muitas bênçãos. Eu me chamo Jaqueline e moro na cidade de Francisco Morato, São Paulo.

0: Quanto sofrimento, desilusão, tristeza e angústia na sua vida, caro amigo ouvinte. Você vive chorando, pensando: Deus se esqueceu de mim. Deus me abandonou. Deus não quer mais nada comigo. Você está enganado. Deus te ama. Deus te quer bem. Deus quer abençoar a sua vida. Você está pensando em tirar a sua própria vida? Você pensa em fugir de tudo e de todos, esconder-se e dizer: ninguém gosta de mim? Você está debaixo de uma depressão, fugir de tudo e de todos, esconder-se e dizer: ninguém gosta de mim? Você está debaixo de uma depressão. Preste muita atenção. Deus te ama, porque de tal maneira ele enviou seu único filho para que todo aquele que nele crê não pereça, mas tenha vida eterna. Jesus, ele morreu. Morreu pelos teus pecados em uma cruz de dor, sofrimento e angústia, para te dar a paz e a tranquilidade. Ele mesmo disse bem claro: eu sou o bom pastor, e o bom pastor dá a vida pelas suas ovelhas. Ele chegou a dizer mais ainda: vinde a mim todos que estão cansados e oprimidos, e eu vos aliviarei. Caro amigo ouvinte, lembre-se de uma coisa: Deus nunca vai te desamparar. Esforça-te, tem bom ânimo e venha participar de uma concentração na Igreja Pentecostal. 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
1: Olá, ouvintes, recebam a mais perfeita e gloriosa paz do Senhor Jesus. 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
2: A paz do Senhor Jesus, meus irmãos. Quando falamos sobre os fundamentos de fé da nossa igreja, muitas pessoas imaginam que estamos tratando apenas de um conjunto de regras ou de um documento oficial. Mas, na verdade, os fundamentos de fé são as convicções que sustentam tudo aquilo em que nós cremos. Eles representam os princípios essenciais da nossa fé. São verdades que também orientam a nossa maneira de pensar, de viver, de nos relacionarmos com Deus e com o próximo. Portanto, a Igreja Pentecostal Deus e Amor declara, por meio do seu conselho deliberativo e de sua diretoria executiva, que crê na Bíblia Sagrada, a palavra de Deus, como única regra de fé e prática. Isto significa que tudo aquilo que cremos, ensinamos e vivemos deve estar fundamentado nas Escrituras. A Bíblia não é apenas um livro para ser consultado em momentos difíceis. Ela é a nossa referência diária. É nela que encontramos direção, correção, sabedoria, esperança para enfrentar os desafios da vida. Utilizar os fundamentos de fé no cotidiano é permitir que aquilo em que cremos transforme a maneira como trabalhamos, tratamos a nossa família, nos relacionamos com as pessoas e enfrentamos cada situação da vida. Porque a verdadeira fé não se limita ao templo, ela se revela nas atitudes, nas escolhas e no testemunho diário. Por isso, mais do que conhecer os fundamentos de fé, somos chamados a vivê-los. E se você deseja conhecer todos os fundamentos, acesse o nosso site ipda.com.br e faça o download do arquivo completo. Que Deus abençoe a todos.
3: 3:44.
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5: Que a graça e a paz do Senhor Jesus esteja sobre todos vocês, queridos e amados ouvintes do programa Voz da Libertação. Quem tem o prazer de vos saudar é a sua irmã em Cristo, Nayara Otávio, e estou passando aqui mais uma vez para trazer uma reflexão da Palavra de Deus ao seu coração, que está no livro de 1 Reis, no capítulo 18, no verso 44, a parte B do versículo, vai nos dizer assim: Eis que se levanta do mar uma nuvem pequena, como a palma da mão de um homem. Queridos, essa passagem nos conta a história do profeta Elias, que foi levantado por Deus em um tempo de extrema crise. A política era comandada por Acabe, que vale lembrar que foi o pior rei de Israel. A economia estava um colapso, pois não chovia sobre a terra. Imagine a sequidão, as plantações, nada florescia, não tinha produção de nada. E a religião estava em decadência, pois o povo se dividia entre o Deus vivo de Israel e Baal, um ídolo pagão da época. E Elias, ele confrontou o rei Acabe por sua perversidade e confrontou o povo de Deus por sua instabilidade espiritual. E ele confrontou os profetas de Baal por sua cegueira. A Bíblia diz que ele orou ao Senhor, consertou o altar e fogo de Deus caiu do céu e o povo caiu de joelhos na presença de Deus depois de eliminar esses arautos da heresia. A Bíblia diz que Elias subiu ao cume do monte chamado Carmelo e com o propósito de buscar em Deus um tempo de restauração para aquela nação. E a Bíblia vai dizer que aconteceram 5 coisas quando Elias começou a clamar aos céus. A primeira coisa que aconteceu, diletos ouvintes, foi que Elias ouviu o ruído de abundantes chuvas. Aleluia! A segunda coisa, ele se prostrou diante de Deus. A terceira coisa, Elias orou perseverantemente. E quarto, Elias buscou um sinal de Deus. E quinto, a garantia da chegada das torrentes dos céus era certeza, porque Elias creu que uma nuvem do tamanho da palma da mão de um homem seria a resposta de Deus para aquela nação. E me chama a atenção, diletos ouvintes, que não é diferente na minha vida e na sua vida hoje. Vivemos um período aí de muitas crises de todos os lados, crises endêmica, sistêmica. Vivemos aí guerras mortíferas na política, na religião, muitas coisas estão uma bagunça, na família é uma crise também, parece infindável. E eu posso dizer para vocês, diretos ouvintes, que a Igreja de Cristo, nós precisamos clamar aos céus como Elias clamou. Precisamos clamar aos céus. Precisamos ser os novos Elias dessa geração. Precisamos nos posicionar na presença de Deus e clamar, sabe, com coragem, clamar e ter coragem para confrontar esses poderosos deste século. Precisamos ter coragem e autoridade diante de Deus para exortar o povo e poder, irmãos, triunfar na presença do Senhor sobre as hostes do mal deste século. Entende, queridos ouvintes? Porque quando nós nos posicionarmos como Elias se posicionou, só aí então é que as torrentes do céu virão sobre nós. Aí então o Senhor virá sobre nós com a sua abundante chuva, trazendo restauração. Glória a Deus. Quem sabe você está aí vivendo um momento de colapso, um momento de crise, um momento de instabilidade, seja física ou financeira, e você muitas vezes está desnorteado, porque a crise faz isso conosco. Muitas vezes ela nos deixa desnorteados. Porém, eu quero, diante da palavra do Senhor, abrir os teus olhos. Eu quero que você se posicione como Elias de Deus nesse tempo. Eu quero que você clame aos céus. Comece consertando o altar. Aleluia. Comece consertando o altar para que o fogo de Deus desça sobre a tua vida e te dê coragem e ousadia para confrontar os acabes deste século. É muito importante isso, para nos posicionarmos, amados irmãos, na política. É muito importante nos posicionarmos e termos coragem para vencer o mal com o bem diante da palavra de Deus. É muito importante dobrarmos os nossos joelhos e começar a orar como Elias e pedir um sinal do Senhor. É muito importante nos prostrarmos diante de Deus e perseverarmos na oração. Tem muita gente que não está se prostrarmos diante de Deus e perseverarmos na oração. Tem muita gente que não está se prostrando, tem muito crente que não está perseverando, tem muita gente que não está buscando um favor do Senhor, mas está estagnado espiritual. E aí que nós devemos nos posicionar. Não é porque chegou a crise, não é porque chegou o problema na nossa vida que nós vamos estagnar no mundo espiritual e não vamos nos posicionar, queridos. Em nome do Senhor, eu quero deixar essa palavra para você, para que você possa, assim como Elias, ter coragem para confrontar aí esses poderosos desse século, desse tempo, ter autoridade para exortar, tempo de você se posicionar e exortar o povo de Deus, na verdade, para poder triunfar sobre as hostes. Tempo de você se posicionar e exortar o povo de Deus, na verdade, para poder triunfar sobre as hostes do mal. Porque então, só aí, então, nós contemplaremos as torrentes dos céus descendo sobre nós e trazendo a restauração para a tua casa, para a tua família, para o teu casamento, para a tua nação. É isso que devemos fazer, Igreja do Senhor. Olha que maravilha! O povo estava vivendo uma devastação, 3 anos e meio de total sequidão. Mas aí, quando Elias conserta o altar e ali desce fogo do céu, ele acaba exterminando ali os falsos ídolos, os falsos profetas de Baal, de Aserá. E a Bíblia vai dizer que então, queridos, ele vai orar e pedir a Deus agora um tempo de restauração. É muito importante isso. Tem muita gente que está orando, mas não está consertando o altar. E não adianta. Lembra da palavra do Senhor que vai dizer que se o meu povo se humilhar e orar e buscar a minha face e se converter dos seus maus caminhos, então eu, aí o Senhor vai dizer, eu ouvirei dos céus, eu perdoarei os seus pecados, aí então o Senhor virá com o quê? Com uma restauração. Ele virá sarando a nossa terra, curando as nossas doenças, entrando com providências e prosperidades na área física, espiritual e material, naquilo que nós necessitamos. Então, eu deixo aqui essa meditação para todos vocês, diletos ouvintes, que nós possamos nos posicionar e que possamos ter os ouvidos atentos para começar a ouvir o ruído de Deus aí vindo na nossa direção. Assim como Elias, ele ouviu o ruído como o som de muitas águas. Aí ele começou a intensificar a sua oração mais ainda. Até que a Bíblia diz que apenas como uma pequena nuvem, como se fosse do tamanho da palma de a mão de um homem, veio. Porque, irmãos, o Senhor não precisa de grandes nuvens para mandar as suas torrentes de água sobre nós. Que Deus ele possa te alcançar nesta hora. Que a bênção do Senhor esteja aí sobre a tua vida, a tua casa e a tua família. E eu oro para que o Espírito Santo te fortaleça e te encoraje para viver neste tempo de guerra espiritual. Que você se posicione verdadeiramente como um Elias de Deus neste século. Que Deus te abençoe. Eu deixo meu abraço carinhoso da sua irmã em Cristo, Nayara Otávio, e fiquem todos com Deus.
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6: 4:02.
7: Meu nome é Meire Martins, eu falo aqui da cidade de Brasília. Eu quero dar testemunho de 3 milagres incríveis que aconteceram comigo. O primeiro foi quando eu fiz um voto para o marido da minha filha arrumar um emprego. Foi incrível. Assim que eu fiz um voto com Deus, a porta foi aberta. Foi maravilhoso. O segundo milagre foi da Manuela. Manuela é a filha da minha filha e ela estava internada com vírus. Eu fiz um voto para que Jesus curasse. Jesus curou, já fez o exame, deu negativo. Manuela está super saudável, eu agradeço a Deus. E o terceiro que eu fiz foi um voto para que eu vendesse um lote. Eu não estava conseguindo, meu marido vendesse um lote, ele não estava conseguindo vender o lote de jeito nenhum. E aí eu fiz um propósito com Deus para que ele vendesse esse lote. Não demorou muito, o lote foi vendido. Muito obrigada, Jesus.
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9: 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As maravilhas, os milagres, as libertações que Deus vai realizar neste local, nesse dia. Você não pode perder. Chegando ali, pode confiar que a bênção de Deus já está preparada para a sua vida. Estaremos te aguardando, te esperando, e as bênçãos de Deus será de uma maneira muito gloriosa. Até lá, se Deus quiser.

0: Agora em São Paulo, 4 da manhã com mais 5 minutos. Já estamos de volta com todos vocês após a oração com o pastor Lorival de Almeida. Você já foi tocado pelas mãos de Deus. Neste momento nós iremos ao bloco de notícia, saúde mental, e já voltaremos com todos vocês.
1: Momento de informação aqui na Rádio Deus é Amor. Ansiedade financeira. Preocupações com dívidas afetam o sono e a paz mental. Problemas com dinheiro são uma das maiores causas de estresse no país. A incerteza sobre como pagar as contas gera insônia e irritabilidade. O medo do futuro financeiro pode, de fato, paralisar e causar crises de pânico. E a saúde mental e a saúde do bolso estão intimamente ligadas. Então, encarar a situação de frente sem negar a realidade é o primeiro passo. Colocar tudo no papel tira o monstro da imaginação e o torna mais real. Buscar orientação e negociar dívidas traz aquela sensação de controle. E saber que existe um plano para resolver o problema também acalma a mente. Não definir o seu valor pessoal pelo saldo bancário também é importante. Dificuldades financeiras são fases e não definem quem você é. Conversar com a família, pedir apoio emocional também alivia a carga. O isolamento só aumenta a vergonha e a angústia da situação. Aprender a viver com o que se tem traz paz e liberdade. E pequenas economias e organização geram grandes alívios mentais. O dinheiro deve ser servo, não o senhor das suas emoções e vontades. A paz de espírito vale mais do que qualquer bem material. Terapia manual. Trabalhos manuais ajudam a acalmar a mente agitada. Atividades como tricô, marcenaria, pintura ou culinária são terapêuticas. O foco exigido pelas mãos desvia a atenção das preocupações diárias. O movimento repetitivo tem um efeito calmante sobre o sistema nervoso. Ver algo sendo construído são as diárias. O movimento repetitivo tem um efeito calmante sobre o sistema nervoso. Ver algo sendo construído do zero traz aquela satisfação e senso de capacidade. Esses hobbies funcionam como uma pausa ativa para o cérebro cansado. É um momento de desconexão digital e conexão com a criatividade. E muitos usam o artesanato para lidar com o luto e a depressão. A concentração no agora é uma forma natural de meditação ativa. E não é preciso ter talento ou fazer para vender, apenas pelo prazer já é o suficiente. O processo de criar é mais importante para a mente do que o resultado. Compartilhar o que foi feito com amigos ou família gera alegria. Ter um hobby manual e ter refúgio criativo dentro de casa é espetacular. Reserve um tempo na semana para essas atividades e invista na sua saúde. As mãos ocupadas acalmam o coração e organizam os pensamentos. Descubra uma atividade que lhe dê prazer e pratique sem cobrança. A arte cura e restaura o equilíbrio emocional.
2: Quatro horas e 8 minutos.
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1: E lembrando a todos que hoje é sábado, dia 10 de outubro, você não percebeu, mas já estamos chegando ao final de um ano, final de ano na Igreja Deus e Amor. É, queridos irmãos, muitas bênçãos Deus está preparando para o seu povo. Então eu quero já convidar você que não perdeu nenhum dia de celebração da Santa Ceia do Senhor Jesus. Daqui a pouquinho, no horário das 19h, teremos a celebração da Santa Ceia do Senhor Jesus neste mês de outubro, aqui no Templo da Glória de Deus. E na grande oportunidade, estaremos apresentando também os nossos queridos irmãos que se batizou no último batismo, que estarão também fazendo parte do hall de membro desta igreja do corpo de Cristo. Então será uma festa, queridos irmãos, daqui a pouquinho, no horário das 19h, nós iremos nos alegrar com os nossos irmãos, com o povo de Deus, e você não pode ficar de fora desta grande celebração. Igreja Pentecostal Deus e Amor é uma igreja de todos, para todos, é a família que mais cresce no Brasil. No mundo todo ela tem nome, Igreja Pentecostal Deus e Amor. Por isso queremos convidar você e toda a sua família para desfrutar de uma noite de adoração daqui a pouquinho, 19h, aqui no Templo da Glória de Deus. Avenida do Estado, 4568, na Liberdade, no coração de São Paulo. Se não pode vir hoje, amanhã, domingo, nós temos várias concentrações. 9h acontece o primeiro culto, onde eu estarei ministrando a palavra de Deus em um tema, Em Busca do Espírito Santo, domingo, dos milagres de Deus, e você não pode perder por nada. Venha receber a bênção dobrada do Espírito Santo de Deus. Às 9h, 11h, celebração da Santa Ceia do Senhor Jesus, com ele mesmo, pastor Wilson Siqueira, membro da nossa diretoria, estará ministrando a Santa Ceia do Senhor Jesus e orando em favor do povo povo de Deus que já está se preparando para fazer parte desta grande concentração neste domingo. E domingo, 15h, pastor presbítero Fábio Lúcio, no altar de Deus, na grande campanha Portas Abertas. Você não pode perder por nada. A oportunidade está sendo concedida pelo Pai, pelo Filho e pelo Espírito Santo de Deus. Lembrando a todos que nós estamos em um final de semana de feriado prolongado. Muitas pessoas estão em viagem e muitas pessoas também estão aqui na Grande São Paulo, que veio de outros estados, que veio de outros países. Então, quero convidar você para conhecer um pouco a Igreja Deus e Amor. E nesta segunda-feira, nós teremos um culto mais do que especial. E lembrando o povo da Grande São Paulo, dia 12 de outubro de 2026, no horário das 15h, nós teremos uma grande concentração aqui no Templo da Glória de Deus, que traz o tema Escolhidos para Prosperar. E na grande oportunidade eu estarei ministrando a palavra de Deus e orando em favor de todos que estarão presentes no Templo da Glória de Deus. Eu mesmo, pastor Rivari Silva, convido você e toda a sua querida e amada família para fazer parte deste grande culto. Sua vida não será mais a mesma depois desta grande concentração. Você sabia que você foi escolhido para prosperar neste século, para prosperar nesta geração? Então venha, meu querido irmão, receber a oração especial que iremos fazer em favor da sua vida. A Bíblia diz que Isaac semeou e colheu naquele mesmo ano, porque tinha um segredo. E qual era o segredo? O Senhor o abençoava. Eu convido que semeou e colheu naquele mesmo ano, porque tinha um segredo. E qual era o segredo? O Senhor o abençoava. Eu convido o povo de Deus da Grande São Paulo, interiores paulistano, para fazer parte desta grande concentração nesta segunda-feira, aqui mesmo no Templo da Glória de Deus, na Avenida do Estado, 4568, na Liberdade. Dia 12 de outubro é o dia de levantar as mãos e dar o grito da vitória no tema Escolhidos para Prosperar. Só estarão presentes neste culto aqueles que são escolhidos para prosperar. Você é um escolhido de Deus? Você se sente escolhido de Deus? Então deixa tudo e vem para cá, porque Deus tem uma palavra preparada para você nesta segunda-feira, dia 12 de outubro. Deus vai fazer do impossível se tornar possível.

4 da manhã com 21 minutos. Bom dia, povo de Deus. Bom dia, São Paulo. Bom dia, Brasil. O choro pode durar uma noite, mas a alegria, ela vem ao amanhecer. Queridos irmãos, você que está em sintonia com esta programação, se preparando para ir ao trabalho, porque neste horário já tem muitas pessoas levantando da cama, se despreguiçando, tomando um banho, escovando os dentes, lavando o rosto e vai para a batalha, vai ao seu trabalho, horas de viagens para chegar até o seu ambiente de trabalho e vai em sintonia com a programação, com o programa Voz da Libertação, que é aquele velho jargão que eu gosto de usar. Quem gosta de ouvir coisas boas está em sintonia com o programa Voz da Libertação. Que Deus abençoe seu dia, que Deus abençoe sua casa, que Deus abençoe sua família. Nós estamos com muitas emissoras neste momento em cobertura total para as grandes concentrações, não somente aqui, mas também aí no bairro onde você congrega, aí na cidade aonde você congrega. Busque a Igreja Deus e Amor. Isso, queridos irmãos, pode dar um Google também aí, você vai ter o endereço de todas as nossas igrejas Pentecostal Deus e Amor, que temos cultos diariamente, já no horário das 9 da manhã, horário das 2 da tarde e às 7 da noite. Só não pode ficar em casa. Sabendo que existe uma Igreja Deus e Amor próximo de você, vá até lá cultuar, vai ouvir a voz de Deus, vai receber uma oração e você vai ver a história de vida que será transformada pelo poder do nosso Deus. Queridos irmãos, eu tenho uma palavra de Deus para o seu coração, baseado no tema: o choro pode durar uma noite. O choro pode durar uma noite. Entenda uma coisa, meu querido irmão, esta luta não vai... O choro pode durar uma noite. Entenda uma coisa, meu querido irmão, esta luta não vai durar para sempre. Por isso que o salmista diz: o choro pode durar uma noite. Entenda uma coisa, queridos irmãos, Deus tem visto tudo que você tem enfrentado. Deus tem visto tudo que você tem passado. Deus tem visto a sua dor, o seu sofrimento, as suas lágrimas. Deus tem visto. E é por isso que eu quero deixar esta palavra ao seu coração. Momento de nós pararmos para fazer. Deus tem visto. E é por isso que eu quero deixar esta palavra ao seu coração. Momento de nós pararmos para fazer a nossa reflexão da madrugada, o Salmo 30. E o versículo 5 diz: porque a sua ira dura só um momento, no seu favor está a vida. O choro pode durar uma noite, mas a alegria, ela vem pela manhã. Você já está preparado para viver esta alegria? Você já está preparado para desfrutar desta alegria? A noite não é o fim da sua história. Existem noites em que as lágrimas falam aquilo que a boca não consegue expressar. Noites de angústia, de saudade, decepção, de batalhas que ninguém conhece. Há momentos que sorrimos diante das pessoas, mas choramos quando estamos sozinhos. Entretanto, a palavra de Deus nos ensina que o choro tem duração, mas a promessa de Deus, ela permanece. Talvez você esteja vivendo uma noite escura na sua vida, talvez esteja orando por uma resposta, esperando por uma porta se abrir ou pedindo força para continuar, mas não confunda o silêncio de Deus com o abandono de Deus. A noite não significa que Deus te abandonou. Olha, José passou pela prisão antes de chegar ao palácio. Davi enfrentou o deserto antes de assumir o trono. Jesus passou pela cruz antes da ressurreição. O processo pode ser doloroso, mas Deus continua trabalhando, mesmo quando você não consegue enxergar. Suas lágrimas não são esquecidas por Deus.
O mundo pode não perceber sua dor, as pessoas podem não compreender sua luta, mas Deus conhece o seu coração. Salmo 56:8, a Bíblia diz, nos lembra que Deus conhece nossas lágrimas e não ignora o nosso sofrimento. 56:8, nos lembra que Deus conhece as nossas lágrimas e não ignora o nosso sofrimento. Amanhã vai chegar. A noite pode parecer longa, mas ela não dura para sempre. Alegria não significa necessariamente que todos os problemas desaparecerão de uma vez, mas que Deus pode renovar suas forças, restaurar sua esperança e lhe dar coragem para recomeçar. Não desista no meio da noite, continue orando, continue crendo, continue caminhando, porque, pastor, talvez hoje você esteja chorando, mas não permita que a dor de hoje roube sua esperança de amanhã. Quem chora hoje ainda pode testemunhar no dia de amanhã. A noite não tem palavras final. A sua luta não define o seu futuro, e mesmo quando você não entende o caminho, pode continuar confiando naquele que caminha com você. Lembre-se, Deus não prometeu uma vida sem noites difíceis, não, mas a noite não precisa ser o fim da sua esperança. O Senhor, queridos irmãos, vai te guardar em todos os teus caminhos, vai te proteger. Levante a sua cabeça e guarde esta palavra. Deus não prometeu uma vida sem noites difíceis, não. Mas as noites não precisam ser o fim da sua esperança. Bom dia, São Paulo!

Leia o versículo 7. Tu as inculcarás a teus filhos, e delas falarás assentado em tua casa, e andando pelo caminho, e ao deitar-te e ao levantar-te. Então deveriam ter esse ensinamento todos os dias, não somente na hora da escola bíblica, mas na vida diária, levantando, deitando, dormindo, comendo, enfim, deveriam ser incutidos na mente dos filhos. Ou seja, os pais deveriam falar dia a dia na família. Agora eu leio o versículo 8 e o versículo 9. Diz assim: também as atarás como sinal na tua mão e te serão por frontal entre os olhos. Versículo 9. E as escreverás nos umbrais de tua casa e nas tuas portas. Então, aqui a gente vê que o ensinamento deveria ser escrito em lugares visíveis, na testa, nos umbrais da porta, para sempre estas crianças lembrarem as verdades de Deus. Então, esses são os princípios que nós devemos orientar através do discipulado e o ensino aos nossos alunos, aos novos convertidos. O discipulado que transforma vidas é aquele praticado todos os dias. Em um dos programas, Eu e Mais Um, eu respondi uma pergunta de uma irmã que perguntou qual é o horário, qual é o melhor horário do dia para a gente fazer o discipulado e quanto tempo deve durar esse discipulado no dia. Enfim, então o discipulado que transforma vidas é um relacionamento diário, né? E não apenas num dia, num domingo, mas praticado diariamente. Então precisa passar pelo coração de quem ministra esse ensino para depois chegar ao discípulo. Deve ficar incutido na mente do discípulo. Você que está discipulando um novo convertido é um pai, uma mãe espiritual. E vocês devem falar dessa verdade dia a dia. Então o ensino, o conteúdo não pode estar apenas num livro ou numa revista, porque muita gente está perguntando e fazendo perguntas a respeito disso. Então já estou fazendo esse pequeno estudo para que vocês entendam que o conteúdo do estudo não pode estar apenas num livro ou numa revista. Foi esse também o modelo de Jesus. Ele não tinha uma classe semanal de discipulado, mas ele estava dia a dia com os 12. E a maior dedicação de Jesus durante seu breve ministério na Terra foi direcionada para a formação de, podemos dizer, de um núcleo íntimo de seguidores, de amigos, uma equipe bem treinada de colaboradores. Então, a prioridade no discipulado em Jesus era ser discípulo. Custe o que custar, com ou sem êxito ou progresso, até a própria morte. E somente depois desse seguimento custoso, vem o segundo passo, fazer discípulos para o seu reino. Este é o discipulado que cumpre a missão. Que Deus abençoe em Cristo Jesus. Se você tem dúvidas, quer fazer algum comentário, pode mandar agora pelo WhatsApp 11 98292-3392. Estamos aqui para apoiar você, ajudar você neste discipulado. E que você não desista, que você siga em frente, porque o Senhor é o maior interessado nestas vidas que você está ensinando e apoiando. Se despede, sua irmã em Cristo, Débora Miranda, na paz do Senhor Jesus.

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1: Vamos lá, queridos irmãos, ao clamor das portas abertas. Coloque aí próximo do seu rádio, sua carteira profissional, seu currículo, ou então causas na justiça. Deixa tudo aí que nós vamos orar agora e Deus vai visitar e vai fazer um milagre acontecer. Vamos falar com Deus neste momento de oração. Maravilhoso, eterno e soberano Deus, aqui estou mais uma vez entrando na tua presença, ó Deus, orando e apresentando as vidas que estão nos acompanhando neste momento. Olha quantos pedidos têm chegado, Senhor, e muitos deles, meu Deus, eles estão pedindo para o Senhor abrir portas. Abre, meu Deus, a porta da salvação. Abre, meu Deus, a porta da restauração. Abre, meu Deus, a porta da libertação, Senhor. Meu Deus, quantas vidas esperou tanto este momento para clamar ao Senhor e pedir a tua misericórdia, porque já entendeu, ó Deus, que através deste clamor, Senhor, o Senhor pode realizar o grandioso milagre. Por intermédio desta oração, Senhor, o Senhor pode alegrar o coração daqueles que choram, o coração daqueles que estão, Senhor, aguardando ansiosos, meu Deus, uma resposta de uma entrevista. Senhor, neste momento de oração, eu oro pedindo para que o Senhor entre com a tua intervenção divina e faz esse milagre para mostrar para todos, ó Deus, que operando o Senhor, ninguém pode impedir. E bem certo nós estamos que o Senhor não precisa, ó Deus, provar nada para ninguém, porque nós cremos na tua existência e sabemos, meu Deus, acerca do teu operar. O Senhor sabe como fazer, o Senhor sabe como agir neste pai de família, ó Deus, que não sabe mais o que fazer, o desespero está sendo grande, mas eu creio que através desta oração, o Senhor já está acalmando a tempestade, ó Deus, que esta família estava enfrentando, não estará mais, porque o Deus que fez os céus e a terra já está tomando a frente para agir. Ó Deus, tenha liberdade, liberdade para abrir portas, liberdade, ó Deus, para acalmar as tempestades. Tenha liberdade, ó Deus, para manifestar o teu poder e mostrar para acalmar as tempestades. Tenha liberdade, ó Deus, para manifestar o teu poder e mostrar que operando, Senhor, ninguém pode impedir. Opera mesmo, Senhor, tanto no efetuar quanto no querer. Opera, meu Deus, na vida desta pessoa, Senhor, que está desempregado. Ela já mandou currículo, já foi para entrevista, já fez de tudo, Senhor, porém as portas continuam fechadas, as portas continuam cerradas, ó Deus, mas eu creio, Senhor, que por intermédio deste clamor, estas portas irão se abrir, essas correntes irão se quebrar, e o teu nome, Senhor, estas portas irão se abrir, essas correntes irão se quebrar, e o teu nome será glorificado, ó Deus, no meio das tempestades, das grandes batalhas. Senhor, olhai para o teu povo, ó Deus, o Senhor entende muito bem as necessidades necessidades de cada um, Senhor. Oh, meu Deus, o Teu servo não tem mais alimento em casa. O Teu servo, ó Deus, não sabe mais o que fazer para sustentar essas crianças, para sustentar esta família, Senhor. Ó Deus, eu creio que antes do novo dia começar, o telefone vai tocar e a porta vai abrir. O Senhor não precisa de muitos, o Senhor só precisa da fé em ação. E aqui estou me colocando como intercessor deste povo para interceder, Senhor, crendo da fé em ação. E aqui estou me colocando como intercessor deste povo para interceder, Senhor, crendo que o Senhor é a resposta, crendo que o Senhor faz, crendo que o Senhor atende o clamor dos necessitados, o clamor dos que estão aflitos, o clamor daqueles, ó Deus, que estão até mesmo desacreditados de ver, Senhor, a manifestação do Teu poder. Senhor, eu já estou vendo, vai ter pessoas que vai achar que está sonhando. Ó Deus, a bênção vai ser tão grande, a porta vai ser tão grande, que o Senhor abrirá, ó Deus, e confundirá os inimigos do Teu povo. Senhor, o Senhor pode tomar conta de tudo, o Senhor tem liberdade para isso, ó Deus. O Teu povo já entendeu que sem a Tua presença nós não somos nada, somos carentes de Ti, Senhor, somos carentes da Tua graça, somos carentes, ó Deus, de tudo que o Senhor tem preparado para nós. Nós somos carentes da Tua graça. Senhor, pode faltar tudo, mas não pode faltar a Tua graça. A Tua graça nos fortalece, a Tua graça nos levanta, a Tua graça nos ajuda. Ajuda mesmo, Senhor, no meio deste vale que este homem está enfrentando. São dias, são meses, ó Deus, os dias tem sido longo para esta pessoa que está num vale, em uma batalha, em uma guerra, Senhor, mas ele já entendeu que através da oração o Senhor é poderoso para fazer. Faz mesmo, meu Deus, neste dia chamado hoje, guardando o Teu povo que está a caminho do trabalho, guardando o Teu povo que está em viagem, guardando o Teu povo, Senhor, que está neste momento clamando, ó filho de Davi, ó filho de Davi, atende esta oração, como o Senhor respondeu a oração de Elias diante dos profetas de Baal. O Senhor respondeu, ó Deus, responde, meu Deus, agora, diante das dificuldades, diante da boca de tanta gente que abriu para amaldiçoar, que abriu a boca para dizer que não vai dar em nada. Eles serão, Senhor, os primeiros a testemunhar que operando, Senhor, ninguém pode impedir. Senhor, o Senhor tem visto das dores do Teu povo. O Senhor tem visto, ó Deus, quantas pessoas que pensou em desistir até dos sonhos devido à batalha que está enfrentando, devido à guerra que ele está enfrentando, Senhor. Mas agora, nesta oração, eu já estou vendo o Senhor trazendo milagre, o Senhor concedendo a bênção, concedendo milagre, concedendo os livramentos ao Teu povo. Ó Deus poderoso, ó Deus que atende, ó Deus, o clamor do Teu povo, que já entendeu que sem oração não dá. É a oração, Senhor, e é por intermédio da oração que viveremos o extraordinário do Senhor. A Tua palavra nos diz, Senhor, que foi numa madrugada como esta, em que a igreja orava intercedendo por Pedro, que já estava na prisão. Oh Deus, nós estamos aqui orando, nós estamos aqui clamando, nós estamos aqui confiando no poder do Salvador. Oh Deus, alegra este coração, acalma esta tempestade, faz mesmo conforme a Tua vontade e não a nossa, porque sabemos que a Tua vontade ela é perfeita e é permissível. Oh Deus, atende mesmo este clamor e traga esta resposta para surpreender a fé do Teu povo. É o que eu Te peço e Te agradeço em nome de Jesus. Amém e amém, Senhor Jesus.

0: 4 da manhã com 50 minutos. 4 da manhã com 50 minutos. Chegamos ao final, queridos irmãos, desta programação, mas não sai daí não, porque nós iremos aos blocos de notícias, Saúde em Foco, e em seguida já iremos às identificações das emissoras, e logo após teremos aquele culto no seu lar com o nosso querido irmão presbítero Isaac, que prega sobre a autoridade de quem tem. Então permaneça em sintonia com esta programação, que Deus tem bênçãos preparada para você e também para sua querida e amada família. Bom dia, São Paulo. Bom dia, Brasil. Não se esqueça que nós estamos aguardando por vocês nesta segunda-feira aqui no Templo da Glória de Deus, no grande culto Escolhidos para Prosperar. Vamos, querido irmão Felipe. Momento de notícia. Bloco de notícia, Saúde em Foco e logo após, prefixo das emissoras.
1: 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Pausa restauradora. O descanso breve que recarrega as energias. Um cochilo rápido no meio do dia pode parecer preguiça, né? Mas a ciência mostra que traz sim grandes benefícios. Essa pausa de 10 a 30 minutos melhora o desempenho físico e mental. É uma ferramenta poderosa para recarregar as energias. Os estudos indicam que cochilar com frequência protege o cérebro contra o envelhecimento e doenças. A pausa ajuda a reduzir o estresse, aumenta a calma e o foco, e apenas alguns minutos já são suficientes para melhorar a concentração por horas. A memória também é beneficiada, porque o cérebro aproveita esse tempo extra de descanso para fixar informações. O raciocínio fica mais rápido e as decisões mais precisas. Até o humor melhora com essa pequena recarga de energia mental. No entanto, é preciso ter atenção. O cochilo ideal, ele deve ser curto, no máximo aí 30 minutos, de preferência depois do almoço. Se a necessidade de cochilar for frequente e vier junto com noites mal dormidas, pode ser sinal de um problema maior. E nesse caso, a recomendação é procurar um especialista. Alerta para elas. Sinais que podem passar despercebidos. Doenças do coração são a principal causa de morte entre as mulheres aqui no Brasil. O número de internações por infarto tem aumentado tanto para homens quanto para mulheres. É fundamental estar atenta aos sinais que o corpo envia. Os sintomas de um ataque cardíaco podem ser diferenciados tanto para homens quanto para mulheres. É fundamental estar atenta aos sinais que o corpo envia. Os sintomas de um ataque cardíaco podem ser diferentes nelas, indo além da conhecida dor no peito. Então fique atenta a sinais como cansaço extremo, inexplicável, falta de ar, náuseas e dor nas costas ou na mandíbula. Esses desconfortos não devem ser ignorados. É crucial saber que existe também o chamado infarto silencioso, sem sintomas claros, mais comuns em mulheres. Ao sentir qualquer um dos sinais, mesmo que pareçam leves, a orientação é procurar ajuda médica imediatamente. Ligar para a emergência pode salvar sua vida. A prevenção é o melhor caminho e começa com o estilo de vida mais saudável. Não fume, pratique atividade física e tenha uma alimentação equilibrada. São passos essenciais. Consultar um médico regularmente também é fundamental para proteger o seu coração.
2: Quatro horas e 53 minutos. 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
3: Meu nome é Regina Lúcia Cavalho, moro em São Luís do Maranhão. Eu conheci a Igreja Deus do Amor através do rádio. 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
4: Meu nome é Abílio Martins Ferreira, sou de Campo Grande, Mato Grosso do Sul. Eu sempre acompanhei a programação através do rádio, na época do saudoso missionário Davi Miranda. E tive muito carinho por escutar eles no rádio. 8 meses atrás, reconciliei na Deus e Amor. Deixei o mundo de pecado, de drogas, de prostituição. E graças a Deus, hoje eu estou no caminho do Senhor. Daqui eu não saio, só na volta de Cristo. E eu agradeço por estar na Deus e Amor e a paz do Senhor para todos os irmãos.
5: Meu nome é Hamilton de Oliveira Júnior, moro na cidade de Santa Adélia. Através dos vícios das drogas, cheguei no fundo do poço, mas cheguei na miséria, irmão. Que triste, não tinha mais saída. E através do meu irmão congrega na Deus e Amor, fez um convite para mim. Eu fui na igreja, na cidade de Santa Adélia. Comecei a ir, irmão, e rapidamente Deus já me livrou da droga, da bebida, do cigarro. Graças a Deus posso falar que estou liberto, estou trabalhando novamente, ajudo muito a obra com muito amor e carinho. A IPDA é tudo de bom. Hoje eu posso falar, eu e minha esposa, nós servimos a Jesus Cristo Todo-Poderoso. Estou muito feliz na Igreja Deus e Amor, Hamilton de Santa Adélia.
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0: 5:01.
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3: 5:03.
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0: Cinco horas e 4 minutos.
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0: 5 horas, 7 minutos.
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19: Eu saúdo o povo de Deus com a paz do Senhor Jesus. Quem recebe essa paz diz amém.
20: Fica de pé, por gentileza. Abra a tua Bíblia comigo. Abramos-nos da Bíblia, livro de Atos dos Apóstolos, capítulo 4, versículo 5. Nós leremos alguns versículos. Apóstolo, capítulo 4, versículo 5. Nós leremos alguns versículos. Atos dos Apóstolos, capítulo 4, versículo 5. Quantos acharam, diz um amém. Você de casa, você que está nos acompanhando na sua casa, no trabalho, enfim. Se é possível acompanhar o texto conosco, acompanhe o texto. Se não, atento à palavra de Deus. Porque eu tenho certeza que Deus vai falar o teu coração aqui nesta tarde. Atos dos Apóstolos, capítulo 4, versículo 5. No dia seguinte, as autoridades, os líderes religiosos e os mestres da lei reuniram-se em Jerusalém. Estavam ali Anás, o sumo sacerdote. Bem como Caifás, João Alexandre e todos os que eram da família do sumo sacerdote. Mandaram trazer Pedro e João diante deles e começaram a interrogá-los. Com que poder ou em nome de quem vocês fizeram isto? Em outras traduções, na autoridade de quem vocês fizeram isto? Então, Pedro, cheio do Espírito Santo, lhe disse: autoridades e líderes do povo, visto que hoje somos chamados para prestar contas de um ato de bondade em favor de um aleijado, sendo interrogado acerca de como ele foi curado, saibam os senhores e todo o povo de Israel que por meio do nome de Jesus Cristo, o Nazareno, a quem os senhores crucificaram, mas a quem Deus ressuscitou dos mortos, este homem está curado diante dos senhores. Este é Jesus. A pedra que vocês, construtores, rejeitaram e que se tornou a pedra angular. Versículo 12. Não há salvação em nenhum outro, pois debaixo do céu não há nenhum outro nome dado aos homens pelo qual devamos ser salvo. Amém. Por favor, toma o teu assento. Fique à vontade. Oh, glória. Os presentes, dê uma salva de palmas para Jesus. Glorifica Ele. Oh, glória. Dê uma salva de palmas para Jesus. Glorifica Ele. Oh, glória. Para nós iniciarmos este sermão, esta mensagem, eu quero dar um tema a esta mensagem. Como eu havia falado com vocês, quando recebi o convite, eu estava no trem e o Espírito Santo me conduziu a esse texto e me deu um tema. E eu quero compartilhar com vocês esse tema a fim de que fique gravado, esta mensagem fique cravado na tábua do seu coração, você de casa que nos acompanha pela internet. E o tema é: sob a autoridade de quem? Vou repetir: sob a autoridade de quem? Esse é o tema da mensagem a qual nós iremos discorrer nesta tarde, sobre autoridade. Visto que o texto que lemos, o texto que abordamos, esta narrativa, está aqui contextualizada naquele milagre em que Pedro e João, cheio do Espírito Santo de Deus, cheio do poder, após receber o batismo com o Espírito Santo, após a promessa se cumprir, após as profecias de que, ou melhor, as promessas de Cristo se cumprir para eles, Pedro e João vai ao templo como de costume para orar. E nesse dia foi um tanto quanto diferente, porque tinha um aleijado há mais de 40 anos sofrendo. E quando este pediu para Pedro e João esmola, Pedro e João olhou para ele e disse: olha para nós. E olhando o aleijado para ele, ele disse:
1: Eu não tenho ouro e eu não tenho prata, mas o que eu tenho, isto eu lhe dou. Em nome de Jesus, levanta e anda. O aleijado foi curado. E a Bíblia diz que a alegria deste homem era tamanha que ele não apenas anda, mas ele salta, ele glorifica. E aqui a gente já entende, aprende que o ser humano só pode dar o que tem. O ser humano só dá o que tem. E como nós estamos falando sobre autoridade, o que eu vou falar até parece um paradoxo, mas faz muito sentido e depois você vai entender. Ah, reuniram-se as autoridades da época, o sumo sacerdote, os principais, aqueles que faziam se cumprir a lei, para questionar Pedro e João. Olha que a Bíblia mesmo quem declara dizendo que eles eram autoridade, mas não tinha autoridade nessas questões. Eles eram autoridade, por isso que eu estou falando que até parece um paradoxo. Eles eram uma autoridade, mas não tinha autoridade. E o próprio texto vai dizer que quando chegaram num senso comum, que depois que fizeram as suas reuniões, disseram uns para os outros: veja que há homens comuns e letrados, não tem formação, não tem conhecimento, mas tinha algo que eles não tinham: autoridade e poder de Deus, autoridade e virtude do Espírito Santo. E é por isso que eu vim pregar sobre a autoridade dele. E nesta tarde o Satanás vai perder esta batalha, porque aquele que ortogou, legitimou autoridade para a igreja, está conferindo a igreja esta batalha. Porque aquele que ortogou, legitimou autoridade para a igreja, está conferindo a igreja hoje, dizendo: tem autoridade para aqueles que crê, tem autoridade para os ouvintes que crê, tem autoridade para os internautas que crê nesta palavra. Você pode dar glória a Deus? O que é autoridade? Significa o direito e a capacidade de comandar, fazer leis, exigir obediência, julgar. Em outras palavras, a nossa autoridade é fundamento ou padrão que temos para distinguir certo e errado. Vamos lá, descer mais um pouquinho para que fique bem claro. E em todas as áreas tem que haver um padrão. Tem que haver um padrão de autoridade. Por exemplo, para a distância, o padrão de autoridade é o metro. Para o peso, a balança. Para o tempo, o relógio. Na escola, o diretor. Na igreja, os pastores. No trânsito, a lei de trânsito e os agentes de trânsito que irão fazer cumprir a lei. Como cidadão, a suprema autoridade, o presidente, a pessoa que tem a maior autoridade. E quando trazemos isso para a Bíblia Sagrada, à luz da palavra de Deus, nós temos Cristo como autoridade. E eu quero falar de três autoridades na Bíblia, e a primeira delas é Deus. Ninguém é mais, não haverá jamais outra autoridade suprema a não ser Deus. Deus é autoridade sobre todas as coisas. Ele nos criou e julgará o seu povo. A segunda autoridade, eu quero falar de Cristo. E a terceira autoridade, Espírito Santo. Mas nós vamos falar aqui de Jesus Cristo, a qual Pedro vai declarar diante do Sinédrio, diante de Caifás, diante de Anás, diante de toda autoridade humana e terrena. Ele vai declarar
20: cheio do Espírito Santo, que não há outra autoridade superior a não ser Cristo. E até porque a Bíblia vai dizer que foi dado a Ele todo o poder no céu e na terra. Ele é a nossa autoridade aqui presente. E falando em autoridade, Jesus é essa autoridade. Escute, você lembra da comissão em Mateus capítulo 17, Mateus capítulo 18, a grande comissão, quando Jesus iria enviar os seus discípulos, e ele disse, então Jesus disse, foi-me dado toda autoridade no céu e na terra. Jesus é a autoridade absoluta, autêntica e verdadeira. Observa que o sermão vai ficar embasado em autoridade, e até porque nós precisamos deste poder para vencer a batalha a qual nós estamos vivendo. Nós precisamos deste fortalecimento, deste revestimento para vencer a guerra qual nós estamos vivendo. Nós precisamos deste poder que não emana da terra, mas que vem do céu, para continuar vencendo a batalha, esta guerra que não é contra pessoas, não é contra homens, não é contra igreja, não é contra pastores, mas é contra diabo. Quem quer receber essa autoridade do céu? Tem alguém que quer receber esse poder do céu? Deus vai conferir alguém, vai entregar alguém aqui nesta tarde poder. Jesus, enquanto estava presente com os discípulos, eu vou provar para você na Bíblia que um certo centurião, ele vai identificar Jesus como uma autoridade. Quando chegou em Cafarnaum, centurião de Cafarnaum, alguns dos seus amigos, alguns dos anciãos, foram até Jesus pedir para que ele fosse à casa do centurião curar alguém de sua casa que estava doente ou moribundo. E quando Jesus se aproximava de sua casa, ele envia uma outra mensagem. E agora amigos dele vai dizer para Jesus, Jesus, trago a ti uma mensagem do centurião. E a mensagem é esta: eu sou um homem que estou sob autoridade de 100 homens. Eu estou responsável por 100 homens. E digo a este vai, ele vai. Digo a este fica, ele fica. Digo a este faz, ele faz. E eu estou agora sob a sua autoridade. Em outras palavras, aquele centurião estava dizendo para Jesus, eu sou uma autoridade, mas agora eu estou reconhecendo que o Senhor é superior a mim, e eu estou também sob a tua autoridade. Basta somente uma palavra e o meu servo será curado. Jesus se espantou com essa fé. Jesus maravilhou com essa fé. E quando chegou em casa, de fato, o homem estava curado. Quando lemos Atos capítulo 4 ao versículo 12, nós percebemos que Pedro e João, Pedro principalmente, dá ênfase em duas coisas que chama a atenção dos principais da sinagoga ou dos principais líderes religiosos. Até porque o que chama a atenção é que aquele aleijado foi curado. Aquele aleijado, sofrendo 40 anos, agora está saltando e dando glória. Algo que eles jamais poderiam fazer. Algo que jamais ele poderia mudar. Mas de repente chega Pedro e João e dizendo, eu não tenho, mas eu sei quem tem. E através dele você vai ser curado. Escute, a primeira coisa que chama a atenção é cura. E a segunda, salvação. E é por isso que eu estou falando sobre autoridade. E é só Jesus que tem este poder para fazer tal. E a segunda, salvação. E é por isso que eu estou falando sobre autoridade. E é só Jesus que tem este poder para fazer tal. É só Jesus que tem o poder para curar. E eu quero ir além para salvar o ser humano. Quantas pessoas estão vivendo sob a autoridade do pecado? Escute só. Quantas pessoas estão sendo escravizadas pelo pecado. João capítulo 8, versículo 33, a Bíblia diz que aquele que pratica o pecado, aquele que vive na prática do pecado, é escravo do pecado. Se ele é escravo do pecado, significa que o pecado é autoridade sobre ele. Pegou aí? É autoridade sobre, se vive na prática do pecado, significa que o pecado é autoridade sobre mim. Escute só, quantas pessoas, e olhe para mim, quantas pessoas que vivem sob a autoridade das drogas, quantas pessoas que vivem sob a autoridade do álcool, que vivem sob a autoridade da depressão, a síndrome do pânico, e a gente vai listar aqui, ela vai ficar grande a lista, quantas pessoas que vivem sob a autoridade, para resumir, pecado, o pecado lhe tornou escravo, ele não tem liberdade, não tem controle da sua vida, não tem controle das suas ações, o pecado lhe tornou escravo, ele não tem liberdade, não tem controle da sua vida, não tem controle das suas ações, não tem controle daquilo que pensa, não tem controle daquilo que quer fazer porque quer fazer e tem que fazer, porque ele não tem mais autoridade sobre si, e de fato o pecado a qual ele está consumindo e praticando tem autoridade sobre ele. Exemplo, uma pessoa que é usuário de droga, observa esta pessoa, ela não consegue ficar sem usar a sua droga, seja ela o que for, ela é dominada pelas drogas. Observa uma pessoa que vive no álcool, ela é dominada pelo álcool, enquanto não ingerir o álcool, essa pessoa não se contém. Observa uma pessoa que é dominada pela prostituição, e enquanto não está gastando o seu dinheiro com prostituição, ele não está bem. Observa uma pessoa que é dominada pela mentira, e enquanto não está mentindo, ela não está bem. Observa uma pessoa que é dominada pelo pecado, e enquanto não está praticando o pecado, ela não está bem, porque ela não tem mais domínio por si só, porque o pecado é autoridade sobre a sua vida. Mas sabe que Jesus disse, João capítulo 8, versículo 32, seu filho do homem vos libertar, verdadeiramente serás livre. Seu filho do homem vos libertar, verdadeiramente vós sereis livre. Eu quero apresentar uma autoridade suprema, eu quero apresentar aqui uma autoridade que tem poder de mudar a sua casa, tem poder de mudar a sua vida, tem poder de mudar a sua história. Eu quero apresentar aqui Jesus. E quando perguntaram para Pedro, quem é este? Pedro respondeu, Jesus, este nome tem poder. Você pode dar um glória a Deus por isso? Nós estávamos presos e no pecado, sem fazer nada, só o fato de termos nascido por conta da queda de Adão, estávamos condenados, presos à morte. Essa autoridade estava implícita na nossa vida, na minha vida. Só que Jesus mudou isso na cruz do Calvário. Jesus mudou isso. Em 1 Pedro capítulo 1, versículo 18. Pois você sabe que não foi por meio de coisas perecíveis como prata ou ouro que vocês foram redimidos ou comprados, mas foste comprado pelo precioso sangue de Jesus. Você glorifica a Deus por isso? Não há outro, não haverá, não existe e não existirá outro meio, outra autoridade que vai nos conduzir para a vida eterna. Jesus é o único meio. Jesus é a autoridade suprema. Jesus é a autoridade legítima. Jesus é a única fonte de autoridade legítima para que eu e você pudesse estar aqui. Quantos está aqui que outrora era um bebê, era um alcoólatra, era um drogado, era um viciado, era alguém esquecido pela família, rejeitado pela sociedade, mas Jesus olhou para você e disse, eu vou te comprar, eu vou tirar você da escravidão do pecado, e hoje você está aqui, hoje nós estamos aqui. E sabe, ouvinte, você que me assiste pela internet, Jesus passou na fila dos escravos, estava eu lá. Jesus passou na fila dos escravos, pastores, e estava nós lá. Quem sabe o valor era tão simbólico, não valia nada. Ele olhou para mim e disse: eu vou comprar este, eu vou comprar este. Quem sabe o inimigo olhou para Cristo e disse: mas não vale nada, não vale nada, é pecador. Você vai comprar, vai pagar um preço alto e caro. E quando pensar que não, vai dar as costas para o Senhor. Mas Jesus disse: não importa, eu vou comprar ele. E qual vai ser o preço? O meu sangue carmesinho na cruz do Calvário, ele te comprou. Ele nos comprou, glória. Você é feliz por isso? Dá glória a Deus por isso. Nós estamos falando de Cristo, é a autoridade suprema, e o tema é sobre a que autoridade? Sobre a autoridade de quem? Quando interrogaram Pedro e João sobre o benefício feito àquele aleijado, observa, e vou repetir, que estes homens que chamaram Pedro para uma reunião, podemos dizer uma corte marcial, né? Porque

do ser humano. A palavra de Deus. Quiseram calar Pedro, João, por causa dessa autoridade que Deus havia lhes conferido. Quiseram parar Pedro e João por causa desta autoridade a qual eles não tinham. Oh, glória! Eu sinto a presença de Deus aqui, em autoridade de Deus para crente aqui hoje. Você vai ver que lá dentro da sua casa vai ser diferente. Você ouvinte vai perceber que vai ser diferente. Você internauta vai perceber que será diferente. Deus manda dizer para alguém: se você presente aqui crê, vai levantando a mão, vai levantando a mão. Deus vai conferir autoridade para alguém aqui nesta tarde. Você vai vencer esta batalha. Nós venceremos esta batalha e o nome do Senhor será glorificado. Se você crê nisso, levanta a mão, chacoalhe ela e dê um grito de glória. Falamos de dois fatos interessantes nessa narrativa: primeiro, cura; segundo, salvação. E Pedro vai deixar bem claro, muito claro, para o Sinédrio, para eles, para o sumo sacerdote, para as autoridades que estão ali presentes, dizendo: não há outro nome dado aos homens pelo qual devamos ser salvos. Não há outro, não há ninguém. E eu quero falar de salvação. Eu quero falar que Jesus veio sob essa autoridade humana. Hoje ele está aqui presente e o Espírito Santo conferiu à igreja este poder para que você pudesse ser salvo, para que nós, eu, você pudesse ser liberto. Quantas pessoas sendo escravizadas e não têm força para viver uma vida livre? Quantas pessoas vivendo uma vida escrava? Pastor, mas eu estou na igreja faz tempo, mas ainda de fato não conheceu a Cristo, porque se conhecesse a Cristo não vivia na prática do pecado, se conhecesse a Cristo não vivia da mesma forma, era livre para adorar, era livre para servir, era livre para cultuar, era livre para adorar a Deus, e hoje vive na prática do pecado. Pecado, pecado continua sendo pecado, mas essa autoridade conferida por Deus para a igreja, para que a igreja

confessar Cristo como o Senhor, como diz Pedro, não há outro nome a qual nós devemos ser salvos. É por isso que tem muita gente mal. Porque o inimigo também é uma autoridade. E segundo Efésios vai classificar essa autoridade, potestade, principados. E há muita gente que andam, eu não quero aqui fazer apologia que demônio é poderoso, mas de fato ele tem poder e é uma autoridade. Só que a suprema autoridade está com a igreja. E como diz Eliseu para Geazi, maior aquele que está conosco do que aqueles que estão com eles. Sob a autoridade de quem? Você vai continuar vivendo sob a autoridade de quem? A escolha é sua, a escolha é nossa, a escolha é pessoal. Você vai continuar vivendo sob a autoridade de quem? Alguns que vai proferir viver sob a autoridade do álcool, do pecado, da prostituição. Há mais alguns que já estão me ouvindo e acompanhando pela internet, pelo rádio, que já está logo entendendo a mensagem dizendo, eu quero essa autoridade para minha vida. Eu quero ser dirigido por Ele, eu quero ser guiado por Ele, eu quero ser conduzido por Ele. Eu quero ir morar com Ele, eu quero estar com Ele. Sob a autoridade de quem? Ei, o inimigo não tem poder sobre a nossa vida. E enquanto nós estivermos na presença de Deus, e vivendo e obedecendo e praticando esta palavra, enquanto Cristo é autoridade sobre a nossa vida, tem o poder legítimo sobre nós, Satanás não tem poder contra a tua casa, Satanás não tem poder contra a tua vida. E sobre a nossa vida, tem o poder legítimo sobre nós, Satanás não tem poder contra a tua casa, Satanás não tem poder contra a tua vida, Satanás não tem poder contra a tua família, porque aquele que manda em cima, manda embaixo, está aqui dizendo, eu sou o Senhor da sua casa. Quem é o Senhor da sua casa? Quem é o Senhor da sua vida? Quem é a autoridade da nossa vida?

O Espírito Santo está deixando muito claro, a mensagem é muito clara, simples, uma mensagem simples e clara. Quem é o Senhor da sua vida? Quem é o Senhor da sua casa? Ah, o Senhor é o meu pastor, Ele é. Mas de fato, nós estamos submetidos a essa autoridade a ponto de cumprir a autoridade, a palavra de Deus? Será que estamos dispostos mesmo cumprir, praticar, viver esta palavra, já que ela é a palavra de regra e fé e prática para a nossa vida? Ou a gente fala de boca e ações está longe de estar submetido a esta autoridade? O Senhor Deus está chamando alguém a viver submetido sob esta autoridade. E quando nós estivermos sob ela, você pode ter certeza, você vai ter todo o direito de dizer como Pedro e João: eu não tenho dinheiro, não tenho prata, não tenho ouro, não tenho condições, não tenho estudo, não sou formado, mas eu tenho a graça de Deus, eu tenho a presença de Deus, eu tenho o poder que vem do céu. Está faltando esse poder em nossos dias. E o Senhor Deus quer distribuir para a igreja, para aqueles que querem. O Senhor quer distribuir para você esse poder. Não era só para os apóstolos, não ficou apenas para os discípulos, não é apenas para pastor, mas para todos aqueles que confessar o nome do Senhor e recebê-lo como Senhor em sua vida. Ele é Senhor da sua casa, Ele é Senhor da sua vida. Então tem autoridade de Deus para você. Você quer receber esta autoridade de Deus? Você quer receber essa autoridade de Deus? Você de casa quer receber essa autoridade de Deus? Até quando você vai viver uma vida escrava? Você quer receber essa autoridade de Deus? Você de casa quer receber essa autoridade de Deus? Até quando você vai viver uma vida escravizada? Até quando você vai viver submetido ao pecado? Pastor, porque eu não tenho força. E vitamina para o pecado não é pecado. Vitamina para crente que está fraco é a palavra de Deus. E o Senhor está dizendo para alguém: ei, aproveita hoje. O Senhor está passando e dizendo: se você quiser, eu vou quebrar as algemas do pecado. Vou liberar alguém. Você será diferente. Pastor, é porque 2022 já está acabando. Pastor, a minha vida foi uma decadência daqui a, de lá até aqui. Não importa, o que importa é que a partir de hoje o Senhor vai reescrever uma nova história. A partir de hoje Ele vai virar página. A partir de hoje Ele vai colocar esse demônio, esse diabo para... a partir de hoje vai ter liberdade de Deus para a tua vida. Vai ter liberdade de Deus para a tua casa. Vai ter liberdade de Deus para você. Pastor, eu não tenho, mas eu sei quem tem, e Ele está comigo, Jesus. Pastor, eu não posso, mas eu sei quem pode, e Ele está comigo, Jesus. Pastor, eu não vou, eu sei quem vai, e Ele está comigo, Jesus. E finalizo dizendo, eles eram autoridades, mas não tinha autoridade. Quando chegou alguém que tinha, eles ficaram apavorados, espantados. Como assim? A gente está no templo. A gente nunca fez essas coisas. E como chega Pedro e João fazendo essas coisas extraordinárias, esses milagres extraordinários. E o homem está aqui glorificando, saltando e dando glória. Tem autoridade de Deus para você aqui hoje. A partir de hoje você vai chegar na sua casa e vai dizer: é no nome do Senhor Jesus. Esse nome tem poder. A partir de hoje você vai chegar para o teu filho e vai dizer: em nome do Senhor Jesus, Ele me deu poder e autoridade. Você vai chegar para a pessoa da sua família, você vai colocar a mão nessa enfermidade e vai dizer: em nome do Senhor Jesus, Ele me deu autoridade. Você vai chegar na tua empresa e vai dizer: em nome do Senhor Jesus, Ele me conferiu autoridade. Você vai chegar na tua igreja, onde você congrega, onde você mora, e vai dizer: em nome do Senhor Jesus, Ele me deu autoridade. Eu quero convidar você, fica de pé toda a igreja. Ele convida alguém hoje a submeter essa autoridade. Você de casa, você que está me ouvindo, o Espírito Santo de Deus falou com você. E eu quero chamar a tua atenção agora. Jesus está te chamando para viver, para ser livre. Jesus está te chamando, o prato de Deus falou com você.
E eu quero chamar a tua atenção agora. Jesus está te chamando para viver, para ser livre. Jesus está te chamando para a liberdade. Jesus está te chamando para ser uma pessoa nova. Jesus está te chamando para ser uma nova criatura. Jesus quer mudar a sua história. Você não estará mais preso no pecado. Você não ficará preso nessa prática pecaminosa. Porque aquele que liberta, Jesus, ele já tocou em você. Seu filho do homem vos libertar, verdadeiramente vós três livres. E eu quero convidar a primeira pessoa que aqui está presente. Você que quer entregar a sua vida para Cristo. Dê um passo, vem aqui para frente para nós orar por você. Pastor, eu não tenho força, a igreja vai orar por você. Pastor, eu estou desanimado, estou fraco, eu estou abatido, estou cansado, não aguento mais viver essa vida. Sai do teu banco e vem para frente. Não deixa mais o pecado ser senhor da sua vida. Não deixa mais o álcool ser senhor da sua vida. Já tem uma pessoa vindo para frente, cadê a segunda pessoa? Quando ouvires a voz do Senhor teu Deus, não endureçais o vosso coração. Deus está falando com alguém, ele quer quebrar essa algema do pecado. Sai do teu banco e vem para frente. O Senhor quer libertar você, o Senhor quer libertar a tua vida, e a proposta do Filho de Deus é esta: ele veio para resgatar e salvar aqueles que se havia perdido. Tem mais duas pessoas vindo para frente, você pode dar glória a Deus por isso. Você pode dar glória a Deus por isto. Quem levanta a mão e dá glória? Eu quero aqui convidar a quarta pessoa. Jesus está te chamando. Jesus está te convidando. Ele quer quebrar as algemas do pecado. A quarta pessoa já está chegando. Cadê a quinta pessoa? O Senhor Deus está te convidando nesta tarde para viver uma vida liberada. Sexta pessoa já está no corredor, já está chegando. Cadê a sétima pessoa? Jesus veio para salvar e ele quer te salvar. Esta autoridade suprema, esta autoridade divina. A irmã está vindo chorando, é a palavra de Deus. Quem dá glória a Deus por isso? Cadê a oitava pessoa? O Senhor está te tocando, o Espírito Santo está tocando em você. Você aí de casa já está chorando, já está aí arrependido. Já vamos orar, já vou orar por você. A oitava pessoa já está chegando aqui à frente. A nona pessoa já está chegando. Cadê a décima pessoa? O Senhor falou contigo. Você não vai viver sob a autoridade do diabo. Você não vai viver sob a autoridade do pecado. A partir de hoje, você vai viver sob a autoridade de Deus. Sob a autoridade de Deus. Oh glória. Oh glória. Cadê a décima primeira pessoa? Sai do teu banco. A igreja vai orar por você. Nós iremos orar por você.

dê um passo, oh glória. Eu quero orar primeiro para os irmãos que estão em casa. Você que vai aceitar Jesus, você que vai reconciliar com o Senhor. Após a oração, na tela e no seu visor vai estar aí o canal de atendimento para você enviar sua mensagem de texto, para você ligar. Pastor, eu aceitei Jesus. Pastor, eu reconciliei. Pastor, eu quero viver sob a autoridade de Cristo. Pastor, eu quero mudança na minha vida. Eu não quero ser mais escravo do pecado. Eu não quero mais ser escravo do álcool. Eu não quero ser mais escravo do medo. Aí na tela tá aí os canais de atendimento para você enviar sua mensagem. A igreja, levanta a mão, vamos orar. Eu não quero ser mais escravo do medo.

Senhor Jesus, eu te aceito como único, suficiente Salvador da minha vida. Escreve o meu nome no livro da vida. Senhor Jesus,

Senhor Deus, está aqui, ó Pai, 10 pessoas aqui na frente deste altar, na tribuna. E estão aqui, Senhor, entregando as suas vidas para Deus. As suas vidas para Ti, ó Pai, ó glória. A partir de hoje decidiram não viver mais sob a autoridade do pecado, não sob a autoridade dos demônios, mas viver sob a autoridade de Deus. Senhor Deus, vai tocando.

0: você que acabou de ouvir esta mensagem e aceitou a Jesus como seu Salvador. 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
3: 5 horas e 56 minutos.

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2: 5:59.
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2: 6 horas.
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Salvador Jesus Cristo. Você que está em casa, como você está? Dormiu bem? Como está a sua região? Está frio? Está quente? Está chovendo? Vamos lá, vamos interagir, vamos também falar com Deus. Você que acordou agora, vamos falar com Jesus, prosear com nosso Senhor e Salvador Jesus Cristo. Então, já tiro o meu chapéu para falar com Deus em oração. Você que está em casa, peça a Deus agora que abençoe o seu lar, a sua família, a sua casa, e vamos entregar este dia, esta manhã, já na presença do nosso Deus. Portanto, ouvintes, internautas, oremos ao nosso Deus. Senhor, nosso Deus e nosso Pai, Senhor Deus, poderoso ao nosso Deus. Senhor, nosso Deus e nosso Pai, Senhor Deus poderoso, bendito e santo, queremos agora, Senhor, entrar em Tua presença, em Tua casa, para glorificar o Teu nome, ó Pai, na beleza da Tua santidade. Senhor meu Deus, poderoso, santo e bendito, renova, Senhor, agora as nossas vidas, o Teu povo, a Tua igreja, a Tua casa, todos aqueles que estão orando conosco agora, todos aqueles que estão clamando, buscando por Tua presença. Senhor Deus, poderoso e santo, Senhor, damos graças ao Senhor, damos graças a Ti nesta manhã gloriosa. Em nome de Jesus Cristo, o Salvador, realiza, Senhor, a Tua grande obra. Abençoai agora os nossos irmãos que estão em casa, que estão agora, Senhor, se levantando da cama e buscando o Teu Espírito neste momento, buscando por Tua presença, buscando pela Tua graça, Senhor, pelo Teu perdão. Eu quero Te render graças, Te louvar e Te agradecer por esta vida que agora está, meu Deus, com a sua fé intacta. Está, ó Deus, crendo na manifestação do Teu poder, na manifestação da Tua glória, da Tua graça, da Sua presença. Senhor, muito obrigado pelo Teu amor bendito, por Tua graça infinita em nossa vida, Senhor. Em nome de Jesus Cristo, perdoa-nos, perdoa os nossos pecados, nossas falhas e transgressões. Perdoa, meu Pai, porque muitas vezes pecamos e muitas vezes nem percebemos, mas a Tua graça, a Tua misericórdia, o Teu amor é que nos encoraja a permanecermos firmes, firmados em Tua presença. Pai da glória, Deus de todo poder e glória e honras, Senhor, eu quero Te louvar, meu Pai, porque até aqui o Senhor tem nos sustentado, até aqui o Senhor tem nos guardado, nos livrado, meu Deus santo e poderoso. Abençoai, ó Pai, esta família, esta casa que tem orado, que tem buscado por uma porta aberta, que tem buscado agora pelo seu ente querido, que tem orado pelo seu parente, que tem orado, ó Deus poderoso, pela sua família. Talvez está enfermo agora, está com este câncer, está, ó Deus, com esta enfermidade. Eu creio no milagre do Senhor, eu creio na providência do Teu Espírito, eu creio, ó Pai, que o Senhor manifestará o Teu poder e a Tua glória, a majestade santa na vida desta pessoa, desta casa. Fará o Teu poder e a Tua glória, a majestade santa na vida desta pessoa, desta casa, deste lar, neste hospital, nesta enfermaria. Senhor, esta senhora, este homem, este senhor também que está enfermo, talvez a sua pressão, Pai,
está agora neste momento baixa. Talvez a pressão também houve uma alteração, ó Deus, que o Senhor possa estender as tuas mãos e dar o grande livramento para este Senhor, dá o grande livramento para esta senhora. Senhor, direciona agora o teu espírito a esta mulher, a este homem que tem orado e clamado, ó Deus, para que o teu Espírito Santo possa operar sinais e maravilhas, Pai da glória. Eu creio, ó Deus, eu creio que o Teu Espírito Santo nos encoraja, que o Teu Espírito Santo aperfeiçoa a nossa vida, mesmo nos momentos de angústia, mesmo nos momentos de tribulação, mesmo, Senhor, nos momentos de adversidades. O Teu Espírito Santo nos encoraja, nos dá ousadia, nos dá força para permanecermos, Pai, na tua presença, com ousadia, com graça. Senhor, dai mansidão para esta pessoa, para que no momento da aflição ele não venha se equivocar, mas venha permanecer, Pai, em vigilância, venha permanecer, meu Deus, com a sua, meu Pai, a sua mente, o seu coração voltado para a sua palavra, meu Pai da glória, porque a mansidão é o fruto do Espírito, meu Deus, nos dá sabedoria, nos dá graça, meu Pai, para sustentarmos, ó Deus, em tua presença, Deus da glória, da autoridade, o teu filho, a tua filha, que tem orado, Senhor, que tem clamado, meu Pai, por seu familiar, que está na droga, que está na bebida, que está no álcool, meu Pai da glória, e se tornou um alcoólatra, se tornou agora um viciado, mas eu oro, Pai, para que haja libertação na vida deste homem, na vida deste jovem. Senhor, quantos agora estão agora afundados nas drogas e na bebida, mas eu venho interceder, eu venho orar, eu venho pedir para que haja uma intervenção divina, o teu Espírito Santo possa derramar do teu poder, possa derramar da tua graça, possa derramar do teu Espírito Santo. Senhor, meu Deus e meu Pai, vai ao encontro agora, vai ao encontro desta casa, vai ao encontro deste hospital, desta UTI, este homem que está em uma sala, meu Pai, separada por causa desta enfermidade, por causa deste diagnóstico, está sendo acompanhado, está agora, meu Pai, em uma sala de enfermaria, aguardando agora, Senhor, ser atendido, se acompanhando, ó Pai, acompanhando este processo, meu Deus, de dor, este momento de preocupação, este momento de angústia, este momento de dificuldade. Espírito Santo, vai visitando o teu servo, vai visitando, Pai, a tua serva nesta hora e repreenda esta, meu Pai, enfermidade, esta doença, meu Deus poderoso, esta infecção, meu Pai, nos pulmões. Eu creio, ó Pai da glória, que o Senhor é Deus, ó Pai, que realiza o teu milagre. Senhor, este homem, esta mulher também, que está sentindo esta insuficiência cardíaca, está respirando por aparelhos médicos, mas eu creio, ó Pai, que o Senhor agora está curando, tirando esta mancha, tirando estas dores, Pai, que impede do teu filho respirar, mas eu oro, ó Pai da glória, para que haja um milagre, para que haja libertação, para que haja agora a providência divina, a providência do teu Espírito Santo. Confirma a tua bênção, ó Pai, confirma a tua vitória, abençoa a nossa diretoria, abençoa os nossos diretores do Conselho Deliberativo e do Executivo também, abençoa a nossa mãe na fé, a nossa presidente Ereni Miranda, abençoa a tua serva, abençoai de forma poderosa, Senhor, ao teu Espírito Santo que tem guiado a tua serva,
serva. Pai da glória, abençoa de forma poderosa. Abençoa, Senhor, os projetos da Fundação Reviver. Abençoa mesmo, Senhor, a Associação Reviver Help, Deus em Amor, os projetos missionários, projeto Eu e Mais Um, projeto Multiplicação, Visita à África, esse continente, ó Pai, onde abrange vários países dentro deste continente, onde, meu Pai, existe várias centenas e milhares de pessoas que ainda não conheceram o Evangelho, mas meu Pai, são doutrinados com aqueles cultos, aqueles rituais satânicos. Liberta, Pai, aquelas vidas. Liberta, meu Pai, estas famílias. Liberta estas crianças que praticam estes rituais satânicos, malignos. Pai da glória, o Evangelho, ele é transformador. O Evangelho, ele é poderoso. O Evangelho, meu Deus, ele santifica o homem. Ele muda, meu Pai, ele transforma. Forma o homem em uma nova criatura. Santo de Israel, Santo Espírito Santo de Deus, eu creio que o Senhor também visita a Ásia, e o Senhor também visita a América Latina, América do Sul, América Central, Senhor, visita a Europa, visita aquelas igrejas, visita estes países, ó Deus, em nome do Teu Filho amado, Jesus Cristo, propagamos a Ti, ó Deus, o Evangelho, para que o nome do Senhor seja glorificado, anunciamos a palavra, proclamamos o Evangelho Santo que transforma. Ah, meu Deus, convence o coração destes governadores, ó, dos senadores, meu Deus, dos presidentes, para que sejam guiados pelo Teu Espírito. Pai, eu Te apresento esta nação brasileira, estamos agora enfrentando, meu Deus, este processo de eleição, que o Senhor possa dar-nos, Pai, a sabedoria para o Teu povo, para a Tua igreja. Abençoa os governadores, os senadores, abençoa sim, Senhor, porque a Tua palavra nos afirma, bendita é a nação cujo Deus é o Senhor, e eu entrego esta nação brasileira em Tuas mãos, cada estado, cada cidade, cada bairro, Senhor, vai confirmando a Tua proteção, que repreenda agora, Senhor, esta obra do mal, estas obras malignas que são feitas, ó Pai, no secreto, que são feitas, ó Pai, em salas secretas, em quartos secretos, que, meu Pai, projetam, arquitetando o mal contra a humanidade, arquitetando o mal contra, meu Deus, o ser humano, Pai da glória, criatura feita pelo Senhor, ó Pai de amor e de verdade, todo espírito da morte, todo espírito que estava rodeando esta casa, rodeando esta vida, rodeando esta pessoa, caia por terra agora, espírito malfeitor, cai por terra agora, espírito maligno, espírito destruidor, que estava sendo lançado para destruir a vida desta pessoa, eu Te repreendo agora, sai da vida dele agora, em nome de Jesus, toca, Senhor, toca na saúde do Teu servo, toca na saúde da Tua serva, realiza, Senhor, o milagre, a bênção completa, oh, meu Pai, em nome do Teu Filho amado, Jesus Cristo, o Todo-Poderoso, dai-nos sabedoria para sabermos orar, para buscarmos pela Tua presença, para buscarmos, ó Deus, pelo revestimento, pela Tua graça. Sim, Senhor, meu Deus e meu Pai, nós Te louvamos na beleza da Tua santidade, nós Te louvamos porque o Senhor é o Deus que livra, é o Deus que guarda, é o Deus que protege, é o Deus que nos sustenta nos momentos de angústia, nos momentos de tribulação, nos momentos de dor, nos momentos de adversidades. O Senhor nos sustenta. O Senhor disse para Josué, assim como eu fui com Moisés, eu também serei contigo. Tão somente esforça-te, tenha bom ânimo, porque eu sou contigo, ó Pai.
meu Deus, assim como o Senhor, meu Pai, disse para Josué, fala conosco nesta manhã, fala conosco neste dia, seja com este filho agora, seja com esta tua filha nesta manhã, ó Pai da glória, em nome de Jesus Cristo, seja com teu filho, ó Pai, que está agora, nesta hora, desapercebido, que está neste momento, em um leito de dor, em um leito de enfermaria, Senhor meu Deus, tira ele agora, tira ela desta situação debilitada, ó meu Pai, graças te damos, ó Deus, graças te dou, Espírito Santo, repreenda este câncer no intestino, repreenda este câncer na garganta, repreenda este câncer no sangue, repreenda agora, meu Pai, este câncer maligno, queima mesmo, Senhor, queima, meu Pai, que esta pessoa já está sentindo os sintomas, já está sentindo fraco, já está percebendo, perdendo o apetite, com ânsia de vômito, fraqueza, meu Deus, lança agora por terra esta obra maligna, esta enfermidade, Deus, Espírito Santo, eu entrego em tuas mãos, eu entrego agora este casamento, eu entrego agora esta igreja em tuas mãos, ó Pai, a tua palavra nos afirma, Senhor da glória, que assim, ó Pai, nós precisamos amar a nossa esposa como Cristo amou a igreja, porque aquele que ama a sua esposa, ele ama a si mesmo, aquele que honra a sua esposa, ele honra a si mesmo, e eu oro pela minha esposa, abençoa a tua serva, abençoa a tua filha grandemente, Deus, usando, livrando e protegendo de todo mal, abençoa mesmo, Senhor, este casamento, que este homem e esta mulher tem orado, tem clamado e buscado, para que haja providência, para que haja agora, Senhor, meu Deus, esta mudança de mentalidade, que meu Deus poderoso, que o Senhor possa repreender a contenda, a divisão, a discórdia, é um pensando diferente do outro, achando que um pode mais e o outro pode menos, mas não, ó Pai, é uma só carne, dá sabedoria para este homem, dá sabedoria para esta mulher, para que eles possam, Senhor, serem instruídos pela tua palavra, serem instruídos pelo teu Espírito Santo, e assim a bênção seja completa. Oh, maravilha de Deus, que tremendo, ó Pai da glória, porque o teu Espírito, o Senhor Jesus, é a centralidade do maravilha de Deus, que tremendo, ó Pai da glória, porque o teu Espírito, o Senhor Jesus, é a centralidade do Evangelho, é a centralidade, meu Deus, das Santas Escrituras, e o Senhor também precisa ser o centro da família, ser o centro do nosso ministério, a centralidade desta igreja, sim, meu Pai, se não fora o Senhor, o nosso adversário já teria nos engolido vivo, quando disse Davi, mas eu assim eu creio que é o Senhor que nos livra, é o Senhor que nos guarda, é o Senhor que nos protege e nos livra do mal. Ó Espírito Santo, obrigado pelo livramento, obrigado pela tua paz, a paz que excede todo o entendimento. Eu creio, Senhor, nisto, eu creio que o teu Espírito transforma, que o teu Espírito esclarece, que o teu Espírito ilumina, porque a sua palavra nos afirma, porque Deus veio ao mundo, não para que condenasse o mundo, mas para que o mundo fosse salvo por ele. Meu Deus, salva agora, salva este jovem, meu Pai, este jovem que está no lamaçal do pecado, está perdido, está angustiado, depressivo. Ah, Senhor, Satanás está oprimindo a mente deste homem, está oprimindo a mente desta mulher, mas eu creio na transformação, eu creio na cura, eu creio na bênção.
Eu creio, ó Pai da Glória, no grande milagre da parte do Senhor, que este homem e que esta mulher que tem orado por este sobrinho, por este neto, por este filho, ó Deus, que haja libertação completa, que haja cura, a manifestação do Teu poder e da Sua glória. Sim, Senhor, eu entrego em Tuas mãos agora, eu entrego a sede mundial, eu entrego esta cidade em Tuas mãos, Senhor, este estado que este homem tem orado, através da rádio, Deus é amor, vai confirmando a Tua vitória. Ah, Senhor, o grande milagre, este homem também, esta mulher, meu Deus, os internautas que estão através das redes sociais e da página oficial da Igreja Pentecostal Deus é Amor, entrega a Tua bênção e abençoa mesmo este pedido de oração que está sendo feito no chat do YouTube. Senhor, ouve agora a petição, a oração da Tua filha, do Teu filho agora. Senhor, envia a resposta no momento certo, envia, meu Pai, a providência, o livramento para este homem, para esta mulher que está na estrada, que está agora no caminhão, na carreta, ó Deus, no trabalho, está na estrada, meu Pai, indo para outra cidade, outro estado, vai dando livramento, vai guardando.

vai livrando, vai confirmando a tua bênção para este segurança, para este guarda, para este policial, para este soldado no exército, a polícia civil, a polícia militar. Senhor, abençoa agora todos os nossos irmãos e irmãs que estão conosco nesta manhã. Oh meu Deus e Pai amado, confirma, meu Pai, o fortalecimento espiritual, confirma, Senhor, a tua bênção, a porta aberta que esta pessoa tem batido, que esta pessoa tem orado, que esta pessoa tem clamado e pedido por uma bênção, por um socorro. A sua palavra nos afirma em Salmos de número 46 e verso 1: o Senhor é o nosso refúgio e nossa fortaleza, socorro bem presente na hora da angústia. Sim, meu Pai, socorre esta mulher, socorre este ouvinte, este internauta agora, socorre mesmo, Senhor, traz o refúgio para que ele possa descansar em Ti, para que ele possa permanecer firmado na Tua presença, na Tua casa. Eu oro, meu Deus, porque eu acredito. Eu creio, Senhor, na manifestação do Teu poder e glória. Sim, meu Pai amado, visita nossa família, visita os meus pais, visita minha casa ali no Ceará. Vai aguardando, Senhor, guarda minha família, guarda o familiar desta pessoa, guarda o parente, guarda o ente querido, a mãe, o pai, o filho, a sobrinha, o sobrinho, o neto. Vai abençoando de forma poderosa. Abençoa as campanhas também, as campanhas que estão sendo feitas constantemente na tua casa, na tua obra. Salva as almas, ó Pai, deste homem, meu Deus, que está longe da tua presença, que está afastado dos teus caminhos. Que haja agora a reconciliação, que haja, Espírito Santo da verdade, o teu grande mover, para a tua glória, para o teu louvor, Pai de amor e de verdade. Realiza, Senhor, a tua bênção, a virtude do teu Espírito Santo, para a glória de Deus, Pai. Eu quero agora te agradecer por esta oportunidade, por este momento de clamor, por este momento de oração e súplica. Graças te damos e entregamos em tuas mãos este momento de clamor, este momento de oração agora. Ora e confirma a bênção, Senhor, no nome santo do Senhor e Salvador Jesus Cristo. Amém. Amém, Senhor Jesus. 6:25 na capital. Amém. Amém, Senhor Jesus. 6:25 na capital. Muito especial. Muito especial. Você que está afastado de Deus, você que está agora distante do Senhor e quer tomar esta decisão, você que está pela rádio, você que está agora nos canais de comunicação da Igreja Deus e quer tomar esta decisão, você que está pela rádio, você que está agora nos canais de comunicação da Igreja Deus

0: de fé, para que você agora venha participar e fazer parte da família Deus e Amor. Portanto, se caso agora você está querendo tomar esta decisão agora de entregar a sua vida a Jesus, ore tanto. Se caso agora você está querendo tomar esta decisão agora de entregar a sua vida a Jesus, ore comigo desta forma. Senhor Jesus, eu te aceito como meu Salvador. Senhor Jesus, eu estou reconciliando na tua presença. Perdoa, Senhor, os meus pecados, as minhas falhas e transgressões. Me ajuda a perseverar, a vencer todos os obstáculos da vida. Me ajuda, Senhor, porque sem ti eu não posso nada. Escreve agora o meu nome lá no céu, no livro da vida, e sela com teu sangue para a vida eterna, no nome de Jesus. Amém? Glória a Deus, seja muito bem-vindo, família Deus e Amor, igreja Deus e Amor, mais que uma igreja, hein? Uma família. Então, se você aceitou a Cristo, entregou a sua vida para Jesus, você vai visitar agora uma igreja mais próxima de sua casa, igreja Deus e Amor, mais próxima de você, e você será muito bem recebido por toda a nossa equipe. E agora, entregou a vida para Jesus, se rendeu aos pés do Senhor, corre e envia sua mensagem para o número 11 950 94 46 45. Vou repetir, número 11 950 94 46 45. Temos um e-mail também onde você pode comunicar-se conosco, quero aceitar Jesus @ipda.com.br. Ô glória, já temos uma equipe já querendo te ajudar, discipular, te acompanhar e te ajudar naquilo que você precisar. Amém? Maravilha, que Deus abençoe a sua vida, a sua casa. Lembrando que nós estamos localizados na Avenida do Estado, 4568, aqui na Liberdade. Lembrando que nós estamos localizados na Avenida do Estado, 4568, aqui na Liberdade, na capital paulista, no centro da capital paulista, entrada principal, Avenida Prefeito Passos, número 10. Vem pra cá, vem buscar a Deus na Igreja Pentecostal Deus e Amor. Você que está em casa agora, não perca esta oportunidade, porque nós estamos abertos diariamente aqui na sede mundial da Igreja Pentecostal Deus e Amor. São 6:29 e agora vocês acompanharão os melhores momentos durante toda a semana. Vocês acompanharão, você que está pela rádio, vocês ficarão agora com Amanhã com Deus com o pastor Rafael. Deus abençoe a sua vida. Fiquem com Deus e a paz do Senhor Jesus.
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1: Olá, irmãos. Eu sou a Zaleia, da cidade de Brodowski. Eu quero contar o meu testemunho. Começou mais ou menos no ano de 2017. Eu vivi um quadro de depressão muito terrível. Eu enfrentava situações tão difíceis. Tentava orar, lutar, só que existe certo momento na nossa vida em que nós tentamos caminhar, mas a fraqueza vem tão forte. Eu não conseguia dormir à noite, eu tinha insônia, eu tomava remédios para dormir e a depressão ela batia forte na minha mente, na minha vida. Eu ia trabalhar, eu não conseguia trabalhar. O diabo falava sempre na minha mente para tirar a minha vida. Eu buscava tratamento, buscava ajuda, mas parece que nada estava resolvendo. E eu segui desde o ano de 2017, mais ou menos, até o ano de 2024. Nesse percurso, eu mudei de cidade várias vezes, eu buscava tratamento, mas parece que nada resolvia. Quando eu morava em outra cidade, na cidade de Barrinha, tomei remédio durante a noite e saí à noite sem saber para onde eu estava indo, dopada de tanto remédio. E eu fazia esse uso de remédios descontroladamente. E todo esse tempo eu chorava. Eu mandei mensagem para uma certa pessoa e a pessoa disse para mim: pessoas como você precisam realmente tirar a vida. E naquele momento aquilo foi como uma gota d'água para mim. Eu não posso contar para ninguém o que estava acontecendo. A minha família não sabia do meu quadro. Eu não queria falar para minha família. Eu saí de casa naquele dia determinada que eu ia ceifar a minha vida. Eu morava em uma cidade onde dava acesso à rodovia e passava muitos caminhões ali por perto. E naquele momento algo falava na minha mente: vai e se joga na frente dos caminhões. E quando eu subi, eu cheguei até perto da pista. Aqueles barulhos do caminhão me chamava e estava aproximando ao horário da meia-noite. E quando eu cheguei ali perto, eu parei e pensei, falei, eu não posso fazer isso. Eu buscava alguém para conversar, mas eu pensava comigo, eu não posso incomodar ninguém. E eu sentei no banquinho da praça e eu comecei a olhar para o céu e comecei a chorar e pedir Deus para me ajudar. E eu fiquei naquele momento orando e clamando ao Senhor. E de repente o Senhor ele me trouxe uma paz na minha alma e eu consegui voltar para minha casa. Então eu mudei para a cidade de Brodowski no ano de 2024. Eu fui trabalhar numa empresa, onde naquela empresa eu não conseguia trabalhar direito. De repente eu fui dispensada daquele emprego. Quando eu fui dispensada daquele emprego, aquilo foi a minha gota de água. Eu me mudei para ficar perto da minha família e tentar procurar um novo emprego para ver se as coisas mudavam, mas nada mudou na minha vida. Eu saí daquele emprego e algo falava na minha mente enquanto eu descia para a minha casa: vai, se joga desse viaduto, porque amanhã você vai sair nas redes, todo mundo vai saber quem era você. Quando eu cheguei na minha casa, uma irmã me mandou mensagem e disse: olha, eu estou te acompanhando e você está muito triste. E ela me chamou para fazer um propósito de oração na madrugada. Ela disse: olha, vamos fazer um propósito de oração na madrugada e nessa oração você pede para Deus visitar o seu subconsciente e te curar. E nesse propósito eu entrei na madrugada das 3 horas da manhã até as 4 horas da manhã. E eu orava e eu pedia para o Senhor curar o meu subconsciente, porque até então eu orava e pedia o Senhor ajuda, eu fazia tratamentos e tal. É claro que você, quando está em quadro de depressão, você precisa fazer o tratamento e também precisa de oração. Mas naquele momento eu pus um propósito comigo: eu vou procurar uma ajuda do Espírito Santo. E durante essa campanha eu fui orando e pedindo para o Senhor me curar. E quando foi o final dessa campanha, para honra e glória do nome do Senhor, o Senhor ele me curou de uma forma completa. Hoje eu consigo dormir literalmente, qualquer lugar que eu estou encostando, eu estou dormindo, porque o Senhor fez uma mudança tão grande na minha vida. Eu não conseguia me olhar no espelho, eu não gostava da minha aparência, eu não gostava de mim, eu me odiava. Mas aí de repente, quando o Senhor ele fez uma mudança, hoje eu consigo me olhar no espelho, eu consigo sorrir, posso dizer, eu sou uma nova pessoa, porque o Senhor me restaurou. O Senhor ele fez uma obra completa na minha vida, ele me libertou desse quadro de depressão. E não só isso, ele também me abriu uma porta de emprego, porque durante esse percurso eu falava pro Senhor: Senhor, me abre uma porta de emprego, eu não tenho ânimo nem para procurar um outro emprego. Eu disse para o Senhor que se ele me abrisse essa porta de emprego, que eu ia contar o meu testemunho. E hoje, para a honra e glória do nome do Senhor, vai fazer um ano que ele me abriu uma porta de emprego. Então hoje eu posso testemunhar uma bênção completa. Às vezes você está nesse momento chorando, achando que não tem solução, o diabo está soprando na sua mente que você não vale para nada, que você não serve para nada. Eu quero dizer, Jesus ele ama a sua vida. Não deixe que a sussurra de Satanás venha entrar na sua mente. Ouça a voz de Jesus. Jesus. Silencie as vozes ao seu redor e ouça a voz de Jesus. Não deixe que a depressão venha te vencer. Não tire a sua vida, porque a sua vida é preciosa. A sua alma é preciosa para o Senhor. Procure um tratamento, mas também busque o essencial. Cristo, ele entra na sua vida, ele entra na sua alma e ele muda por completo. Ele traz a paz que a sua vida precisa. Que o Senhor te abençoe.
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0: 6:44 em São Paulo. Que Deus abençoe grandemente a sua vida, o seu lar, a sua família. Aceite a gloriosa paz de nosso Senhor e Salvador Jesus Cristo, do seu irmão e amigo, presbítero Rafael Gonçalves. Hoje, sábado, dia 10 de outubro de 2026, muito obrigado pela sua audiência. Vamos juntos até 12:30, levando a palavra de Deus, ouvindo belíssimas canções, testemunhos que edificam a sua vida. Inclusive, ouvimos o testemunho da Azaleia, vida transformada, vida mudada pelo poder de Deus. É isso que Deus faz quando aceitamos os seus planos e projetos sobre as nossas vidas. Faça como a nossa irmã Azaleia, entregue a sua vida a Jesus, e assim como a vida dela foi transformada, a sua vida também será transformada por Deus, o nosso Pai. Manhã com Deus, excelente fim de semana, que Deus abençoe a sua vida.
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0: Hoje nós estamos nos preparando para um fim de semana muito especial, porque nós teremos, não só aqui na sede mundial, mas na maioria de todas as nossas igrejas, Deus e Amor, a Santa Ceia do Senhor. Por isso, eu gostaria de ler com você 1 Coríntios, capítulo 11, verso 23 ao 24. Porque eu recebi do Senhor o que também vos ensinei, que o Senhor Jesus, na noite em que foi traído, tomou pão, e tendo dado graças, o partiu e disse: tomai, comei. Isto é o meu corpo, que é partido por vós. Fazei isto em memória de mim. Amigo ouvinte, vemos que Jesus instituiu a Santa Ceia do Senhor, logo na noite em que foi traído e entregue à morte. Muitas vezes nós focamos na dor, mas vejamos, Jesus transformou elementos comuns em símbolos eternos de redenção. Quando nós falamos do pão, estamos falando do corpo entregue ou quebrado por nós. O pão partido simboliza que Jesus suportou feridas em nosso lugar, garantindo nossa paz, o nosso perdão e saúde espiritual. Quando falamos do cálice, estamos falando do sangue da nova aliança. O cálice representa o pacto irrevogável de graça, apontando para o perdão completo dos nossos pecados e a reconciliação com o Pai. Por isso, nós devemos lembrar com gratidão o sacrifício de Cristo Jesus na cruz do Calvário. É momento de nos auto-examinarmos, confessarmos os nossos pecados e aliarmos com Deus, nos alinharmos com os nossos irmãos e anunciar a morte do Senhor até que Ele venha, aguardando a sua volta gloriosa. Eu sugiro você a fazer uma oração nesta manhã, pedindo a Deus perdão pelos seus pecados, pelas suas transgressões, fazendo o autoexame da sua vida e, é claro, procurar a igreja mais perto de você. Você que há tanto tempo não participa da Santa Ceia, não se assenta à mesa, se reconcilie com o Senhor, com a igreja, e volte a participar da Santa Ceia do Senhor. Jesus nos deu essa ordenança: fazei memória de mim, até que Ele volte e arrebate a sua igreja. Hoje é sábado. Em todas as nossas igrejas, Deus e Amor, nesse fim de semana, teremos a Santa Ceia do Senhor. Aqui em nossa sede mundial, no dia de hoje, às 19 horas, na ministração do presbítero Davi Miranda Neto. E amanhã, como sempre, domingo, nós teremos mais uma celebração da Santa Ceia do Senhor. Estaremos nós fazendo memória do sacrifício de Cristo Jesus na cruz do Calvário a favor das nossas vidas às 11 horas da manhã. Vem estar conosco, tenha plena certeza que o nosso Deus, o nosso Senhor e Salvador Jesus Cristo ficará muito feliz pela decisão tomada em voltar para a sua presença, trazendo à memória o seu sacrifício. Esta foi a meditação do dia.

0: 6:52, um ótimo dia para você. Você que nos ouve do norte ao sul do Brasil, muito obrigado pela sua audiência. Chegou o momento de você nos enviar a sua mensagem pelo DDD 11 982923392. Nos deixe o seu nome, a cidade que você está falando e, é claro, deixe-nos também o seu pedido de oração. Às 8 da manhã estaremos fazendo um grande clamor em cadeia nacional e internacional, a voz da libertação, o clamor do renovo. Talvez você acordou triste, desanimado, angustiado, abatido, sem forças para ir à igreja, sem forças para participar da Santa Ceia do Senhor. Nós queremos orar. Nós queremos apresentar a sua vida nas mãos do nosso Deus. A nossa irmã Érica nos enviou a sua mensagem dizendo: pastor, um ótimo dia, inclua o meu nome e o nome da minha família em oração. Pastor, eu preciso também muito de oração. Nome e o nome da minha família em oração. Pastor, eu preciso também muito de oração. O nosso irmão Carlos, ele entra em contato conosco porque está arrependido de uma situação que ele fez. Ele deseja orações pelo seu casamento. Vamos orar em nome de Jesus e vamos apresentar o seu matrimônio nas mãos do nosso Deus. Quem também nos pede orações é o irmão Eduardo de Itabã, Mucuri, Bahia. Que Deus abençoe, vamos orar, vamos clamar pela sua vida e pela sua família. Thaís também nos enviou a sua mensagem dizendo: a paz do Senhor Jesus Cristo, família e PDA, incluo meu nome e o nome da minha família para oração. O nosso irmão Paulo também nos escreveu pedindo orações: ore por mim, pastor, tenho tido pesadelos, tenho ouvido vozes, tenho visto vultos, vamos orar sim. Já incluí o seu nome e o nome da sua família para oração das 8 horas da manhã. A nossa irmã Lígia também nos pede orações. Vamos orar e vamos apresentar também a sua família nas mãos do nosso Deus. A nossa irmã Cláudia também nos deseja um ótimo dia, nos cumprimenta com a paz do Senhor Jesus e nos pede orações por libertação para o filho. DDD 11 982923392, entre em contato conosco, será um prazer ouvir você, será um prazer orar por você e por toda a sua querida família.
1: 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Atenção, atenção, Rio de Janeiro, Baixada Fluminense e todo o Rio de Janeiro. Dia 12 de outubro, eu, pastor Davi Miranda Filho, juntamente com a nossa irmã Maria Lorena, neste dia na Igreja Deus e Amor do Rio de Janeiro, Rua Senador Pompeu, número 27, das 9 da manhã até o meio-dia. Dia 12 de outubro, feriado nacional. Este convite é para você receber as bênçãos, os milagres e as vitórias. Estaremos pregando a palavra de Deus, orando por libertações. E a nossa irmã Lorena estará orando através dos...

0: homens e mulheres de Deus pregando a palavra e orando por todos. Inclusive, não se esqueça, fim de semana é fim de semana de nos assentarmos à mesa, fazermos memória do sacrifício de Jesus. 6h57, vamos agora ao prefixo, em seguida, horário eleitoral obrigatório e gratuito. E na sequência, voltamos com você.
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4: 6h59.
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0: 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Neste site você vai encontrar conteúdos que edificam a sua vida espiritual. 7h13, vamos ao bloco de notícias. Vamos falar de cotidiano.
1: E chegou o momento de informação aqui na Rádio Deus é Amor. Prova de vida. INSS envia alerta apenas a beneficiários. Prova de vida. INSS envia alerta apenas a beneficiários com pendência. Aposentados, pensionistas e outros beneficiários que precisam regularizar a prova de vida começaram a receber as notificações pelos canais oficiais. O aviso é destinado apenas a quem não teve dados recentes localizados pelos sistemas automáticos. Desde 2022, a prova de vida passou a ser feita, na maioria dos casos, pelo cruzamento de informações em bases oficiais do governo, sem necessidade do comparecimento todos os anos a uma agência do órgão oficial. A atualização manual deve ser feita somente por quem recebeu o aviso oficial. Quem não recebeu a mensagem, a notificação pelo aplicativo oficial ou o alerta no extrato bancário, não precisa tomar essa providência. O governo reforça alerta contra golpes. As mensagens oficiais não enviam links externos, não pedem senha, CPF, endereço ou dados bancários e nunca solicitam pagamento por Pix ou qualquer outra forma. Portanto, muito cuidado. Tratamento da obesidade. Projeto piloto avalia uso de medicamento no sistema. Tratamento da obesidade. Projeto piloto avalia uso de medicamento no Sistema Único de Saúde. O Ministério da Saúde anunciou o início de um projeto piloto com semaglutida para pacientes que são atendidos pelo Sistema Único de Saúde no Rio Grande do Sul. A semaglutida é o princípio ativo de medicamentos da classe dos agonistas do receptor GLP-1, conhecidos popularmente como canetas emagrecedoras. O projeto...
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0: Hoje, sábado 10 de outubro de 2026, a cidade de São Paulo apresenta tempo estável com temperatura atual de 19 graus. Sensação térmica de 24 graus. Alta umidade em 91% e previsão de pancadas de chuva acompanhadas de trovoadas à tarde e à noite. Os termômetros devem registrar a mínima de 19 graus e a máxima de 30 graus ao longo do dia. Temos também a previsão de hora a hora para hoje, entre 8 e 10 da manhã. O tempo estará muito nublado e a mínima 21 graus, a máxima 24 graus. Amanhã, o tempo estará muito nublado e a mínima 21 graus, a máxima 24 graus. Entre 11 e 1 da tarde, o tempo estará nublado, com aumento de nuvens e parcialmente ensolarado. A mínima 26 graus, a máxima 27 graus. Entre 14 e 17 horas, teremos um temporal com trovoadas. A mínima 27 graus. E chance de chuva de 60 a 70%. climatempo.com.br.
3: Bom dia, amigo ouvinte. Um dia abençoado para você. Não saia da sintonia e fique conosco aqui no programa A Voz da Libertação.
4: Pai do Senhor, meu nome é Ana Lopes, eu moro aqui na cidade de Mucambo, estado de Ceará. Adoro ouvir essa programação. Ouço quase 24 horas. É fazendo minhas coisas com o radinho ligado, no celular, ouvindo. E adoro ouvir esse programa. Paz do Senhor.
5: Bom dia, meu nome é Camila, sou de Cidade de Fora.
4: Celular ouvindo. E adoro ouvir esse programa. Paz do Senhor.
5: Bom dia, meu nome é Camila, sou de Cidade de Fortaleza, Ceará. Estou aqui para desejar um ótimo bom dia para todos os irmãos e irmãs. Que a paz e a graça do Senhor esteja com todos.
6: A paz do Senhor Jesus. Eu sou a irmã Elisângela, sou de Naviraí, Mato Grosso do Sul. Um bom dia, estou ouvindo a programação A Voz da Libertação. Esse programa tem sido uma bênção na minha vida e na vida da minha família. Que Deus abençoe a todos.
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1: Sete da manhã e 20 minutos, eu sou o presbítero Rafael Gonçalves. 7 da manhã e 20 minutos, eu sou o presbítero Rafael Gonçalves e esta é a melhor programação do rádio brasileiro, Manhã com Deus, até meio-dia e 30, com muitos louvores, a pregação da palavra de Deus e muitos testemunhos que vão e muito aumentar a sua fé. Chega agora aquele momento todo especial, os clássicos e PDA. Portanto, aumente o volume do seu rádio e vamos voltar no tempo com aqueles louvores que marcaram época.
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1: Eu estive meditando no evangelho de Mateus.

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1: Já estamos de volta com todos vocês, já ansiosos para a oração do renovo. Como está a sua fé no 727? Já estamos de volta com todos vocês, já ansiosos para a oração do renovo. Como está a sua fé no dia de hoje? Você está triste, desanimado, abatido? Está feliz, está alegre? Como está a sua expectativa para este fim de semana? Nós teremos grandes concentrações em todas as nossas igrejas Deus e Amor, aqui do Brasil e do exterior, e você é o nosso convidado especial para participar destas grandes concentrações e, é claro, ser abençoado por Deus, o nosso Pai. A oração do renovo, queremos orar por você e pela sua família, portanto, nos envie a sua mensagem pelo DDD 11 98292-3392. Inclua seu nome, o nome da sua família, para a oração. A nossa irmã Rosângela nos escreveu, nos cumprimentando. Inclua seu nome, o nome da sua família, para a oração. A nossa irmã Rosângela nos escreveu, nos cumprimentando com um ótimo dia na paz do Senhor Jesus. Ela nos pede orações por Ademir da Silva. Vamos orar. Marcos Roberto também nos escreveu e ele nos diz: pastor, um ótimo dia na paz do Senhor Jesus. Inclua o meu nome e o nome da minha família para a oração. A nossa irmã Francisca também nos escreve da Zona Oeste de São Paulo. A paz do Senhor, pastor Rafael, um ótimo sábado, peço oração por mim e pela minha família. Ezequiel também nos escreveu, nos pedindo orações a favor de Paulo Gilberto, que está na UTI. Vamos orar para que o Senhor venha fazer um grande milagre. O nosso irmão Ezequiel nos escreve de Palhoça, Santa Catarina. Que Deus abençoe os nossos irmãos do Sul que nos ouvem nesta manhã de sábado. Tiago Rosa também nos escreveu, nos dizendo: a paz do Senhor Jesus, pastor. Queria pedir orações para minha esposa e pelo meu casamento. Anotado, vamos orar pelo matrimônio de vocês. A nossa irmã Fátima também nos deseja um ótimo dia na paz do Senhor Jesus. Ela nos pede orações pela filha Luísa, que sofre com ansiedade, pede orações pela sua mãe. Vamos orar sim, vamos apresentar toda a família nas mãos do nosso Deus. Lindenê também nos escreve pedindo orações por Rony Moreira. Vamos orar. DDD 11 98292-3392, nos envia sua mensagem a cada minuto, a cada segundo. Nós estaremos já nos aproximando das 8 da manhã, aonde vamos fazer o grande clamor do renovo. Agora 7:30, vamos àquele quadro que edifica, Mulheres que Edificam, com a nossa irmã Yara Otávio, com o tema O Perigo da Inveja. Vamos ouvir e vamos ser edificados por Deus.
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3: Graça e paz, queridos e amados irmãos, quem tem o prazer de vos saudar é a sua irmã em Cristo, Nayara Otávio. Eu estou passando aqui para trazer uma reflexão ao seu coração. Eu gostaria de falar sobre a inveja. No livro de Gênesis, capítulo 4, verso 4, a parte B, e o verso 5, a parte A, diz: agradou-se o Senhor de Abel e de sua oferta, ao passo que de Caim e da sua oferta não se agradou. Diletos ouvintes, a inveja é uma tragédia enorme. Tem separado muitas pessoas, muitas famílias, tem provocado guerras, destruído famílias, arruinado casamentos e levado muita gente para o fundo do poço. A inveja é um sentimento medíocre. É filha da ingratidão, é mãe da infelicidade. O invejoso, em vez de alegrar-se com o que tem, entristece-se com o que os outros têm. E isso aconteceu na família de Adão e Eva. Os seus filhos, Caim e Abel, receberam as mesmas instruções.

0: da família, de alguém próximo, do ministério de alguém, da chamada de alguém, tome muito cuidado com isso. Não permita que o seu coração seja destruído, mas se entregue a Deus de corpo, alma e espírito. Ofereça para o Senhor o melhor que tu tens e com certeza a bênção do Senhor virá sobre você e te fará prosperar e alcançar bênçãos inatingíveis. Que Deus em Cristo vos abençoe. Eu deixo meu abraço carinhoso da sua irmã em Cristo, Nayara Otávio, e fiquem todos com Deus.
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0: 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Adquire este CD para você mesmo e edifique a sua vida. 7h39, estamos aqui no Templo da Glória de Deus, já ansiosos pelo mover de Deus neste fim de semana. Quantas pessoas que passaram por aqui entre domingo e sexta-feira. E hoje, sábado, nós teremos grandes concentrações que vão mudar e transformar a sua vida. Daqui a pouco, às 9h, culto do Círculo de Oração, a nossa irmã Rose Santana pregando a palavra de Deus, orando por todos. Às 15h, aquele culto de ensinamento com o pastor Jorge Tenório. E logo mais, às 19h, traremos a memória, o sacrifício de nosso Senhor e Salvador Jesus Cristo na cruz do Calvário com a Santa Ceia do Senhor. Pastor Fabrício Beata pregando a palavra na noite de hoje e celebrando a Santa Ceia do Senhor. Quantas vidas transformadas, quantas vidas regeneradas. Uma dessas pessoas, você vai ouvir, os seus transformadas, quantas vidas regeneradas. Uma dessas pessoas, você vai ouvir os seus testemunhos agora.
1: Meu nome é Francisca da Silva Corrêa. Eu vou contar uma benção que eu recebi na mão do Senhor Jesus. Deu infecção, fiquei toda inchada. Aí eu fiquei no hospital 8 dias, internada, mas eu nem comia nem bebia. Aí pedi pro médico para poder eu vir embora. Eu não tava reagindo lá de nada. Aí ele me deu alta, fui pra cadeira de roda. Não tinha força, irmão, nem pra orar. Tudo que eu comia, eu vomitava. Aí os irmãos lá da igreja, Deus e Amor, vinham aqui fazer campanha. E eu pedi na misericórdia de Deus, pra Deus me tirar daquela enfermidade e me tirar da cadeira de roda. Aí eu falei pro Senhor, se ele me tirasse da cadeira de roda, que eu ia contar, gravar o testemunho e levar um voto para ajudar a obra de Deus. Aí ele me tirou, irmão. Ele me tirou da cadeira de roda. E o meu voto eu já paguei. Mas agora eu estou contando a bênção que ele me deu na minha mão. Eu não tenho nem palavra para agradecer ao Senhor Jesus as bênçãos que ele já me deu. O meu nome é Francisca da Silva Corrêa. Amém, Jesus. Amém.
2: Paz do Senhor, irmãos. O meu nome é Graziele. A benção que eu tenho para contar é a cura do meu filho. Quando ele completou 12 anos de idade, a caixa do peito dele veio toda para fora e se formou um S na coluna. E eu comecei a insistir com Deus em voto, em campanha, em propósito, que eu precisaria do meu filho com saúde e que eu não procuraria medicina humana porque eu iria me decepcionar, mas eu precisava do milagre divino. E para a honra e glória do Senhor Jesus, foi revelado que era uma má formação na gestação e ele caminharia até os 14 anos de idade. Depois disso, ele estaria destinado à cadeira de rodas. E o Senhor Jesus alcançou o milagre, entrou com a cura na vida do meu filho. E para a honra e glória do Senhor Jesus, no dia 13 de maio de 2022, ele completou 16 anos, sem nenhuma sequela, perfeito. Eu sou grato a Deus pela vida e pelo milagre que ele tem concedido para o meu filho. O meu nome é Graziele e o nome do meu filho é Lucas. Nós residimos em Araquari, Santa Catarina.
0: Deus abençoe, irmã Graziele, pelo seu maravilhosíssimo testemunho. Filho curado, para a glória de Deus. A criança nasce com problemas seríssimos na coluna, formando-se um S, e segundo os médicos, ele iria crescer desenganado, assentado em uma cadeira de rodas, mas a mãe confiou no milagre divino, no milagre do Senhor. Ela orou, ela intercedeu, veio à igreja e o milagre aconteceu. Contrariando os médicos, o seu filho hoje, com 16 anos, anda normalmente, não sente dores. O milagre aconteceu. Ouvimos também a nossa irmã Francisca, Infelizmente, ela sofreu e sofreu com muitas infecções. Ficou internada, vomitava, mas a igreja sempre a visitava e orava por ela. Ela fez um voto com Deus, pois ela vivia sentada em uma cadeira de rodas. Se o Senhor a curasse, se o Senhor a tirasse dessas condições, ela cumpriria com este voto, ela gravaria o seu testemunho e de fato foi curada. Ela se levantou da cadeira, hoje anda normalmente, sem dores, sem infecção alguma. Tudo isso ela recebeu de Deus através da fé. Tanto a nossa irmã Francisca, quanto também a nossa irmã Graziele receberam de Deus grandes milagres. E você? Qual milagre que você precisa para a sua vida e para a sua família? Neste fim de semana, todos os templos das nossas igrejas Deus e Amor estarão de portas abertas e você pode sim receber esses milagres. Talvez o seu filho ou a sua filha, o marido, a esposa, estejam nas mesmas condições que um dia o filho da nossa irmã Graziele esteve. Talvez você está em um hospital ou conhece alguém que esteja no hospital, internado, com infecções, desenganado. A nossa irmã Francisca esteve nessa situação, mas ela orou a Deus, saiu do hospital e recebeu um grande milagre das mãos do Senhor. Venha buscar este milagre de Deus para a sua vida também. Hoje é sábado, procure uma de nossas igrejas Deus e Amor e seja abençoado. Olha, se não poderá vir hoje, esteja conosco amanhã. Amanhã, dia 11, nós teremos aquele culto especial Portas Abertas. Olha, o primeiro domingo foi uma bênção. Vidas foram transformadas, impactadas pelo poder de Deus. E agora, amanhã, domingo, nós estaremos em impactadas pelo poder de Deus. E agora, amanhã, domingo, nós estaremos em mais uma etapa desta poderosa campanha. Presbítero Fábio Lúcio estará pregando a palavra de Deus e orando a favor dos desempregados, orando a favor daqueles que precisam e muito de uma porta aberta, porta de oportunidades, porta na área da saúde, porta para a restauração da família. Qual é a porta que você precisa? Olha, a porta mais importante está aberta, a porta da salvação. E um dia ela vai se fechar, sabia disso? Então aproveite a oportunidade. A porta da salvação está aberta. Busque a presença de Deus. A porta da salvação é Jesus. E quando nós entregamos a nossa vida a Cristo, as demais portas estarão sempre abertas. Deus vai usar o presbítero Fábio Lúcio e amanhã às 15h, vidas serão transformadas pelo poder de Deus. Assim como o filho da nossa irmã Graziele foi curado. E a nossa irmã Francisca também se levantou de uma cadeira de rodas. Você receberá um milagre para a sua vida. Rua Prefeito Passos, número 10, aqui no centro de São Paulo. Olha, nós temos um amplo estacionamento, elevadores, rampas de acesso. Nós estaremos no Auditório Renascense, aguardando você aqui no Templo da Glória de Deus. O famoso endereço, Avenida do Estado, 4568, na Baixada do Glicério. Portas abertas. Deus não vai abrir. Deus já abriu uma porta para você.
3: Olá, ouvintes, recebam a mais perfeita e gloriosa paz do Senhor Jesus. Quem tem imenso prazer de cumprimentá-los é o seu irmão Fábio Lúcio. Estou passando aqui para convidar a todos e também já confirmar a minha presença. Domingo agora, 11 de outubro, às 15 horas, em nossa sede mundial. Estamos no prosseguimento da campanha Porta Aberta. E eu estarei pregando a palavra de Deus e também horas em nossa sede mundial. Estamos no prosseguimento da campanha Porta Aberta. E eu estarei pregando a palavra de Deus e também orando por todos. Então venha estar conosco. Não fique em casa. Deus tem uma palavra para o teu coração. Jesus Cristo é a nossa esperança e eu tenho certeza absoluta que Ele abrirá portas. Em o nome de Jesus, domingo 11 de outubro, às 15 horas, em nossa sede mundial das igrejas Pentecostal Deus e Amor. A entrada principal é pela Avenida Prefeito Passos, número 10.
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0: A nossa sede mundial aqui em São Paulo está na Avenida do Estado 4568, na Baixada do Glicério. Entrada de pedestres e também de veículos pela Rua Prefeito Passos, número 10. Também temos a nossa Igreja Deus e Amor em Vila Velha, Espírito Santo, Ilha Conceição, Avenida Jerônimo Monteiro, 3757, Centro. 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
0: 7:50, vamos ao giro informativo. Vamos falar de bem-estar e atividade física.
6: Obrigada pela sua audiência. A gente vai para mais informações aqui. Mente ativa, cérebro saudável. Como a atividade física transforma a saúde mental? Segundo uma das maiores, cérebro saudável. Como a atividade física transforma a saúde mental? Segundo uma das maiores análises já feitas, englobando dados de quase 80 mil participantes, revelou que o exercício físico pode ser tão eficaz quanto remédios e psicoterapia no tratamento da depressão e da ansiedade. Os pesquisadores defendem a atividade física como tratamento de primeira linha, evidenciando redução de sintomas em várias faixas etárias. Esse estudo avaliou 63 pesquisas anteriores, abrangendo 81 meta-análises que incluíam 1.079 estudos individuais. Isso com foco no impacto na saúde mental. Então, para garantir a precisão dos resultados, pessoas com doenças físicas crônicas pré-existentes foram excluídas dessa amostragem. A atividade física atua como tratamento eficaz ao alternar a química e a estrutura cerebral, além de promover benefícios psicológicos e sociais. A intervenção fortalece o bem-estar emocional, oferecendo uma abordagem holística para a saúde mental. Especialistas destacam que a rotina estruturada do exercício combate a falta de iniciativa da depressão, regulando o ciclo sono-vigília e favorecendo a neuroplasticidade. A repetição dos treinos fortalece a autoestima e reorganiza o comportamento do paciente.
7: Sete horas e 52.
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11: 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Também temos palavra, louvor e o Senhor sendo engrandecido por cada um de nós. 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Te aguardamos e que Deus lhe abençoe.
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0: 7:53. Sou o presbítero Rafael Gonçalves e é um prazer estar com você nesta manhã de sábado, dia 10 de outubro de 2026. Olha, 7 minutinhos nos separam das 8 da manhã e você já nos enviou a sua mensagem? Às 8 horas e 1026. Olha, 7 minutinhos nos separam das 8 da manhã e você já nos enviou a sua mensagem? Às 8 horas, vamos estar em cadeia nacional e internacional, a Voz da Libertação, orando por você e por toda a sua família. Será a oração do renovo. DDD 11 98292-3392, nos envia a sua mensagem, nos deixe o seu nome, a cidade que você está falando e, na sequência, o seu pedido de oração. Será um prazer clamar por você. O nosso irmão Vicente está à escuta da nossa... Você está falando e, na sequência, o seu pedido de oração. Será um prazer clamar por você. O nosso irmão Vicente está à escuta da nossa programação. Que Deus abençoe, irmão Vicente, que está precisando de um milagre de Deus. Vamos orar pelo seu milagre. Fábio também nos escreveu, nos dizendo: pastor, a paz do Senhor Jesus, bom dia, peço orações para toda a minha família. Estou falando de Mato Grosso do Sul. Maria também nos escreveu, nos desejando um ótimo dia. Ela nos pede orações pela vida do seu esposo Patrício, pela libertação, pela salvação e por todos da sua família. Geni Francisca também nos deseja um ótimo dia e nos pede orações, orações para toda a família. Antônia Gomes também nos escreveu: pastor, ore pelos meus filhos, eles precisam e muito de oração. O nosso irmão Marcos também nos deseja um excelente sábado. Ele nos escreve: pastor, apresente a minha vida a Deus em oração, casamento, vida financeira. Irmão Marcos, muito obrigado pela sua audiência. Um ótimo dia para o irmão também. Vasconcelos também nos escreveu pedindo orações por causas na justiça. Vamos orar. Ele diz: pastor, eu estou em sintonia com o programa A Voz da Libertação. 7h55, muitas pessoas estão sendo edificadas por Deus através dos louvores e através dos testemunhos. Ouça o que Deus continua fazendo e o que Deus pode fazer por você ainda no dia de hoje.
9: Irmãos, eu quero contar uma bênção. Eu sou a irmã Eunice, do Córrego Grande. Essa bênção é muito maravilhosa. A minha irmã mais nova, que mora lá em Pérola, no estado do Paraná, ela se converteu. Graças a Deus, com tanta oração, ela acabou se convertendo. Aí, após a conversão dela, meu cunhado também se converteu. E Jesus libertou ele do cigarro, da bebida. E minha irmã também era muito doente. E Jesus a curou. E com a conversão da minha irmã, a sogra dela falou assim pro filho dela, que é o marido da minha irmã: olha, se você chegar, se batizar nessa igreja, olha, você deixa de ser meu filho. Claro que o inimigo se revoltou, mas Deus fez uma obra tão grande, ela que se revoltava tanto, tanto com a conversão do filho, acabou indo para a igreja também. Agora o filho dela tá convertido, minha irmã se batizou, meu cunhado também está aguardando o batismo, e eu creio, tenho certeza que com a nossa oração, agora a sogra dela também vai se converter, porque o mais difícil ela era entrar na igreja, e ela já entrou na igreja, participou do culto, e foi para casa, e ela falou assim que tá muito feliz de ter ido para a igreja. Ai, essa é uma bênção maravilhosa, eu agradeço a oportunidade.
13: Então, eu recebi uma grande bênção. Deus fez um grande milagre na minha vida sentimental. Porque há um mês atrás, mais ou menos, eu e meu esposo brigamos. Saiu na briga palavras que ofendiam. E ele falou pra mim assim: nunca mais eu coloco essa aliança no dedo e eu nunca mais volto com você. Já tinha destruído. Se fosse assim pelo homem, pela família, já tinha falado assim: ó, não tem mais jeito. E aí, embora ele tenha me machucado muito, eu creio no milagre de Deus e creio que o nosso casamento é promessa do Senhor. Eu fui no meu quarto, pedi a Deus, me ajoelhei, orei. Eu falei pro Senhor: Senhor, se o Senhor entrar no meu casamento, eu vou fazer uma campanha de 3 quartas-feiras na sede mundial. Na semana seguinte, eu vim. Hoje é a terceira quarta-feira que eu estou vindo. Estou concluindo a minha campanha com a minha vitória. Porque desde o primeiro dia da campanha, meu esposo está indo me buscar. Casamento restaurado, totalmente mudado. Deus colocou uma mansidão no coração dele. Ele até incentiva. Eu falei para ele que eu ia vir para a sede mundial. Ele falou assim, amém, vai. E ele não liga mais. Eu tô na santa paz. E Deus provou que quem dá a última palavra é o Senhor, não é o homem. O conselho que eu dou para as pessoas que estão passando com problemas na vida sentimental, com o marido, com a esposa, faça uma campanha na sede mundial que a bênção vem, irmãos. Uma hora, assim, quando você menos espera, acontece o milagre de Deus. Até mesmo antes de terminar a campanha, Deus opera. Meu nome é Carla, eu moro em Jandira, na rua Ambar, número 259.
0: Deus abençoe, irmã Carla, pelo seu grandiosíssimo testemunho. Deus transformou, Deus restaurou o seu casamento. Olha, não é fácil. Alguém que se casa e dentro de casa há brigas, discussões. É o que estava acontecendo com o casamento da nossa irmã. Ambos brigaram, casamento já destruído. Mas a irmã Carla não desistiu. Ela se ajoelhou, pediu a Deus misericórdia, a restauração para o seu casamento, veio à igreja na quarta-feira do grande mover de Deus, colocando o seu casamento nas mãos do Senhor. E veja, Deus começou a agir. O próprio esposo trazia a nossa irmã Carla para a igreja. O mesmo que tomou a iniciativa de tirar a aliança, prometendo nunca mais colocá-la no dedo, tomou a decisão de trazê-la à igreja. E não terminou por aí. Ambos reataram, ambos voltaram a viver juntos, e ela nos dá aqui a receita para receber a bênção. Nunca desistir. Nunca desistir. No final, ela faz um convite para que todos possam fazer campanhas aqui em nossa sede mundial, na rua Prefeito Passos, número 10, no centro. Possam fazer campanhas aqui em nossa sede mundial, na rua Prefeito Passos, número 10, no centro de São Paulo. A nossa irmã Enice também testemunhou. A sua irmã se converteu, o cunhado também, mas porém a mãe do cunhado, a sogra, não gostou. O cunhado estava prestes a se batizar e não gostou muito bem do filho ter aceitado a Jesus, tomado essa decisão de se batizar, se converter. Mas a fúria do inimigo caiu por terra. Ele foi batizado, transformado, regenerado, venceu a provação e hoje está salvo. Membro convertido da nossa igreja pentecostal Deus e Amor. Olha, venha para a igreja. Está com o casamento destruído? Venha buscar a Deus. Está passando por uma situação complicada? É recém-convertido? Precisa da direção de Deus? Continue vindo à igreja. Participe de um dos nossos cultos e seja abençoado. Volto a convidar você. Hoje, sábado, tem culto aqui em nossa sede. Daqui a pouco, às 9 da manhã, culto especial do Círculo de Oração. 3 da tarde, culto de ensinamento com o pastor Jorge Tenório. E às 19 horas, aquele culto para você que está em comunhão com a igreja, com Deus. E até você que não é membro da igreja ou é novo convertido e queira buscar a presença do Deus vivo. Hoje, você que não é membro da igreja ou é novo convertido e queira buscar a presença do Deus vivo. Hoje é a Santa Ceia do Senhor. Atenção, membros da nossa sede mundial. Atenção, membros da Grande São Paulo. Hoje é dia de Santa Ceia. Pastor Fabrício Beata pregando a palavra e celebrando a Santa Ceia do Senhor. Não poderá participar hoje? Amanhã, 11 da manhã, pastor Kleber de Oliveira, na segunda celebração da Santa Ceia do Senhor. Um fim de semana de milagres, um fim de semana de comunhão, aqui em nossa sede mundial. 8:02, muito obrigado pela sua audiência. Nós vamos agora ao prefixo das emissoras e, na sequência, ao vivo para todo o Brasil, com a oração do renovo. Você que nos enviou a sua mensagem, se prepare para este momento todo especial, o momento da oração.
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16: 8:04.
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16: 8:05.
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0: Oito da manhã e 6 minutos em São Paulo. Muito obrigado pelo carinho da sua audiência. Agora ao vivo para todo o Brasil. Obrigado, pastores. Obrigado, operadores, pelo espaço cedido. Estamos aqui direto da Central de Produção Internacional, programa Amanhã com Deus, trazendo muitos conteúdos que edificam a nossa vida e a nossa fé. Eu sou o presbítero Rafael Gonçalves. É um prazer estar com você. Você que nos ouve em Minas Gerais, aqui em São Paulo, no Espírito Santo. Estamos também recebendo muitas mensagens do Maranhão. Estamos recebendo também muitas mensagens de Goiás. Obrigado pelo carinho da audiência de todos vocês. Vamos juntos até às 8:30 da manhã com o melhor do rádio brasileiro. Manhã com Deus, trazendo alegria para você neste sábado, dia 10 de outubro de 2021. E 26.
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0: Porto Velho, Roraima. Por lá o sol se esconde sobre as nuvens e a probabilidade de chuva é de 63%. A máxima, 37 graus, a mínima, 25 graus. Boa Vista, Roraima. Também o sol se esconde sobre as nuvens e a máxima por lá, 37 graus. Mínima, 27 graus. 40% de probabilidade de chuva. Rio Grande, Acre, o sol também se esconde sobre as nuvens, a máxima por lá 36 graus, a mínima 24 graus. E a probabilidade de chuva 62%. Em Manaus, Amazonas, o sol também se esconde sobre as nuvens, porém a probabilidade de chuva é 0%. A máxima por lá 37 graus, a mínima 28 graus. climatempo.com.br.
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0: Chegamos a um sábado muito especial em todas as nossas igrejas Deus e Amor. Dia de celebração, dia de trazermos à memória o sacrifício que Cristo fez por nós na cruz do Calvário. No Evangelho de Lucas, capítulo 22, verso 19 ao 20, diz a palavra: e tomando o pão, e havendo dado graças, o partiu, e deu-lhe dizendo: isto é o meu corpo que por vós é dado, fazei isto em memória de mim. Semelhantemente, depois da ceia, tomou o cálice, dizendo: este cálice é o novo testamento no meu sangue, que é derramado por vós. Hoje e amanhã, na maioria das nossas igrejas Deus e Amor, é celebração da Santa Ceia do Senhor. Você que é membro da nossa igreja, está em comunhão com Deus, com da Santa Ceia do Senhor. Você que é membro da nossa igreja, está em comunhão com Deus, com o Senhor Jesus, não deixe de participar. Se informe com o seu pastor e pergunte o horário, o dia, e vamos juntos trazer à memória aquilo que Cristo fez por nós. Jesus instituiu a ceia na noite em que foi traído e entregue à morte. Jesus transformou elementos comuns como o pão e o cálice como símbolos eternos de redenção. O pão simboliza que Jesus suportou feridas em nosso lugar, garantindo nossa paz, perdão, saúde espiritual. O cálice representa o pacto irrevogável da graça, apontando para o perdão completo dos nossos pecados e a reconciliação com o Pai. Aqui em nossa sede mundial, a Santa Ceia será hoje às 19 horas com o pastor Fabrício Beata e amanhã às 11 da manhã com o pastor Kleber de Oliveira. Procure o pastor e diga aí na sua cidade: eu quero voltar a participar da Santa Ceia do Senhor. As portas estão abertas, inclusive a porta da salvação. Um dia vai se fechar, então aproveite a oportunidade, fique firme, entregue a sua vida para Jesus e mantenha comunhão com Deus. 8:10, vamos ser edificados nesta manhã em comunhão com Deus. 8:10, vamos ser edificados nesta manhã com o pastor Lorival de Almeida. Algo maravilhoso, algo transformador, Deus tem aos nossos corações através da palavra. Mas eu quero preparar o seu coração para este momento de meditação. Eu quero orar por você. Desde as primeiras horas do dia, nós liberamos o WhatsApp DDD 11 982923392, e muitas pessoas nos enviaram a sua mensagem, nos pedindo orações, porque precisam e muito do renovo do Senhor. Chegou este momento, o momento da oração. Vamos falar com Deus.
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0: 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Vamos falar com Deus.
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0: Maravilhosíssimo Deus e eterno Pai, aqui estamos mais uma vez em Tua santa e maravilhosíssima presença. Estamos nos derramando e nos apresentando diante de Ti, com o coração quebrantado e contrito, pedindo perdão pelos nossos pecados, pelas nossas transgressões, porque sabemos que Tu és o Pai da misericórdia. Tu és a fonte inesgotável da misericórdia. Perdoe-nos, ó Deus, e permita-nos nesta manhã falar com o Senhor em oração, suplicando o Teu perdão, a Tua infinita graça, bondade e misericórdia. Ó Pai, quantas pessoas que hoje sábado acordaram tão tristes, abatidas, pessoas que enfrentaram durante a semana situações terríveis e hoje sábado não querem nem se levantar da cama. Muitos perderam a fome, o ânimo. Quantos, ó Pai, acordaram doentes. Mas hoje eu clamo, eu intercedo por estas pessoas, para que o Senhor as visite. Toque agora nesta pessoa com o toque da cura e repreenda, ó Deus, esta enfermidade. Toque nesta vida que está desanimada. Ó Espírito Santo, levante esta pessoa, dê ânimo. Senhor, eu creio que a boa notícia que esta pessoa precisa pode chegar. E eu creio que o Senhor pode providenciar este milagre que esta pessoa anseia. Ó meu Pai, seja feito a Tua boa e agradável vontade, que eu sei que é a melhor para todos nós. Por isso, visite esta pessoa, esta criança, este jovem, este adolescente, esta pessoa que não tem forças para orar, para jejuar, está desanimado até para vir à igreja. Meu Deus, hoje é dia de celebração da Santa Ceia, na maioria de nossos templos, inclusive hoje e amanhã. E quantos, ó Pai, não têm congregado? Quantos se esqueceram do mandamento do Senhor de trazer a memória, ou fazer memória, do Teu sacrifício a Cristo na cruz do Calvário a favor das nossas almas? Ó meu Deus, não deixe que estas almas pereçam. Não deixe, meu Deus, que esta pessoa continue fria, enfraquecida. Ó meu Pai, levante estas vidas agora. Levante estas vidas para que possam vencer. Ó meu Deus, o Senhor é aquele que não desampara ninguém, muito menos vira as costas para alguém. O Senhor sempre esteve com as mãos estendidas ao nosso favor. Quem vira as costas somos nós. Mas agora esta pessoa está arrependida por ter desprezado a Tua palavra. Esta pessoa está, neste momento, arrependida por ter deixado a Tua casa como filho pródigo. Esta pessoa se arrepende e deseja muito ser perdoada e recebida pelo Senhor. Ó, meu Pai, abrace esta vida que arrependida deseja voltar. Abrace, meu Deus, esta vida que arrependida deseja entregar a sua vida ao Senhor nesta manhã. Ó, meu Pai, a Tua palavra diz que Tu és, ainda és, o Pai do filho pródigo. Abraça os Teus filhos, ó Deus. Console os Seus filhos, ó Pai. Cure as feridas espirituais, as feridas da alma. Console esta vida, Jesus. Ó, meu Deus, direcione esta pessoa para que ainda hoje venha procurar uma igreja, venha procurar o pastor, para que possa novamente entrar no aprisco, para que possa novamente participar da Santa Ceia do Senhor, trazendo memória este sacrifício tão lindo e maravilhoso. Ó, meu Pai, não temos palavras para agradecer ao Senhor por ter entregue o Teu único Filho, Jesus Cristo de Nazaré, para que morresse na cruz do Calvário. Obrigado, palavras para agradecer ao Senhor por ter entregue o Teu único Filho, Jesus Cristo de Nazaré, para que morresse na cruz do Calvário. Obrigado, Jesus, ó Cordeiro Santo, ó Cordeiro de Deus, que sem reclamar se entregou por nós na cruz. Obrigado, seja coroado, glorificado, nós declaramos que tu és o Rei dos Reis e Senhor dos Senhores da nossa vida e que não existe outro Deus além de ti, Senhor. Renove as nossas vidas, batize com o Espírito Santo, refrigera a nossa alma. Ó Espírito de Deus, venha nos renovar. Renove esta pessoa que está no trânsito, renove esta pessoa que está no trabalho, renove esta pessoa que está em casa. Renove, Senhor meu Deus, esta vida que neste momento está se preparando para o trabalho, está a pé, está viajando. Renove a fé desta pessoa. Ó meu Deus, não deixe que o inimigo venha atuar, encontrando brechas nesse coração, mas preencha as lacunas, o vazio, com a tua presença. Obrigado, Senhor, por este momento tão maravilhoso, o momento da oração. Eu entrego e passo a vida de todas as pessoas que nos escreveram, nos enviaram as suas mensagens desde as primeiras horas do dia. Eu passo sobre os teus cuidados, sobre as tuas mãos e o seu querer, aquelas que estão enfermas, desenganadas pela medicina, oprimidas, depressivas, para que sejam abençoadas. Obrigado, Senhor, muito obrigado por este momento de oração. Amém e amém, e graças a Deus.

0: 8:19, entregue a sua vida para o Senhor Jesus. Levante as mãos, caso seja possível. Se não for possível, continue em espírito de oração e vida para o Senhor Jesus. Levante as mãos, caso seja possível. Se não for possível, continue em espírito de oração e diga: Senhor Jesus, eu orei e senti em meu coração o desejo de aceitá-lo como único e suficiente Salvador da minha alma. Escreva agora, Jesus, o meu nome lá no céu, no livro da vida, e cele com teu sangue para o grande dia. Amém e amém. E graças a Deus. Seja muito bem-vindo à vida, seja bem-vindo à Igreja Deus e Amor. Amém e amém. E graças a Deus. Seja muito bem-vindo à vida, seja bem-vindo à Igreja Deus e Amor. Procure a igreja mais próxima da sua casa. Você que nos ouve em todo o Brasil, há uma Igreja Deus e Amor próxima a você. Acesse o site ipda.com.br ou no Google Maps. Digite ali, Igreja Deus e Amor mais próxima da minha casa. Procure uma sede estadual, setorial ou central e volte a participar da Santa Ceia do Senhor. Tome a decisão de ser batizado. Aqui em São Paulo, a nossa sede mundial está na rua Prefeito Passos, número 10. E hoje, Santa Ceia, às 19 horas, e amanhã, às 11 horas da manhã. 24 horas, está de portas abertas o Templo da Glória, aguardando você e toda a sua família. Logo após uma oração como esta, nada melhor do que agora meditarmos na Palavra de Deus. Pastor Lorival de Almeida traz um tema baseado no livro de Romanos, capítulo 14, verso 10. A meditação do dia.
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2: Romanos 14, versículo 10. Mas tu por que julgas teu irmão? Ou tu também? Por que desprezas teu irmão? Pois todos havemos de comparecer ante o tribunal de Cristo. Porque está escrito: como eu vivo, diz o Senhor, que todo joelho se dobrará a mim e toda língua confessará a Deus. De maneira que cada um de nós dará conta de si mesmo a Deus. Quero só falar hoje um pouquinho sobre a culpa do pastor. Eu, como pastor, quero... não é nem um desabafo, né? Mas quero falar sobre o tema. Nós sabemos que o chamado para ser pastor, a vocação pastoral, não é para todo mundo. E quem foi chamado para o ministério tem que abrir mão de muita coisa, né? Por causa do reino de Deus, do rebanho do Senhor. Tudo colocado em suas mãos e ele faz a sua parte, que não é fácil. Ser pastor não é fácil. Parecer pastor é fácil, ser pastor não. Ser pastor é estar, eu diria, preocupado com o rebanho noite e dia, todo dia. O pastor não veio à igreja hoje, mas o verdadeiro pastor, estando em casa, é difícil. Ele não consegue de forma alguma deixar de estar pensando em algo para o benefício do seu rebanho. Ser pastor é ser comprometido 7 dias por semana, 24 horas por dia. O pastor está de folga hoje, está. Mas eu tenho certeza que o verdadeiro pastor, mesmo estando de folga, que pastor tem direito de ficar de folga assim, sair de férias, não é? Pastor tem direito, absolutamente. O mesmo pastor estando de férias, estando de folga, ele está pensando no rebanho. Pode até distrair a cabeça um pouquinho ali, mas ele está pensando no seu rebanho, pensando na obra que Deus colocou em suas mãos, né? E nós estamos vivendo tempos difíceis e esse chamado vem sendo ainda cada vez mais blasfemado, mais cobrado, pois com o modernismo atual, com a inversão dos valores e outros males que esse mundo tem apresentado, infelizmente o pastor, o anjo da igreja, ele tem sofrido e sofrido e sofrido tanta coisa. Ninguém fala quando dá uma coisa certa: olha, isso aí foi o pastor. Não, mas qualquer coisa que não é do jeito que um ou outro, né, gostariam que fosse, a culpa é do pastor. A culpa é do pastor. Tudo, tudo, tudo pastor. Tudo coitado do pastor que às vezes está trabalhando, fazendo ali a obra do Senhor. E tem, eu diria, a possibilidade de cometer erros. Alguém já ouviu falar que o pastor é infalível? Falam que o Papa é infalibilidade papal, né? Aí é outra história. E todo mundo sabe que também não é infalível. Nós não somos infalíveis, pastor não é infalível. Pastor comete erros, pastor comete coisas que não deveria cometer e também tem o direito de se recuperar e ser regenerado como qualquer outra pessoa, né? Infelizmente, muitos pastores têm desistido do seu ministério. Alguns têm chegado, infelizmente, até ao suicídio. Quando nós tivemos nosso congresso de pastores aqui na sede, me lembro completamente da segunda palestra. Pastor também é ovelha. Pastor também chora. Pastor também sofre, né? E, infelizmente, muitas pessoas não passam um dia sequer sem ter uma acusação a fazer de alguma coisa contra o seu pastor. Culpar o pastor pelos erros da congregação inteira, não é? Por coisas que, infelizmente, nem mereciam tanto alvoroço assim. Então, eu gostaria que você, que é crente, que tem aí colocado culpa no seu pastor, ou em outras pessoas também, gostaria de perguntar a você, será que vai colar diante de Deus você colocar a culpa de tudo no seu pastor? Pode dizer para você, não cola não, viu, meu amado? Não cola não. Os versículos que nós lemos são claros. Muitas pessoas querem justificar a sua deficiência, às vezes a deficiência da igreja, o seu próprio erro. O pastor. Não cola não, tá? Você terá que responder diante de Deus pelas coisas que você faz, pelas coisas que você fala. A palavra diz que a quem foi confiado mais responsabilidade, evidentemente, terá mais cobrança. Nós não podemos deixar de falar isso. Ninguém está isento dos seus próprios erros, nem os pastores. Não é? Mas cada um é cobrado dentro da sua medida. Todas as pessoas darão conta de si mesmas a Deus. Se Deus levantou o pastor está diante da igreja. Ele vai ser cobrado por estar diante da igreja, sem dúvida alguma. Mas ele sabe também que não só será cobrado, será também perdoado à medida da misericórdia de Deus. Colocar a culpa em alguém para justificar os seus próprios erros parece ser sempre uma saída, mas não é. Diante do homem pode até parecer justificável aqui na terra, que não conhece o coração do outro, é claro. Mas diante de Deus não, é impossível. Claro, mais uma vez eu digo, não tiro a responsabilidade de ninguém, nem a responsabilidade nossa como pastores. Nós como pastores sabemos da nossa responsabilidade, mas sabemos também que não podemos levar a culpa de todos. Não podemos também levar a culpa de tudo. Tudo nós, pastor, não pode ser assim. Não é? É evidente que os pastores, muitos, cometem erros grosseiros e continuam nos seus erros. Haverão de prestar contas a Deus dos seus próprios erros, não resta a menor dúvida. Mas podem também se arrepender, não resta a menor dúvida também. Agora, cada um tem os seus próprios erros, os seus próprios defeitos. Às vezes a igreja não vai bem por questões, às vezes, que são alheias ao pastor, que às vezes tem chorado, tem lutado, e todo mundo erra. O pastor erra, a ovelha erra e todo mundo carece da misericórdia de Deus. Só para terminar o assunto, vou fazer a você uma pergunta. Você aceitou Jesus Cristo como seu salvador ou pastor? Aceitou o pastor como seu salvador ou Jesus Cristo? A salvação é individual e você deve se encher de força para chegar no céu, meditar na palavra de Deus. Lá não se chega de qualquer maneira. Se você aceitou a Jesus Cristo, existem erros humanos que você tem que passar, deixar para lá, passar batido, que são erros pessoais. Se existe alguma possibilidade de você ajudar em alguma coisa, que Deus use você, tá entendendo? Existem coisas que são meros detalhes. Agora, se você aceitou Jesus Cristo, você tem que saber lidar com tudo isso. Agora, se você aceitou o pastor, aí é outra história, não é? Mas a verdade, Débora, é que não se pode continuar matando pastores. Existem pastores que estão morrendo, não é? Porque a carga de um pastor é pesada.
3: E até uma vez nós falamos que das profissões mais estressantes estava uma delas, o pastorado.
2: Entre as 10 profissões mais estressantes do mundo está a questão da vocação do pastor, né? Mais uma vez eu digo, eu não estou isentando aqui ninguém das suas deficiências. Sei que Deus perdoa, sei que Deus ama todas as pessoas e dá uma oportunidade a todas as pessoas. Não estou isentando ninguém, nem o pastor, nem a ovelha. E existem pastores que realmente não são nem pastores. Eu não estou falando com esses. Porque pessoas que erram, continuam no erro, maltratam a ovelha, enfiam a mão nos recursos da igreja, adulteram e continuam no adultério, na fornicação. Esse eu nem chamo de pastores, esses são lobos. Eu estou falando dos pastores, uhum, né, Débora? Que merece.
3: Verdadeiro pastor.
2: O verdadeiro, né, pastor que merece o carinho da igreja, merece o respeito dos demais pastores. Pastores, da igreja como um todo, porque o verdadeiro pastor sofre. Ele erra também, mas sofre, precisa de ajuda, precisa de socorro, é um ser humano como você. Então, olha, a culpa é do pastor, vamos parar com isso, né? Quando nós acertamos, acertamos juntos. Se o pastor tem a sua culpa, o que diz a Bíblia? A Bíblia fala, você que julga o seu irmão, despreza o seu irmão. Olha, a Bíblia fala, todo joelho se dobrará diante do Senhor. E de maneira que cada um dará conta de si mesmo a Deus. Então é assim que é. Pastor, você errou, humilha-te, que Deus vai te levantar. Deus vai te abençoar. Você que é o pastor verdadeiro, não o pastor o travestido de ovelha, mas na verdade é um pastor. Não é isso. Na verdade, estamos falando com os verdadeiros pastores. E você que faz parte desse corpo, ajude. Um ao outro ajudamos assim, uns aos outros a vencerem as batalhas. Quando um caiu, outro vai, estende a mão. É assim que nós vamos vencendo, tá certo? A culpa não é só do pastor. O pastor pode ter as suas culpas, mas todos têm as suas culpas também, e que todos sejam perdoados pelo Senhor.

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3: 8:31, muito obrigado pela sua audiência, você que nos ouve em todo o Brasil. Eu sou o presbítero Rafael e foi um prazer estar com você neste momento maravilhoso. Vamos encerrar a rede, você volta à programação local, porém, às 10 da manhã, estaremos de volta com todos. Obrigado, pastores, operadores. 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

Deus abençoe, queridos irmãos. Está chegando aí a Santa Ceia do mês de outubro. Atenção, atenção, membresia, todos os membros da nossa sede estadual das igrejas Deus e Amor. Ninguém pode ficar de fora da Santa Ceia do nosso Senhor e Salvador Jesus Cristo. Santa Ceia esta que estará acontecendo no mês de outubro, nos próximos dia 10, 11 e 12. Isso mesmo, dia 10 de outubro, 11 de outubro e 12 de outubro. Sábado, dia 10 de outubro, a Santa Ceia do Senhor Jesus estará acontecendo às 19 de outubro e 12 de outubro. Sábado, dia 10 de outubro, a Santa Ceia do Senhor Jesus estará acontecendo às 19 horas. Sábado, 19 horas. E no domingo, dia 11, em dois horários, às 9 horas e às 14 horas. Domingo, dia 11, às 9 horas e também às 14 horas. E na segunda-feira, último dia de culto de Santa Ceia, dia 12, segunda-feira, às 19 horas, estaremos realizando a Santa Ceia do Senhor Jesus, aqui na nossa sede estadual das igrejas Deus e Amor. Nesses três dias, a ministração da Santa Ceia estará acontecendo. E você, meu irmão, que é membro de ceia, você não pode ficar de fora, hein? É mais uma grande oportunidade que Jesus preparou para fazermos menção à sua vitória na cruz do Calvário, à sua morte e ressurreição. Ressurreição essa que trouxe vida e vida com abundância para todos nós. É o momento de nós nos reunirmos para fazermos menção a Cristo. Fazermos menção por tudo aquilo que Ele já realizou na nossa vida, está realizando e ainda vai realizar. Venha estar conosco, a Santa Ceia do Senhor Jesus é o alimento espiritual para o cristão. Nós esperamos a todos os nossos irmãos membros de ceia, esperamos você, do jovem, já batizado, já participa da ceia, vai estar conosco, né? Os nossos jovens, aguardamos aí os nossos irmãos obreiros, obreiras, os pastores, vamos estar juntos na Santa Ceia do Senhor Jesus. Você que congrega em uma igreja pentecostal Deus e Amor, aqui dentro da Grande Ribeirão, ou nas cidades vizinhas e queira estar conosco para participar da Santa Ceia, você pode vir, converte aqui dentro da Grande Ribeirão ou nas cidades vizinhas e queira estar conosco para participar da Santa Ceia, você pode vir, converse com o seu pastor, pegue aí a sua autorização e venha participar da Santa Ceia do Senhor Jesus. Rua Saldanha Marinho.

Número 740 é o endereço da nossa sede estadual. Lembrando que temos estacionamento próprio, entrada pela Florêncio de Abreu, número 124.

0: paz do Senhor a todos os nossos ouvintes. Quem vos cumprimenta neste dia é sua irmã em Cristo, Arlete.
1: E a irmã Noemi.
0: E nós estamos aqui para trazer para vocês um convite todo especial para o dia 31 de outubro, onde acontecerá o nosso encontro de casais com o tema As 5 Linguagens do Amor.
1: É isso aí. E quais são as 5 linguagens do amor? Vamos lá. Palavra de afirmação, tempo de qualidade, presentes ou trocas de presentes, atos de serviços e toque físico. E neste dia, pastor Gessé Ávila, diretamente de São Paulo, estará ministrando a palavra de Deus dentro desses 5 tópicos ali, trazendo para nós um grande aprendizado da palavra de Deus.
0: Sim, e vocês ouvintes, será que vocês conhecem qual é a linguagem do seu cônjuge? E qual é a sua mesmo, né, a sua própria linguagem? Então venha aprender da palavra do Senhor, nosso pastor Gessé Ávila, é um psicólogo, estará trazendo aqui uma palavra de psicologia e fé para tratar sobre o nosso relacionamento, a nossa vida conjugal, para que sejamos edificados, né, através da palavra do Senhor.
1: Para que haja crescimento dentro do nosso lar e edificação para o nosso casamento.
0: E será a partir das 18 horas, porque a gente vai ter muita bênção. Então, eu os convido para chegarem cedo, a partir das 18 horas.
1: Conta para nós um pouquinho do que vai ter nesse encontro de casais, Marlete.
0: Sim, além da palestra, que vai ser muito edificante, né, através do nosso pastor Gessé Ávila, nós teremos também dinâmicas, teremos um momento de louvor e teremos também brindes, sorteios, né?
1: Brindes?
0: Sim, serão premiados alguns casais que aqui estiverem, né, para poder sair daqui feliz e abençoado, né,
1: Manoel? Ó, que bênção. Ah, e outra coisa, tem mais uma surpresa aí, não tem não, Marlete?
0: Sim, nós estamos preparando também para todos os casais que se inscreverem, nós teremos um jantar romântico, depois de uma palestra tão maravilhosa, onde os casais já estarão todos acalorados, todos romantizados,
1: apaixonados.
0: Né? Apaixonados. Nós teremos um jantar para todos que fizerem as suas inscrições. Eu digo inscrição porque nós temos um espaço limitado, né? Então, nós teremos um jantar para todos que fizerem as suas inscrições. Eu digo inscrição porque nós temos um espaço limitado, né? Então, nós precisamos que vocês façam a sua inscrição para participar deste jantar maravilhoso. E nós estamos disponibilizando para vocês, através dos nossos WhatsApp, dos grupos, né, de WhatsApp, o nosso link, onde você vai entrar e preencher o formulário e também trazer a sua colaboração para nos ajudar na preparação do jantar.
1: E como é que eu posso me inscrever para participar do jantar?
0: Sim, você vai estar acessando esse link nos nossos grupos, onde eu estou aí colocando em todos os nossos grupos. E você vai simplesmente clicar e preencher o formulário. E também vai ter o QR Code para você trazer a sua colaboração.
1: Mas, Marlete, eu quero participar do jantar, mas eu não estou em nenhum grupo. Como não. É que eu faço para participar?
0: Não tem problema. Se você não está em nenhum grupo, você pode ligar para mim ou mandar uma mensagem que eu vou estar te dando todas as orientações necessárias para você também participar do jantar. E eu vou passar o meu telefone. Anota aí, ouvinte, você que quer participar e não está nos grupos, né? Anota aí o meu telefone, é 16-981-18-0031. E, então, anote aí, 16-981-18-0031. Você vai ligar para mim que eu vou estar te dando toda a orientação necessária.
1: Marlete, mas e se eu não consigo entrar, eu não me lido bem com tecnologia, mas eu quero participar do jantar. Como é que eu posso me inscrever se eu não consigo entrar e acessar a internet?
0: Não tem problema. Você ligando para mim, eu mesma vou estar fazendo a sua inscrição para facilitar para vocês também. Tá bom? Então não tem motivo
1: para não comparecer.
0: Exatamente.
1: É isso aí.
0: Não tem motivo.
1: E qual é o endereço? Aonde vai acontecer esse encontro de casais aqui em Ribeirão Preto?
0: Sim, será aqui em nossa sede estadual, na rua Saldanha Marinho, número 740. E se você vier de carro com seu automóvel, você pode entrar pelo estacionamento na rua Florencio de Abreu, número 124. Lembrando que temos o nosso estacionamento para você deixar o seu veículo sem nenhum custo.
1: Que bênção! Então está aí, amados ouvintes, esse convite mais que especial de Deus para você. Não é meu, não é da Marlete, mas é de Deus. Você que precisa ter uma mudança no seu casamento, você que percebeu que há um esfriamento no seu casamento, venha. Venha estar conosco, porque Deus vai nos direcionar, Deus vai nos ensinar, nos instruir e nos capacitar para quê? Para que nós tenhamos um casamento abençoado e próspero.
0: Sim, com certeza. Nós sempre podemos melhorar o nosso relacionamento. E nós convidamos vocês, neste dia 31 de outubro, a partir das 18 horas, com esse tema maravilhoso, As 5 Linguagens do Amor, e a presença do nosso irmão pastor Jessé Ávila, ministrando a palavra de Deus, e vocês são todos nossos convidados para estar aqui conosco.
1: Venha estar conosco, nós esperamos por vocês. 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

0: Tá aí, ouvinte, Deus abençoe vocês. Muito bom dia, paz do Senhor, paz do Senhor Fábio. Nós estamos juntos aí. E você que está ouvindo em casa nesta programação, que Deus abençoe. Tá aí, aviso importantíssimo sobre a Santa Ceia, que será dia 10, dia 11, dia 12, hein? Dia 10 hoje, dia 11, amanhã domingo, dia 12, segunda-feira. Então haverá esses dias aí de Santa Ceia do dia amanhã domingo, dia 12, segunda-feira. Então haverá esses dias aí de Santa Ceia do Senhor. E você aí não pode perder a bênção de Deus, pois ela é certa na tua vida, em nome de Jesus. Então, meu irmão, minha irmã, não pode perder essas bênçãos de Deus na Igreja Pentecostal Deus de Amor. Marque aí o endereço da Igreja Deus de Amor, Rua Saldanha Marinho, número 700. Se você tem aí também, pode passar sua mensagem de texto aí para nós agora no 16993-71-2972. Estou te aguardando, hein? 16993-71-2972. Programação Manhã com Deus. Responsabilidade geral da presidência, nossa irmã Irene Miranda. Na Avenida do Estado, 4568 Liberdade, e em Ribeirão Preto, está na responsabilidade, Pastor Robson Santos, Rua Saldanha Marinho, no número 740, bem no coração de Ribeirão Preto.
1: Deus abençoe o povo de Deus, povo abençoado de Ribeirão Preto e toda a região. Quem vos fala é seu irmão em Cristo, Pastor Robson Santos. Prazer, alegria em estar aqui falando com todo esse povo de Deus abençoado de Ribeirão Preto e toda a região. Que Deus possa abençoar você de perto, você de longe, você do campo, da fazenda, você que está na grande Ribeirão Preto e nas imediações, cidades vizinhas. Deus abençoe a todos. Minha participação aqui no programa Voz da Libertação é para esboçar a minha alegria em estar aqui com todo esse povo de Deus, o Senhor Jesus que preparou esta oportunidade para mim, a minha esposa, né, minha família, estar aqui na cidade de Ribeirão Preto, na direção da sede estadual de Ribeirão Preto, a qual o Senhor Jesus confiou as nossas mãos, nós que estávamos no estado de Minas Gerais, e assim aprove pela vontade de Deus, de agora em mãos, nós que estávamos no estado

Deus e Amor, aqui em Ribeirão Preto, Igreja Pentecostal Deus e Amor, sempre de portas abertas, quatro grandes concentrações diárias, 9 horas, 12 horas, às 14 horas e às 19 horas. Com grande prazer e alegria, convidamos a todos para estarem conosco e assim poder orar em seu favor, da sua casa, da sua família, apresentar a sua vida nas mãos do Senhor. Vai ser um prazer conhecer aí mais um irmão abençoado, uma irmã abençoada, mais um povo de Deus a qual o Senhor Jesus escolheu, separou para a grande seara. Deus abençoe, queridos irmãos. Forte abraço do seu irmão em Cristo, Pastor Robson Santos. Nossa sede estadual está localizada na Rua Saldanha Marinho, número 740, bem no coração de Ribeirão Preto.

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4: Em sequência, ouvinte, esta programação, são 8 da manhã com mais 58, programa Manhã com Deus, aqui a apresentação com o operador Josias, operando a mesa de som, presbítero Fábio Júnior. Que Deus abençoe os ouvintes que estão em casa acompanhando nós neste momento, você que está no aplicativo, você que está nas emissoras, que está no ar, que Deus abençoe grandemente.

Se os irmãos estão ouvindo, não se esqueça que hoje haverá Santa Ceia do Senhor no horário da noite. Hoje haverá Santa Ceia do Senhor no horário da noite. Vocês não deverão perder a bênção do Pai em nossa Igreja Pentecostal Deus de Amor. Nos horários que seja das 19 horas de hoje, amanhã, nos horários de manhã, que seja das 9 da manhã e às 14 horas. E no horário de segunda-feira também haverá a Santa Ceia do Senhor. Então não tem para você, meu irmão, minha irmã, você tem a oportunidade. Quer dizer, não há alguma desculpa que eu não sabia, não fui, não ouvi, porque é passado várias vezes no ar esses avisos importantíssimos, e tanto também na sede estadual, tá bom? É bem avisado você não ficar para assim relembrar, não é verdade? Para você não perder o mês, né, a Santa Ceia do Senhor. Porque tem pessoas que se perder, né, vai fazer o quê, né? Às vezes o trabalho segura a pessoa, né, está lá no trabalho, ou a pessoa não está na cidade, aí não tem como mesmo. Mas você tem condições, ou meu irmão, minha irmã, venha participar do corpo e do sangue de Jesus, tem como mesmo. Mas você tem condições, ou meu irmão, minha irmã, venha participar do corpo e do sangue de Jesus. E também compartilhar com os irmãos, estar junto, estar louvando ao Senhor, ouvindo a mensagem da palavra de Deus. E é assim a nossa vida espiritual, nossa vida com Deus. Então você não pode perder nesse endereço, Rua Saldanha Marinho, número 740. Seguimos ouvinte, deixamos o som lá no transmissor. Meu Deus, já está lá no transmissores agora. Vamos lá.

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2: 9:01.
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2: 9:02.
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1: Agora 9 horas com mais 6 minutos, 9 horas e 6 minutos. Vamos seguindo programação da Igreja Pentecostal.
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1: Agora 9 horas com mais 6 minutos, 9 horas e 6 minutos. Vamos seguindo programação da Igreja Pentecostal, Deus é o que segue no ar. Programa da Igreja Pentecostal, Deus é o que seguimos agora, ouvinte, vamos... aos testemunhos que marca esta programação da Igreja Deus de Amor. E você aí, são nosso convidado especial para estar também uma das concentrações da Igreja Deus de Amor. Quem sabe da sua cidade, quem sabe aí onde você mora, quem sabe onde meu irmão mora, onde minha irmã mora, vocês não podem perder a bênção de Deus. Vem estar conosco na rua Saldanha Marinho, número 740, bem no centro da cidade de Ribeirão Preto, localiza a Igreja Pentecostal Deus de Amor, ou aí uma da cidade que vocês moram, vocês não deverão perder a bênção do Pai. A Igreja Pentecostal Deus de Amor está localizada em Ribeirão Preto, na rua Saldanha Marinho, número 740, bem no coração de Ribeirão Preto, localiza a Igreja Pentecostal Deus de Amor. Vamos seguindo de testemunho que marca aqui a programação, vamos lá então. Vocês que nos acompanham em casa, tem vários testemunhos para nós ouvir. Eu quero que vocês prestem atenção que Deus tem feito, tem realizado sim na Igreja Pentecostal Deus de Amor. E qual que nós vamos ouvir a partir de agora?
2: Qual é o nome da irmã?
3: Das Dores.
2: Das Dores. Quanto mais bênção que a irmã recebeu de Jesus aqui na Igreja Pentecostal Deus de Amor.
3: Oi, irmão, eu tava sentindo muita dor de cabeça. Minha cabeça doía dia e noite. Aí eu peguei e contei pro irmão. Falei que levava muito tombo na cabeça, né? Aí eu peguei.

0: orar por mim?
1: Eu vim para receber, orou. A irmã já está contando que foi curada pelo poder de Deus.
0: Eu creio que quando...
1: Aquilo que a senhora chegou a sentir, não está sentindo mais não.
0: Não.
1: Sumiu.
0: Graças a Deus.
1: Para a glória de quem?
0: De Deus.
1: Ô, minha irmã, quem está ouvindo nós em casa, o que, é que eles devem fazer, hein?
0: Buscar a Deus mais e mais.
1: E para cá também, para a Igreja Pentecostal do Jamor.
0: Isso. Vem buscar a Deus mais e mais, porque a última solução é dele, né? E quem faz é ele.
1: A última palavra de Deus.
0: É.
1: Tá certo, meu irmão. Quer dizer, a palavra quer dizer selada, é de Deus mesmo da nossa vida. Confirma o nome da minha irmã?
0: Das Dores.
1: Das Dores, moradora de que cidade?
0: Altinópolis.
1: Altinópolis. Deus abençoe os irmãos de Altinópolis. Muito bem, ouvintes, vão seguindo esta programação da nossa Igreja Pentecostal Deus de Amor. Onde você estiver, que a paz do Senhor esteja com você. Onde você esteja, na sua cidade, ouvindo esta programação. Deus abençoe. Nós vamos seguindo, que nós temos agora as contas bancárias. Todos os ouvintes que estão aí sintonizados com esta programação da Igreja Pentecostal Deus é Amor.
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1: Seguimos aí, ouvintes, e para você deixar também seus comprovantes, é nesse telefone, marque aí, não se esqueça, esse telefone é o pedido de oração, e também para vocês colocar seus comprovantes, mande aqui nos estúdios, é o 16993-71-2972, 16993-71-2972. Santo vai servir para você fazer seu pedido de oração e vai servir também você ajudando a manter essa programação no ar. Também vocês mandam seus comprovantes para você fazer seu pedido de oração e vai servir também você ajudando a manter essa programação no ar. Também vocês mandam seus comprovantes.
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1: Eu tenho certeza que será uma bênção na sua vida, será uma multiplicação. Pede ao Senhor, faça aquilo que está também no seu alcance e ajude a manter esta programação no ar. Você sabe fazer alguma coisa para Deus, né, meu irmão, minha irmã? Para assim, em prol a obra do Senhor, em prol também em ganhar almas, porque o programa de rádio será aquela, vamos dizer, a obra do Senhor, em prol também em ganhar almas, porque o programa de rádio será aquela, vamos dizer assim, levar a palavra do Senhor, levar tudo que acontece na Igreja Deus de Amor, é falado nessa programação, tá certo? Você fica ligado aí com o programa e fica à escuta tudo que se passa, tá certo? A fim de que eu tenho certeza da sua bênção, da sua vitória. Programação da Igreja Pentecostal Deus de Amor.

0: bem, qual é o nome do senhor?
1: Francisco de Chiabaroni.
0: Francisco, conte a bênção que o senhor recebeu de Jesus.
1: O pastor Robson, ele falou comigo que eu tinha muita contenta entre dois filhos. Um se dava com o outro, brigava muito e eu estava muito abalado. Então eu agradeço a Deus em tudo, que a Deus e amor e o pastor Robson consertou que ia ter uma separação de briga dentro da minha casa. Hoje está a paz mais suave na face da terra. Eu agradeço a Deus. Você que está escutando, venha correndo na igreja Deus e Amor, porque Deus resolve tudo na sua vida. E na minha vida, ela ficou totalmente cumprida pela misericórdia de Deus.
0: Deus resolve tudo. O senhor veio na igreja pentecostal Deus e Amor, recebeu oração?
1: Na igreja Deus e Amor pentecostal, eu recebi oração. Eu tive cura de câncer de próstata. Eu tirei tumor da cabeça. Eu agradeço a Deus que eu estou com 73 anos e eu tenho raiz para Jesus, para mim viver mais um bocadinho na face da terra.
0: E o filho está conversando com o outro, não voltou normal?
1: Não, está tudo em paz, glória a Deus.
0: Em nome de Jesus.
1: Em nome de Jesus Cristo, amém.
0: Confirmo o nome do senhor.
1: Francisco de Chiabaroni.
0: Morador de Ribeirão Preto mesmo.
1: Nascido em São Paulo e criado em Ribeirão Preto.
0: Deus abençoe, meu irmão.
1: Amém.
0: Que maravilha de Deus.
2: Pai do Senhor, minha irmã.
3: Pai do Senhor, meu irmão.
2: Qual é o nome da senhora?
3: Francisco Gonçalves.
2: Irmã Francisca, a senhora veio de onde mesmo?
3: Eu vim aqui de Ribeirão mesmo, ali do Jardim Progresso. Vim aqui para receber as bênçãos de Deus.
2: Meu Deus do céu, que fé viva, que fé genuína. É da grande Ribeirão Preto. Irmã, conta aqui pra gente a bênção que a senhora recebeu de Deus.
3: Irmão, se for contar as bênçãos que eu recebi de Deus, são muitas. Mas eu vou contar uma que faz pouco tempo que eu recebi.
2: Recebeu de Deus.
3: Irmão, se for contar as bênçãos que eu recebi de Deus, são muitas. Mas eu vou contar uma que faz pouco tempo que eu recebi. Eu estava com um sobrinho ali no hospital de Passo, desenganado pela medicina. A família dele já estava lá, que o médico tinha falado que ele podia avisar as famílias para tudo fazer visita, que ele não ia escapar. Eu cheguei aqui na igreja e pedi para o nosso irmão, a esposa da nossa irmã Domingas, orar em favor dele para mim. Ela falou para mim assim, que ele estava desenganado. Eu falei, ah, mas Deus não falou que ele estava desenganado. Eu falei, nós vamos orar para ele. Aí ela começou a orar, falou para a senhora, ora junto, nós fomos orando. Quando fez 8 dias que eu vim aqui, eu já voltei para contar a benção, que meu sobrinho estava bom, não tinha mais nada, foi curado. Os que o médico estava pensando que era ela, que era, Deus revogou, Deus curou. Está já trabalhando, meu sobrinho, para a honra e glória de Deus.
2: Meu Deus do céu, olha que impressionante. Quer dizer, amada irmã, que o diagnóstico da medicina foi um, mas o de Deus foi outro. A medicina disse uma coisa, mas Deus falou não. Na verdade, vai proceder assim, assim, assado. Jesus veio e deu vitória.
3: Deus deu vitória. Nosso Deus é bom. Quem tiver uma enfermidade, Não, procura os médicos, não. Procura os médicos dos médicos, que é nosso Deus. Ele cura, salva e liberta de todo mal.
2: É aquela velha história, né, minha irmã? Corre pra cá, pra igreja pentecostal Deus e Amor, porque aqui é o pronto socorro de Jesus. Quem entra aqui, recebe bênção, recebe vitória. A senhora tá feliz com Jesus?
3: Muito, irmão, muito feliz. Mais feliz ainda de Deus estar me segurando até agora. Porque se Deus me dá vida até o mês que vem, eu entero meus 96 anos para a honra e glória de Deus.
2: Vale a pena mesmo fazer os votos, os propósitos e essas as campanhas na igreja pentecostal Deus e Amor?
3: Vale a pena, meu irmão. É só fazer com fé numa muralha que a bênção recebe.
2: Eu creio. Confirma novamente o seu nome, por favor.
3: Francisca Gonçalves.
2: Deus abençoe, minha irmã, pela participação aqui no programa Voz da Libertação. Olha que lindo, povo de Deus, prezados ouvintes. Isso é o agir do Senhor, isso é o trabalhar de Deus, isso é o mover do céu no interior da casa de Deus, a casa de oração. A IPDA, sede estadual de Ribeirão Preto, é Rua Saldanha Marinho, número 740. O sinal de Deus é claro, o sinal de Deus é verídico, o sinal do do Senhor é verdadeiro.
0: Ô, meu irmão Luiz Carlos, conte a bênção que o irmão alcançou também através da oração aqui também na Igreja Pentecostal do Zemuro, mas é lógico

0: voltei para minha casa. Né? Quando eu voltei para minha casa, já senti bastante aliviado. No outro dia que eu levantei, aí eu já pude, né, meus irmãos, olhar perfeitamente e trabalhar normalmente para a glória de Deus.
1: Vale a pena, né, meu irmão, se viu o Senhor, tá vendo? Se o irmão ia perder a visão, Jesus chegou primeiro, né, meu irmão?
0: É verdade, né, irmão, porque o Senhor, ele é o nosso socorro, bem presente nas horas das angústias, ele sabe nossos problemas, nossas necessidades, e só ele para nos socorrer, né?
1: Tá feliz por Jesus por isso?
0: Graças a Deus, irmão, muito feliz com Jesus.
1: Chegando bem à terra, foi embora dos olhos. A impressão era terra, né? Foi embora para a glória de quem?
0: Para a glória de Deus. Nosso Senhor e Salvador, Jesus Cristo.
1: A família do senhor viu isso aí acontecendo com o senhor?
0: Irmão, na verdade...
1: A família, se alguém perto do irmão presenciou, o irmão falava para alguém?
0: É, só era minha esposa, que minhas filhas na época eram pequenas, né? E eles não chegaram a contemplar isso aí, não.
1: Tá feliz então, que bênção de Deus. Confirma o nome do senhor.
0: É, Luiz Carlos.
1: Cegueira nunca mais para a glória de Deus.
0: Graças a Deus, nunca mais para a glória de Deus.
1: Morador de cidade?
0: Moro na cidade de Ubatuba.
1: Ubatuba, São Paulo.
0: Isto, Ubatuba, São Paulo.
1: Deus abençoe, meu irmão.
0: Amém.
2: Muito bem, ouvintes, está aí, após aí vários testemunhos, vocês que estão ouvindo esta programação da nossa Igreja Pentecostal Deus de Amor, seja muito bem-vindo a esta programação. Você que está no sítio, na chácara, na fazenda, onde quer que vocês estejam, vocês estão ouvindo o programa da Igreja Pentecostal Deus de Amor. Se hoje, todas as manhãs, manhã com Deus, no horário da tarde, a mesma programação, mas é a Voz da Libertação, dentro do programa A Voz da Libertação, também, manhã com Deus, você não pode perder, fique ligado diariamente e você vai ouvir testemunho de bênção que marca a programação da Igreja Pentecostal Deus de Amor. Olha, a Igreja Pentecostal Deus de Amor, bênção como estas, você vem gravar o seu testemunho também e vocês podem estar em uma das concentrações da Igreja Pentecostal Deus de Amor, da rua Saldanha Marinho, do número 740, bem no centro da cidade de Ribeirão Preto, localiza a Igreja Pentecostal Deus de Amor. Portanto, aí, você é o nosso convidado especial, entrada franca, venha participar, pois Jesus é o maior interessado em te dar a vitória, em te dar o grande livramento. Então, você, meu irmão, você, minha irmã, são, assim, pessoas convidadas, são também pessoas nossos convidados, não importa aonde você congrega, você está convidado para estar ou 9 da manhã, ou meio-dia, ou 14 horas, ou 19 horas, de segunda a sexta-feira, ao sábado de manhã, sempre o ciclo de oração está pela manhã, das 8h30 em diante, e também no horário das 19 horas. Então, bênçãos como estas estarão também acontecendo na sua vida. Venha participar, pois Jesus garante te dar a vitória. Igreja Pentecostal Deus de Amor. Você não pode perder, ouvinte, essas bênçãos de Deus. Não adia, não. Você é o nosso convidado especial para estar conosco, estando junto dessas concentrações, dessas cultos maravilhosos, vocês estarão recebendo a bênção de Deus. Ou procure na sua cidade aí, ou no seu bairro, e também vocês vão receber a bênção de Deus. Procure o pastor da nossa Igreja Pentecostal Deus de Amor, com certeza Deus estará te abençoando e confirmando a bênção sobre tua vida, em nome de Jesus. Vem participar conosco nessa rede de emissora, que eu tenho certeza aí, absoluta da bênção de Deus, da vitória de Deus.

na tua vida, em nome de Jesus. Seguimos aí, ouvinte, esta programação maravilhosa, programa que é levado ao ar 24 horas. Você que está em casa, levanta a sua cabeça, minha irmã, levanta a sua cabeça e participe aí o que Deus tem a realizar na sua vida. Olha, você vai esforçar e vem estar conosco na Igreja Pentecostal Deus de Amor. Ou procure na sua cidade, aí na sua cidade tem uma Igreja Pentecostal Deus de Amor. Eu tenho certeza aí que Deus tem vitórias, vitórias na sua vida. Deus tem bênção na sua vida. A Igreja Pentecostal Deus de Amor, com certeza Deus estará te abençoando grandemente, poderosamente, em nome de Jesus. Você está ouvindo, ouvinte, essa emissora, programação da Igreja Pentecostal Deus de Amor.

Deus abençoe, queridos irmãos. Está chegando aí a Santa Ceia do mês de outubro. Atenção, atenção, membresia, todos os membros da nossa sede estadual das igrejas Deus e Amor. Ninguém pode ficar de fora da Santa Ceia do nosso Senhor e Salvador Jesus Cristo. Santa Ceia esta que estará acontecendo no mês de outubro, nos próximos dia 10, 11 e 12. Isso mesmo, dia 10 de outubro, 11 de outubro e 12 de outubro. Sábado, dia 10 de outubro, a Santa Ceia do Senhor Jesus estará acontecendo às 19 horas. Sábado, 19 horas. E no domingo, dia 11, em dois horários, às 9 horas e às 14 horas. Domingo, dia 11, às 9 horas e também às 14 horas. E na segunda-feira, último dia de culto de Santa Ceia, dia 12, segunda-feira, às 19 horas, estaremos realizando a Santa Ceia do Senhor Jesus, aqui na nossa sede estadual das igrejas Deus e Amor. Nesses três dias, a ministração da Santa Ceia está aqui na nossa sede estadual das igrejas Deus e Amor. Nesses três dias, a ministração da Santa Ceia estará acontecendo. E você, meu irmão, que é membro de ceia, você não pode ficar de fora, hein? É mais uma grande oportunidade que Jesus preparou para fazermos menção à sua vitória na cruz do Calvário, à sua morte e ressurreição. Ressurreição essa que trouxe vida. E vida com abundância para todos nós. É o momento de nós nos reunirmos para fazermos menção a Cristo. Fazemos menção por tudo aquilo que Ele já realizou na nossa vida, está realizando e ainda vai realizar. Venha estar conosco. A Santa Ceia do Senhor Jesus é o alimento espiritual para o cristão. Nós esperamos todos os nossos irmãos membros de ceia, esperamos você, do jovem, já batizado, já participa da ceia, vai estar conosco, né? Os nossos jovens, aguardamos aí os nossos irmãos obreiros, os pastores, vamos estar na ceia do Senhor Jesus. Você que congrega em uma igreja pentecostal Deus e Amor e da Santa Ceia, você pode converse com o Senhor, pegue aí a sua autorização e venha participar da Santa Ceia do Senhor Jesus. Rua Saldanha Marinho, número 740, é o endereço da nossa sede estadual. Lembrando que temos estacionamento próprio, entrada pela Florenço de Abreu, número 124.

você estiver, seguimos aí o programa Amanhã com Deus. 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Não só esses, mas vários materiais evangélicos. Você não pode perder a bênção de Deus em nossas igrejas Pentecostal Deus de Amor, esparramada em todo o Brasil. Igreja Pentecostal Deus de Amor, a líder mundial, presidenta, nossa irmã Irene Miranda. Vocês não fiquem de fora, venha participar conosco, pois Jesus garante te dar a bênção, te dar a vitória. Nós vamos se preparar ouvindo para nós orar por você. Eu quero que vocês passem a sua mensagem agora, 16993712972. Deixar a hora do ouvinte também. Vamos deixar essa hora do ouvinte, está marcado já 9h36. Deixa essa hora do ouvinte neste momento. 16993712972.

9h39, você ouve o programa Voz da Libertação, manhã com Deus, manhã toda especial, manhã maravilhosa. Quero dizer para você que começou a primeira hora, nosso irmão cooperador Bruno começou a primeira, segunda hora também, nosso irmão cooperador Bruno, ele prosseguiu dois horários, que bênção. E foi uma bênção de Deus, o estudo de oração. Está em oração, em nome de Jesus. Nesse exato momento está em oração nossa irmã, na esposa do nosso irmão presbítero Edmilson Fernando, está neste momento, no momento da oração, graças a Deus. Pois nosso irmão também, então o momento da oração, do Senhor de oração, nossas irmãs em Cristo, vai estar o presbítero Edmilson, vai estar a nossa irmã Arlete, pois vai estar também nosso irmão também Rony, que já se faz presente, pois vai estar também nosso irmão José Carlos, que já está presente nesta manhã de hoje, pois vai estar nosso irmão também José França, pois vai estar nossa irmã Simara, pois vai estar nosso irmão Rafael, vai estar nosso irmão também nosso irmão também, às 14 e pouquinho, nosso irmão cooperador Midian. Ô Midian, você vai estar também orando, que bênção. Nossa irmã Midian está bem chegada para ganhar o bebê, né, Midian? E também tem a nossa irmã Noemi Santos, que vai estar também. E no horário das 14h30 às 15h, meia hora de oração para cada pessoa, hein? E no horário das 14h30 às 15h, meia hora de oração para cada pessoa, pois vai estar nosso irmão cooperador Cláudio Cunha, e depois também vai estar o pastor Robson Santos, das 15h30 às 16h, pastor Robson Santos também, pois vai estar presente também nossa irmã das 16h30, nossa irmã cooperadora Rita, e também nossa irmã cooperadora Rita, 17, também dois horários, minha Rita, e depois vai estar também nossa irmã 17h30, nossa irmã cooperadora Geni, e ela vai também pegar os dois horários, e nossa irmã cooperadora Geni, das 16h30 às 18h. Depois, nos finalzinhos, vai estar nossos irmãos em Cristo, das 8h30, nosso irmão cooperador Carlos, e também os dois horários, que seja uma hora, né, vai pegar nosso irmão cooperador Carlos, e finalizar.

realizando já também o culto das 19 às 20 horas, às 12 horas de oração. Que bênção, hein? Que bênção que Deus proporcionou para nós. Então você também não pode perder aí a bênção de Deus. Você que está em casa ouvindo nós esta programação da Igreja Pentecostal Deus é Amor. Programa da Igreja Pentecostal Deus é Amor. Seja bem-vindo, minha irmã. Seja bem-vindo, meu irmão. Vamos atender as pessoas agora para nós entrar em oração, porque a oração também vai ficar do altar, vai ficar também para você um pouquinho a oração do altar. Vocês vão receber essa oração, tá bom? Então vamos ver as pessoas que vão passar mensagem, ou já passaram, pois se vocês passarem depois não dá mais. Vocês vão receber essa oração, tá bom? Então vamos ver as pessoas que vão passar mensagem, ou já passaram, pois se vocês passarem depois não dá mais, tá bom? Ah, vou atender, irmão, parou de atender as pessoas, não parei não. Eu vou atender a partir de agora, já vou começar agora mesmo. É, são 9 horas, são 10, aliás, é isso mesmo? Que horas são, meu Deus? São 9:43, 9 da manhã com mais 43. Vamos lá, primeiras pessoas. Paz do Senhor, minha irmã. Paz do Senhor. Aqui, quem é? Quem é que tá falando aí? Vamos lá? Quem? Ah, sim, entendi. Paz do Senhor. A oração também para minha vida, minha filha Gabriele, Eloá, Elisa. Eloá também é minha sobrinha. Eloá, tem uma sobrinha, Eloá. É Elisa, Elizabeth, o meu esposo Gilson, moro em Jaboticabal, São Paulo. Bom dia, irmão. Ore por nós aí, minha filha Elisa. Ore por ela. Clamo, Senhor, por ela. Ela é autista. Oh, meu Deus, oh, não é fácil não, né, minha irmã? Ela está muito agitada, nervosa. Amém? Que Deus abençoe vocês, voz da libertação. É, quando uma filha assim, filho ou filha é autista, né? É horrível, né, minha irmã? Eu sei disso. Eu sei disso, minha irmã Regina. Não é fácil, não. Não é fácil. Vamos estar em oração. Em nome de Jesus. O que foi que está aqui? O que você passou aí, Fábio? Ah, tá certo, tá certo. Vamos lá também, nossa irmã Vera Iso, ela pede oração para ela, para toda a família dela. Irmã Vera Iso, muito obrigado, Deus abençoe, obrigado mesmo, eu estarei em oração em favor da senhora e toda a família da senhora, tá bom, irmã Vera Iso? Quem é a outra irmã? Quem é a outra? Ela só pôs o que? Estarei em oração em favor da senhora e toda a família.

também, Sandra, ela caiu e um meses atrás, e agora o joelho começou a doer muito. Peço que ore por ela. Sim, meu irmão, pode deixar, tá certo? A oração também, paz do Senhor, eu peço oração para toda a minha família aqui de Taquaritinga, Reabias Alcântara, aqueles nomes, né, que você deixou, né, meu irmão? Eu vou orar por vocês todos, tá bom? Tá certo? Ô, meu irmão, final dela, uma Karina Aparecida. Karina Aparecida passou também o comprovante da ajuda aqui. Muito obrigado, viu, minha irmã? Muito obrigado mesmo. Nós vamos orar porque chegou o momento da oração. Feche seus olhos onde você estiver. Vamos colocar em prática essa oração, esse clamor. Que Deus, ele tenha misericórdia de nós. Que Deus tenha compaixão de nós, que ele nos ajuda nós carregar a nossa cruz. Para ter certeza disto, meu irmão. Pode ter certeza que Deus tem coisas boas para nós, coisas bonitas para nós. Tá bom, queridos? Então nós vamos entrar na oração. Chegou o momento da oração a partir de agora, onde vocês ouvem nós, esta programação da nossa igreja pentecostal Deus de Amor. Então você que está em casa, ouvintes, prepare seu coração, vamos à oração agora.

Tá? Direto do Santo Altar das Orações, você que está ouvindo em casa esta programação, a partir deste momento, onde você esteja ouvindo a esta programação da Igreja Deus de Amor.

para nossas indiferenças. Perdoa, Senhor, nos purifica com teu sangue e nos dê a vitória, nos dê o livramento, nos dê graça, nos dê virtude do Espírito Santo. Pois essa é a nossa oração agora, esse é o nosso clamor agora. Responde com graça, com fogo, aquele que está no hospital, dentro de um presídio, aqueles que estão neste momento desiludidos da vida, aqueles que estão morando nas calçadas, aqueles que estão neste momento, Senhor, angustiado, triste, aqueles que estão, Senhor da Glória, neste momento, aquele sentindo tão mal, tão ruim, ser uma vida tão, Senhor da Glória, até mesmo para baixo, está pensando em morrer, está pensando em ir embora de casa, pensando em separação. Oh, meu Deus, tire isso da mente dessa pessoa, do coração dessa pessoa. Está pensando em ir embora de casa, pensando em separação. Oh, meu Deus, tire isso da mente dessa pessoa, do coração dessa pessoa, em nome de Jesus. Essa mulher que está sofrendo contração, essa mulher que está sofrendo, meu Pai, essa gestação de risco, encubra ela com teu sangue, Jesus. Encubra com teu sangue, em nome de Jesus. Eu te peço a bênção, eu te peço o livramento. Eu te peço grande escape no nome do Pai, no nome do Filho, no nome do Espírito Santo de Deus. Amém, Jesus. Graças a Deus. Amém, Jesus. Louvado seja o teu nome. Exaltado seja o teu nome, Jesus. Glorificado seja o teu nome, Jesus. Muito obrigado. Muito obrigado, muito obrigado, muito obrigado. Para a glória do Pai, para a glória do Filho, para a glória do Espírito Santo de Deus. Amém, Jesus. Amém.

Muito bem, são 9 horas e 56 minutos. Você está em casa, Muito bem, são 9 horas e 56 minutos. Você está em casa, você

que você tenha uma oportunidade. Eu tenho certeza, minha irmã, meu irmão, Jesus já visitou a tua casa, visitou a tua família, visitou meu irmão, visitou minha irmã, visitou os obreiros, visitou as obreiras, visitou os membros, visitou você que está internado, visitou você que sofreu um AVC, um infarto, em nome de Jesus. Então volte para os caminhos do Senhor, em nome de Jesus, aceite Jesus como salvador da sua alma, que nós vamos passar a ouvir novamente, voltar lá para o transmissores a partir de agora. Que Deus abençoe a tua vida, tenha um dia de muitas vitórias, muitas bênçãos. Fica ligado com esta programação. Deus abençoe a todos.

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13: Dez horas e 4 minutos.
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0: 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Vamos agora ao bloco informativo? Saiba seus direitos.
1: E chegou o momento de informação aqui na Rádio Deus é Amor. Pagou dívida, mas nome continua negativado? Saiba agora o que você pode fazer. O Código de Defesa do Consumidor estabelece um prazo de até 5 dias úteis para o credor retirar o nome do cliente dos cadastros de inadimplentes. A contagem começa a partir da data do pagamento da dívida, ou seja, a confirmação do pagamento, no caso de cheque, cartão ou boleto. Portanto, se você está nessa situação, você pagou uma dívida e ainda continua nos cadastros negativos, a primeira coisa a ser feita é acione a empresa credora. Lembre-se de juntar comprovantes de pagamento e dados que possam resguardar. Se for necessário, você pode acionar órgãos como o PROCON ou um advogado. E se você pagou sua dívida negativada via Pix, a baixa do seu nome dos órgãos de proteção ao crédito não é imediata. Embora o Pix seja um meio de pagamento instantâneo, a empresa credora ainda precisa processar o pagamento e solicitar a remoção da negativação em até 5 dias úteis. O que pode acontecer é que pagando um acordo via Pix pelo Serasa, o seu score pode subir na hora, mas apenas em alguns casos. Esta possibilidade está disponível desde o lançamento do score em tempo real, a nova versão do score da Serasa, atualizada em janeiro do ano passado. Caso perca a comanda de consumo, é obrigatório pagar a multa ao estabelecimento? Vamos entender melhor? Né, encontrar aí em comandas de bares e restaurantes ou bilhetes de estacionamento que a perda do documento gera cobrança de multa. Mas será que isso pode realmente ser cobrado? O aviso costuma ser adotado pela maioria dos estabelecimentos que utilizam mecanismos para o controle do consumo do cliente, seja em produtos ou em tempo de permanência. E de acordo com o Código de Defesa do Consumidor, para o controle do consumo do cliente, seja em produtos ou em tempo de permanência. E de acordo com o Código de Defesa do Consumidor,

0: cocaína e coloquei 5 dentro de um copo com água e bebi. E eu tive uma overdose. Meu tio, que é pastor, me levou pro hospital. E eu fui pro hospital todo torto, já na overdose já. Chegou lá e ainda fiquei sem atendimento médico. O que que aconteceu? Eles rapidamente viram que eu tava passando mal e já foram me atendendo, foi colocando as coisas mais pra cima do meu lado, foi deixando as coisas mais pra cima de mim. E um dia eu acordei, depois do que aconteceu, do outro dia, eu decidi que eu queria ser internado, que eu queria sair dessa vida. Aí, através da sede mundial, eu arrumei uma clínica de recuperação e eu fui para essa clínica em um dia com o irmão e Deus operou maravilhosamente lá. E através dessa clínica em um dia com o irmão e Deus operou maravilhosamente lá. E eu deitei numa cama, chorei muito, muito. De um dia pro outro, eu decidi na minha vida, falei uma palavra com fé. Eu estou liberto. Eu não vou usar mais droga e nunca mais usei. E não vou querer mais usar e pronto, chega, acabou. E aceitei o nome de Jesus Cristo e hoje eu estou aqui pela glória e honra de Jesus. Estou liberto pela glória e honra de nosso Senhor Jesus Cristo. Até os dons maravilhosos de Deus ele já está dando para mim, pela misericórdia. Meu nome é Gabriel Souza Pereira da Silva. Eu moro em São Bernardo, na Avenida Humberto de Alencar. Estou aqui hoje e vou continuar sempre na presença do nosso Senhor Jesus, até a vinda de Jesus. Amém?
1: Cumprimento os ouvintes da Voz da Libertação com a paz do Senhor Jesus. Esse que vos fala é Joaquim Carlos. Eu sou de Goiânia, Goiás. Eu tenho um testemunho para contar sobre a minha conversão. Eu bebia 2,5 litros de pinga todos os dias. O dia que eu bebia menos era 2 litros, né? E um dia Jesus falou para mim: olha, você vai para a igreja pentecostal Deus e Amor, senão você vai morrer. Né? E aí que eu encontrei, né, essas portas abertas, né, da Igreja Pentecostal Deus e Amor. Inclusive, eu fui internado em um hospício em Goiânia, lugar de doido. O povo já me chamava de doido, porque eu ficava deitado nas calçadas ali, eu já vomitando sangue ali já, né, com cirrose, um câncer na cabeça. Então, eu já estava numa fase final já. Né? Foi quando eu vim para a Igreja Pentecostal Deus e Amor. Se eu não tivesse vindo para a Igreja Pentecostal Deus e Amor, com certeza eu já tinha morrido, porque os meus amigos de cachaça na época, todos já morreram de cirrose. Eles estavam melhor do que eu. Eu era o pior deles. Então hoje, Deus acrescentou anos de vida na minha vida. Hoje, graças a Deus, eu sou casado já, eu tenho filhos, e Deus fez uma grande obra na minha vida. Depois que eu entreguei a minha vida a Jesus, foi só bênção. Jesus curou, Jesus libertou, Jesus me deu prosperidade. Eu vivi ali deitado nas calçadas. Hoje eu tenho minha casa própria, tenho minha chacrinha. Hoje, graças a Deus, Deus tem me abençoado, tem meu carro para andar, trabalho por conta própria. Jesus fez uma grande obra na minha vida. Olha, procura a Igreja Pentecostal Deus e Amor mais próximo aí e Deus vai fazer uma grande obra na sua vida, como fez na minha. Hoje, graças a Deus, sou uma pessoa liberta e Deus fez uma grande obra ali na minha casa. Meu nome é Joaquim Carlos da Silva, eu moro ali em Trindade, Maísa, estado de Goiás.
2: Deus abençoe, irmão Joaquim, pelo seu maravilhosíssimo testemunho. Ouvintes, muitos precisam de uma porta aberta. Portas de oportunidades, portas de salvação, portas de um milagre. Nosso irmão Joaquim precisava de passar pela porta da salvação que hoje se encontra aberta. Passando por esta porta, ele receberia libertação, transformação para a sua vida. E foi isso que de fato aconteceu. Em seu testemunho ele disse: eu bebia 2,5 litros de pinga. Até que um dia foi convidado a vir à igreja, porque senão eu iria morrer. Ele encontrou a Igreja Pentecostal Deus e Amor como uma porta de escape de saída.

para o seu sofrimento, aqui ele encontrou Jesus Cristo. Ele já passou por diversas situações difíceis, sendo internado em um hospital psiquiátrico, em um hospital por diversas situações difíceis, sendo internado em um hospital psiquiátrico, em um hospital, inclusive, os amigos faleceram pelas mesmas enfermidades. Ele veio à igreja, passou por um processo de libertação. Aqui ele encontrou uma porta de escape, de salvação para a sua vida. Aqui ele encontrou Jesus. Hoje ele tem casa própria, trabalha tendo firma reconhecida, tem carro, é próspero, vida transformada pelo poder de Deus. A Igreja Deus de Amor é uma porta que Deus abriu para abençoar e transformar a vida de milhares de pessoas. Tendo firma reconhecida, tem carro, é próspero, vida transformada pelo poder de Deus. A Igreja Deus de Amor é uma porta que Deus abriu para abençoar e transformar a vida de milhares de pessoas. Foi levado ao hospital pela família e em seguida ele procura mais uma vez a Igreja Deus de Amor, conhecida mundialmente como uma porta de escape e de saída, usuário. Na igreja ele conheceu a palavra, na igreja ele conheceu o poder de Deus e também tomou a decisão: eu quero passar por essa porta, a porta da salvação, que é Jesus. E então, em um quarto, ele disse: eu estou liberto e aceito a Jesus como único e suficiente salvador da minha vida. A partir daquele momento, ele sai do quarto, sai da clínica, frequenta os cultos e naquele momento, que ele diz com propriedade que não iria mais ser usuário, ele já não fuma mais, já não cheira mais, já não faz nenhum uso de entorpecentes, liberto pelo poder de Deus. E no final do testemunho ele conclui dizendo: nunca mais, jamais vou sair da presença de Deus. Duas pessoas que sofreram e muito pelo vício, ou através do vício, o nosso irmão Gabriel e o nosso irmão Joaquim. Duas pessoas que entregaram as vidas a Jesus, duas pessoas que decidiram passar pela porta, porta da salvação, e ali encontraram outras portas que sempre estiveram abertas, a porta de livramento, a porta da libertação. E a pergunta que eu faço a você nesta manhã: você precisa, necessita de alguma porta? Essa porta está fechada, não há ninguém que a abra. Jesus é capaz de abrir esta porta para você. Como já existe uma porta que está aberta a todos, que pelo arrependimento aceitam a Cristo como Salvador e passam por ela. Então, amanhã domingo, amanhã, aqui em nossa sede mundial, nós temos uma programação abençoada e completa para a sua família. Você que, como o irmão Joaquim, está preso aos vícios. Você, como nosso irmão Gabriel, está preso às drogas. Deus tem portas, portas abertas, e essas portas o Senhor colocará diante de ti. E se você crê, você passará por essas portas, e como disse o nosso irmão Joaquim, você será abençoado, você será próspero, você será curado, você será liberto. Amanhã nós estaremos no segundo dia da poderosa campanha Portas Abertas, a partir das 15h, aqui em nossa sede mundial. Amanhã nós estaremos ouvindo a palavra de Deus. Amanhã estaremos fazendo o grande clamor por portas abertas e a ministração estará na responsabilidade do presbítero Fábio Lúcio, que já está em santo jejum a Deus por você e por toda a sua família. Pastor, eu preciso de portas de emprego, portas na área da saúde, portas na área familiar. Jesus tem a porta, ele é a porta da salvação. Ele tem a chave desta porta. A porta que ele abre, homem não fecha.
e a porta que ele fecha

0: ninguém abre. E Deus já abriu uma porta para você.
1: Olá, ouvintes, recebam a mais perfeita e gloriosa paz do Senhor Jesus. Quem tem imenso prazer de cumprimentá-los é o seu irmão Fábio Lúcio. Estou passando aqui para convidar a todos e também já confirmar a minha presença. Domingo agora, 11 de outubro, às 15 horas, em nossa sede mundial. Estamos no prosseguimento da campanha Porta Aberta. E eu estarei pregando a palavra de Deus e também orando por todos. Convém estar conosco. Não fique em casa. Deus tem uma palavra para o teu coração. Jesus Cristo é a nossa esperança. E eu tenho certeza absoluta que Ele abrirá portas. Em o nome de Jesus. Domingo 11 de outubro, esperança. E eu tenho certeza absoluta que Ele abrirá portas. Em o nome de Jesus. Domingo 11 de outubro.
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3: Minha irmã, seu nome?
4: Frida.
3: Conte a benção.
4: Ah, ontem eu estava aqui, estava com uma dor no braço. Não falei para ninguém, não falei para meu esposo, para ninguém. Cheguei, fiquei sentada ali e o Espírito Santo revelou, né? A esposa do pastor que orou por mim, eu fui curada na hora. Graças a Deus, estou abençoada.
5: Eu saí da minha casa e falei, eu vou buscar a minha bênção, a minha vitória, a minha cura. E vim aqui na campanha e vou levando a cura da vista e das minhas pernas.
6: Muito tempo atrás, eu comecei com umas alergias no corpo, insuportável, não parava de coçar, ardia e saía sangue. Vim aqui, o pastor ele revelou e nunca mais apareceu na minha pele, tá igualzinho a pele de bebê.
7: Foi revelado, né? Muito barulho no ouvido. Eu tava muito incomodado com esse barulho. Muitos anos. Aí hoje eu fui curado.
8: Irmão, eu quero contar uma bênção que eu recebi que foi muito grande na minha vida. Eu tinha uma ansiedade, uma insônia que me perturbou por mais de um ano. Tinha no médico, não deu nada. Aí eu, meu Deus, tem misericórdia. Aí eu fui revelado e Jesus me curou na hora, graças a Deus, louvado seja Deus. Estou dormindo bem, estou muito bem de saúde, graças a Deus, louvado seja Deus.
9: Irmão, eu vivia sofrendo com uma dor muito forte há um ano atrás, né? Ia nos médicos, tomava soro e nada valia. Era um sofrimento terrível, irmão. Era dor mesmo, era problema de vesícula, né? Até com o diagnóstico dos médicos. Aí um dia eu vim daqui no culto de manhã e graças a Deus, irmão, já me alimento, não podia alimentar, alimento bem e estou muito feliz.
10: Eu tinha uma perda auditiva de 20%. Um dia eu vindo na igreja, Deus revelou pessoas que tinham zumbido no ouvido e que Deus ia curar.
11: Sentia barulho no ouvido?
10: No ouvido muito. E aí eu fui no médico ano passado, em julho, e aí o médico fez a audiometria, irmãos, caiu para 5%.
11: Saiu esse zumbido?
10: Saiu, irmão, em nome de Jesus.
11: Não precisou do tratamento?
10: Não precisei.
0: Milagres, sinais, prodígios e maravilhas estarão acontecendo amanhã, domingo, às 15h, aqui no Templo da Glória de Deus, na Rua Prefeito Passos, número 10, no centro da cidade de São Paulo. Estacionamento gratuito para você deixar o seu veículo, enquanto você pode acessar o salão de... O salão, na verdade, Renascença, o Auditório Renascença. Nós temos elevadores, rampas de acesso, recepcionistas, pessoas preparadas profissionalmente, espiritualmente, para conduzir você ao salão, para conduzir você às pessoas preparadas profissionalmente, espiritualmente, para conduzir você ao salão, para conduzir você ao Auditório Renascença para este culto especial. Milhares de pessoas têm alcançado de Deus portas abertas. E algumas delas você acabou de ouvir. São testemunhos verídicos. Pessoas curadas, libertas, pessoas alcançadas pela misericórdia do Senhor. E nós cremos que Deus vai usar o presbítero Fábio Lúcio, que também já confirmou a sua presença amanhã, domingo. Olha, aqui na sede mundial será um dia de milagres, um dia voltado para muitas orações e comunhão. O culto das 15h é apenas uma das grandes concentrações deste domingo. O nosso dia começa às 9 horas da manhã, aqui em nossa sede mundial. Teremos o culto Família em Busca do Espírito.

Espírito Santo. Presbítero Rivair, pregando a palavra e orando por todos. Encerrando o nosso domingo, culto da família com presbítero Paulo Cunha e presbítero Jessé Ávila. Mas olha, amanhã também tem Santa Ceia. Às 11 horas da manhã, estará o pastor Kleber de Oliveira, pastor da nossa sede mundial, celebrando a Santa Ceia do Senhor. Venha fazer memória. Cristo morreu e ao terceiro dia ressuscitou. Pastor, eu já estou com sede, aquela sede da presença de Deus. Eu sei que amanhã às 11 horas teremos a ceia, mas eu gostaria muito de participar da Santa Ceia hoje. Haverá alguma igreja aonde será celebrado a Santa Ceia? Aqui em São Paulo, sim. Hoje, na nossa sede mundial, às 19 horas, pastor Fabrício Beata, pregando a palavra de Deus, celebrando a Santa Ceia com os demais pastores e presbíteros da Grande São Paulo. E você e toda a sua família são os nossos convidados especiais. Teremos muito louvor, muita adoração. Vamos buscar a presença do Espírito Santo e seremos renovados por Deus. Pastor, eu não moro em São Paulo. Procure a Igreja Deus e Amor mais próxima da sua casa, porque nesse fim de semana, na maioria dos nossos templos, teremos a celebração da Santa Ceia. Olha, volte a congregar, volte a buscar a Deus, volte a se assentar à mesa, em comunhão. Cristo nos deu essa ordenança, fazei memória de mim. E é isso que vamos fazer hoje, às 19h, na primeira celebração da ceia no Auditório Renascense. É isso que faremos amanhã, às 11h, na segunda celebração da Santa Ceia, com o pastor Kleber de Oliveira. Rua Prefeito Passos, número 10, no centro de São Paulo, ou em uma de nossas igrejas Deus e Amor, mais perto de você. 10h32, esperamos que esses testemunhos tenham aumentado a sua fé e você tenha tomado a decisão de participar conosco das grandes concentrações que serão realizadas nesse fim de semana. Vamos a um rápido break e já voltamos com você.

0: 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Ali você assiste lindos clipes musicais, testemunhos, a palavra de Deus, que é sempre ministrada aqui no Templo da Glória de Deus, sede mundial das igrejas Deus e Amor, e também conteúdos para toda criançada, o pequeno Galileu. 10:37, vamos continuar ouvindo o que marca esta programação, vamos ouvir o que Deus faz por meio da fé.
1: No Senhor Jesus Cristo, irmãos, eu me chamo Glória, moro na cidade do Rio de Janeiro, no bairro Barros Filho. Eu pedi oração aí à equipe da rádio que orasse pelo irmão Melquisedeque Crow, que ele estava 6 anos empregado, desesperado, colocando currículo, tudo quanto é lugar, eu não conseguia. Então eu mandei a foto dele pelo WhatsApp, mandei o nome dele. E ele continuou procurando, aí Deus abriu uma porta de emprego para ele na Treu, Avenida Brasil. Ele está lá em experiência de 1 mês, ele está lá, está indo, está gostando. Ele está maravilhado com a bênção dele. E ele me agradeceu, né, que eu também disse, ele está lá, está indo, está gostando. Ele está maravilhado com a bênção dele. E ele me agradeceu, né, que eu também estava em oração e pediu que eu agradecesse a equipe da Deus Amor. Então, estou aqui dando esse testemunho, agradecendo ao Pai, porque Jesus fala, né, se nós pedirmos alguma coisa ao Pai, no seu nome ele fará para que o nome do Pai seja glorificado no Filho. Então, quero glorificar o nome de Deus agora, que o nome de Deus seja louvado, glorificado, em nome de Jesus, por essa grande bênção. Ele está muito alegre, muito feliz e já está desesperado, já estava entrando até em depressão. Eu conversava com ele, orava com ele, não entra nessa não, Deus vai abrir a porta, tenha calma. Então Deus abre essa porta através das orações dos nossos irmãos, dos intercessores da rádio Deus Amor. O outro testemunho é sobre a minha filha estava trabalhando numa empresa que rolava muita prostituição, muitas meninas que se envolvem com droga, né, uma empresa terceirizada, não posso falar o nome, que é uma empresa multinacional, e orando, pedi a Deus que tirasse ela de lá e botasse ela para trabalhar em casa de home office. Ela está ligada à mesma empresa, né, o nome dela está lá, mas ela está trabalhando em casa de home office. Então, estou aqui, né, dando testemunho da minha filha, o nome dela está lá. Então, estou aqui, né, dando testemunho da minha filha. Eu,

0: Eu fiquei tão nervosa de ver ele naquele estado, assim, sendo oprimido, né? Trancado dentro de casa, com mania, assim, de perseguição. Dizia que estava devendo, né, traficante, e aí eu fiquei muito nervosa, eu comecei a jejuar, a orar, a pedir socorro para Deus, fiquei desesperada, eu mandava mensagem todo tempo para a rádio, para pedir oração, e comecei a fazer campanha também, nas campanhas da meia-noite, eu orava junto com os pastores. E aí abriu uma porta, uma abençoada para ele de tratamento, num lugar muito bom, aí ele fez o tratamento, se abriu essa porta, ele fez. Aí ficou só 3 meses lá, o tratamento era de 3 a 9 meses, ele ficou 3 meses lá, saiu de lá e depois ficou uns 40 dias trabalhando em construção. Recebeu um convite para trabalhar de monitor na clínica, aí tá lá trabalhando, lá dentro eles têm também as reuniões deles, assim, que eles leem a Bíblia, eles louvam a Deus. Olha, irmãos, eu estou muito feliz. Eu só tenho que agradecer esse Deus maravilhoso, que sem Ele a gente não é nada, né, irmãos? Como Ele é maravilhoso. Muito obrigado. Amém, Jesus.
1: A porta que Deus abre, ninguém pode fechar. E Deus abriu uma porta extraordinária para o filho da nossa irmã Eliana, o filho mais velho que se envolveu com drogas. E já no ano para a ordinária, para o filho da nossa irmã Eliana, o filho mais velho que se envolveu com drogas. E já no ano

0: na nossa alma e do nosso espírito. Quando alguém tocava Jesus, não era Jesus que se tornava impuro. Era Jesus que purificava aqueles que eram enfermos e aqueles que estavam impuros. Isso fala sobre a forma como se dá a santificação na nossa vida. O que é viver em santidade? Viver em santidade é ter a nossa natureza corrompida, a nossa natureza impura, a nossa natureza que, assim como Isaías, reconhecemos que somos pessoas falhas, corruptas, porque a nossa natureza foi corrompida, transformada pelo poder de Deus e purificada por brasas do altar, onde Deus senta sobre um alto e sublime trono, e pela virtude que sai de Jesus quando nós tocamos no seu manto. Se nós desejamos viver uma vida em santidade, que a gente vá até a fonte de toda a santidade, que é o próprio trono de Deus e é o seu caráter divino que nos transforma de dentro para fora. Lá em Romanos capítulo 6, versículo 22 ao 23, diz o seguinte: agora, porém, vocês foram libertos do pecado e se tornaram escravos de Deus. O fruto que colhem leva à santidade, e o seu fim é a vida eterna. Porque o salário do pecado é a morte, mas o dom gratuito de Deus é a vida eterna em Cristo Jesus, o nosso Senhor. Se nós de fato desejamos viver a santidade, assim como a vida eterna, em Cristo Jesus, o nosso Senhor. Se nós de fato desejamos viver a santidade, assim como está corrompida desde o Jardim do Éden, para que sejamos revestidos pelo caráter divino de Deus, que vem diretamente do seu trono, mediante o Espírito Santo que habita em nossa vida. O Espírito Santo é como uma semente que é plantada dentro do nosso ser, dentro do nosso interior. E essa semente, ela começa a frutificar o próprio caráter de Deus aqui na terra, através das nossas vidas. Que nós possamos nos revestir do Espírito Santo, do caráter de Deus, que emana do seu trono alto e sublime e separado de tudo aquilo que é deste mundo. Essa é a única forma legítima de vivermos a santidade bíblica, conforme está escrito.
1: E assim encerramos mais um Está Escrito. Continue meditando, continue aprendendo, porque a palavra do Senhor é lâmpada para os nossos pés e luz para o nosso caminho. 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
2: 10h57, muito obrigado pelo seu carinho, pela sua audiência. Que lindo quadro, Santidade. Com o presbítero Davi Miranda Neto. Você, pastor, operador, muito obrigado pelo espaço cedido. Eu sou o presbítero Rafael Gonçalves. Ficamos com este lindo louvor, esta linda canção de Débora Miranda. E na sequência, ao meio-dia, voltaremos com um grande clamor para todo o Brasil.

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14: Onze horas e 2 minutos.
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Deus abençoe, queridos irmãos. Está chegando aí a Santa Ceia do mês de outubro. Atenção, atenção, membresia, todos os membros da nossa sede estadual das igrejas Deus e Amor. Ninguém pode ficar de fora da Santa Ceia do nosso Senhor e Salvador Jesus Cristo. Santa Ceia esta que estará acontecendo no mês de outubro, nos próximos dia 10, 11 e 12, isso mesmo, dia 10 de outubro, 11 de outubro e 12 de outubro. Sábado, dia 10 de outubro, a Santa Ceia do Senhor Jesus estará acontecendo às 19 horas. Sábado, 19 horas. E no domingo, dia 11, em dois horários, às 9 horas e às 14 horas. Domingo, dia 11, às 9 horas e também às 14 horas. E na segunda-feira, último dia de culto de Santa Ceia, dia 12, segunda-feira, às 19 horas, estaremos realizando a Santa Ceia do Senhor Jesus, aqui na nossa sede estadual das igrejas Deus e Amor. Nesses três dias, a ministração da Santa Ceia estará acontecendo. E você, meu irmão, que é membro de ceia, você não pode ficar de fora, hein? É mais uma grande oportunidade que Jesus preparou para fazermos menção à sua vitória na cruz do Calvário, à sua morte e ressurreição. Ressurreição essa que trouxe vida e vida com abundância para todos nós. É o momento de nós nos reunirmos para fazermos menção a Cristo. Fazemos menção por tudo aquilo que Ele já realizou na nossa vida, de nós nos reunirmos para fazermos menção a Cristo. Fazemos menção por tudo aquilo que Ele já realizou na nossa vida, está realizando e ainda vai realizar. Venha estar conosco. A Santa Ceia do Senhor Jesus é o alimento espiritual para o cristão. Nós esperamos todos os nossos irmãos membros de ceia, esperamos você, do jovem, já batizado, já participa da ceia, vai estar conosco, né? Os nossos jovens, aguardamos aí os nossos irmãos obreiros, obreiras, os pastores, vamos estar juntos na Santa Ceia do Senhor Jesus. Você que congrega em uma igreja pentecostal Deus e Amor, aqui dentro da Grande Ribeirão, ou nas cidades vizinhas e queira estar conosco para participar da Santa Ceia, você pode vir, converse com o seu pastor, pegue aí a sua autorização e venha participar da Santa Ceia do Senhor Jesus. Rua Saldanha Marinho, número 740, é o endereço da nossa sede estadual. Lembrando que temos estacionamento próprio, entrada pela Florenço de Abreu, número 124.

0: Paz do Senhor a todos os nossos ouvintes. Quem vos cumprimenta neste dia é sua irmã em Cristo, Arlete.
1: E a irmã Noemi.
0: E nós estamos aqui para trazer para vocês um convite todo especial para o dia 31 de outubro, onde acontecerá o nosso encontro de casais com o tema As 5 Linguagens do Amor.
1: É isso aí. E quais são as 5 linguagens do amor? Vamos lá. Palavra de afirmação, tempo de qualidade, presentes ou trocas de presentes, atos de serviços e toque físico. E neste dia, pastor Gessé Ávila, diretamente de São Paulo, estará ministrando a palavra de Deus dentro desses 5 tópicos ali, trazendo para nós um grande aprendizado da palavra de Deus.
0: Sim, e vocês ouvintes, será que vocês conhecem qual é a linguagem do seu cônjuge? E qual é a sua mesma, né, a sua própria linguagem? Então venha aprender da palavra do Senhor, nosso pastor Gessé Ávila, é um psicólogo, estará trazendo aqui uma palavra de psicologia. Então venha aprender da palavra do Senhor, nosso pastor Gessé Ávila, é um psicólogo, estará trazendo aqui uma palavra de psicologia e fé para tratar sobre o nosso relacionamento, a nossa vida conjugal, para que sejamos edificados, né, através da palavra do Senhor.
1: Para que haja crescimento dentro do nosso lar e edificação para o nosso casamento.
0: E será a partir das 18 horas, porque a gente vai ter muita bênção. Então, eu os convido para chegarem cedo, a partir das 18 horas.
1: É, conta para nós.
0: Porque a gente vai ter muita bênção. Então, eu os convido para chegarem cedo, a partir das 18 horas.
1: É, conta para nós um pouquinho do que vai ter nesse encontro de casais, Marlete.
0: Sim, além da palestra, que vai ser muito edificante, né, através do nosso pastor Gessé Ávila, nós teremos também dinâmicas, teremos um momento de louvor e teremos também brindes, sorteios, né?
1: Brindes?
0: Sim, serão premiados alguns casais que aqui estiverem, né, para poder sair daqui feliz e abençoado, né,
1: Manoel? Que bênção. Ah, e outra coisa, tem mais uma surpresa aí, não tem não, Marlete?
0: Sim, nós estamos preparando também para todos os casais que se inscreverem, nós teremos um jantar romântico, depois de uma palestra tão maravilhosa, onde os casais já estarão todos acalorados, todos romantizados,
1: apaixonados.
0: Nós teremos um jantar para todos que fizerem as suas inscrições. Eu digo inscrição porque nós temos um espaço limitado, né? Então, nós precisamos que vocês façam a sua inscrição para participar deste jantar maravilhoso. E nós estamos disponibilizando para vocês, através dos nossos WhatsApp, dos grupos, né, de WhatsApp, o nosso link, onde você vai entrar e preencher o formulário e também trazer a sua colaboração para nos ajudar na preparação do jantar.
1: E como é que eu posso me inscrever para participar do jantar?
0: Sim, você vai estar acessando esse link nos nossos grupos, onde eu estou aí colocando em todos os nossos grupos. E você vai simplesmente clicar e preencher o formulário. E também vai ter o QR Code para você trazer a sua colaboração.
1: Mas, Marlete, eu quero participar do jantar, mas eu não estou em nenhum grupo. Como é que eu faço para participar?
0: Não tem problema. Se você não está em nenhum grupo, você pode ligar para mim ou mandar uma mensagem que eu vou estar te dando todas as orientações necessárias para você também participar do jantar. E eu vou passar o meu telefone. Anota aí, ouvinte, você que quer participar e não está nos grupos, né? Anote aí o meu telefone, é 16-981-18-0031. E, então, anote aí, 16-981-18-0031. Você vai ligar para mim que eu vou estar te dando toda a orientação necessária.
1: Marlete, mas e se eu não consigo entrar, eu não lido bem com tecnologia, mas eu quero participar do jantar. Como é que eu posso me inscrever se eu não consigo entrar e acessar a internet?
0: Não tem problema. Você ligando para mim, eu mesma vou estar fazendo a sua inscrição para facilitar para vocês também. Tá bom? Então não tem motivo
1: para não comparecer.
0: Exatamente.
1: É isso aí.
0: Não tem motivo.
1: E qual é o endereço? Aonde vai acontecer esse encontro de casais aqui em Ribeirão Preto?
0: Sim, será aqui em nossa sede estadual, na rua Saldanha Marinho, número 740. E se você vier de carro com seu automóvel, você pode entrar pelo estacionamento na rua Florêncio de Abreu, número 124. Lembrando que temos o nosso estacionamento para você deixar o seu veículo sem nenhum custo.
1: Que bênção! Então está aí, amados ouvintes, esse convite mais que especial de Deus para você. Não é meu, não é da Marlete, mas é de Deus. Você que precisa ter uma mudança no seu casamento, você que percebeu que há um esfriamento no seu casamento, venha. Venha estar conosco, porque Deus vai nos direcionar, Deus vai nos ensinar, nos instruir e nos capacitar para quê? Para que nós tenhamos um casamento abençoado e próspero.
0: Sim, com certeza. Nós sempre podemos melhorar o nosso relacionamento. E nós convidamos vocês, neste dia 31 de outubro, a partir das 18 horas, com esse tema maravilhoso, As 5 Linguagens do Amor, e a presença do nosso irmão pastor Jessé Ávila, ministrando a palavra de Deus, e vocês são todos nossos convidados para estar aqui conosco.
1: Venha estar conosco, nós esperamos por vocês. Música.

Deus abençoe povo de Deus, povo abençoado de Ribeirão Preto e região. Quem vos fala é seu irmão em Cristo, pastor Robson Santos, e é com muita alegria que eu estou aqui para comunicar com todos os nossos irmãos. Nós estamos no mês de outubro, e outubro nós estamos prosseguindo em um grande propósito, o propósito mensal aqui na nossa sede estadual das igrejas Deus é Amor. Isso mesmo, o novo propósito mensal que vai percorrer todo o mês de setembro é o propósito Profetizando no Vale. Isso mesmo, Profetizando no Vale. Ezequiel 37, 4 diz assim: profetiza sobre estes ossos.

ossos, e disse-lhes: ossos secos, ouve a palavra do Senhor. Nós estamos neste propósito especial. Pode parecer que momentos em que tudo parece seco, sem vida, sem esperança, possam surgir na nossa vida. Mas é justamente nesse momento, é justamente no vale, que Deus pode gerar um novo começo. Qualquer um pode passar por um vale, seja com relação à sua família, seja com relação à sua vida espiritual, seja com relação à sua vida profissional, à sua vida financeira, ou em qualquer outra área da sua vida. Todos nós estamos sujeitos a passar por um vale, mas nós temos, meus irmãos, que erguer a nossa cabeça e saber que, se Deus é por nós, quem será contra nós? Você está convidado para estar conosco nesta campanha mensal, Profetizando no Vale. Será um tempo de fé, de oração, de palavra, será um tempo onde nós estaremos profetizando a nossa vitória, clamando ao nosso Senhor pela nossa vitória. Existem vales que só podem ser atravessados pela fé. Existem causas que precisam ser colocadas diante de Deus em oração. E é isso, que nós estaremos fazendo neste mês. Vamos viver um tempo especial de oração, fé, clamor e profecia sobre as nossas causas. Portanto, meu irmão, minha irmã, não importa o tamanho do seu vale, coloque a sua causa diante de Deus e vamos juntos profetizar vida, profetizar esperança, profetizar novo começo. É uma campanha de fé, oração e esperança, onde Deus vai estar manifestando o seu poder de uma forma tremenda, de uma forma extraordinária na vida de todos os nossos irmãos que entrarem nesse propósito. Como de costume, nós estaremos distribuindo os formulários. Você pode passar em qualquer momento, em qualquer um dos cultos, a qualquer hora, aqui na nossa sede estadual das Igrejas Deus e Amor, que está localizada na Rua Saldanha Marinho, número 740, e retirar o seu formulário. Você vai preencher com o seu pedido de oração, ou seja, você vai colocar a sua causa nas mãos do Senhor. Qual é o vale que você está atravessando? Pedido de oração, ou seja, você vai colocar a sua causa nas mãos do Senhor. Qual é o vale que você está atravessando? Diga ao Senhor. Transcreva para este formulário o seu pedido de oração e juntos, nós estaremos clamando ao Senhor em oração nos cultos que estaremos realizando aqui na nossa sede estadual. Isso mesmo, nós estaremos levantando para cima o nosso formulário e estaremos apresentando a Deus a nossa causa em um grande clamor, o clamor que vai mover as mãos de Deus em seu favor. Quando o povo de Deus, lá no livro de 2 Crônicas, capítulo 20, o povo de Deus ali cercado pelos inimigos, Josafá, ele colocou o povo para clamar, colocou o povo para buscar a face do Senhor. E o Senhor se manifestou dizendo: olha, esta peleja agora não é mais de vocês, essa peleja é minha. Tomem somente a posição, fica parado, e vocês vão ver o tão grande livramento que eu vou dar. E assim o povo de Deus recebeu o grande livramento, o Senhor pelejou por eles. E assim eu tenho certeza que você, meu irmão, minha irmã, independente daquilo que você esteja passando, o Senhor vai pelejar por você, e você também vai cantar o hino da vitória. Portanto, esteja conosco, 9 horas, ou às 12 horas, ou às 14 horas ou às 19 horas. Retire o seu formulário, preencha o seu formulário, vamos levantar esse formulário para cima e clamar a Deus. Você pode estar cumprindo com o teu propósito. Junto do formulário, você vai cumprir ali com o seu voto, o seu propósito. É entre você e Deus. Você vai fazer um propósito especial com Deus. E eu tenho certeza que o Senhor vai te honrar. O Senhor, ele vai agir em seu favor. E até o final do mês,

Você vai cumprir com o seu formulário, o seu propósito, e o Senhor, ele vai te honrar em nome do Senhor Jesus. As coisas vão mudar e no vale você vai triunfar, o seu cativeiro vai ser mudado. Portanto, esteja conosco, receba a oração do propósito, profetizando no vale. Na nossa igreja pentecostal Deus e Amor, mesmo se for um momento fora de culto, terá um homem de Deus, terá uma mulher de Deus, que estará orando por você. Você que estará cumprindo com o seu propósito, pode vir a qualquer momento. Você que vai estar retirando o seu propósito para depois cumprir, pode comparecer a qualquer momento, qualquer horário, que você vai poder ali retirar o seu formulário e fazer o seu propósito com Deus. Anota aí o nosso endereço, Rua Saldanha Marinho, número 740, bem no coração de Ribeirão Preto. Nossa sede estadual tem estacionamento próprio. Você pode estar vindo com o seu automóvel, entrando pela Rua Florencio de Abreu, número 120. Número 124, isso mesmo, venha estar conosco, é a Igreja Pentecostal Deus e Amor, de portas abertas para mais um grande propósito, propósito mensal do mês de outubro. Mês de outubro chegou, e o mês de outubro é o mês de você profetizar e viver a sua vitória.

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2: Meu nome é Midian Pereira, sou da cidade de Campos Gerais, Minas Gerais. A bênção que eu recebi da parte do Senhor Jesus foi uma cura no qual eu tinha uma enfermidade no meu útero com os 14 anos de idade, no qual os médicos me desenganaram. Para eles já não tinha mais solução, porque eu estava perdendo muito sangue. Eles falaram que teria que tirar o meu útero fora, com apenas 14 anos. Então eu chorei muito, fiquei muito triste, porque eu falei, Senhor, nem sou casada, como que futuramente eu vou ter filhos? Aí eu indo na igreja da minha cidade, Deus usou de um pastor. Então, a partir daquele dia, eu fui curada na hora. Depois daquele dia, nunca mais eu senti mais nada. Foram praticamente 6 meses com essa enfermidade. Eu sofria muito porque eu sentia muita fraqueza, perdendo muito sangue. E Jesus me curou. Hoje, graças a Deus, eu não tenho mais nada. Faço acompanhamento com os médicos e os médicos não conseguem achar e não conseguem entender o porquê dessa enfermidade. Jesus me curou e hoje eu não tenho mais nada. Sou liberta pelo sangue de Jesus. E hoje, para a glória e honra de Jesus, eu estou curada. Não tenho mais nenhuma sequela. Os médicos não conseguem entender, porque para a médica ela me deu apenas 2 dias. Ela me deu ali um remédio, uma medicação. E se durante

Deus abençoe, queridos irmãos. Está chegando aí a Santa Ceia do mês de outubro. Atenção, atenção, membresia, todos os membros da nossa sede estadual das Igrejas Deus e Amor. Ninguém pode ficar de fora da Santa Ceia do nosso Senhor e Salvador Jesus Cristo. Santa Ceia esta que estará acontecendo no mês de outubro, nos próximos dias 10, 11 e 12. Isso mesmo, dia 10 de outubro, 11 de outubro e 12 de outubro. Sábado, dia 10 de outubro, a Santa Ceia do Senhor Jesus estará acontecendo às 19 horas. Sábado, 19 horas. E no domingo, dia 11, em dois horários, às 9 horas e às 14 horas. Domingo, dia 11, às 9 horas e também às 14 horas. E na segunda-feira, último dia de culto de Santa Ceia, dia 12, segunda-feira, às 19 horas, estaremos realizando a Santa Ceia do Senhor Jesus, aqui na nossa sede estadual das Igrejas Deus e Amor. Nesses três dias, a ministração da Santa Ceia estará acontecendo. E você, meu irmão, que é membro de ceia, você não pode ficar de fora, hein? É mais uma grande oportunidade que Jesus preparou para fazermos menção à sua vitória na cruz do Calvário, à sua morte e ressurreição. Ressurreição essa que trouxe vida e vida com abundância para todos nós. É o momento de nós nos reunirmos para fazermos menção a Cristo. Fazemos menção por tudo aquilo que Ele já realizou na nossa vida, está realizando e ainda vai realizar. Venha estar conosco, a Santa Ceia do Senhor Jesus é o alimento espiritual para o cristão. Nós esperamos a todos os nossos irmãos membros de ceia, esperamos você, do jovem, já batizado, já participa da ceia, vai estar conosco, né? Os nossos jovens, aguardamos aí os nossos irmãos obreiros, obreiras, os pastores, vamos estar juntos na Santa Ceia do Senhor Jesus. Você que congrega em uma igreja pentecostal Deus e Amor, aqui dentro, na Santa Ceia do Senhor Jesus. Você que congrega em uma igreja pentecostal Deus e Amor, aqui dentro.

0: Para a sua vida mudar, é preciso que haja uma concordância total e completa entre você e a sua fé. Mas como saber se tenho fé suficiente para que haja essa concordância? Não basta apenas crer em Deus de uma forma sentimental e emotiva, mas é preciso acreditar nele de uma forma totalmente consciente. E isso só é possível através de sua palavra. As Escrituras Sagradas não nos deixam dúvida ao dizer: a fé vem pelo ouvir e ouvir a palavra de Deus. Para tocar o coração de Deus, dúvida ao dizer: a fé vem pelo ouvir e ouvir a palavra de Deus. Para tocar o coração de Deus, é preciso que Ele veja em cada um de nós como estamos o servindo, qual a nossa crença para com Ele. Se você começar a crer em Deus hoje, de uma maneira consciente, ouvindo e crendo em Sua palavra, tenha certeza de que sua vida nunca mais será a mesma. 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
1: Como é que foi o culto de hoje? Conta uma bênção, compartilha com os ouvintes a sua expectativa. Como foi o culto de hoje?
2: A paz do Senhor, queridos ouvintes do programa Voz da Libertação. Realmente, irmã Noemi, esta noite foi uma noite abençoada, aonde o céu se abriu nesta noite aqui para todos aqueles que se fizeram presente, crendo na bênção e no milagre das mãos do Senhor Jesus. Eu queria deixar também aqui o meu convite todo especial para você que está em sintonia com esta programação, para comparecer em um horário em nossa Igreja Pentecostal Deus e Amor, onde os homens de Deus estarão aqui orando em seu favor e a bênção em nossa Igreja Pentecostal Deus e Amor, onde os homens de Deus estarão aqui orando em seu favor e a bênção é garantida em nome de Jesus.
1: É isso aí, irmãos ouvintes. Deus abençoe meu irmão pela participação. Você é o nosso convidado para estar conosco nos próximos cultos. Eu tenho certeza que Deus estará operando milagres, operando maravilhas na sua casa, na sua família. Estou aqui com mais uma irmã. A paz do Senhor Jesus, minha querida. Paz do Senhor Jesus, minha irmã. Quanta benção para os ouvintes. Como é que foi o culto de hoje?
3: Uma benção. Graças a Deus, recebi minha vitória. O pastor falou que Deus estava revelando para ele que tinha uma irmã com uma dor bem na cabeça. Estava contando para minha tia que semana passada eu estava mesmo com essa dor de cabeça, quando nem dormi.

0: E quando amanheceu o dia, ainda continuei com dor de cabeça. Mas quando foi passando o tempo, aí foi melhorando. Aí hoje eu fui revelada que Deus estava me dando livramento de um AVC.
1: Tá abençoada, foi revelada por Deus, tá feliz?
0: Muito, muito feliz, glória a Deus.
1: Tá doendo a cabeça?
0: Imagina, glória a Deus, eu falei, nossa, tô curada pra honra e glória do Senhor Jesus.
1: Glória a Deus, faz um convite pra quem tá ouvindo, que tá aí com problema, passando por problemas, faz um convite.
0: Irmãos, vocês que estão com problemas, vem até a igreja, Deus fala com você, tiver fé, ora, Deus revela, Deus cura e Deus liberta. Como Deus me libertou dessa enfermidade que não chegou, mas Deus me curou antes dela chegar e eu creio que vai acontecer com os irmãos também.
1: Deus abençoe. Como que é o nome da irmã?
0: Dineia.
1: Mãe Dineia, Deus abençoe pela sua participação. Aí está aí, ouvintes, você também é o nosso convidado. Venha se fazer presente, venha contar a bênção. Estamos aqui também com a nossa irmã. Vamos ouvir uma participação com ela. Aquilo que Deus fez no culto de hoje, a sua expectativa para o culto de amanhã. Conta a bênção para nós.
2: Pai do Senhor, ouvintes de casa, é a irmã Cristina que está falando. Falando para o Senhor, irmã Noemi, graças a Deus o Senhor nos

Deus abençoe o povo de Deus, povo abençoado de Ribeirão Preto e toda a região. Quem vos fala é seu irmão em Cristo, pastor Robson Santos. Prazer e alegria em estar aqui falando com todo esse povo de Deus abençoado de Ribeirão Preto e toda a região. Que Deus possa abençoar você de perto, você de longe, você do campo, da fazenda, você que está na grande Ribeirão Preto e nas imediações, cidades vizinhas. Deus abençoe a todos. Minha participação aqui no programa Voz da Libertação é para esboçar a minha alegria em estar aqui com todo esse povo de Deus, o Senhor Jesus que preparou essa oportunidade para mim, a minha esposa, né, minha família, estar aqui na cidade de Ribeirão Preto, na direção da sede estadual de Ribeirão Preto, a qual o Senhor Jesus confiou as nossas mãos, nós que estávamos no estado de Minas Gerais, e assim aprove pela vontade de Deus de agora estarmos aqui no estado de São Paulo, na cidade de Ribeirão Preto, e eu estou ansioso em poder conhecer os nossos irmãos, né? Já conhecemos alguns irmãos, e eu quero conhecer você também, meu querido irmão, você que está me ouvindo agora, você que é um membro da Igreja Pentecostal Deus e Amor, você que é um visitante, você que está aqui sempre nos cultos, quero te conhecer, venha estar conosco, nossos irmãos, companheiros de batalha, que está aqui sempre nos cultos, quero te conhecer, venha estar conosco, nossos irmãos, companheiros de sedes centrais, sedes regionais, igrejas locais, casas de oração, os nossos companheiros, né, de batalha aí na obra do Senhor, que Deus possa abençoar todos vocês. Eu gostaria muito de poder já conhecer os nossos irmãos, de cumprimentar os nossos irmãos, vai ser um grande prazer. Venham estar em um dos nossos cultos, venha cultuar a Deus conosco aqui na nossa sede estadual das Igrejas Deus e Amor, aqui em Ribeirão Preto. Igreja Pentecostal Deus e Amor, sempre de portas abertas, 4 grandes concentrações diárias, 9 horas, 12 horas, às 14 horas e às 19 horas. Com grande prazer, concentrações diárias, 9 horas, 12 horas, às 14 horas e às 19 horas. Com grande prazer, em seu favor, da sua casa, da sua família, apresentar a sua vida nas mãos do Senhor. Vai ser um prazer conhecer aí mais um irmão abençoado, uma irmã abençoada, mais um povo de Deus, a qual o Senhor Jesus escolheu, separou para a grande seara. Deus abençoe, queridos irmãos, forte abraço do seu irmão em Cristo, pastor Robson Santos. Nossa sede estadual está localizada na rua Saldanha Marinho, número 740, bem no coração de Ribeirão Preto.

0: paz do Senhor a todos os nossos ouvintes. Quem vos cumprimenta neste dia é sua irmã em Cristo, Arlete.
1: E a irmã Noemi.
0: E nós estamos aqui para trazer para vocês um convite todo especial para o dia 31 de outubro, onde acontecerá o nosso encontro de casais com o tema As 5 Linguagens do Amor.
1: É isso aí. E quais são as 5 linguagens do amor? Vamos lá. Palavra de afirmação, tempo de qualidade, presentes ou trocas de presentes, atos de serviços

0: toque físico. E neste dia, pastor Gessé Ávila, diretamente de São Paulo, estará ministrando a palavra de Deus dentro desses 5 tópicos ali, trazendo para nós um grande aprendizado da palavra de Deus.
1: Sim, e vocês ouvintes, será que vocês conhecem qual é a linguagem do seu cônjuge? E qual é a sua mesma, né, a sua própria linguagem? Então venha aprender da palavra do Senhor, nosso pastor Gessé Ávila, é um psicólogo, estará trazendo aqui uma palavra de psicologia e fé para tratar sobre o nosso relacionamento, a nossa vida conjugal, para que sejamos edificados, né, através da palavra do Senhor.
0: Para que haja crescimento dentro do nosso lar e edificação para o nosso casamento.
1: E será a partir das 18 horas, porque a gente vai ter muita bênção. Então, eu os convido para chegarem cedo, a partir das 18 horas.
0: Conta para nós um pouquinho do que vai ter nesse encontro de casais, Marlete.
1: Sim, além da palestra, que vai ser muito edificante, né, através do nosso pastor Gessé Ávila, nós teremos também dinâmicas, teremos um momento de louvor e teremos também brindes, os sorteios, né?
0: Brindes?
1: Sim, serão premiados alguns casais que aqui estiverem, né, para poder sair daqui feliz e abençoado, né,
0: Manoel? Que bênção. Ah, e outra coisa, tem mais uma surpresa aí, não tem não, Marlete?
1: Sim, nós estamos preparando também para todos os casais que se inscreverem, nós teremos um jantar romântico, depois de uma palestra tão maravilhosa, onde os casais já estarão todos acalorados, todos romantizados,
0: apaixonados.
1: Nós teremos um jantar para todos que fizerem as suas inscrições. Eu digo inscrição porque nós temos um espaço limitado, né? Então, nós precisamos que vocês façam a sua inscrição para participar deste jantar maravilhoso. E nós estamos disponibilizando para vocês, através dos nossos WhatsApp, dos grupos, né, de WhatsApp, o nosso link, onde você vai entrar e preencher o formulário e também trazer a sua colaboração para nos ajudar na preparação do jantar.
0: E como é que eu posso me inscrever para participar do jantar?
1: Sim, você vai estar acessando esse link nos nossos grupos, onde eu estou aí colocando em todos os nossos grupos. E você vai simplesmente clicar e preencher o formulário. E também vai ter um QR Code para você trazer a sua colaboração.
0: Mas, Marlete, eu quero participar do jantar, mas eu não estou em nenhum grupo. Como não. É que eu faço para participar?
1: Não tem problema. Se você não está em nenhum grupo, você pode ligar para mim ou mandar uma mensagem que eu vou estar te dando todas as orientações necessárias para você também participar do jantar. E eu vou passar o meu telefone. Anota aí, ouvinte, você que quer participar e não está nos grupos, né? Anota aí o meu telefone, é 16-981-18-0031. Então, anote aí, 16-981-18-0031. Você vai ligar para mim que eu vou estar te dando toda a orientação necessária.
0: Marlete, mas e se eu não consigo entrar, eu não lido bem com tecnologia, mas eu quero participar do jantar. Como é que eu posso me inscrever se eu não consigo entrar e acessar a internet?
1: Não tem problema. Você ligando para mim, eu mesma vou estar fazendo a sua inscrição para facilitar para vocês também.
0: Bom,
1: então não tem motivo
0: para não comparecer.
1: Exatamente.
0: É isso aí.
1: Não tem motivo.
0: E qual é o endereço? Aonde vai acontecer esse encontro de casais aqui em Ribeirão Preto?
1: Sim, será aqui em nossa sede estadual, na rua Saldanha Marinho, número 740. E se você vier de carro com seu automóvel, você pode entrar pelo estacionamento na rua Florencio de Abreu, número 124. Lembrando que temos o nosso estacionamento para você deixar o seu veículo sem nenhum custo.
0: Que bênção! Então está aí, amados ouvintes, esse convite mais que especial de Deus para você. Não é meu, não é da Marlete, mas é de Deus. Você que precisa ter uma mudança no seu casamento, você que percebeu que há um esfriamento no seu casamento, venha. Venha estar conosco, porque Deus vai nos direcionar, Deus vai nos ensinar, nos instruir e nos capacitar para quê? Para que nós tenhamos um casamento abençoado e próspero.
1: Sim, com certeza. Nós sempre podemos melhorar o nosso relacionamento. E nós convidamos vocês, neste dia 31 de outubro, a partir das 18 horas, com esse tema maravilhoso, As 5 Linguagens do Amor, e a presença do nosso irmão, pastor Jessé Ávila, ministrando a palavra de Deus. E vocês são todos nossos convidados para estar aqui conosco.
0: Venha estar conosco, nós esperamos por vocês.

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3: Meio-dia, 10 minutos. Segunda abertura do Revista CBN desse sábado, 10 de outubro de 2026. Você tá no Bom e Velho Rádio? Conta pra mim, manda mensagem pra cá, petria@cbn.com.br.

0: O WhatsApp da Rádio CBN 11 999 11 9981, e você também participa comigo. Você manda sua mensagem pra cá pelo Instagram. Já deixei minha belíssima foto, Adriano Bernardino. Já conta, vai lá curtir agora, só não cometa erros nesta mesa de som. Não deixe de prestar atenção nesta mesa, pelo contrário, ele tá tão atento que já vai embalar a gente aqui com a trilha sonora de hoje. Você sabe que eu seleciono com primor a trilha que vai abrir o programa, né? Todo final de semana. E aí as pessoas, eu quero ouvir essa música, onde você colocou? Olha, lá no Spotify tem uma playlist, tem a playlist das entrevistas do Revista CBN, podcast do Revista CBN. Mas tem também uma playlist bonitinha ali, Petra Chaves tá com um foninho assim, estilizado, feito por inteligência artificial, uma fotinha bonitinha. Lá estão todas as músicas que eu coloco aos finais de semana aqui pra você também poder ouvir, tá? Então se gostou, vai lá também na playlist, curte lá pra você ver a atualização das músicas que a gente coloca aqui no Revista CBN, tá? Além das entrevistas que estão no outro ambiente de podcast, tudo no Spotify. Participa comigo, manda sua mensagem pra cá, se for no Instagram, essas que estão no outro ambiente de podcast, tudo no Spotify. Participa comigo, manda sua mensagem pra cá. Se for no Instagram, vai lá na fotinho, curte e participa. Eu comentava pra quem tá no... tava na internet. Hoje, além de Urian Fantelli, Bruno Silva, Janaína Barros, Paula Jacobi comentando com a gente hoje. Ela que há 3 semanas falava aqui no Revista CBN sobre Anne Carson, escritora que ganhou o Nobel de Literatura essa semana, ela falava disso aqui, há 3 semanas atrás. Então, quem acompanha o Revista CBN tá sempre na frente. Você que acompanha o Revista CBN tá sempre na frente. Porque é isso que a gente faz aqui. A gente pensa a sociedade e antecipa para você movimentos, tendências, pensadores, vozes que são importantes a gente escutar. Então, a gente já falava da Anne Carson antes dela ganhar o Nobel de Literatura, e hoje a gente vai retomar um pouquinho dessa conversa com Paula Jacobi, que é nossa colunista de cultura, um primor, um orgulho ter Paula Jacobi aqui como nossa colunista de cultura, assim como Urian, Bruno Silva e o nosso colunista de cultura, o nosso grande elenco, nosso Dream Team aqui do Revista CBN. Agora mais, eu daqui a pouquinho vou conversar também com o apresentador esportista paralímpico, medalhista Fernando Fernandes, que está com um documentário na Globoplay imperdível. Você, acabando Revista CBN, vai assistir. Do Céu a um Inferno, chama o documentário do Fernando Fernandes, que está entre o Céu e o Inferno, imperdível na Globoplay, também no canal Off. Então, com 3 episódios já no ar, vão ser 5 no total. E hoje o Fernando vai contar um pouquinho pra gente como foi relembrar a própria história. Uma baita história. E não é uma história de um mocinho. Vai contar um pouquinho pra gente como foi relembrar a própria história. Uma baita história. E não é uma história de um mocinho, superação, aquela história que a gente tá habituado, né? Não, é uma história cheia de altos e baixos, contrastes, vida real. Isso que é o mais legal que eles mostram no documentário. Então, daqui a pouquinho, o Fernando Fernandes com a gente. Você confere comigo ao longo do Revista CBN. Manda mensagem pra cá, como faz a Brisa, o Guilherme, o João Antônio, o Carlos Gonçalves, seja no Instagram, seja no e-mail, seja no YouTube da Rádio CBN. Prestigie o Revista CBN no YouTube, por favor. Compartilhe, vem cá, eu quero o seu comentário aqui no chat do YouTube e que você curta a nossa transmissão. Eu própria curti e vou dar um oizinho aqui pra quem tá... Oi, aqui pra quem tá no chat. Ao vivo, tá? E o pessoal tá falando, vai voltar pra um, vai voltar pro outro. Quero saber sua opinião.
1: É misericordioso, o Senhor é um Deus que perdoa. Ó, meu Pai, perdoe as fraquezas, perdoe as ignorâncias, perdoe aquilo que esta pessoa fez, falou ou cometeu, atitudes que entristeceram a ti e ao teu espírito. Esta pessoa se arrepende agora e toma uma decisão de voltar, crendo que a porta da salvação está aberta, mas um dia irá fechar. Obrigado, Jesus, porque o Senhor é esta porta, porta de salvação, porta de livramentos. O Senhor é a porta cuja oportunidade é divina. E o Senhor é a oportunidade que foi dada por Deus para que

programação do rádio, seja através dos canais oficiais da igreja, seja através do evangelismo, seja através dos cultos presenciais. Senhor meu Deus, continue nos usando para salvar almas, através das mídias disponíveis, através das evangelizações, através das pregações. Meu Deus, muito obrigado. Use, meu Deus, nesta noite o pastor Fabrício Beata, que estará pregando a sua palavra e celebrando a Santa Ceia do Senhor. Use amanhã domingo o presbítero Rivair Silva, na manhã do renovo, do batismo com o Espírito Santo, na campanha Famílias em Busca do Espírito Santo. Use, meu Deus, o pastor Kleber de Oliveira, às 11 da manhã, na segunda celebração da Santa Ceia do Senhor. Senhor, meu Deus, que amanhã domingo seja um domingo de muitos milagres, muitos sinais, prodígios e maravilhas. Meu Deus, amanhã, às 15h, também estaremos no prosseguimento da campanha Portas Abertas. Usa, meu Deus, o teu servo, que vai estar pregando a palavra e orando por portas de salvação, portas de livramento, portas de oportunidades divinas. Obrigado, Senhor, meu Deus, muito obrigado, porque não há dúvidas em nosso coração, oportunidades divinas. Obrigado, Senhor, meu Deus, muito obrigado, porque não há dúvidas em nosso coração. Perte vida, Senhor. Cure os enfermos, ó Pai. Convença o homem do pecado por meio do seu Espírito. Cremos que neste domingo, vidas saiam daqui, do templo da sua glória, transformadas pelo seu poder. Use também os nossos pastores das nossas sedes estaduais, setoriais,

0: centrais, regionais e locais, aqui do Brasil e do exterior, nesse fim de semana. Meu Deus, venha nos conduzir com uma palavra cristocêntrica, uma palavra revelada pelo Teu Espírito Santo, para que almas possam se converter, para que possam tomar a decisão em participar do discipulado, do projeto Eu Mais Um, para que sejam, enfim, batizadas em nome do Pai, do Filho e do Espírito Santo, batizadas por imersão nas águas. Ó, meu Pai, que momento glorioso e maravilhoso nós tivemos no mês de setembro. Quantas almas foram batizadas. Meu Deus, como pastor, senti uma alegria em meu coração em ver aquela alma cumprindo-se a justiça divina. É muito prazeroso ver aquela pessoa que com muita dificuldade passou por todo aquele processo, o processo de transformação, de libertação, e agora regenerada, transformada, liberta dessas águas do batismo. Meu Deus, o meu coração se alegra e já está também ansioso para o próximo batismo, o batismo de março. Meu Deus, que possamos triplicar, quadruplicar, que o Senhor venha continuar dando crescimento no número de almas a serem batizadas em março de 2027. Ó, meu Deus, quebra as algemas, quebra os grilhões, abra cadeias e liberte vidas. Repreenda, meu Deus, todo oportunismo do adversário, tudo que o inimigo planeja ou tenta fazer para com que vidas não tomem a decisão de serem batizadas. Quantas, ó Pai, têm visitado as nossas igrejas, em seus corações têm aceitado o Senhor, mas o inimigo sopra os seus ouvidos, tentando fazer com que parem, retrocedam, mas em nome de Jesus, que as tentativas do adversário sejam frustradas. Repreenda, meu Deus, o adversário que vem trazendo dúvidas. Repreenda, meu Deus, o adversário que vem endurecendo corações. Repreenda, meu Deus, o inimigo que tem falado ao ouvido destas pessoas que não é o momento, não é a hora certa de se batizarem. Meu Deus, uma pessoa verdadeiramente transformada, liberta. Não há dúvidas em seu coração a respeito da sua transformação, que Jesus mora ali, que o Espírito Santo fez morada em seu coração. Por isso eu lhe peço, não deixe que nada externo venha influenciar esta pessoa, colocando em risco o seu batismo, cumprimento da justiça divina. Ó, meu Deus, nós entregamos estas almas que estão sendo preparadas em Tuas mãos. Continue nos usando com poder e autoridade. Continue usando a nossa diretoria deliberativa. Eu apresento a nossa presidente mundial, a nossa irmã Irene Miranda. Continue usando a nossa diretoria deliberativa. Eu apresento a nossa presidente mundial, a nossa irmã Irene Miranda. Eu apresento a nossa vice-presidente, a nossa irmã Débora Miranda. Eu apresento o presbítero Davi Miranda Neto, pastor Antônio Osmar de Oliveira. Apresento também, meu Deus, a vida e a saúde do pastor Lorival de Almeida. Use, meu Deus, o pastor Marco Magno, mais do que o Senhor tem usado, juntamente com o pastor Milton de Almeida. Use, meu Deus, a nossa irmã Josefina, no trabalho da Tua obra. Todos os nossos diretores, pastor Wilson Siqueira, pastor Jerry, todos aqueles que trabalham todos os dias a favor da Sua obra. Livra-nos, ó Pai, livre a nossa diretoria. Livra-nos, ó Deus, de todas as ameaças que vêm do mundo espiritual. Livra-nos, ó Pai, do homem mau. Livra-nos das tentativas do inimigo, que graças a Deus são frustradas. Livra-nos, ó Pai, de toda influência do adversário. Livra-nos nas nossas viagens missionárias. Livra-nos, ó Pai, nós colocamos a nossa vida espiritual, o nosso ministério em Tuas mãos. E cremos, ó Deus, que nós estamos sendo direcionados pelo Senhor. e como entregamos a nossa vida a Ti. Estamos sobre o controle das Tuas mãos. Cuide de nós, ó Pai. Não nos deixe olhar para a esquerda nem para a direita, mas que sempre possamos olhar para os céus, para o alto, porque a Tua palavra diz que do alto vem o nosso socorro. A quem clamaremos a não ser o Senhor? Por isso, abra as janelas dos céus, ó Pai, nesta tarde, e continue nos abençoando, nos direcionando para o caminho da vitória. Repreenda a fúria do adversário, repreenda a fúria do inimigo contra a nossa igreja, contra a nossa diretoria. Senhor meu Deus, continue nos usando poderosamente, conforme fomos designados pelo Senhor. Continue através do Teu Espírito, nos usando através da Tua Palavra, porque o nosso foco foi e sempre será almas para o Teu reino. Obrigado, Senhor Jesus, muito obrigado. Nós Te glorificamos, nós Te exaltamos. Não podemos encerrar a nossa oração se antes interceder pelos oprimidos, depressivos. Meu Deus, liberte esta pessoa. Meu Deus, transforme esta vida. Aonde quer que esteja alguém depressiva, ajude esta pessoa a vencer este quadro clínico. Ajude esta pessoa a vencer este trauma. Quantas pessoas desesperadas, tomando remédios para conter a ansiedade, a depressão. Eu creio, meu Pai, no auxílio e na ajuda do Senhor para estas pessoas. Quantas com medo de sair de casa após sofrerem um assalto. Meu Deus, liberte estas vidas. Não permita que o inimigo continue as escravizando. Não permita que esta pessoa sofra com medo, com a opressão do maligno, mas as liberte agora. Há poder no Teu nome, Jesus, para libertá-las. Há poder no Teu sangue, Jesus, para repreender este mal que foi feita nas encruzilhadas, nos cemitérios, nas matas virgens. Mal este que tem feito esta pessoa ouvir vozes, ver vultos. Que em nome de Jesus este mal seja repreendido agora. Que em nome de Jesus esta pessoa seja livre agora. Que em nome de Jesus ela seja liberta. Obrigado, Senhor, muito obrigado. Glória ao Pai, glória ao Filho, glória ao Espírito Santo de Deus por este clamor, por esta oração. Amém e amém, e graças a Deus. Que Deus lhe abençoe, amigo ouvinte do programa Voz da Libertação, querido internauta. Eu sou o presbítero Rafael Gonçalves. Você que orou conosco, eu tenho a plena certeza que você foi visitado pelo Senhor. Neste momento eu gostaria de convidá-lo a aceitar Jesus. Eu gostaria de convidá-lo a voltar para a presença de Deus. A pergunta que eu faço a você agora: há quanto tempo você está afastado da presença do Senhor? Há quanto tempo você não faz memória do sacrifício que Cristo fez por você na cruz do Calvário? Hoje, sábado, em nossa sede mundial, é a Santa Ceia. Às 19 horas, com o pastor Fabrício Beata, e amanhã, domingo, às 11 da manhã, com o pastor Kleber de Oliveira. Volte para Jesus. Procure um de nossos pastores em uma de nossas igrejas espalhadas por todo o Brasil e diga ao pastor que você deseja voltar em comunhão, que você se reconciliou com Jesus, e você que deseja aceitá-lo agora, sente em seu coração e se prepare para o batismo. Levante as mãos onde quer que você esteja e repita comigo estas palavras: Senhor Jesus, eu orei e senti no meu coração o desejo de aceitá-lo como único e suficiente Salvador da minha alma. Perdoe-me, Senhor, e escreva o meu nome lá no céu, no livro da vida, e cele com Teu sangue para o dia do arrebatamento. Eu volto para Tua casa, para Tua presença. Faça uma aliança comigo. Me receba, me abrace e me perdoe. Amém e amém, e graça para Tua presença. Faça uma aliança comigo. Me receba, me abrace e me perdoe. Amém e amém, e graça. Vida Cristo, escreva-nos agora. Nós temos um e-mail exclusivo para você que voltou ou entregou a vida para Cristo. Quero Aceitar Jesus, @ipda.com.br. Escreva o seu nome, a cidade que você mora, um pastor, de imediato, vai responder você e vai direcioná-lo à igreja mais próxima. Temos também o WhatsApp para você que quer receber uma palavra, você que quer entregar a vida a Cristo e ainda não sabe os primeiros passos, não sabe qual a igreja mais próxima de você. DDD 11 95094 4645. Repito, DDD 11 95094 4645. Será um prazer, uma honra falar com você, interceder por você. Será uma honra recebê-lo em uma de nossas igrejas, Deus e Amor. Seja muito bem-vindo à vida, seja muito bem-vindo à casa de Deus. Eu sou o presbítero Rafael Gonçalves, essa foi a oração do meio-dia. Muito obrigado pela sua audiência, ficamos por aqui e até uma próxima oportunidade.
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3: 12 horas e 29 minutos.
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5: Está no ar o MC Nosso de Cada Dia, Pai do Senhor São Paulo, Pai do Senhor querido.

0: dos ouvintes e que vocês todos apreciem. Sejam bem-vindos à nossa programação. Tudo que nós vamos colocar aqui hoje de bom, né? Aliás, tudo aqui é bom para você. Então, olha, Deus abençoe a sua audiência. Eu sou o pastor Lourival de Almeida. E já conosco aqui também dos estúdios...
1: Na hora agora, certa.
0: Na hora certa, é
1: hora
0: bem
1: certa.
0: Pensado e lembrado, né?
1: A paz do Senhor, Lourival, e também aos nossos ouvintes e internautas. E que vocês tenham um ótimo dia na presença de Deus, na paz gloriosa do Senhor e uma ótima recepção deste programa. E olha, Lourival, estamos alcançando não somente cidades brasileiras, mas pela internet, milhares de cidades fora do Brasil, de ouvintes, internautas que estão sempre na escuta do nosso programa. E vai o nosso alô também para a NURC. Nós temos um grupo de pessoas ali que nos acompanha diariamente. É um grupo de pessoas que está sempre ligado aqui no programa, sempre acompanhando as transmissões. Vai a nossa saudação ao povo brasileiro que está nos ouvindo em NURC, ali pertinho de Nova York.
0: Né? É verdade, ali em New Jersey, né?
1: Uhum.
0: Muito obrigado pela audiência de vocês. Nossos irmãos também de Pompa, no Beach, né? Que estão ouvindo nosso programa
1: é
0: também. Aliás, nossos irmãos no mundo inteiro, no Japão, na Alemanha, no Irã, será que tem ouvido no Irã?
1: Será?
0: Eu estou exagerando um pouco agora, né? Vamos começar com o hino, Débora?
1: Sim, nós temos aqui um hino, Santo, canta Débora Miranda, do álbum É Assim Que Adoro.

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1: E hoje eu quero falar sobre a oportunidade, sobre a sua colocação, sobre onde você está nesse momento. Com Deus as coisas não acontecem por acaso, né? Sempre existe um propósito por trás de tudo que Deus põe em nossas mãos, posições que nós alcançamos em todos os sentidos da vida, mas principalmente no sentido espiritual. Você se lembra de Esther? Esther, a Bíblia Sagrada diz, era uma bela jovem. E acontece que o rei Assuero ficou chateado.

A sensação inicial que nós temos é que Esther, ela achava que não, eu sou a rainha, eu estou segura. Embora ela fosse judia. Aí o tio falou para ela, olha, você precisa fazer alguma coisa. Porque se você não fizer alguma coisa, você também vai perecer. E se você não fizer alguma coisa, Deus vai achar alguém que faça. E basicamente isso, vai fazer no lugar que você deveria. Em Esther 4,14 nós temos um versículo que se torna o versículo crucial para aquilo que eu quero dizer. Quem sabe se não foi para tal tempo como este que chegaste ao reino, que chegaste ao trono? Então aqui, ouvintes, olha, a gente quer trazer a você não só as rainhas, os reis, não só as senhoras, as senhoritas, os jovens, todas as pessoas, homens, mulheres. Quem sabe onde você está, Deus não colocou você aí justamente para algum determinado objetivo. E os seus olhos ainda estão fechados para esse objetivo. Não é? Se Deus colocou você em algum lugar para fazer alguma coisa, você tem que fazer. Porque se você não fizer, tanto a rainha Esther poderia perecer, Deus levantaria outra pessoa, como eu me lembro também de Saul, o rei. O rei começou a se atropelar em suas decisões e Deus foi claro, usando Samuel, olha, foi tomado de você o seu reino, Deus vai dar um que é muito melhor que você. Quando Deus coloca você num lugar, você tem que fazer o que Deus quer que você faça, ocupando aquele lugar. Pode ser um cargo, pode ser um posicionamento, pode ser, enfim, uma promoção. E não há de se ter medo, porque às vezes nós tememos, sim. Não é? Às vezes nós tememos. A rainha Esther temeu o quê? Ela sabia que para falar com o rei, ela tinha que falar com o rei. Porque se ela não falasse, o seu povo seria exterminado. Ela sabia que se não tivesse ela autorização para falar com o rei, ela poderia ser morta na hora. Não é? Mas ela arriscou tudo. Ela falou, eu vou falar com o rei. Se eu perecer, pereci. E se tornou, então, eu diria, uma pessoa que entrou para a história, não é? Afinal de contas, ela conseguiu salvar o seu povo, dando aí uma demonstração de que realmente era uma pessoa patriota, uma pessoa com doses de heroísmo. E isso serve para todos nós. Serve para todos vocês que estão em algum lugar que você com doses de heroísmo. E isso serve para todos nós. Serve para todos vocês que estão em algum lugar que vocês entendem que foi Deus quem colocou vocês. Talvez vocês sejam parte de algum tipo de liderança, ou talvez, não necessariamente uma liderança, mas talvez uma coisa que pareça tão pequena, mas que se encaixa dentro de uma engrenagem que faz o crescimento acontecer. Estou falando de coisas espirituais, então estou falando de coisas que podem ser materiais, coisas que podem alcançar também a nossa vida como um todo. Tudo que nós fazemos dentro das oportunidades tem de fazer parte, sim, de uma engrenagem que faz mover na direção correta as coisas que vão nos levar aos nossos objetivos. Eu não sei o que você entende que tem de fazer, mas nós vivemos uma época que nós vemos a exigência de convicções inabaláveis. Precisamos de igrejas espirituais, precisamos de famílias bem alinhadas, bem ajeitadas, precisamos do zelo pelas questões sociais, pelas questões humanitárias, mas principalmente pelas questões espirituais. Então, cada pessoa tem de entender que a posição que ocupa está dentro de um propósito estabelecido por Deus. Você que está trabalhando nesse grande escritório, Deus colocou você aí. Você que, como eu disse, faz parte de uma grande engrenagem espiritual, eu diria. Deus colocou você aí. Não é necessário um trono, não é? Para que você possa fazer o que você tem de fazer, para que você possa brilhar, para que você possa ser um sucesso. Não. Mesmo nas coisas mais simples da vida, existe um propósito de Deus. Você não precisa estar aí, eu diria, ornado com ouro, púrpura, sentado no trono, nos mais lindos trajes. Não. As coisas que você tem de fazer, você tem de fazer, você só tem de entender.

Você só tem de compreender o que Deus colocou em suas mãos e fazer bem feito. Você vai estar, então, livrando muitas vidas da condenação. O povo judeu seria exterminado. Quantas pessoas estão sendo exterminadas hoje e você, na posição que Deus te colocou, não entendeu ainda? Às vezes entendeu, mas leva na brincadeira. Às vezes entendeu, mas quer se fazer parecer a outras coisas que não estão transformando vidas. Então é preciso entender que Deus colocou você onde você está para esse tempo, justamente para esse momento, justamente para evitar tragédias, justamente para evitar mortes prematuras, justamente para tirar pessoas da situação, eu diria, de morte que essas pessoas estão vivendo, algumas envolvidas com drogas, outras pessoas envolvidas com a vida da violência. Seja uma pessoa virtuosa, seja irmão, irmã, jovem, adolescente, quem sabe para esse tempo, ou para um tempo como esse, ou para uma situação como essa, foi que Deus colocou você na posição que você está. Se você não fizer, alguém fará. E você perderá o seu lugar, meditando no MC. E hoje nós estamos dentro do nosso tratado e traçado nostálgico. Eu sei que existe um lugar... Para falar a verdade, Bitoca, até esqueci o CD de tão antigo que é, né? Então, sei que existe um lugar, Edu, uma vez mais, não é? Vamos ouvir então Débora e Lé cantando esse hino. Nostalgia total aqui no nosso MC.

0: E aqui estamos nós, retornando com o nosso programa. Retornando não, nós nem saímos, né? Na verdade, ouvimos um hino, né? Programa Mensagens Cantadas para a Sua Vida. E eu achei interessante trazer para vocês, né? Porque a gente às vezes faz coisas achando que está tudo bem, está tudo certo, mas eu entendi aqui, segundo alguns dentistas e especialistas dizem, que nós devemos esperar meia hora após comer para depois escovar os dentes. E, enfim, eu não sei, a gente às vezes não espera, né? A gente às vezes não espera. Então, após uma refeição, segundo alguns especialistas, a gente deve esperar 30 minutos para escovar os dentes. Porque esse tempo é o tempo ideal para o equilíbrio do pH de todos os alimentos e bebidas que você ingeriu. Se o pH fica ácido, a chance de proliferação de bactérias aumenta consideravelmente, o que ajuda no surgimento de cáries. Outro perigo de não esperar o pH neutralizar é a erosão dentária, pois ao escová-los você pode espalhar a acidez pela superfície dentária. Isso aí, né? Deve-se esperar um pouco, então. Segundo os especialistas, para que os dentes sejam escovados. Existe um equilíbrio todo aí que se deve fazer, né? Você espera? Não, eu não sei. Eu não sei se eu espero. Eu nunca percebi se eu esperei meia hora ou não. O que eu posso dizer é que tem dia que eu escovo mais rápido e tem dia que escovo menos rápido, né? Então, de maneira que é bom esperar pelo menos meia hora, segundo os entendidos no assunto. E também, não é? Eu falava na nossa programação a respeito das questões inovadoras, mas dentro, eu diria, de uma certa coerência, não é? E muitos ouvintes se manifestaram: pastor, fala de novo, eu queria saber e tal. Foi sobre os filhos de Issacar, né? Os filhos de Issacar, falei na programação, e deu bastante perguntas, realmente. E eu me lembro de ter falado até daquele provérbio africano, né? Que os cachorros de ontem não conseguem caçar os coelhos de hoje. É evidente, porque o cachorro envelheceu e tal, precisa de cachorro novo, eu diria assim, né? E cachorro grande. Então, na verdade, vamos esquecer o ditado dos cachorros aí, mas a Bíblia fala, né? Que Davi, quando estava para ser coroado rei, ele foi colocando pessoas para isso, pessoas para aquilo e tal, depois ele falou sim sobre os filhos de Issacar. E a gente entende, né, que os filhos de Issacar seriam então os, não vou dizer revolucionários, mas seriam as pessoas que trariam as coisas novas, porque eram entendidos nas coisas novas, não é? A Bíblia Sagrada fala dos filhos de Issacar, conhecedores da época, para saberem o que Israel devia fazer. Ele chamou 200 chefes e todos os seus irmãos sob as suas ordens. Então essa expressão conhecedores da época pode ser traduzida por estudiosos dos fatos, ou ainda conhecedores da história e suas implicações. Eram pessoas atualizadas, eram pessoas que, como nós podemos dizer hoje, pessoas que teriam uma boa formação acadêmica, com pós-graduação, pessoas com doutorado, pessoas com cursos do exterior. E é claro que essas pessoas haveriam de causar um impacto, não é? Dentro, é claro, de uma coerência para que Israel pudesse saber o que fazer, com discernimento, saber o caminho a tomar. É isso que a Bíblia Sagrada fala. Davi, ele escolheu pessoas, não é, que iam muito além da questão das massas, das questões da dinâmica das massas, mas pessoas que estudavam a história, pessoas que discutiam assuntos, que se atualizavam a cada dia, pessoas que provavam cada informação, que buscavam o discernimento do alto para fazer o melhor. Eram estudiosos, também piedosos, eram acadêmicos, orientados também pelo Espírito. Então não dá para pensar só num lado da questão, não é? A gente tem que pensar, é claro, no estudioso, no pós-graduado, mas também orientado pelo Espírito, sendo usado pelo Espírito. Então eles usavam o intelecto, mas também ouviam a voz de Deus. E nós precisamos dos filhos de Issacar hoje nas nossas igrejas. Foi isso que eu falei, repito. Nós precisamos dos filhos de Issacar em nosso meio. Pessoas que olhem além do horizonte. pessoas que estudem a época, pessoas que conheçam a história, mas que ao mesmo tempo se submetam a Deus em espírito e em verdade. Porque, como eu disse, não adianta ter conhecimento, não é? Não adianta ter aí a capacidade do uso máximo, do raciocínio e conhecimento, mas que não busquem o Senhor, tá? Aí também não adianta. Mas que precisamos sim de pessoas que entendam de tudo, desde a comunicação, a tecnologia, as coisas disponíveis, para que nós possamos usar, mas que em momento algum abram mão do Espírito Santo. Então, os filhos de Issacar, nós precisamos de vocês. Vocês que estão trabalhando, estão se graduando. Quantas pessoas dizem, eu estou agora me formando, eu já me considero uma pessoa assim, até com bastante conhecimento, não confunda conhecimento com sabedoria, é claro. E eu não sei se que a igreja do meu bairro lá não tem ninguém assim e tal. Pois é por isso que você precisa ir para lá. Ah, mas a igreja onde eu congrego só tem gente que não tem estudo. Então é por isso que você precisa ir para lá, entenda isso. Porque assim, tem hora que eu fico meio pasmado com isso. Muitas pessoas, naquele lugar aí só tem gente, sei lá, que não tem estudo. Mas por essa razão que é o que eu falei sobre Esther. Por isso que Deus está te colocando lá, não é? Então Deus quer você lá, tá bom? Então nós precisamos de gente que está se formando, gente já formada, doutores, precisamos de mestres, precisamos de tantas pessoas para que nos ensinem, para que nos orientem, para que vocês sejam pessoas não só, eu diria, bem preparadas academicamente falando, mas que deem lugar ao Espírito Santo e nós possamos juntar, eu diria, né, aquilo que nós já passamos com aquilo que você está aprendendo ou já aprendeu agora e vemos uma igreja forte, uma igreja que sabe estar atualizada e que sabe também se utilizar de todos os instrumentos que tem para alcançar vidas que estão perecendo. E se você não fizer alguma coisa, certamente você vai estar pecando contra Deus, sim, porque Deus permitiu você se preparar para um tempo como esse.
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2: Treze horas e 3 minutos.
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2: 13 horas e 2 minutos.
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Deixando aqui também um recado para os nossos jovens, para os nossos adolescentes, mas enfim. Deixando aqui também um recado para os nossos jovens, para os nossos adolescentes, mas enfim.

Então nós vamos falar cinco perigos para você adolescente, para você jovem, para você pessoa. Ei, hello pessoa. Você que gosta das mídias aí. Então, a questão de fotos de festas. Muitas pessoas vão postando tudo, né? Compartilhando aquela festa e tal. E às vezes a situação não é uma situação boa para ser postada. Então, antes de você postar uma foto, verifique se você ficaria confortável se no futuro o seu chefe, o diretor do seu colégio ou o seu pastor visse aquela foto. Então, antes de postar, pense nisso. Tudo bem se a sua avó, a sua mãe virem a foto que você postou? Se alguém que não gosta de você visse aquela foto, será que ela poderia usar o conteúdo contra você? Então, antes de postar, pense nisso. A questão também é o segundo perigo, as comparações.

com novos posts, né, nas redes sociais. E então se utilize das suas câmeras, dos seus smartphones. Quantas vezes você já não viu algum vídeo que registrava um momento humilhante de outra pessoa? Sempre que alguém faz algo embaraçoso, alguém filma, coloca na rede social, e numa questão de segundos, não é? A vida de alguém está totalmente arruinada. Um erro simples ou uma coisinha que tão insignificante às vezes leva o ser humano, o seu colega, a ter uma vida devastada, uma vida de gozações, uma vida de comentários horrorosos. Então tome cuidado, porque isso pode trazer sangue para suas mãos. É um pouquinho aqui sobre tomar cuidado com aquilo que você está postando, né? São perigos das mídias sociais, que serve para jovens adolescentes, mas serve para todas as pessoas que fazem os seus posts aí diariamente. Nós queremos ouvir mais um hino. Esse hino está na sequência aqui, é do CD Marcas, né? Débora e Ereni. O hino traz o mesmo título, vamos ouvir.

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1: Lourival, nós temos que falar o Momento da Família, que não pode faltar aqui no programa, né? A gente tem que realmente gotejar a palavra de Deus nos lares, né?
2: E eu quero trazer aqui hoje um assunto que nós conversamos essa semana, até em família. Conversamos com o pessoal da mesa, tudo, né? A questão das finanças. Então nós vamos trazer a vocês o que biblicamente se conclui, né? E mesmo porque eu acredito que até mesmo, Débora, por uma questão até, vou colocar assim, né, matemática, nós vamos entender, matemática é bom falando assim, finança, né? Nós vamos entender a questão do dinheiro, não é? A gente não pode ter medo de falar sobre o dinheiro dentro da família. Existem muitos tipos de infidelidade e existe também a infidelidade financeira. Né? Então essa expressão é uma expressão que parece até desagradável, mas nós precisamos conhecer um pouquinho sobre isso e evitar que o nosso casamento ou que a nossa vida se torne uma verdadeira miséria por causa do dinheiro. O dinheiro tem que nos enriquecer, não nos trazer uma miséria.
1: E né? Olha que muitos casais se separam por causa do amor ao dinheiro, né?
2: E olha, Débora, na concepção de especialistas em finanças, o dinheiro é uma das grandes causas e está, assim, nos primeiros postos.
1: Eu acredito.
2: A associação de brigas, desacordos e separações. Então, nós gostamos de falar um pouquinho sobre o dinheiro, né? Por exemplo, eu posso usar mesmo a minha vida, a vida da Débora. Nós trabalhamos. É?
1: Bastante, né?
2: Bastante. Já trabalhei fora, já trabalhei em tantos locais. A Débora sempre trabalhou na gravadora, nas rádios, na igreja. E uma coisa que nós fizemos no início do nosso casamento, uma coisa que nós fizemos abertamente foi bobagem com o dinheiro.
1: Né? E a gente gastava tudo que a gente ganhava.
2: A gente gastava tudo e tal, pela
1: aquela
2: falta de experiência.
1: Imaturidade, né?
2: Exatamente. Mas uma coisa que nós fizemos que tem que ser, eu diria, exaltado, é que nós nunca separamos o nosso dinheiro.
1: Sempre fizemos uma conta conjunta, né?
2: Não é? Quando a gente vai receber, eu diria, a bênção do matrimônio, a gente ouve, né? Você promete ser fiel na riqueza, na pobreza? Prometo. Até que a morte o separe, você promete ser fiel? Então, a gente promete fidelidade em tudo. E a questão financeira, por que separar se nós prometemos fidelidade na riqueza e na pobreza? Se torna um contrassenso. Então nós não aconselhamos, mas nós também não ordenamos.
1: É, não estamos dizendo, não faça isso, né?
2: Proibindo, mas nós aconselhamos, né? É claro, as pessoas serem unidas em tudo e também na questão das finanças. Né? A Débora ganha X, eu ganho X, nós juntamos o nosso dinheiro.
1: Eu sei o que você gasta e você sabe o que eu gasto, né?
2: É, nós colocamos ali e procuramos economizar e procuramos poupar, né? O que achamos ou achávamos que deveria ser poupado, depois de orientações, é evidente, porque nós somos orientados, é claro, e a orientação para nós foi boa. A orientação de não, vocês não podem gastar tudo, porque vocês têm que entender que a gente fica doente, os filhos crescem, vocês precisam de escola, vocês precisam de remédio, vocês vão precisar de uma casa. Então nós começamos realmente, dentro do possível, guardar o que nós ganhávamos. Então a nossa renda, a renda minha, a renda da Débora, se transformou numa renda só. Se transformou num salário só. E nós começamos então a ver os custos que nós realmente tínhamos, a ver a possibilidade daquilo que nós realmente poderíamos economizar. E passamos uma vida economizando por muito tempo da nossa vida para que nós pudéssemos, quando chegássemos, nós não estamos na velhice, mas nós... Eu
1: estamos
2: sempre digo
1: a
2: pra,
1: caminho, né?
2: Eu sempre digo para a Débora que eu já vivi mais do que eu vou viver.
1: Eu também.
2: É porque eu brinco com os irmãos, não, daqui 200 anos, mas todo mundo sabe que eu não vou viver daqui 200 anos.
1: Eu nem
2: gostaria. É uma brincadeira que a gente faz, não é?
1: Se nós vivêssemos 200 anos, eu não gostaria de viver esse tempo.
2: Exatamente. Eu tenho certeza absoluta que eu posso até chegar a 105, 100, mas 114 é muito.
1: 105 é bastante. Bastante.
2: Então veja você.
1: Deus te ouça, mas vai ser muita canseira e enfado, viu?
2: O nosso período de produtividade

0: Ele maior.
1: Já passou, né?
0: Ele passou.
1: Então, canseiro enfado, viu?
0: O nosso período de produtividade maior...
1: Já passou, né?
0: Ele passou. Então, hoje nós temos que fazer o quê? Controlar o nosso gasto, porque o nosso ganho é menor, não é? Controlar o que nós conseguimos economizar para que nós possamos ter uma velhice...
1: Tranquila, né?
0: Tranquila e sem sobressaltos.
1: É verdade. A gente tem que poupar para realmente o futuro, né?
0: Então, ouvintes, olha, o sucesso da família passa pelas finanças, não é?
1: E como, né?
0: O casal precisa entender que é preciso se unir. Quando eu fui para os Estados Unidos com a Débora, eu, em um determinado momento, comecei também a ajudar na renda da minha casa. E comecei a trabalhar daqui e ali. E eu me lembro que um dia nós fomos a um banco. E ali nos encontramos com um gerente e nós queríamos fazer um projeto de vida. Nós queríamos também comprar a nossa casa e tal. E aquele gerente, eu me lembro como se fosse hoje. Ele disse para nós, olha, vocês conseguiram coisas que mais de 90% dos americanos não conseguem. E ele disse para nós, sabe qual é o segredo? Vocês são unidos. Ele enxergou na gente, aquele gerente...
1: Aquela união.
0: A união.
1: É verdade, eu lembro.
0: Ele disse, olha, vocês só conseguiram porque vocês são unidos, coisa que aqui na América é muito difícil. Aqui existe essa coisa, cada um para si, não é? Então o que acontece? O que acontece é que de repente um dos cônjuges se endivida e o outro ganhando tão bem, ganhando tão mais, não ajuda, não tem, né? E vai prejudicando a família.
1: Eu conheço pessoas que ganham um salário mínimo, tem a sua casinha e tem o seu carrinho. Porque sabem poupar e sabem gastar. E tem gente também que eu conheço que ganha muito, não tem uma casa e não tem sequer um carro. Joga tudo em besteira, gasta tudo em coisas desnecessárias. Né?
0: Tá vendo, Vinte? Isso que a Débora falou é uma verdade. Olha, a renda do casal, ela tem que ser usada dentro de um planejamento para o casal. As finanças do casal, elas têm que trazer para o casal companheirismo. Elas têm que trazer para o casal sinceridade. Têm que trazer para o casal um planejamento para as coisas essenciais da vida. E nos momentos de dificuldades, esse compartilhamento de informações, esse compartilhamento financeiro, eles têm que ajudar o casal, têm que ajudar o cônjuge para que uma vida de verdade seja possível. Eu não vejo para mim a possibilidade de uma vida de verdade se eu separo da minha esposa a parte que move a família, a parte que move a educação dos filhos, a parte que move o futuro da família. Eu não consigo enxergar dessa maneira. Nós estamos dizendo a vocês, olha, eu e a Débora entendemos, e biblicamente entendemos também, até pelos votos dentro do casamento, que a partir do momento que se separa o dinheiro, se começa a separação do casal. Eu entendo assim, Débora, não sei.
1: Eu também acho.
0: Não é? Então, olha...
1: Porque começa aquele negócio, você paga a conta de luz esse mês. Ah, tá bom, você paga de água. Tá bom, chegou outro mês e fala, não, a de água foi maior no mês passado do que de luz. Então, essa vez você tem que pagar de luz. Aí já começa os desacordos, né?
0: Então, ouvinte, olha, nós entendemos.
1: Põe tudo numa conta só e divide direitinho, né, os gastos. Simples assim.
0: Que existe um momento, Débora, que, por exemplo, eu vou dizer isso aqui, não digo isso para humilhar ninguém, nada. Houve uma época que quando eu era recém-casado, que eu disse para Débora, a gente precisa gastar menos. Né?
1: Me lembro.
0: Eu não disse isso para massacrar a minha esposa, eu não disse isso para acabar com a minha esposa, pelo contrário.
1: Você me ensinou, né? Eu gostava realmente
0: de gastar. A Débora fala, você me ensinou, às vezes, tanta coisa. Na verdade, a gente tem experiências, não é? E é muita bondade da Débora dizer que eu a ensinei. Na verdade, nós precisávamos, nós dois, não é? Tantas coisas a Débora me ensinou, algumas coisas eu também ensinei a ela. E na questão das finanças, é claro que...
1: Você me ensinou.
0: Não, é porque...
1: Verdade, porque eu não... Olha, você sabe como que é? Eu não tinha noção, sabe, de valores de dinheiro, essas coisas. Eu não sei, apesar que meu pai sempre foi uma pessoa muito segura, né? Meu pai sempre foi pé no chão. Mas eu não procurava aprender disso dele, né? Então, eu aprendi com você. E hoje eu sou bastante segura, econômica. Eu compro o que eu gosto, compro. Mas com muita cautela, eu faço orçamento. Se eu vou comprar um liquidificador, eu faço orçamento no, na internet. 4, 5, 6 lojas, os sites. E eu compro o lugar mais barato. Uma coisa que eu gosto.
0: A Débora chegou um tempo que ela ficou tão
1: isso,
0: econômica.
1: Né? Não, não vai falar isso. Ah, pelo amor
0: de
1: Deus.
0: Não falar isso.
1: Ah, gente, pelo amor de Deus. Não fala isso,
0: não
1: bem.
0: Não tem problema falar isso. Eu
1: não,
0: acho que,
1: porque eu achei
0: assim,
1: que...
0: Eu acho que eu fico orgulhoso.
1: Ah, é?
0: Eu fico orgulhoso disso. Embora a situação fosse um pouco bizarra.
1: Eu tô com vergonha de você contar. Para, né? Para.
0: A Débora ficou tão econômica, que um dia os meninos, né? Os meninos ainda eram adolescentes. Eu devo contar ou não? Você me permite? Se você falar que não, eu não conto, vai.
1: Eu não queria.
0: Então não.
1: Não, não, tudo bem, conta, vai.
0: Porque a Débora vai na loja, pede desconto, né? Inclusive sai com a mãe dela fica até com vergonha, né? Que ela pede desconto e tal, né?
1: E eu sempre consigo desconto, sabe?
0: Chegou um tempo que a Débora ficou tão econômica, que ela desceu com os meninos para ir à farmácia comprar um fio dental. E o fio dental era assim, tipo coisa de, R$3,50. E a Débora pergunta pro farmacêutico, né? Quanto fio dental? E o fio dental era assim, tipo coisa de, R$3,50. E a Débora pergunta pro farmacêutico, né? Quanto você vai dar de desconto?
1: É lógico, eu tava pagando em dinheiro.
0: Mas os meninos saíram da farmácia.
1: Não, se imagine os
0: escandalizados.
1: Rachando de rir.
0: Mas, pai, acho que o senhor ensinou muito a mãe. Não é possível. Pedindo desconto até no fio dental.
1: I'm proud of myself.
0: Então,
1: myself.
0: Assim, veja.
1: Ai, ai, ai.
0: Olha,
1: ai, vídeo, ai,
0: a verdade...
1: Agora você vai ver o
0: sarro. Tá parecendo brincadeira,
1: mim,
0: né? Mas a verdade é que, assim, pra um casal ter a sua finança em ordem, é preciso os dois participarem juntos.
1: Yeah.
0: Se a Débora tá tudo bem com ela e tal, ela tá com o seu dinheiro ali, de repente vamos falar, ah, você ganha melhor do que eu e tal. Então ela tá pagando as contas dela, tá dando tudo certo e tal. E eu tô apertado, passando, porque ganho menos. Um exemplo. Não faz sentido isso dentro de um casal. Então é preciso sentar, controlar a receita, é preciso priorizar os objetivos, é preciso rever gastos, é preciso cortar gastos se necessário for, é preciso jogar fora o supérfluo, é preciso usar os objetivos, é preciso rever gastos, é preciso cortar gastos se necessário for, é preciso jogar fora o supérfluo, é preciso exterminar as dívidas, é preciso, quando o caso também, fazer novas despesas com os pés no chão, coisas que são de bens duráveis, coisas que vão fazer bem para o casal, para os filhos, para a família. É preciso unir o casal, e o casal unido, na minha opinião, tem que unir a finança.
1: Olival, só dar um exemplo para os ouvintes. Às vezes a gente dá esses exemplos teóricos na prática. Você não tem a casa própria e você não tem o carro. O que você compraria primeiro? Responda aí, ouvinte. Você precisa do carro, você precisa da casa. O que você compraria primeiro? Você, Lorival, o que você compraria para a gente poder
0: dar... A casa.
1: A casa. Por que a casa?
0: Porque a casa eu posso morar nela e é um investimento. O carro é uma necessidade, mas não chega a ser um investimento. Mesmo
1: claro,
0: porque o carro
1: não
0: vai perder o valor.
1: Saiu da concessionária, ele já estava valendo menos 30%, vou dizer. A casa vai valorizando, né?
0: E você mora na casa, você tem você se livra, né? Você tem o benefício de se livrar do aluguel que você pagava. Você pode investir esse valor que você pagava no aluguel para que você vá economizando para comprar no futuro o carro.
1: Exato. É isso que eu queria dar de exemplo aos ouvintes.
0: Então, olha, ouvinte, só para encerrar o assunto, né? Com a consciência do quanto é importante gerenciar o uso do dinheiro, o casal se torna mais unido. Aprende a conversar mais, planejar mais e manifestar mais as suas opiniões em torno desse assunto, que é um assunto que pode unir ou pode destruir um casal. Então, se você, uma vez mais eu digo, não é uma ordem, não é? Mas nós entendemos que o casal deve ter as suas finanças associadas, deve juntar o seu dinheiro para que possa alcançar o maior sucesso nas coisas para o casal, nas coisas que vão ser bens comuns.
1: Agora eu acho que, falando um pouquinho a mulher, eu como sou uma mulher, eu acho que nós temos de ser sábias, né? Já que a gente fica mais tempo. Agora eu acho que, falando um pouquinho a mulher, eu como sou uma mulher, eu acho que nós temos que Nós temos de ser sábias, né? Já que a gente fica mais

e também irmã Débora e pastor Lorival de Almeida. É muito bom participar desse abençoado programa e compartilhar com cada ouvinte, irmã Débora e pastor Lorival de Almeida. É muito bom participar desse abençoado programa e compartilhar com cada ouvinte a minha história de vida e a minha conversão. Nasci na cidade de Vinhedo, interior de São Paulo. E eu me lembro que eu tinha 2 anos de idade. E nesta idade, fui marcada com a separação dos meus pais. Eu tinha 2 irmãs, uma com 11 e a outra de 12 anos. E com a separação deles, a situação da nossa família começou a ficar sem estrutura. A minha mãe teve de sair para trabalhar fora, para agora sustentar os seus 3 filhos. E como mamãe ficava

eu era criança ainda. Eu tinha meus 6, 7 anos e eu já sabia, já entendia as coisas. Mas eu não sabia explicar o porquê daquela tristeza, aquele vazio que eu tinha dentro de mim. A minha família começou a ficar como uma família desajustada. E eu fui crescendo com a ausência de mamãe, a ausência de papai, e não somente eu e meus dois irmãos, nos tornamos adolescentes. E não adolescentes normais, de uma família ajustada,

Agora eu chegava às drogas pesadas. Ah, minha mãe nem sonhava que nós estávamos assim. Não tinha nenhum conhecimento da nossa situação. E tudo isso era fora de casa. Já que mamãe estava longe, não tínhamos a presença dela. Aquela liberdade foi crescendo, e minha vida foi ficando conturbada. Eu me lembro que eu fiquei dos 11 aos 15 anos perambulando nas ruas. Más companhias, más conversações, e agora escrava pelo inimigo de nossas almas. E eu não sei que pela ausência ou pelas... vamos dizer, pela situação que a gente estava vivendo, eu deixei de falar com a minha mãe e com as minhas irmãs. Da noite para o dia, sabe, eu comecei a sentir que eu era odiada por elas. Mas não era isso. Eu tinha, como uma pessoa que estava nas drogas, eu tinha aquela mania persecutória. Que as pessoas me perseguiam, que me olhavam feio, que me odiavam. E aquilo foi crescendo dentro de mim e agora eu achava que a minha mãe e as minhas irmãs não gostavam de mim. E aquilo foi crescendo, crescendo, até que eu comecei a pensar em tirar a minha própria vida. Ah, irmã Débora, Satanás veio realmente para matar, roubar e destruir. E era o que ele estava querendo fazer comigo. Irmã Débora, num dia de muita depressão, totalmente drogada, a cabeça cheia de tóxicos, cheia de álcool, eu comecei a buscar dentro de casa remédios fortes para que eu pudesse ingeri-los e dar um fim naquela vida horrível que eu estava vivendo, sem amor, com a vida totalmente seca, sem esperança e, acima de tudo, sem Deus, sem amor e sem paz. E assim, ingeri todos aqueles remédios de uma só vez, me sentindo fútil, desprezível, com a vida destruída e aquela revolta que atingia também quem se aproximava de mim. Mas eu não consegui morrer dessa vez. O que aconteceu? Deus não tem prazer na morte do ímpio. Com certeza Deus me dava mais uma oportunidade de eu continuar vivendo e assim conhecer o Evangelho transformador. E como eu queria fugir da situação, ter uma fuga de tudo aquilo, eu já convivia com um jovem de drogas, um companheiro de drogas, né? Melhor dizendo. E ele sempre estava ali na roda dos vícios, das noitadas, das baladas. E eu resolvi morar com ele, como sendo meu companheiro. E fomos morar muito longe da nossa casa. Fomos para Exaporã, 431 quilômetros de distância da minha família. E eu queria distância mesmo. Eu queria ficar longe, não queria ver ninguém. Eles já me odeiam, para que eu ficar com eles? Vou para muito longe. No entanto, assim que chegamos nesta nova cidade, olha só como que as coisas acontecem na vida de uma pessoa sem Deus. Esse jovem, muito meu amigo, agora meu companheiro, meu, dizer entre parênteses, meu marido, vamos dizer assim, ele falou assim: não, eu vou embora. Me abandonou. Peraí, como assim? O que eu fiz? Parecia que até tinha fugido de mim. Foi para outra cidade. Sabe para quê? Para se livrar de mim completamente. Agora lá estava eu, sozinha, numa cidade estranha,

0: distante da minha mãe, das minhas irmãs, e sem emprego, sem dinheiro, sem documento, sem nada. E durante 2 dias, eu fiquei rodando na cidade procurando lugar para me abrigar e para que eu achasse um emprego, uma oportunidade de trabalho. Mas ao mesmo tempo, vinha aquele pensamento e planejamento de tirar a minha vida e também daquele moço como uma vingança, pois ele havia me abandonado. E assim, irmã Débora, eu conheci uma vizinha aqui nesta mesma cidade, onde eu tinha ido morar com este jovem, a cidade de Chaporã. A minha vizinha, não por coincidência, ela era serva de Deus. E eu comecei a conversar com ela de forma como, sabe quando você está procurando alguém para te ouvir, como um desabafo mesmo? E eu comecei a contar para ela tudo. Tudo que havia acontecido comigo. Desde a minha infância, que eu estava nas drogas, que eu não conseguia sair, que para fugir da minha família, que eu achava que me odiava, eu fugi com ele. E aquela senhora, serva de Deus, ouviu toda a minha história e me acolheu em sua casa. Me deu comida, roupas para eu vestir. E durante os dias em que eu estive na sua casa, ela falou imensamente do amor de Deus para com a minha vida, enfatizando a pessoa bendita de Jesus, que havia sofrido por mim, que havia morrido por mim. Que irmã amorosa, que irmã de Deus. Ela não somente falava de Deus, mas ela transmitia nas suas atitudes, nas suas palavras, este amor. Porque hoje em dia vemos muitas pessoas falarem de Deus, mas não mostram o amor de Deus pelas atitudes. Não demonstram este amor nas suas atitudes de estender a mão, de vestir um maltrapilho, de saciar a sede de um sedento e de dar de comer a uma pessoa faminta. Que irmã maravilhosa, que atitude cristã. E ela me dispensava uma atenção especial. Não se cansava de mim, persistia me ajudando, falando de Deus, abraçando-me e mostrando o amor do Senhor para comigo. Mas sabe como que é? Meu coração não pertencia a Deus ainda. Eu continuava com a ideia fixa de ceifar a minha vida. Um dia, esta mulher, que movida pelo Espírito Santo, ela me convidou para ir à Igreja Deus de Amor, onde ela era membro. E eu aceitei o convite. Ela já era minha amiga. E assim aconteceu. Chegou o dia de eu ir na igreja com ela. Quando cheguei lá, eu vou falar a verdade, eu fiquei um pouco assustada, porque eu nunca tinha acompanhado um culto. Eu não sabia como era tudo diferente do que eu já havia visto, conhecido. E o coração totalmente endurecido para tudo que se falava de Deus, se relacionava a Deus, porque eu não pretendia e eu não queria de maneira nenhuma ser uma pessoa cristã e tampouco evangélica. Ah, mas quando Deus toca na vida da gente, é difícil você esconder isso. E não é que depois desse dia, eu comecei a lutar contra os meus sentimentos, sabe como que é? Eu comecei a ver que alguma coisa começou a tocar lá no fundo, sabe? Meu ser começou a ser transformado. Eu senti a necessidade de mudança em minha vida. E eu sei que, hoje eu sei, porque na época eu não sabia. Era o Espírito Santo de Deus trabalhando dentro de mim, limpando as coisas que estavam emporcalhando a minha vida, que estava atrapalhando eu ser uma pessoa feliz, uma pessoa abençoada. O Espírito Santo estava trabalhando de forma maravilhosa dentro de mim. E, irmã Débora, eu digo isso porque eu comecei a praticar algumas coisas e essas coisas passaram a me incomodar, sabe? E eu comecei a me sentir mal quando eu fazia certas coisas. Eu comecei a ver até dentro da minha própria maneira de vestir, a maneira de falar, sabe como que era. Eu, por exemplo, eu tinha uma unha enorme, mas parecia... Nem dá pra falar aqui, minha unha era muito grande e eu gostava daquilo. Não é que uma unha normal grande assim, mas é, sabe aquela coisa exagerada mesmo? E eu comecei a me sentir diferente das outras pessoas e eu falei, não, eu vou cortar as minhas unhas. O meu corpo era todo cheio de piercings. Aqueles anéisinhos, era no nariz, era na orelha, era na barriga, era no braço, era em todo quanto era lugar. E eu até evitava tomar banho. E naquele dia, eu fui tomar banho. Eu tirei os piercings que perfuravam o meu corpo. Eu cortei as unhas enormes e sujas e feias que me começaram a incomodar. E eu comecei a frequentar a igreja. E eu comecei a ir com ela à igreja. Eu comecei a ouvir a palavra de Deus. E a palavra de Deus era muito gostosa para mim. Era como se fosse um mel. E começava a me alimentar. E eu comecei a gostar. E eu comecei a lutar contra aquilo, sabe? Eu falei, não, por que que eu tô indo pro lado de crente? Por que que eu tô indo para esse lado de evangélicos? Não, eu não quero. Aleluias. Eu glorifico ao Senhor. Emocionada ao escrever a minha carta. Louvado seja Deus. Naquela noite, o pregador usado por Deus, pelos dons do Espírito Santo, ele olhou para mim e disse, há um espírito imundo de morte induzindo você a cometer o suicídio. Naquele momento eu compreendi, eu senti aquele total sentimento, aquela total certeza que eu precisava de Deus. Aleluias! Louvado seja o meu Senhor, e eu entendi a necessidade dele para ser liberta daquela opressão maligna, dos vícios que me escravizavam, que estavam me destruindo. E com essa convicção, assim que o pregador fez o convite naquela noite, convidando as pessoas para mudarem de vida em Cristo Jesus, imediatamente eu levantei do meu banco e eu fui à frente com a mão levantada, sem nenhuma timidez, eu aceitei a Jesus, aleluia, como meu único e suficiente Salvador, para ser o meu Senhor eternamente, aleluias. Ah, a partir daquele dia minha vida mudou. Não, eu não queria mais tirar a minha vida. Não, a vida é bela. A vida com Jesus é maravilhosa. Porque a paz passou a reinar no meu coração. E eu queria viver, servir a Deus. Ah, que coisa linda conhecer a verdade. Porque a verdade do Senhor nos liberta. A verdade é Jesus. É como diz em João 8:32, e conhecereis a verdade. E a verdade vos libertará. Ouvinte amado, conheça a Cristo, conheça a verdade, esta verdade que eu conheci, pois foi ela a única que pôde me libertar, que pôde mudar a minha vida, tirar-me da revolta, da depressão, da tristeza profunda e me dar uma nova vida um novo sentido para o meu viver. Comecei a congregar na Igreja Pentecostal Deus de Amor. Agora eu já estava liberta de tudo, da opressão maligna, dos vícios. E desci as águas batismais, fui batizada. E eu continuava seguindo a Cristo. E eu dizia para todo mundo, e eu meditava nesse versículo em João 8:36, se pois o Filho vos libertar, ou seja, se pois Jesus vos libertar, verdadeiramente sereis livres. E eu acreditava e creio nesta palavra, porque realmente aconteceu na minha vida. Ah, agora eu era uma pessoa feliz, livre. Livre para servir a Deus. E até hoje, sou uma pessoa feliz. Vivo em harmonia com a minha família. Não, eu não penso mais que as minhas irmãs me odeiam, ou minha mãe, não. E Deus preparou um lar para mim também, abençoado. Eu busquei primeiramente o reino de Deus e Deus foi acrescentando tudo. Eu busquei o reino e a justiça de Deus e todas as coisas que precisava. Deus foi acrescentando em minha vida. Hoje eu vivo em novidade. Eu digo novidade de vida. Não, não tenho mais desejo de vingança, de ceifar a minha própria vida, não. Realmente Jesus, o Filho do Homem, veio buscar e salvar o que se havia perdido. Ouvinte, eu quero falar com você que ouve meu testemunho, a minha história, a história da minha vida. Vocês não podem imaginar que maravilha que Deus fez em mim. Deus colocou aquela mulher no meu caminho em um momento de desespero. Eu pensando na morte, de tirar a minha vida. Eu tinha uma sede de vingança enorme dentro de mim, não queria mais viver. E a partir daquele dia que eu fui abraçada por Deus, aquela mulher foi usada por Deus para não somente falar de Cristo, ela me abraçou, trazendo as coisas básicas e essenciais para a minha sobrevivência. Ela me vestiu, ela me deu de comer, ela me abrigou na sua própria casa, não teve medo de mim. E Deus usou este canal, esta mulher, para demonstrar o amor de Deus por minha vida. E com muita paciência e amor em seu coração, ela me acolheu em todos os sentidos. E a palavra de Deus, juntamente com aquela atitude de amor daquela mulher, eu fui resgatada. E eu sempre agradecerei a Deus pela sua compaixão, misericórdia e amor. Fui resgatada do mundo das trevas para a verdadeira luz. Se Jesus não tivesse entrado em minha vida, e se eu não tivesse ouvido aquela mulher e resgatada por ela, quando eu estava já querendo tirar minha vida, hoje talvez eu estivesse numa sepultura, meu corpo inerte dentro de uma sepultura. Mas o Senhor teve pena de mim. E hoje eu posso dizer, como disse Samuel, tão somente temei ao Senhor e servi-o fielmente com todo o vosso coração, porque vede quão grandiosas coisas Deus vos fez. Volte-se para Deus. Não importa quão pecador ou pecadora você é e quantos pecados você tenha cometido. Enquanto há fôlego de vida, procure hoje Deus, procure Jesus agora. Não deixe para depois, porque amanhã não nos pertence. E a mensagem que passo para todos vocês é de que Deus amou o mundo de tal maneira que deu o seu Filho unigênito para que todo aquele que nele crê não pereça, mas tenha vida eterna. Obrigada, irmã Débora, pastor Lorival de Almeida, todos os ouvintes, por ouvirem a minha carta e relatarem o que realmente passei e o que Deus fez de transformação na minha vida. Me despeço desejando que a graça, a misericórdia, a paz da parte de Deus Pai e da do Senhor Jesus Cristo, Filho do Pai, seja convosco na verdade e na caridade. Se escreve Tainá Cristina Canuto de Souza, de Chaporã, São Paulo. E o programa Mensagens Cantadas encerra a sua programação aqui e já vamos convidando vocês para nos ouvirem amanhã, a partir das 12 horas e 30 minutos, nesta mesma emissora, ou então baixando no seu smartphone, no seu celular, o aplicativo rádio Deus é Amor, ou então nos ouvindo pela internet ipda.com.br. Fiquem na paz do Senhor. São despedidas do pastor Lorival de Almeida e também de sua irmã em Cristo, Débora Miranda de Almeida. Até amanhã, na paz do Senhor.
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3: amor. 14 horas e 2 minutos.
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20: Olha,
3: 14 horas e 2 minutos.
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21: 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Paz do Senhor Jesus, irmãos. Eu queria relatar curas que o Senhor me deu.
22: O tumor que eu tinha na cabeça, eu fui curada. Foi a primeira cura que eu recebi depois da minha convenção. E também a cura da minha filha Jéssica, de meningite, né? Ficou ruim, mas Deus deu um grande livramento.
21: Câncer na próstata do meu irmão Adelso e também do meu irmão Marcos. Um grande livramento da parte de Deus. 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Estou cumprindo meu voto com o Senhor. 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
12: Espaço Eu e Mais Um já está no ar. Esta programação, que tem 4 edições durante o dia e que visa apoiar os membros do Corpo de Cristo que estão nesta grande missão, nesta grande comissão de ir e fazer discípulos. Hoje eu queria falar principalmente com professores de crianças, porque o que nós vamos falar aqui é verdadeiramente uma mostra de uma pedagogia muito interessante. Eu começo lendo para vocês em Deuteronômio capítulo 6, versículo 1, que diz assim: Estes, pois, são os mandamentos, os estatutos e os juízos que mandou o Senhor teu Deus. Versículo 2: Para que temas ao Senhor teu Deus e que guarde todos os seus estatutos e mandamentos que eu te ordeno, tu e teu filho, e o filho do teu filho, ou seja, o neto, todos os dias da tua vida, e que teus dias sejam prolongados. Então nós vemos aqui que o ensino era diário e por toda a vida, né? Para que seus dias sejam prolongados por todos os dias da tua vida, diz a palavra. No versículo 6, eu já vou para o versículo 6. Olha que pedagogia interessante que Deus deixa para ensinarmos aos nossos filhos e às crianças. Estas palavras que hoje te ordeno estarão no teu coração. Então, deveria passar pelo coração de quem ensinava? Primeiramente, que são os pais. Leia o versículo 7. Tu as inculcarás a teus filhos e delas falarás assentado em tua casa e andando pelo caminho, e ao deitar-te e ao levantar-te. Então, deveriam ter este ensinamento todos os dias, não somente na hora da escola bíblica, mas na vida diária, levantando, deitando, dormindo, comendo, enfim, deveriam ser incutidos na mente dos filhos. Ou seja, os pais deveriam falar dia a dia na família. Agora eu leio o versículo 8 e o versículo 9. Diz assim: Também as atarás como sinal na tua mão e te serão por frontal entre os olhos. Versículo 9. E as escreverás nos umbrais de tua casa e nas tuas portas. Então aqui a gente vê que o ensinamento deveria ser escrito em lugares visíveis, na testa, nos umbrais da porta, para sempre estas crianças lembrarem as verdades de Deus. Então, estes são os princípios que nós devemos orientar através do discipulado e o ensino aos nossos alunos, aos novos convertidos. O discipulado que transforma vidas é aquele praticado todos os dias. Em um dos programas, Eu e Mais Um, eu respondi uma pergunta de uma irmã que perguntou qual é o horário, qual é o melhor horário do dia para a gente fazer o discipulado e quanto tempo deve durar esse discipulado no dia. Enfim, então o discipulado que transforma vidas é um relacionamento diário, né? E não apenas num dia, num domingo, mas praticado diariamente. Então precisa passar pelo coração de quem ministra esse ensino para depois chegar ao discípulo. Deve ficar incutido na mente do discípulo. Você que está discipulando um novo convertido é um pai, uma mãe espiritual. E vocês devem falar dessa verdade dia a dia. Então o ensino, o conteúdo, não pode estar apenas num livro ou numa revista, porque muita gente está perguntando e fazendo perguntas a respeito disso. Então já estou fazendo esse pequeno estudo para que vocês entendam que o conteúdo do estudo não pode estar apenas num livro ou numa revista. Foi esse também o modelo de Jesus. Ele não tinha uma classe semanal de discipulado, mas ele estava dia a dia com os 12. E a maior dedicação de Jesus durante seu breve ministério na Terra foi direcionada para a formação de, podemos dizer, de um núcleo íntimo de seguidores, de amigos, uma equipe bem treinada de colaboradores. Então a prioridade no discipulado em Jesus era ser discípulo, custe o que custar, com ou sem êxito ou progresso, até a própria morte. E somente depois desse seguimento custoso vem o segundo passo: fazer discípulos para o seu reino. Este é o discipulado que cumpre a missão. Que Deus abençoe em Cristo Jesus. Se você tem dúvidas, quer fazer algum comentário, pode mandar
0: agora pelo WhatsApp 11 98292-3392. Estamos aqui para apoiar você, ajudar você neste discipulado. E que você não desista, que você siga em frente, porque o Senhor é o maior interessado nestas vidas que você está ensinando e apoiando. Se despede, sua irmã em Cristo, Débora Miranda, na paz do Senhor Jesus.
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14: 14 horas e 9 minutos.

0: 14 horas e 12 minutos.
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2: Quanto sofrimento, desilusão, tristeza e angústia na sua vida, caro amigo ouvinte. Você vive chorando, pensando: Deus se esqueceu de mim, Deus me abandonou, Deus não quer mais nada comigo. Você está enganado. Deus te ama, Deus te quer bem, Deus quer abençoar a sua vida. Você está pensando em tirar a sua própria vida? Você pensa em fugir de tudo e de todos, esconder-se e dizer: ninguém gosta de mim? Você está debaixo de uma depressão? Preste muita atenção. Deus te ama, porque de tal maneira Ele enviou seu único Filho para que todo aquele que nele crê não pereça, mas tenha vida eterna. Jesus, Ele morreu. Morreu pelos teus pecados em uma cruz de dor, sofrimento e angústia, para te dar a paz e a tranquilidade. Ele mesmo disse bem claro: eu sou o bom pastor, e o bom pastor dá vida pelas suas ovelhas. Ele chegou a dizer mais ainda: vinde a mim todos que estão cansados e oprimidos, e eu vos aliviarei. Caro amigo ouvinte, lembre-se de uma coisa: Deus nunca vai te desamparar. Esforça-te, tem bom ânimo e venha participar de uma concentração na Igreja Pentecostal. Deus, esforça-te, tem bom ânimo e venha participar de uma concentração na Igreja Pentecostal. 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
5: 14 horas e 21 minutos.
6: Que Deus abençoe a todos os nossos irmãos. Eu quero...

Quero já aqui, né, agradecer a todos os irmãos que têm ajudado, que têm que Deus abençoe a todos os nossos irmãos. Eu quero já aqui, né, agradecer a todos os irmãos que têm ajudado, que têm apoiado esta obra. Que Deus possa abençoar a sua vida, meu querido irmão, você que é ofertante da casa de Deus, você que tem sempre aí ajudado, que Deus possa recompensar a sua vida. A Igreja Pentecostal Deus e Amor é uma igreja sincera que está de portas abertas, pregando a palavra de Deus, levando o evangelho, levando a palavra da salvação. E eu quero dizer para o meu irmão, para a minha irmã, que os irmãos são instrumentos de Deus. Quando você ajuda esta obra, quando você faz aí as suas mãos, são instrumentos de Deus. Quando você ajuda esta obra, quando você faz aí a sua colaboração, né, seja de qualquer valor, você está ajudando muito a obra de Deus. E você, meu irmão, tem sido um instrumento nas mãos do Senhor. Porque através de você, através da união do povo de Deus, o programa Voz da Libertação chega no campo, na fazenda, aquela pessoa que não pode ali estar em um culto, não tem a condição de estar numa igreja, né? Não tem igreja próxima da sua casa, ela é evangelizada pelo rádio, ela é evangelizada ali através daquele aparelho, né, tão pequeno de rádio, e leva para ela ali vitória, fortalecimento, leva para ela ali cura, milagre, né? Quantas almas são salvas através do rádio? Então, meu irmão, minha irmã, continue ajudando, apoiando esta obra, que o Senhor ele vai te recompensar e vai te recompensar muito. Hoje, através também do aplicativo pela internet, né, nós já temos o nosso aplicativo, e você pode estar aí acessando o nosso aplicativo, baixando o nosso aplicativo, né, IPDA Ribeirão Preto, e também pelos canais, canal do YouTube, nós temos já o nosso canal do YouTube também, você pode se inscrever no nosso canal do YouTube, está lá IPDA Ribeirão Preto SP, se inscreva no nosso canal. Então todas essas são ferramentas para levar a palavra de Deus, e são os irmãos que mantêm, meus irmãos, tudo isso no ar, né, as portas da igreja abertas.

0: recompensar a todos os nossos irmãos dizimistas da casa do Senhor. Nós estamos aqui em oração por você, meu irmão dizimista, por você, minha irmã, você ofertante. Estamos aqui orando e clamando ao Senhor para que o Senhor ele venha cada vez mais aí abrir as portas e abençoar a sua vida. Então, continue ajudando, pois o Senhor é aquele que vai recompensar e abençoar você por tudo o que você tem feito, tudo o que você tem realizado em prol da obra do nosso Senhor e Salvador Jesus Cristo. Ajude com amor, que o Senhor ele há de abençoar a sua vida. Você pode estar ajudando através aí da sua transferência bancária. Você faz aí a sua transferência pelo número do Pix da igreja, que vou deixar para os irmãos, né? Através das contas bancárias, você pode fazer aí a sua colaboração, né? Seja a sua oferta, seja você devolver aí o seu dízimo, né? No dízimo nós devolvemos com alegria ao Senhor, gratos ao Senhor por tudo aquilo que ele tem feito, fez e está fazendo, vai fazer por nós. Nós já agradecemos, é uma forma de gratidão e de coração aberto. Tem feito, fez e está fazendo, vai fazer por nós, nós já agradecemos, é uma forma de gratidão e de coração aberto, é assim que Deus, ele abençoa a nossa vida. Então você que ajuda, você que pode, continue, pois o Senhor, ele vai abençoar cada vez mais a sua vida. Nós vamos agora às formas que os irmãos têm para fazer aí a sua ajuda, aí mesmo, do conforto do seu lar, no seu trabalho, onde você está, você pode estar ajudando a obra de Deus e assim, posteriormente, enviando o seu comprovante aqui para a nossa sede estadual, para nós registrarmos o seu comprovante e apresentarmos em oração. Você pode enviar através do número do nosso WhatsApp, que é o 016-99371-2972, 016-99371-2972 é o número do nosso WhatsApp.
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1: É isso aí, Deus abençoe você que sempre tem ajudado e apoiado esta obra. Posteriormente, ao fazer aí a sua transferência, a sua ajuda de coração, você encaminhe o seu comprovante para nós registrarmos e estarmos também apresentando em oração aí o seu propósito com Deus, o seu dízimo. Nós vamos estar orando por você. Então, em apresentando em oração aí o seu propósito com Deus, o seu dízimo, nós vamos estar orando por você. Então, em 993712972. Deus abençoe a todos os mantenedores desta obra.

Deus abençoe, povo de Deus, povo abençoado de Ribeirão Preto e região. Deus abençoe, povo de Deus, povo abençoado de Ribeirão Preto e região.

Mas é justamente nesse momento, é justamente no vale que Deus pode gerar um novo começo. Qualquer um pode passar por um vale, seja com relação à sua família, seja com relação à sua vida espiritual, seja com relação à sua vida profissional, à sua vida financeira, ou em qualquer outra área da sua vida. Todos nós estamos sujeitos a passar por um vale, mas nós temos, meus irmãos, que erguer a nossa cabeça e saber que se Deus é por nós, quem será contra nós? Você está convidado para estar conosco nesta campanha mensal, profetizando no vale. Será um tempo de fé, de oração, de palavra, será um tempo onde nós estaremos profetizando a nossa vitória, clamando ao nosso Senhor pela nossa vitória. Existem vales que só podem ser atravessados pela fé. Existem causas que precisam ser colocadas diante de Deus em oração. E é isso que nós estaremos fazendo neste mês. Vamos viver um tempo especial de oração, fé, clamor e profecia sobre as nossas causas. Portanto, meu irmão, minha irmã, não importa o tamanho do seu vale, coloque a sua causa diante de Deus e vamos juntos profetizar vida, profetizar esperança, profetizar novo começo. É uma campanha de fé, oração e esperança, onde Deus vai estar manifestando o seu poder de uma forma tremenda, de uma forma extraordinária na vida de todos os nossos irmãos que entrarem nesse propósito. Como de costume, nós estaremos distribuindo os formulários. Você pode passar em qualquer momento, em qualquer um dos cultos, a qualquer hora, aqui na nossa sede estadual das Igrejas Deus e Amor, que está localizada na Rua Saldanha Marinho, número 740, e retirar o seu formulário. Você vai preencher com o seu pedido de oração, ou seja, você vai colocar a sua causa nas mãos do Senhor. Qual é o vale que você está atravessando? Talvez é uma área da sua vida que está crítica, eu não sei qual é, mas você vai pedir ao Senhor. Transcreva para este formulário o seu pedido de oração e juntos nós estaremos clamando ao Senhor em oração nos cultos que estaremos realizando aqui na nossa sede estadual. Isso mesmo, nós estaremos levantando para cima o nosso formulário e estaremos apresentando a Deus a nossa causa em um grande clamor, o clamor que vai mover as mãos de Deus em seu favor. Quando o povo de Deus, lá no livro de 2 Crônicas, capítulo 20, o povo de Deus ali cercado pelos inimigos, Josafá, ele colocou o povo para clamar, colocou o povo para buscar a face do Senhor. E o Senhor se manifestou dizendo: olha, esta peleja agora não é mais de vocês, essa peleja é minha. Tome somente a posição, fica parado, e vocês vão ver o tão grande livramento que eu vou dar. E assim o povo de Deus recebeu o grande livramento. O Senhor pelejou por eles. E assim eu tenho certeza que você, meu irmão, minha irmã, independente daquilo que você esteja passando, o Senhor vai pelejar por você e você também vai cantar o hino da vitória. Portanto, esteja conosco, 9 horas, ou às 12 horas, ou às 14 horas, ou às 19 horas. Retire o seu formulário, preencha o seu formulário, vamos levantar esse formulário para cima e clamar a Deus. Você pode estar cumprindo com o teu propósito. Junto do formulário, você vai cumprir ali com o seu voto, o seu propósito. É entre você e Deus. Você vai fazer um propósito especial com Deus. E eu tenho certeza que o Senhor vai te honrar. O Senhor, ele vai agir em seu favor. E até o final do mês,
você vai cumprir com o seu formulário, o seu propósito, e o Senhor, ele vai te honrar, em nome do Senhor Jesus. As coisas vão mudar, e no vale, você vai triunfar, o seu cativeiro vai ser mudado. Portanto, esteja conosco, receba a oração do propósito, profetizando no

vale. Na nossa igreja pentecostal Deus e Amor, mesmo se for um momento fora de culto, terá um homem de Deus, terá uma mulher de Deus, que estará orando por você. Você que estará cumprindo com o seu propósito, pode vir a qualquer momento. Você que vai estar retirando o seu propósito para depois cumprir, pode comparecer a qualquer momento, qualquer horário, que você vai poder ali retirar o seu formulário e fazer o seu propósito com Deus. Anota aí o nosso endereço, Rua Saldanha Marinho, número 740, bem no coração de Ribeirão Preto. Anota aí o nosso endereço, Rua Saldanha Marinho, número 740, bem no coração de Ribeirão Preto. Tem estacionamento próprio, você pode estar vindo com o seu automóvel, entrando pela rua Florencio de Abreu, número 120, número 124, isso mesmo, vem estar conosco, é a Igreja Pentecostal Deus e Amor, de portas abertas, para mais um grande propósito, propósito mensal do mês de outubro. Mês de outubro chegou, e o mês de outubro é o mês de você profetizar e viver a sua vitória.

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2: 14 horas e 44 minutos.
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3: Meire Magalhães, eu tenho um bebê, 10 meses ele tinha na época, né? Que hoje ele está com 10 anos, para a glória do Senhor Jesus, Pedro Henrique. E eu em casa, um dia, fui levar ele no hospital, de rotina, né, pediatria, e estava tendo uma construção na minha casa. Eles estavam reformando as escadarias, e ao destino, né, pediatria, e estava tendo uma construção na minha casa. Eles estavam reformando as escadarias, e ao descer a escadaria, e ela fazia um L, e nesse final do L tinha uma parede. Como ele estava de frente para mim, de costa para a parede, no meu colo, a cabeça dele foi direto na parede. Até me emociono ao lembrar o milagre que Deus fez na vida do meu.

0: tinha ninguém em casa, todos estavam trabalhando. Então, os vizinhos me ajudaram a socorrer meu filho. Para não ficar muito comprido, vou encurtar o testemunho. Os vizinhos correram, né, comigo, com meu filho, para o hospital. Chegando ali, eu fui para uma unidade, porque as minhas pernas também estavam todas, né, raladas. Eu bati as costas na escada, eu não conseguia andar. Então, eu fui para uma ala do hospital e ele foi para pediatria com essa minha vizinha. Eu ali naquele desespero, sem saber o que estava acontecendo. Pelo meu desespero, eles me colocaram no soro, numa cadeira de roda, me levaram para pediatria para me saber como estava meu filho. E quando eu cheguei ali, ele estava todo ligado em aparelhos, no oxigênio, no tórax, estava só de fraldinha. E a médica, né, ela me disse, mãe, seu filho está em estado grave, ele teve traumatismo craniano. E ali, sentada naquela cadeira, eu levei meu pensamento aos céus e pedi ao Senhor, Senhor, eu creio que o Senhor é um Deus poderoso. E voltei para casa, isso já era umas 7:30 da noite, quando eu retornei para o meu lar, tinha acontecido isso uma meio-dia. E eu tenho uma igreja pentecostal Deus Amor, eu ouvindo aí a conversa do irmão, eu lembrei, né, eu vou contar essa bênção que o Senhor opera também nas igrejas dos bairros. Eu congrego aí na sede mundial, só que como eu poderia ir? Não, eu creio num Deus poderoso. Eu fui aqui na igreja pentecostal Deus Amor, aqui na minha rua mesmo, tem uma igreja pentecostal. E ali estava o início do culto, e ali eu fui à frente, né, meu esposo me segurando porque eu não conseguia andar direito devido à queda que eu tive. Mas a minha fé, eu fui ali pedir, irmãos, poucas pessoas ali no começo do culto, umas 15, 20 pessoas. Falei, irmãos, orem, levante a igreja em oração, porque meu filho teve traumatismo craniano. Irmãos, para a honra e glória do Senhor Jesus. Ao retornar de manhã ali naquele hospital, a médica disse, olha, nós fizemos uma tomografia agora no seu filho. O sangue que estava correndo dentro da cabeça dele estancou. Não sei como te falar ou como aconteceu. Mas eu creio que foi um milagre. Então, eu, né, lembrei ali na hora. Falei, sim, foi um milagre. O sangue estancou. Ela me mostrou a radiografia. Uma radiografia que ela tinha tirado na noite anterior, no dia anterior. O sangue escorrendo por todo o cérebro dele. E no outro exame, né, na outra tomografia, o sangue completamente estancado. Para a honra e glória do Senhor Jesus. Meu filho ficou só mais 3 dias de observação na UTI. Foi para o quarto, no quarto dia, e para a honra e glória do Senhor Jesus, meu filho hoje está com 10 aninhos, ele tinha 10 meses na época, e estamos aí felizes para a honra e glória do Senhor Jesus, um milagre de Deus, através do nosso Senhor Jesus Cristo, que é a Igreja Pentecostal Deus de Amor na Terra. Quantas pessoas, né, angustiadas, tristes, quem sabe você aí agora no hospital, né, no seu celular, ou até mesmo no seu radinho, quem sabe você está ouvindo esse testemunho e está desesperado, achando, não, realmente o médico falou que não tem mais jeito. Olha, eu sou prova viva, meu filho é prova viva de que Deus é poderoso e ele ouve a oração do servo de Deus quando você pede com fé. Não se desespere, nós temos igrejas pentecostal Deus e Amor espalhadas por todo o mundo. Ah, mas olha, eu não tenho como ir, não, olha, dobre seu joelho aí agora, creia que o Senhor Jesus Cristo, o mesmo que operou na vida do meu filho, vai operar na tua vida também. Não deixe de comparecer nas nossas igrejas, temos cultos todos os dias, a partir das 19 horas, tenha certeza que o mesmo Deus que operou no passado, operou na vida das igrejas, temos cultos todos os dias, a partir das 19 horas, tenha certeza que o mesmo Deus que operou no passado, operou na vida, vai operar na tua vida também.
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2: 14 horas e 49 minutos.
3: Eu me chamo Maria Aparecida de Jesus, eu sou ali da Zona Norte. Eu quero testemunhar um grande milagre que o Senhor fez na minha vida, pela misericórdia dEle. Há uns anos atrás, eu comecei a fazer um tratamento dentário, extraindo os dentes, e o dentista, ele percebeu uma lesão na minha mandíbula. E eu operei, fiz a cirurgia nessa lesão, ali indo para casa, passando os dias, Eu percebi que essa lesão dentro da minha boca, ela foi se desenvolvendo, ela foi crescendo lentamente. E ficou, a cada dia que passava, eu ficava muito preocupada, porque a cada dia que passava, crescia muito essa lesão dentro da minha boca. Foi crescendo de uma maneira espantosa. E eu ali, orando o Senhor, pedindo a misericórdia de Deus, que colocasse as mãos. Um certo dia, orando ao Senhor, o Senhor falou para mim que Ele ia me dar cura, que Ele ia me dar saúde. E foi passando assim os dias, e eu confiando no poder de Deus, confiando na misericórdia dEle, esse tumor cresceu de uma maneira na minha boca, que ele foi assim saindo para fora. E cresceu muito. Estava maior assim do que um abacate médio, bem maior. Eu precisei assim usar máscara, né, de tão grande que ficou. Mas ali confiando no Senhor, confiando na misericórdia de Deus, porque Deus Ele é poderoso, Ele tem poder de curar qualquer enfermidade se nós colocarmos a fé nele. Nós devemos colocar nossa confiança no Senhor Jesus. Tinha dificuldade para me alimentar, sentia dor na minha boca, mas Deus falava comigo que se eu cresse e confiasse nele, que Ele ia me curar. Eu precisava crer. Eu não podia duvidar do poder de Deus. A nenhum minuto eu duvidei do poder de Deus na minha vida. Mesmo passando aquele processo difícil, muitos olhavam para mim, achavam que eu não ia conseguir um milagre, que eu não ia conseguir a cura. Mas dentro de mim, eu sempre tive uma fé viva. Eu sempre confiei na promessa do Senhor, que Ele ia me curar. Eu quero dizer para os irmãos que em dezembro eu recebi um presente muito grande das mãos do Senhor Jesus, que foi a minha cura, que foi o milagre. Quando eu retornei no médico para tirar os pontos da cirurgia, os médicos ficaram espantados, os médicos se assustaram, porque a lesão ela tinha voltado para o mesmo lugar. Foi como eu não tivesse operado. Irmãos, eu já recebi muitos milagres na minha vida. Mas esse milagre foi está sendo muito grande na minha vida. Quando eu falo, eu fico até emocionada de estar sentindo e ver a mão de Deus, como Ele é poderoso, como Ele tem poder. Eu quero dizer para os ouvintes, para os católicos, que não crê que Deus existe, que Deus existe. Que Deus faz milagres, sim. Basta você crer nele, confiar nele. Venha para a casa do Senhor, para a igreja pentecostal Deus e Amor. Aqui é lugar de bênção, lugar de milagre. Eu nunca deixei de confiar no Senhor. Que você venha colocar sua confiança em Deus. Porque o meu Deus, o Deus que eu sirvo, Ele tem poder de curar qualquer enfermidade. Ele tem poder de curar câncer, curar AIDS, curar tumor, curar tuberculose. Ele é Deus de milagre. Eu não tenho palavras para agradecer o meu Deus. Eu tenho mais de 300 fotos. Estou aqui com o meu álbum de fotos do começo, como começou essa lesão na minha boca e até o fim da lesão. Mas hoje, para a glória de Deus, eu estou curado. Amém? Assim agradeço a oportunidade em nome de Jesus.
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2: 14 horas e 55 minutos.

Deus abençoe, queridos irmãos. Está chegando aí a Santa Ceia do mês de outubro. Atenção, atenção, membresia, todos os membros da nossa sede estadual das igrejas Deus e Amor. Ninguém pode ficar de fora da Santa Ceia do nosso Senhor e Salvador Jesus Cristo. Santa Ceia esta que estará acontecendo no mês de outubro, nos próximos dias 10, 11 e 12. Isso mesmo, dia 10 de outubro, 11 de outubro e 12 de outubro. Sábado, dia 10 de outubro, a Santa Ceia do Senhor Jesus estará acontecendo às 19 horas. Sábado, 19 horas. E no domingo, dia 11, em dois horários, às 9 horas e às 14 horas. Domingo, dia 11, às 9 horas e também às 14 horas. E na segunda-feira, último dia de culto de Santa Ceia, dia 12, segunda-feira, às 19 horas, estaremos realizando a Santa Ceia do Senhor Jesus, aqui na nossa sede estadual das igrejas Deus e Amor. Nesses três dias, a ministração da Santa Ceia estará acontecendo. E você, meu irmão, que é membro de ceia, você não pode ficar de fora, hein? É mais uma grande oportunidade que Jesus preparou para fazermos menção à sua vitória na cruz do Calvário, à sua morte e ressurreição. Ressurreição essa que trouxe vida e vida com abundância para todos nós. É o momento de nós nos reunirmos para fazermos menção a Cristo, fazermos menção por tudo aquilo que Ele já realizou na nossa vida, está realizando e ainda vai realizar. Venha estar conosco, a Santa Ceia do Senhor Jesus é o alimento espiritual para o cristão. Nós esperamos todos os nossos irmãos membros de ceia, esperamos você, do jovem, já batizado, já participa da ceia, vai estar conosco, né? Os nossos jovens, aguardamos aí os nossos irmãos obreiros, obreiras, os pastores, vamos estar juntos na Santa Ceia do Senhor Jesus. Você que congrega em uma igreja pentecostal Deus e Amor, aqui dentro da Grande Ribeirão ou nas cidades vizinhas e queira estar conosco para participar da Santa Ceia, você pode vir, converse com o seu pastor, pegue aí a sua autorização e venha participar da Santa Ceia do Senhor Jesus. Rua Saldanha Marinho, número 740, é o endereço da nossa sede estadual. Lembrando que temos estacionamento próprio, entrada pela Florêncio de Abreu, número 124.

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4: 15 horas.

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10: 15 horas e
9: 2.
10: 15 horas e

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2: 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Projeto Água para o Nordeste. Esse projeto tem como objetivo garantir o acesso ao recurso mais básico e essencial para a sobrevivência: a água. No estado do Piauí, mas precisamente no município de Paulistana, adquirimos em 2021 um terreno com área total de 300 mil metros quadrados. 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Vários poços foram perfurados para captação de água no subsolo dessa região. Porém, a água é salobra, imprópria para o consumo humano. 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A água passa por um processador que retira todo o sal e impureza, tornando a água própria para o consumo humano. O equipamento que a Fundação Reviver instalou tem capacidade para purificar 1.000 litros de água por hora. Em um dia, a capacidade é de 24 mil litros de água. 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Então, implantamos vários outros projetos. 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Na comunidade Batimaré, foi implantada uma horta comunitária que está atendendo a população. 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Temos ainda instalação de painéis solares para captação de energia. 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
4: A paz do Senhor, irmão. Aqui é a Francisca, aqui da Zona Sul, São Paulo, da Psirica da Serra. Olha, eu quero contar uma bênção que eu recebi das mãos do Senhor Jesus. Aí eu fazendo meus exames de rotina, né, no posto de saúde, a médica me pediu um exame de mamografia. E aí eu fiz, quando eu recebi os resultados, não deu nada, estava tudo bem. Mas só que veio pedindo para me fazer todo ano, né? E aí quando foi em 2020, fechou e eu não, por causa da pandemia, e eu não fiz. Aí quando foi em 2021, eu fiz novamente. E aí quando eu recebi o resultado, veio falando assim que eu estava com um pouco de infecção no meu seio esquerdo, né? E ali eu fiquei preocupada, mas confiando no Senhor. E ali a médica pediu uma ultrassom. Aí ela deu encaminhamento e enquanto eu esperava o chamado para me fazer a ultrassom, eu fiz um voto com Deus. Se Deus me curasse aquela infecção que eu fiquei preocupada, né? Me curasse, é que eu ia pagar um carnezinho da Fundação Rever de agradecimento a Deus e também contaria a benção. Ali eu fiquei esperando, né, o chamado para me fazer a ultrassom. Aí demorou até um pouco, né, mas depois chegou o chamado para me fazer. Aí eu fui lá, fiz a ultrassom, né. Aí quando eu recebi o resultado da ultrassom, irmão, não deu nada na minha ultrassom, deu tudo normal, sem problema nenhum no meu seio. Graças a Deus. E eu hoje estou pagando meu voto, né, que eu fiz com Deus de contar a benção. Graças a Deus eu fui curada daquela infecção, né? Não deu nada na ultrassom. Graças a Deus, eu agradeço a Deus muito, porque Ele é maravilhoso na nossa vida. Se nós pedir com fé, nós alcança a vitória. Eu alcancei essa vitória. Graças a Deus. Graças a Deus que não deu nada e eu tô curada para a glória de Deus. E agradeço a oportunidade em nome de Jesus.
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Glória, oh glória, oh glória, Deus orienta a nossa vida, meu Pai. Ah, Senhor Jesus, dá-nos força para perseverar, Senhor. Eu sou pobre e necessitado, mas o Senhor cuida de mim. Nós somos pobres, nós somos necessitados, Senhor, oh glória, da Tua misericórdia, Senhor, da Tua presença, oh Pai, do Teu toque batibres. Nós somos necessitados, Senhor, oh glória, da Tua misericórdia, Senhor, da Tua presença, oh Pai, do Teu toque, batiza, Senhor, batiza, Senhor, batiza, enche, meu Pai, aleluia, cada vaso, Senhor, da boa medida, recalcada, sacudida, transbordante, meu Pai, aleluia, dai, Senhor, a porção dobrada, meu Deus, a porção dobrada, oh, glória do Teu Espírito Santo, Senhor, derrama, derrama mesmo, Senhor, a porção dobrada do Teu Espírito Santo, Senhor Jesus, usa-nos, Senhor, oh, glória a Deus, com poder e com autoridade, para pisar escorpiões e serpentes e toda a fúria do inimigo, Senhor Jesus, dai-nos poder, Senhor Jesus, derrama do Teu poder, usa minha irmã, Senhor Jesus, usa esse vaso, meu Deus, o meu irmão, aleluia, Pai, no dom de cura, meu Pai, na palavra da ciência, meu Deus, usa mesmo, derrama, derrama, derrama, meu Pai, derrama, e ela canta namastê, Senhor, oh glória, derrama o dom, Senhor Jesus, derrama os dons mais excelentes do Teu Espírito Santo, batiza, meu Pai, batiza, renova essa vida, renova, Senhor Jesus, batiza, Senhor Jesus, oh glória, com a palavra de ciência, com a palavra de, aleluia, de sabedoria, com o dom da fé, Senhor, aumenta, Senhor Jesus, aleluia, Senhor, oh glória, o fogo mesmo, Senhor, arderá continuamente sobre o altar e não se apagará, oh glória, Deus, derrama, derrama do fogo, meu Pai, derrama do poder da unção do Espírito Santo, oh glória, oh glória, oh glória, Deus, aleluia, Senhor Jesus, derrama o dom da profecia, meu Pai, Pai, derrama, Senhor Jesus, o glória, o dom de maravilhas, Senhor Jesus, derrama o dom de línguas, Senhor, o dom de discernir os espíritos, o dom de interpretar as línguas, meu Deus, da vitória, Pai, batiza, batiza, Senhor, batiza mesmo, meu Deus, batiza, Senhor, com o Teu poder, tem misericórdia, meu Pai, de interpretar as línguas, meu Deus, da vitória, Pai, batiza, batiza, Senhor, batiza mesmo, meu Deus, batiza, Senhor, com o Teu poder, tem misericórdia, meu Pai, tem misericórdia, misericórdia, Senhor, oh glória a Deus, é mais um pouquinho, meu Pai, oh glória a Deus, aleluia, derrama do Teu poder, Senhor, da Tua graça, da Tua presença, ó Deus, vivo Deus Santo, riatanta lamacê, Senhor, oh glória, oh glória, oh glória a Deus, oh glória, batiza, batiza, batiza, batiza, batiza, batiza, meu Pai, batiza, Senhor, enche, enche mesmo, Senhor Jesus, do dom da cura, o dom de maravilha, Senhor, Pai, opera milagre, nessa tarde, né, Senhor Jesus, oh glória. Oh, glória a Deus, abençoa, meu Pai, nossos irmãos que se unem conosco na cadeia de rádio, meu Pai, dá vitória para essas vidas, Senhor, abençoa, entra nessa casa, entra nessa vida, entra nesse carro, meu Deus, oh, glória, vai abençoando, meu Pai, vai abençoando, Senhor Jesus, essa pessoa que ora conosco, Senhor, que ora conosco, que ora com a Tua igreja, aleluia, aqui com a sede mundial, meu Pai, oh, glória a Deus, abençoa. Abençoa essa vida, abençoa essa casa, abençoa mesmo, Senhor Jesus, esse caminho, abre, Senhor Jesus, as portas, multiplica, Senhor, multiplica a Tua vitória, multiplica a Tua bênção, multiplica o Teu poder, Senhor Jesus, a Tua compaixão, a Tua misericórdia, manda fogo mesmo, Senhor, manda fogo mesmo, ajuda, Senhor Jesus, ajuda, ajuda-nos, meu Pai, oh glória a Deus, aleluia, nessa missão, Senhor, abençoa o trabalho da Fundação Reviver, abençoa o trabalho da Associação Help, abençoa, meu Pai, oh glória a Deus, o trabalho com as crianças, Senhor Jesus, dá vitória, meu Deus, dá vitória também, Senhor Jesus, oh glória a Deus, com cada um dos trabalhos da Fundação Reviver, manda fogo do céu, Senhor, manda fogo do céu, oh glória a Deus, oh glória a Deus, oh glória a Deus, aleluia, meu Pai, dá vitória para esse vaso, Senhor, dá vitória em nome de Jesus Cristo, abençoa, abre os caminhos para esse jovem, Senhor, abre os caminhos.
caminhos, abre o entendimento da tua palavra, Senhor Jesus, para essa vida, salva mesmo, Senhor, salva mesmo essa vida, em nome de Jesus Cristo, Rei dos Reis, Senhor dos Senhores, nós clamamos a ti, Senhor, nós clamamos a ti, Senhor Jesus, certos da vitória, certos, Senhor Jesus, ô glória da tua resposta, responde, meu Pai, responde com fogo, responde com fogo, ô glória, abençoa nossos irmãos, Senhor Jesus, que oram conosco no YouTube, nossos irmãos que oram conosco, no, aleluia, no Instagram, no Facebook, nossos irmãos que oram conosco, Senhor, ô glória, que oram conosco no YouTube, nossos irmãos que oram conosco, no, aleluia, no Instagram, no Facebook, nossos irmãos que oram conosco, Senhor, ô glória, aqui na sede mundial, nossos irmãos que oram conosco, pela, aleluia, pela transmissão do rádio, da vitória para essas vidas, da vitória mesmo, entra nessa casa, entra nesse caminho, entra nessa vida, Senhor Jesus, salva, salva as almas, meu Deus, salva as almas perdidas, ô glória, ô glória, ô glória, ô glória, abençoa, abençoa esse caminho, meu Pai, da vitória, em nome de Jesus Cristo, em nome de Jesus Cristo, mais um pouquinho, e o que há de vir não tardará, meu Pai, ô glória, ô glória, ô glória, ô glória, Deus, aleluia, manda fogo mesmo do céu, manda fogo mesmo do céu, Senhor, Deus de poder, Deus vivo, Deus santo, ô Pai, ô glória, ô glória, ô glória, nós cremos no Senhor, na força, no teu poder, na tua misericórdia, na tua graça, Senhor, opera mesmo, Senhor, porque operando Deus, quem impedirá? Ajuda-nos, meu Pai, ajuda-nos a fazer a tua obra, ajuda-nos, meu Pai, no trabalho da fundação e viver da vitória, Senhor Jesus, ajuda-nos, Senhor, ô glória a Deus, aleluia, Senhor, tem misericórdia mesmo, Senhor, tem misericórdia mesmo, Senhor Jesus, move, move o teu poder, dai-nos força, dai-nos graça, dai-nos, Senhor Jesus, ô glória da tua unção, Senhor, unge a minha cabeça com óleo e meu cálice transborda, Senhor Jesus, segura, segura nas minhas mãos, Senhor, segura nas mãos dos meus irmãos, das minhas irmãs, segura mesmo, ô glória a Deus, aleluia, abençoa, meu Pai, IPDA Play, Senhor Jesus, toda essa equipe, abençoa em nome de Jesus Cristo, meu Pai, ô glória, da vitória para essas vidas, meu Senhor, da vitória para todos aqueles que clamam conosco, aleluia, ô glória, ô glória, ô glória, ô glória, ô glória a Deus, clama a mim, responder-te-ei e anunciar-te-ei coisas grandes e firmes que não sabes, mas que eu te mostrarei, invoca-me no dia da angústia. Eu te livrarei e tu me glorificarás, assim nós invocamos o teu nome, nós clamamos pela tua presença, ô Pai, muito obrigado, Senhor, muito obrigado por mais essa oração, meu Deus, muito obrigado por mais um dia na tua casa, muito obrigado pelo perdão dos pecados, pela redenção, Senhor, pelo teu sangue derramado na cruz, por tudo aquilo que o Senhor tem feito por nós, Senhor, aleluia, por muito obrigado, meu Deus, ô glória, por todas as coisas, ô glória a Deus, que o Senhor fez na nossa vida, na minha vida, meu Pai, muito obrigado, Senhor, por tudo, meu Deus, aleluia, pelas vitórias, pelas bênçãos, aleluia, pelos livramentos, Senhor, ô Pai, pelos ensinamentos, Senhor, ô glória a Deus, por cada dia, Senhor, que o Senhor tem estado conosco, muito obrigado, Senhor, por tudo, meu Pai, por tudo, Senhor Jesus, muito obrigado, Senhor, ô Pai, ó Deus vivo, Senhor, pelo meu trabalho, aleluia, pela minha família, ô Pai, pela aleluia, Senhor Jesus, pela esperança, a Pai, pela salvação, muito obrigado, Senhor Jesus, pelo teu sangue derramado na cruz, muito obrigado, Senhor, por mais essa oração, meu Deus, muito obrigado, meu Deus, aleluia, Jesus, ô glória. Davi falou, eu também posso falar,

0: Primeira vez, não trouxe, deixou, trocou de bolsa, trocou de carteira, deixou na outra bolsa, deixou no outro paletó, é só ir lá no fundo, vai lá no fundo, ô glória a Deus, ali na livraria tem uma bancada, você pega, tem caneta, você deixa lá, você escreve o seu pedido de oração, deixa lá, não, traz aqui. Se você não quiser trazer na minha mão, deixa na mão dos varões e das varões de fogo, dos obreiros da igreja, das obreiras da igreja, e eles trazem aqui para mim, e nós já vamos orar. Daqui a pouco nós vamos orar e Deus vai fazer o milagre. Deus vai visitar essa pessoa que está no hospital, essa pessoa que está desenganada, essa vai resolver esse problema que você tem na sua vida. Aleluia, creia. Sem fé é impossível agradar a Deus. Tenha fé. A oração do justo pode muito em seus efeitos. Aleluia. Eu creio na oração da igreja. Eu creio muito na oração da igreja. Deus e amor. Oh, glória a Deus. Vamos louvar a Deus. A irmã Sandra, a irmã Luana já estão aqui para louvar a Deus. Aleluia. Nós vamos louvar a Deus como sempre. Como sempre a nossa liturgia é assim. Nós vamos louvar a Deus com dois hinos. E depois nós já vamos orar por todos os pedidos de oração. Você que está em casa, meu irmão. Você que está em casa, minha irmã, você que está acompanhando no Instagram, no YouTube, no programa Voz da Libertação, deixa o seu pedido de oração lá no, lá no YouTube. Vai no YouTube, Igreja Deus e Amor Oficial, e deixa o seu pedido de oração no chat, porque nós já vamos orar. E você que quer evangelizar, que quer falar do amor de Deus, ô glória, você quer falar do amor de Deus, compartilha essa transmissão, compartilha, põe lá no grupo da sua família, para a sua família toda, essa transmissão, compartilha, põe lá no grupo da sua família, para a sua família toda receber essa oração, receber a palavra de Deus, já compartilha imediatamente, por favor, em nome de Jesus Cristo, já compartilha essa oração, essa transmissão, para que nós possamos orar por toda a sua casa, por toda a sua família, oh glória a Deus, para que a palavra de Deus chegue nos corações e nas vidas. Vamos louvar a Deus com as palmas, o glória a Deus, o aleluia, são bem fortes para Jesus.
1: Glória a Deus. Cumprimento a igreja com a paz do Senhor Jesus. Hein?

da vida. Bate mais forte as palmas para Jesus. Bate mais forte as palmas para Jesus. Oh, glória. Oh, glória a Deus. Aleluia. Ainda dá tempo. Vai lá no fundo. Traz seu pedido. Escreve seu pedido de oração. Traz aqui. Traz aqui. Ó, quantas pessoas já estão com seus pedidos de oração aqui. Aleluia. Já depositados para a gente orar. Ou traz aqui, ó, quantas pessoas já estão com seus pedidos de oração aqui. Aleluia, já depositados para a gente orar. Ou...

Glória a Deus, aleluia. Fica de pé, fica de pé, fica de pé. Chegou o momento da vitória, chegou o momento da bênção. Já tem gente curada, já tem gente que chegou com como é que é o pulmão pesado, falta de ar. E agora já está tranquilo, já saiu aquele peso do pulmão, aquele peso que estava nas costas e até as costas, já sumiu. Já sumiu em nome de Jesus Cristo. Aleluia, Jesus já está operando aqui. Oh glória, levanta as mãos, igreja. Aleluia, quem crê no milagre levanta a mão. Oh glória, aleluia. Senhor meu Deus e meu Pai, Pai de poder, Deus de misericórdia, Senhor Jesus, olha aqui, Senhor, olha, Senhor, olha essas pessoas que estão com os nomes nesses papéis, essas pessoas que puseram o nome no chat de oração. Oh glória, oh Pai, aleluia, Senhor, nós esperamos em Ti, nós esperamos no Senhor, nós esperamos a Tua resposta, meu Pai, nós esperamos o Teu socorro, porque o Senhor é socorro, bem presente na hora da angústia. Invoca-me no dia da angústia, eu Te livrarei, Tu me glorificarás. Assim nós clamamos a Ti, Senhor, assim nós buscamos, meu Deus, a resposta. Responde, meu Pai, responde o nosso clamor, responde com fogo, meu Pai, responde, Senhor. Oh glória a Deus, entra nessa casa, entra nesse hospital, entra, meu Deus, oh glória, nessa enfermaria, Senhor, oh Pai de poder, tira, Senhor Jesus, essa dor, tira essa fraqueza, tira, meu Pai, aleluia, Senhor Jesus, esse câncer, queima todo câncer, Senhor, queima todo câncer, queima, meu Pai, tira, Senhor Jesus, essa enfermidade dos ossos, essa fraqueza, meu Deus, oh glória, dos músculos, Senhor, meu Deus, esse problema no sangue, meu Pai, oh glória a Deus, aleluia, esse tumor, Senhor Jesus, quebra, Senhor, quebra todas as pedras do rim, Senhor, quebra todas as pedras da vesícula, meu Deus e meu Pai, tira, Senhor Jesus, oh glória, tira essa enfermidade, meu Pai, tira essa enfermidade, oh glória a Deus, aleluia, das pernas, meu Pai, dos braços, oh Pai, do coração, Senhor Jesus, do intestino, oh glória, cura, meu Pai, cura essa vida, ah Pai, liberta, Senhor, liberta, liberta quem está preso no álcool, no jogo, Senhor, na prostituição, liberta, meu Pai, essa pessoa, oh glória a Deus, que está acorrentada por Satanás, meu Deus, vai queimando, Senhor Jesus, toda obra do inferno, toda obra do inferno, toda obra maligna, sai da nossa casa, sai da nossa vida, sai do nosso caminho, sai Satanás, sai Lucifer, sai Pombagira, Tranca-Rua, Exu Caveira, Zé Pilintra, obra feita, saia, saia do nosso caminho, sai da nossa vida, sai do nosso trabalho, sai, sai em nome de Jesus Cristo, todo impedimento, todo demônio de loucura, de depressão, saia, saia pelo poder que é no sangue, toda confusão mental, saia, saia, toda fraqueza mental, saia, em nome de Jesus Cristo, saia dessa vida, saia dessa casa, saia desse caminho, em nome de Jesus, saia, toda fraqueza mental, saia, em nome de Jesus Cristo, saia dessa vida, saia dessa casa, saia desse caminho, em nome de Jesus.

com teu sangue. Oh, glória! Maravilha, quem crê no milagre fala, eu creio. Quem crê que Jesus já visitou aqui? Aqui eu estou vendo o que, que eu estou vendo? O que, que eu estou vendo aqui? Vitória. Quem está vendo o papel? Aqui nós estamos vendo vitória. Aqui tem um punhado de bênção, de vitória, de livramento. Jesus já visitou. Jesus já visitou quem está aqui, já visitou quem está em casa, já visitou você, aleluia, Jesus já está operando. Jesus já está operando. Quem sentiu o toque do Senhor? Quem sentiu o toque do Senhor? Quem sentiu a presença de Deus? Jesus já está operando. Jesus já está operando. Quem sentiu o toque do Senhor? Quem sentiu o toque do Senhor? Quem sentiu a presença de Deus? Do Espírito, levanta a mão. Não precisa levantar a mão se não sentiu, mas só quem sentiu o fogo de Deus nessa oração, segura a sua mão levantada para Jesus. Jesus está aqui, meu irmão, bate palma para Jesus, pode bater as palmas para Jesus. Fogo de Deus nessa oração, segura a sua mão levantada para Jesus. Jesus está aqui, meu irmão, bate palma para Jesus, pode bater as palmas para Jesus. Oh, glória a Deus, aleluia, louvado seja o nome do Senhor. Fica de pé, fica de pé, fica de pé, pega a sua Bíblia, pega a sua Bíblia, aleluia, Jesus. É Gálatas capítulo 9, Gálatas capítulo 9, ô glória. Não, capítulo 6, que não tem 9, Gálatas capítulo 6.

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9: 16 horas e 1 minuto.
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0: Muito bem, queridos amados ouvintes, que Deus abençoe a cada um de vocês nessa noite abençoada, nessa noite de terça-feira maravilhosa, a qual nosso Senhor Jesus nos concedeu. E neste momento, quem vos saúda são as tuas irmãs,
1: Elaine Zavanella
0: e Vanessa Cunha, para o prosseguimento do programa Voz da Libertação, Espaço Mulheres de Fé. Nerd Labo.

0: Quero relembrar a todos, queridos amados ouvintes, que aqui a nossa sede estadual está localizada na rua Saldanha Marinho, número 740, bem no centro da cidade de Ribeirão Preto. Está a cargo do homem de Deus, pastor Robson Santos. Olha aí, agora neste momento eu quero convidar a todos para nós fazermos um instante de oração.
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2: Grande Deus, maravilhoso, soberano e eterno Pai, neste momento glorioso de oração, meu Deus, eu venho pedir ao Senhor o perdão pelos meus pecados, falhas, por pensamentos, palavras e obras, ó Pai. Eu te louvo e agradeço por mais este programa, ó Pai, mais este espaço, meu Deus, maravilhoso, para que possamos, Senhor, trazer a cada lar, Senhor, a cada veículo, a cada pessoa, irmão, irmã, a cada ouvinte, meu Deus, uma palavra toda especial, meu Pai. Eu peço ao Senhor, vai conduzindo, Senhor, meu Deus, vai tomando a direção, meu Senhor. Nós sabemos que tem pessoas aí do outro lado, ó Pai, que está neste momento orando juntamente conosco, ó Pai. Então intercedemos, ó Deus, e pedimos que o Senhor faça um milagre, que o Senhor venha ouvir este clamor, este pedido, meu Deus. Ó Jesus maravilhoso, neste mês de outubro, ó Pai, que tem como tema o Outubro Rosa, Pai, nós pedimos ao Senhor, vai conscientizando, Senhor, a cada pessoa que precisa mesmo, ó Pai, escutar, Senhor, as orientações, ó Deus, que temos a passar, Senhor, que chegue aos corações e vidas. Ó Deus poderoso, nós não somos nada, somos, Senhor, os teus servos, e pedimos ao Senhor, vai tomando, Senhor, as nossas vidas, vai usando, Senhor, a nossa irmã na técnica, os nossos irmãos nos estúdios, vai usando, Senhor, a cada um atrás, Senhor, deste microfone, ó Deus, abençoa nossa irmã convidada, nossa irmã Dilma, ó Deus, que veio ali de sertãozinho, ó Pai, de outra cidade, ó Pai, para também dar lugar e falar, Senhor, aquilo que o Espírito Santo de Deus tem a entregar. Faz, Senhor, a tua obra aqui neste momento, é o que nós pedimos e agradecemos, certos da tua resposta. Amém e graças a Deus.

0: Muito bem, queridos amados ouvintes, quero relembrar a todos que estamos aqui ao vivo na nossa sede estadual no Estúdio S, daqui de Ribeirão Preto. Quero relembrar que esta mesma programação, ela vai ao reprise, ao ar novamente aos sábados, a partir das 16 horas. E hoje, né, irmã Elane, estamos aqui com a nossa irmã Dilma.
1: Isso mesmo.
0: Da cidade Sertãozinha, a qual vai saudar a todos os ouvintes agora neste momento.
2: A paz do Senhor Jesus a todos os ouvintes deste programa maravilhoso aqui nesta noite. Quem vos saúda é a nossa irmã Dilma Cristina. E quero falar para você ficar conosco, porque vai ser uma noite de verdadeiro aprendizado, de reflexão para nossas vidas. Você, mulher que está conosco, fique até o final. Você vai ver, vai ser uma noite maravilhosa, onde o Senhor vai derramar as bênçãos sobre a sua vida. E eu creio que através deste programa vai haver despertamento em muitas vidas, em nome de Jesus.
1: Exatamente, nossa irmã Dilma, este programa, ele já se iniciou, né, com o tema Outubro Rosa.
2: Isso.
1: Né? Nós já estamos nesse mês de conscientização, né, e queremos que nossas queridas ouvintes sejam alcançadas, né, com essa palavra, com um tema muito especial, o corpo como templo, né? Ele está ali mencionado na palavra do Senhor e nós vamos ouvir, porque essa é uma noite de palavra de fé, palavra de esperança, amor, é uma palavra de despertamento também, para que todas possam aprender mais e mais, não só aqui do Senhor, mas também da nossa experiência, em nome de Jesus.
2: Sim, verdade, é porque o corpo como templo, não estamos falando na aparência física, não é verdade?
1: Isso, verdade.
2: Né? Mas do nosso interior, da nossa matéria, para estarmos bem na presença de Deus, cuidar do nosso lar, da nossa família, estarmos fazendo a obra do Senhor, nós temos que cuidar do nosso templo, que é o nosso corpo. Temos que ter cuidados, temos que ter direção do Espírito de Deus também, para podermos saber o que fazer. Estamos falando aqui nesta noite, não é da aparência física, não.
1: Não.
2: Mas sim do nosso corpo, da nossa matéria, do nosso organismo, de como devemos nos cuidar para estarmos de pé bem, não só para a nossa família, mas também, né, para a igreja do Senhor.
1: Sim.
2: Porque é um tema maravilhoso, está aqui no livro de Coríntios, né, no capítulo 6, no versículo 19, que nos diz: ou não sabeis que o nosso corpo... Não sabeis que o nosso corpo é o templo do Espírito Santo que habita em vós, proveniente de Deus, e que não sois de vós mesmo? Veja aí, dentro da palavra do Senhor.
1: Sim.
2: Né? O nosso corpo é o templo do Espírito Santo. E temos que cuidar, temos que zelar do nosso corpo da melhor maneira possível. Muitos têm a fé de alcançar grandes milagres da mão do Senhor, não é verdade? De curas.
1: Sim, verdade.
2: Mas tem outros que têm que passar pela medicina. Muitas das vezes Deus prova a fé da pessoa. Eu mesmo passei por essa prova. E pela minha fé, fui desenganada da medicina e hoje eu estou aqui para a glória do Senhor Jesus.
1: Graças.
2: Mas nem todos alcançam o milagre do Senhor. Por isso que tem a medicina ao nosso alcance, Deus deixou, para cuidarmos de nós. Nós não podemos ter medo de procurar o médico, conhecermos o nosso corpo, saber o que está acontecendo, como que ele está, para podermos estarmos bem, de pé. Como que nós vamos cuidar da nossa casa, da nossa família? Como que vamos cuidar da igreja do Senhor? Está na obra de Deus. Se o nosso templo, que é o nosso corpo, ele não está bem. Não
1: é,
2: tem
1: verdade.
2: Como, não é verdade?
1: Não, é verdade. Até eu tenho, assim, não tenho vergonha, né, de falar sobre isso, porque muitas pessoas podem ter passado ou estar passando por isso, Antigamente eu pensava assim, vamos supor, ah, eu vou pensar em fazer uma caminhada, eu achava que era vaidade, mano. Achava que era
2: não,
1: uma vaidade.
2: Não é.
1: Sabe quando eu ouvi e a minha mente abriu assim, com uma maneira clara, boa, com o pastor João Anastácio, lembra? Não sei se a irmã lembra, o pastor João falava
0: lembro,
1: claramente,
0: sim.
1: Ele falava, irmãos, eu vou lá pra praça perto de casa.
0: Todo dia, seis horas da manhã ele fazia.
1: Assim, minha irmã mora perto, ela via ele fazendo. Às vezes eu passava, eu via, porque eu pegava meu sobrinho para ir para a escola e passava por ali e eu via. Você acredita? Foi a primeira vez assim que eu ouvi claramente assim um pastor chegar e tocar o meu coração, porque eu via assim, ah, as irmãs às vezes falam, né, ai, tem que fazer um exercício, tem que... Aí eu via como uma vaidade, olha que bobagem, né?
2: Não, nosso... não é não.
1: O meu coração, na realidade, né? Eu falo, mas você vê, olha que coisa linda receber essa palavra, despertar.
2: E
1: né?
2: Foi um despertamento para você, não é? Eu, para me despertar nessa parte de exercícios, precisou do meu cardiologista chamar minha atenção e perguntar pra mim, você quer morrer?
1: Você quer morrer?
2: Você vai deixar seu esposo viúvo, viu? Ele vai casar de novo.
1: Olha,
2: você não pode fazer isso, tal. Eu passei por um período muito difícil, né? E precisei desse despertamento dele a ponto de falar, se você voltar aqui e não estiver fazendo caminhada,
1: olha isso.
2: Eu vou te passar para você ir para com a academia, vou te dar a carta e você vai ser obrigada a ir. E aí eu me despertei nessa área, né? Muitas das vezes nós não cuidamos de nós, nos relaxamos, cuidamos das pessoas, dos nossos esposos, nossos filhos, às vezes alguns nossos irmãos na fé, mas esquecemos de nós, não é?
1: É,
2: ah, deixa para depois. Ah, amanhã eu marco consulta, amanhã eu faço exame. E quando a gente vai ver a situação, não temos força muitas das vezes nem de congregar.
0: É verdade.
2: Porque não está bem, não, desperta tarde demais.
0: Eu lembro de um pastor que passou aqui na Estadual de Ribeirão Preto, ele mesmo falava. Ele falava que o nosso maior patrimônio é a nossa saúde. Porque sem saúde a gente não congrega, sem saúde a gente não cuida da nossa casa,
2: isso,
0: sem
2: isso.
0: Saúde a gente não trabalhamos.
1: É.
0: E eu ficava analisando, ele até mesmo nas transmissões de rádio ele falava, e eu fiquei analisando, meditava no que ele falava, não é que é verdade?
1: Isso.
0: O nosso maior patrimônio é a nossa saúde.
2: É a nossa saúde, sem ela nós não somos nada.
0: Sim.
2: Não estamos aqui falando de padrões de beleza, de aparência,
0: não.
2: Tá?
1: Não é isso.
2: Estamos falando aqui sobre o nosso interior. O nosso organismo, temos que aprender a conhecer o nosso corpo, nos tocar, ver o que está de estranho conosco.
0: Inclusive, quero deixar claro para os ouvintes, né, que eu falo porque eu já percebi isso. Eu trabalho, né, no meio de pessoas de alta sociedade, que eles têm isso, o padrão de beleza, né?
1: É.
0: E eu olho para aquelas mulheres muito bonitas, mas nada demais. Mas quando eu vejo uma serva do Senhor, que tem o brilho do Espírito Santo, me encanta. Canta.
2: Mas
0: enche os olhos assim, e aí eu falo, que mulher linda, porque a beleza, ela vai muito além do que apenas uma aparência, mas sim a virtude do Espírito Santo.
2: É a virtude do Espírito Santo, a nossa beleza interior é o mais importante.
0: Sim,
2: não é
0: verdade.
2: Não é seguir padrões de beleza, a aparência não. O brilho do Espírito Santo, né, ele nos deixa brilhando, radiante,
0: é
2: né?
0: Verdade. Até
2: fala,
0: os olhos brilham.
2: A ponto de algumas pessoas falarem, nossa, mas que pele, como que você está? E muitas vezes a gente não faz nada. Eu sou mesmo, eu vou falar, se for pra mim. Na aparência eu sou...
1: creme, irmã.
2: Eu sou um relaxo. Mas
0: não é
2: aprendi,
0: por isso que vamos deixar do templo do Espírito Santo.
2: Isso, eu vou... corpo, alma e espírito.
0: Eu vou falar por mim, né? Eu, uma certa feita, eu passava mal, tava passando mal no meu trabalho, e a mulher para quem eu trabalho até os dias de hoje, né, que eu já tenho bons anos com ela, e ela pegou e falou assim para mim, Vanessa, eu quero que você vai procurar um médico. E eu sou muito ruim para procurar médico, eu não gosto de sair ali da rotina, né? Casa, trabalho, igreja, eu não gosto de sair da rotina. E eu nunca ia atrás de médico, eu sempre tentava resolver em casa. Para mim, ir pro hospital é quando eu tô nas últimas mesmo, senão eu não vou. Aí, inclusive, ela teve que me ameaçar, ela falou assim, se você não procurar um médico, um cardiologista, eu vou te mandar embora. Mas ela falava aquilo pra querer me amedrontar, né? Pra mim procurar um médico. Falei, tá bom, já que você quer tanto. Aí ela falou assim, depois você procurar um cardiologista, eu vou fazer você ir atrás de um gastro. Eu falei, não, aí é demais, é. Aí eu fui, procurei um médico, eu já estava com pressão alta, eu já estava com a diabetes alta. E por isso que eu passava tão mal no trabalho. E foi passando, ela me passou as medicações e ali ela me desenganou, né? Por causa que a minha pressão ela é muito alta, a minha diabetes estava subindo muito. E ela me fez uma carta para me entregar, inclusive na época pro pastor que estava aqui local. Ela falou assim, você vai fazer uma academia, você precisa emagrecer urgente, porque o seu caso é muito sério. Aí, porque a minha família já tem raízes, histórico, né? Já tem histórico, sim, né? Das enfermidades. É todo genética, mundo tem. Né? É genética.
2: Genética.
0: A minha diabetes, ela é genética.
1: Sim.
0: Aí, inclusive, até minha irmã, de 22 anos, já é pré-diabética. Sim. Então, assim, já vem de família mesmo.
2: Tem que se cuidar mesmo.
0: Tem. Aí, inclusive, eu não tava nem aí. Eu falava, não, esse negócio não é pra mim. E tava comendo do jeito que eu queria. E a diabetes nunca diminuía. Sempre tava aumentando. Aí eu falei, não, eu tenho que parar, eu tenho que cuidar de mim, eu tenho que regularizar a minha alimentação. Depois que eu regularizei a minha alimentação, esse dia eu fui medir a minha diabetes, ela estava extremamente baixa.
1: Glória a Deus.
0: Baixa, graças baixa, baixa. Eu falei assim, como é importante nós cuidarmos, de nós zelarmos da nossa vida, de nós cuidarmos de nós. Sim. E é muito importante isso.
2: É muito importante, sim, porque eu vejo hoje, depois da ameaça do meu cardiologista, né? Meu esposo agora fica todo dia. A nossa caminhada, devido ao trabalho dele, eu não gosto de fazer só, não vou mentir. E nós levantamos 5 horas da manhã, sabe? 5 horas da manhã, ele tá, você não vai. E graças a Deus, a gente vê uma melhora. Assim, a olho nu, assim, a gente vê a melhora do nosso corpo, melhora todo o organismo.
1: Todo.
2: Você fica uma pessoa ativa, sabe? Você passa o dia inteiro, faz uma coisa, vai outra, resolve que igual nós que somos, temos bastante compromisso.
1: Sim.
2: É uma diferença enorme. Em poucos dias eu percebi que foi totalmente diferente. E olha que, como a irmã Vanessa falou, quando eu pensei que o cardiologista me ameaçou, que eu passei para fazer os exames, eu vi aquele monte de papel, eu falei, meu Deus, tem misericórdia. Foi vários tipos de exames. E o que aconteceu? Eu estava com alteração. A minha pressão totalmente desregulada. Colesterol altíssimo, que ele queria saber, entender de onde que vinha o meu colesterol tão alto, mas o meu é de genética.
1: Olha,
2: né?
1: Sim.
2: Por mais que eu tenha que ter o maior cuidado com a alimentação.
1: Sim.
2: Estava altíssimo, eu estava sem vitamina D.
1: É.
2: Não tinha quase
1: não
2: nada.
1: Tem como saber.
2: Vitamina B12. Sabe? Por isso que eu sentia. Eu tinha dias que eu tinha insônia, não dormia bem. Eu passava o dia inteiro, não me alimentava, não dava fome.
1: Olha,
2: eu tava
1: só.
2: Tudo. Aí de lá passou pro nutricionista. De lá pra cá, muitos tempos atrás já, né? Que eu estou nessa batalha. E graças a Deus eu orei ao Senhor, né? Primeiramente Deus.
1: Sim.
2: E obedecer ao médico, porque também nós temos que entender que a medicina foi deixada por Deus.
1: Verdade.
2: Que nem sempre a nossa fé alcança a cura, né? E eu fui fazendo tudo o que ele mandava, fui a nutricionista, me deu, sabe, aquela lista tal, e fui vendo que fui melhorando.
1: Graças
2: fui melhorando,
1: Deus,
2: fui melhorando,
1: sim.
2: E graças a Deus eu vejo hoje como que é importante. Às vezes a gente vai anulando as coisas, vai deixando para depois, cuida de um, cuida de outro. Aí é como a irmã Vanessa falou, que ela falou do pastor, que falou que é muito importante, que é o nosso bem mais precioso, é a nossa saúde.
1: Saúde.
2: Nós queremos estar de pé, nós queremos estar com a nossa família, nós queremos fazer a obra de Deus, temos que cuidar do nosso templo.
1: Todo tempo.
2: Que, não é verdade?
1: Sim.
2: Nós temos que cuidar do nosso corpo, de em tudo que for preciso, tudo que for necessário. A caminhada não é uma vaidade, o exercício não é, não é verdade? A academia, ela se torna uma caminhada, é uma vaidade, quando você já leva isso para o seu coração, você só foca naquilo e você esquece, não é verdade?
1: Sim,
2: tem pessoas
1: verdade.
2: Que esquecem até mesmo de congregar, já não tem mais tempo, não é verdade? Até da família, se for possível, substitui. Então não, mas quando tem ordem médica que seguimos, você vê que até hoje tem vestimentas para isso, porque nós que somos cristãs, temos que saber como nos comportar nos lugares, e hoje tem até vestimenta, né? Porque antigamente, há muito tempo atrás, nós observávamos que isso daí praticamente para nós era impossível, né? Tínhamos que procurar uma outra maneira de cuidar do nosso corpo, e a maioria de nós que somos cristã, não é verdade? Muitas das vezes deixava para lá, nem cuidava. Né? Ah, não, porque isso não pode, porque isso é pecado. E quantas, né, que perdeu a saúde, algumas perdeu a vida, né, por falta de entendimento, sem saber. Aí fica sem força de congregar, de fazer a obra do Senhor, tem vontade, mas não pode. Mas do momento que nós temos entendimento, que temos que cuidar do nosso corpo, primeiramente temos que nos amar, cuidar do nosso corpo, cuidarmos de nós, para estarmos de pé, para cuidar dos outros, aí sim, aí vale a pena você se esforçar, fazer tudo conforme o médico passa, né? E nós vamos ver uma diferença tremenda. Eu mesmo falo que a diferença é enorme. Eu sou prova viva disso, que a diferença é enorme na nossa vida, né? Então vamos nos cuidar, vamos nos prevenir, não é verdade? Está aí, né, o Outubro Rosa, sobre contra o câncer de mama. Quantas que estão sendo atingidas, quantas que estão passando por momentos dificultosos, algumas desenganadas, né? E muitas das vezes abala até a fé, não é verdade? E por que que muitas das vezes acontece isso? O medo, né? A insegurança. Eu não vou no médico, não. Ah, deixa para depois, deixa para amanhã. Né? Estamos aqui nesta noite para que, através de cada palavra que for dita aqui, você possa se conscientizar de como que você é importante, mulher. Muito. Como que você pode fazer a diferença dentro do seu lar, na sua família, no seu ministério, honrando o seu corpo, que é o seu templo, que é o templo do Espírito Santo.
3: Amém, glória a Deus. E eu quero fugir um pouquinho aqui das perguntas do roteiro, por causa que a irmã Elane já até sabe que eu gosto de ouvir.
1: Ai,
3: eu gostaria de ouvir como que foi a conversão da irmã, como que a irmã teve um encontro com Cristo. A irmã poderia contar para nós?
2: Ah, sim. A minha conversão, eu fui um pouco rebelde, né? Meu esposo, quando veio para cá, muitos anos atrás, ele veio... Eu fui um pouco rebelde, né? Meu esposo, quando veio pra cá muitos anos atrás, ele veio, isso é lógico, né? Porque a escola que eu trabalhava era escola particular, eu dava aula pra pessoas realmente de posses, dono de usina, filhos de dono de usina, então tinha que cuidar muito bem, mas eu nunca gostei muito de usar muito usina, filhos de dono de usina, então tinha que cuidar muito bem, mas eu nunca gostei muito de usar muito...

0: porque estraga tudo a pele. Então, eu não gostava mesmo. Nunca fui, só para uma coisinha leve. Mas me tirar da praia foi o pior. Porque eu tinha que vir para cá e meu esposo me preparando para poder vir, só que ele não me falou. Eu perguntava para ele, assim, aí tem praia? Tem! Aí eu ficava mais sossegada, né? E meu esposo era uma pessoa muito difícil, acho que por isso que ele converteu primeiro, ele jogava jogo de azar, de perder tudo. Ele sempre ganhou super bem, mas nunca para guardar. Trabalhava os dois. A primeira oportunidade, ele perdia tudo em mesa de jogo.
1: Meu Deus.
0: E quando ele veio para cá, Deus fez uma obra, dentro de 15 dias ele converteu, né?
1: Glória a Deus.
0: Eu nem acreditei na época. E aí, o que aconteceu? Ele falava, não, você vai vir e tal. E ficou daquela coisa, né? E eu olhava para minhas roupas, porque vocês, eu não sei se vocês conhecem, né? Praia.
1: Ah,
0: as nossas roupas.
1: Tem outro modelo, é sim.
0: É mini blusa, é mini short.
1: É calor, tudo, né?
0: É calor, né? Mas lá é uma coisa natural, é do local. Então ninguém repara.
1: Ninguém
0: repara porque é uma coisa natural, sim. Já é do local, todo mundo assim.
1: Quem assusta somos nós, sabe? É que eu quase morri no
0: mercado. Verdade. Quando nós somos de lá, eu sou de lá, quando chegava algum turista, a gente percebia.
1: É.
0: Por quê? Ficava olhando muito pra nós.
1: Sim, estranho.
0: Aí sabe, a gente já sabia, não é daqui. Aqui. Nós já sabíamos,
1: dá,
0: né? Porque a pessoa fica olhando assim, sabe? Fica olhando assim, como que diz, não?
2: Assustado, como que...
1: Eu já fui evangélica no mercado, na praia, né? Eu fui no quase morri, falei, não, como que eu vou ficar aqui dentro desse mercado?
0: Tá vendo, porque lá é assim, nós vamos na praia quando estamos na praia, a gente vai na padaria, vai numa farmácia do jeito que está,
1: sabe? Verdade.
0: Mas é natural, é do lugar. Ninguém repara, ninguém fica olhando nada.
1: Ah,
0: e pra mim foi difícil essa parte. Aí quando eu vim pra cá, logo que eu vim, meu esposo foi muito sábio. Eu digo pra não... O testemunho é um pouco grande. Pra não...
1: Te assustar, né?
0: Assustar. Ele foi muito sábio. Eu falo pra todo mundo que ele foi muito sábio.
1: Né?
0: Muito sábio. Ele não me insistia pra vir pra igreja Deus é Amor, que eu nasci na nossa igreja. Amo a minha igreja. Adoro.
1: Glória
0: a Deus. Ele foi esperto demais, muito sábio. Quem na igreja hoje comigo, não vou. Então ele ficava na dele. Eu posso levar as meninas? Falei, pode. Ele levava. Aí um dia tem uma festa em tal lugar, na época que eu converti, o pastor Lorival de Almeida, Débora Miranda, a Leia, o Sérgio Sora, todo esse pessoal. O Davizinho Filho, todos, né? Tava direto aqui para esses lados, entendeu? Então nós íamos, viajávamos muito, Araraquara e tal lugar. Aí ele falou, vai ter uma festa, tem uns cantores, eu via. Mas as irmãs falavam que quando olhava para mim, falava assim, ó... Coitado desse irmãozinho, essa mulher nunca vai converter, devido à minha postura, sabe?
1: É.
0: Das roupas, né? Porém, com o tempo, ele saía pra fora, ele converteu muito rápido, tava se preparando para o batismo. Naquela época, tinha um ensinamento rígido, 6 meses de ministério de oração,
1: sim,
0: de ensinamento.
1: Oração,
0: e ele tava ali certinho. Graças a Deus. E todo mundo, eu acho que ficou apreensivo, porque olhava pra mim e falava, essa mulher, não sei não, né? É muito vaidosa, ela não vai deixar usar essas roupas assim, tal, assim, né? Elas me contavam depois. E um dia eu lembro que ele foi para Jaboticabal com o pastor, naquela época, Sertãozinho, a região era muito grande. Era como se fosse uma estadual, Sertãozinho, na época. E ele foi com o pastor para Jaboticabal. E de lá veio uma irmã pregar no culto das mulheres. Fazia pouco tempo que tinha começado o culto das mulheres.
1: Sim.
0: E veio uma irmã muito abençoada. Eu nunca esqueci dessa irmã. Não esqueço da aparência dela até hoje. E essa irmã pregou a palavra do Senhor, tal, assim, sabe? Na pregação, Deus falou comigo. Na pregação, eu senti o toque de Deus ali. E comecei a chorar, tal, né? E quando ela perguntou quem queria aceitar Jesus, eu levantei as mãos. E foi uma comoção na igreja, porque as irmãs começaram a falar em mistério, chorar, né?
1: Glória a Deus.
0: E fizeram surpresa para meu esposo. Ninguém falou nada quando ele chegou.
1: Oh.
0: Aí me deram presentes, tal, na época. E foi uma bênção. Ele soube depois, quando nós fomos embora, que entramos no carro. Aí que meu cunhado... Hoje partiu para o Senhor, falou para ele que tinha algo para contar para ele, né? E você vê que ele ficou paralisado, ele não esperava, ninguém esperava a minha conversão naquele
1: Deus.
0: Tempo, sabe? Na época, sabe? Mas eu vim mesmo porque eu senti Deus falar diretamente através da irmã. Outro dia, eu lembro que no outro dia, naquela época tinha ensinamento, né? Ensinamento da...

0: da palavra, de manhã cedo, todo mundo de manhã, a escola dominical era sagrada. E ali, naquele dia, eu fui com meu esposo e aconteceu que, no final, eles oravam por batismo do Espírito Santo. Oh. E naquela época tinha muito novo convertido para batizar, muito. Aí chamou os novos convertidos na frente, né? Aí alguém falou assim, ah, vai lá também, se aceitou Jesus ontem e tal, eu fui. E na hora que eu fui lá pra frente, que o pastor geral colocou as mãos na cabeça de todo mundo ali, Deus derramou o Espírito Santo, eu fui batizada no mesmo dia com o Espírito Santo. Eu aceitei Jesus num dia, no outro eu fui batizada com o Espírito Santo.
1: Já no plano do Senhor.
0: E já era plano de Deus, né? E aí, foi uma bênção, graças a Deus. Fui batizada com o Espírito Santo. Deus fez uma obra maravilhosa. Muitas das pessoas que ali estavam não acreditavam, porque falavam assim, como que ela aceitou Jesus hoje, ontem? É. E foi batizada com o Espírito Santo hoje. Ficaram sem entender, as irmãs se perguntavam, né? E o pastor olhou para mim e entregou uma profecia. E essa profecia foi se cumprindo com o decorrer do tempo na minha vida. Não foi fácil, Deus provou a mim e meu esposo, como fomos provados como ouro no fogo. E passamos por muitas lutas, muitas barreiras, mas ali em campanha de jejum e oração, nas vigílias aqui em Ribeirão Preto, nós não faltava uma.
1: Glória a Deus.
0: E Deus completou a obra na nossa vida para a glória do Senhor Jesus. Mas eu falo que foi uma sabedoria do Espírito de Deus na vida do meu esposo, porque ele jamais me apontou o que eu estava usando, o que eu estava fazendo, o estilo de roupa que eu vestia, não.
1: Tem que ter.
0: No dia que eu queria ir para a igreja, eu ia. No dia que eu não queria, eu não ia. Se eu quisesse para um evento com ele, tudo bem, se não também. Mas eu creio que ele estava orando, né? Orando, fazendo campanha, apresentando ao Senhor.
2: Foi muita oração, com certeza.
0: Aí as irmãs, depois, como algum tempo, né? Quando eu fui levantada de Ana, as irmãs falavam que eu ia demorar muito para converter. Muito, por causa que eu não conseguia largar das minhas vestes, sabe? Eu não conseguia me desfazer das vestes. Eu achava difícil, mas o Senhor fez uma obra maravilhosa. E quando foi no ano de 1990, foi o ano que eu aceitei Jesus. Aí dentro de mim estava difícil, mas o Senhor fez uma obra maravilhosa. E quando foi no ano de 1990, foi o ano que eu aceitei Jesus. Aí dentro de 15 dias, o pastor falou que eu estava preparada e eu iria descer as águas junto com meu esposo. Eu tive quase o ensinamento que eu tive foi com o pastor ali só. Com 15 dias eu desci as águas para a glória do Senhor Jesus. Estamos até hoje na presença de Deus, fazendo a obra de Deus em nome do Senhor.
2: Que bênção. Então a irmã tem 35 anos já na presença do Senhor.
0: 35 anos.
2: Se foi 1990, eu nasci em 1991.
1: Ah, que linda.
0: Que bênção.
2: A irmã já tem 35 anos já.
0: De história.
2: De
0: graças
2: história
0: a Deus,
2: com Cristo.
0: Não foi fácil, né? Tem muitos percalços. Às vezes as pessoas pensam assim, aceitar Jesus vai ser uma bênção. Não. Tem as lutas, dificuldade, tivemos muitos levantes, passamos por perseguições. Meu esposo dirigiu igreja muitos anos, várias igrejas. E quem é esposa de pastor sabe que não é fácil, né?
2: Com certeza.
0: E hoje estamos até hoje na presença de Deus para a glória do Senhor Jesus. Graças a Deus por isso.
2: E que palavra que a irmã deixa para os irmãos ouvintes que estão ouvindo agora e estão desanimados?
0: Olha, eu gostaria de falar para você, meu querido irmão, minha querida irmã, que está nos ouvindo neste momento. Você que está desanimado, desanimada, passou por determinadas situações, por problemas, por lutas, por dificuldade. Eu quero falar para você, levantar sua cabeça, continuar caminhando firme com Jesus, porque o Senhor, Ele está ao teu lado, Ele não te desampara. Por maior que seja a dificuldade, a luta que você esteja enfrentando, mas saiba que tem um Deus maior que está ao teu lado para te ajudar a te erguer e te dar vitória. Erga sua cabeça, Jesus está voltando. Tenha a certeza que Deus jamais vai te abandonar. Esta luta, este problema, essa dificuldade que você está passando, essa enfermidade, não é maior que Deus na sua vida. Mesmo que o inimigo se levante contra você, mesmo que o inimigo tenta te desanimar, não baixe a sua cabeça diante dele. Erga a sua cabeça, porque você vai ver que ao seu lado tem um Deus que tudo pode. Tem um Deus do impossível. E é Ele, neste momento, que está aí ao teu lado. E Ele vai segurar em tuas mãos. Te erguer e falar, não temas, porque eu estou contigo, eu te ajudo.

Doutora, vai ser nossa amada irmã Rita Gonçalves, lá, acho que é do Ribeirão Verde, a nossa irmã Rita, né? Uma bênção nas mãos do Senhor. Vai ter a palestrante, a doutora Ana Carolina, e também a Marielle Gonçalves. Então, vai ter muita orientação, vai ter, eu acho que até a oportunidade de tirar as suas dúvidas, né? Então, venha, venha para cá, não perde este culto do Outubro Rosa, no dia 24 às 19 horas. E outro momento também importante que eu tenho que avisar, que o nosso ensaio dos Mulheres de Fé, das Mulheres de Fé, foi alterado para o dia 22/10, porque está fixado sempre a primeira e a terceira semana do mês. Porém, com o culto das crianças esse mês, nós fizemos uma alteração para o dia 22/10. Então, vem, provavelmente, nós vamos estar ensaiando para se apresentar no dia 24. Então, ninguém pode ficar de fora, ninguém pode faltar. Em nome de Jesus.

Quero relembrar aos queridos amados ouvintes que é Saldanha Marinho, número 740. E temos um amplo estacionamento aqui na nossa sede estadual, que é pela rua Florêncio de Abreu, número 124.

0: Queridos ouvintes, ainda nós temos aqui perguntas, né, para fazer, falar um pouquinho da experiência. Nós não somos aqui da área da saúde, mas da experiência está bem próximo aqui de nós, né? Eu havia conversado aqui com a nossa irmã Vanessa, né, dentro dessa proposta do Outubro Rosa, a gente fala muito sobre a prevenção e diagnóstico precoce do câncer de mama, né? Então, o que eu posso falar aqui nessa experiência, depois a irmã Dilma pode completar. Também, a minha mãe, ela teve, tá, irmãos, ela é da igreja, né, sempre foi. O que aconteceu? Ainda embasado em alguma, na nossa outra pergunta aqui. Ela passou um momento, assim, que ela cuidou mais da nossa família, né, aquela preocupação, vamos auxiliar esse filho, aquele outro filho, e passou 5 anos sem ir ao ginecologista, né. E era em torno dessa idade que é importante estar fazendo esses exames, né, relacionado ao câncer de mama. E determinada vez ela sentiu, né, o volume, né, na mama, e o médico passou para ela, falou: "Não, a senhora vai ter que fazer agora os exames, biópsia". E assim chegou ao ponto dela ter que retirar a mama, né? Então, para você ver como é importante, né? Mesmo assim, auxiliando um ou outro, você tem que estar cuidando, né, irmã, da saúde, né? É uma experiência muito próxima que nos despertou, né? Agora, nenhum ano, ninguém falta o exame de mama, mas precisou chegar nesse ponto, infelizmente. Mas louvado seja Deus, ela está aqui conosco, tem saúde, tratou, né? Fez muitas químio, tudo, né? E louvado seja Deus, ela também está conosco, em nome de Jesus.
1: Que bênção, né? É isso aí, porque ter fé não significa que nós vamos deixar de nos cuidar, né? Você veja aí, graças a Deus que ela tratou, é uma irmã abençoada, conheço ela de muitos anos, né? Mas ela precisou de passar por essa experiência,
0: e
1: né?
0: Deu tempo,
1: E deu tempo ainda. Isso. Você entendeu? Deu tempo quando ela se despertou. E é o que acontece muitas das vezes. Nós vamos deixando passar o tempo, deixando. Quando acontece no caso assim que dá tempo, tudo bem. Quando não acontece, isso, né? É importante.

0: você entendeu uma coisa, minha querida. Você tem fé, mas não significa que você vai deixar de se cuidar. Só porque você tem a fé, sua fé será que alcança. Você tem fé, mas não significa que você vai deixar de se cuidar. Só porque você tem a fé, sua fé será que alcança tudo? Nem sempre, muitas das vezes, sim, Deus nos prova, né? Como provou a nossa irmã.
1: É verdade.
0: Porque muitas pessoas acham, eu sou cristão. Eu tenho fé, nada vai acontecer comigo. Não precisa de médico, não. Eu tenho uma experiência de uma pessoa. Muitas pessoas acham, eu sou cristão. Eu tenho fé, nada vai acontecer comigo. Não precisa de médico, não. Eu tenho uma experiência de uma pessoa. É até um pouco triste, entrando neste assunto. A pessoa achava assim que nada pegava, que nada acontecia. Ah, não, Deus não deixa, não. Tô guardado, tô isso, tô aquilo, sabe? E deixava acontecer normalmente. Chegou a época da Covid,
1: Meu Deus.
0: Uma pessoa abençoada. Deixava acontecer normalmente. Chegou a época da Covid,
1: Meu Deus.
0: Uma pessoa abençoada. Você não pode estar saindo.
1: Sim.
0: Você entendeu? Não. Mas eu sou servo de Deus, eu tenho fé. Nada vai acontecer. Você não pode estar saindo.
1: Sim.
0: Você entendeu? Não. Mas eu sou servo de Deus, eu tenho fé. Nada vai acontecer. Ele achou que a fé. Eu tenho fé. Nada vai acontecer comigo. Eu posso andar por onde for.
1: Não.
0: Mas se Deus quiser nos provar.
1: Não podia.
0: Nós temos que também ter cuidado. Nós temos que também vigiar nisso
1: daí. Vigiar muito.
0: Do que nós falamos. Temos que ter entendimento dentro da palavra.
1: Não
0: é verdade?
1: É um comando ali. Já tinha aquela ordem, não era só para evangélico, para católico, era nível geral, né? Era a população.
0: Nível geral, hein?
1: Então todos tinham que obedecer. E Deus manda a gente também para evangélico, para católico, era nível geral, né? Era a população.
0: Nível geral, hein?
1: Então todos tinham que obedecer. E Deus manda a gente também.
0: Mas eu coloquei minha fé em prática e Deus ouviu o meu clamor e minha oração. Mas Deus já me provou também de outra maneira, a ponto de falar que a minha graça te basta, porque o meu poder se aperfeiçoa na tua fraqueza. Você entendeu? Por quê? Por causa que eu pedi ao Senhor a cura de algo, né? E eu falava assim que eu prego, como eu saio para pregar, muitos contam testemunho, sabe? Hoje tem WhatsApp e tudo, né? Então as pessoas mandam, eu fui curado, a irmã teve, eu recebi a bênção. Aí chegou um tempo naquela época, sabe? Hoje tem WhatsApp e tudo, né? Então as pessoas mandam, eu fui curado, a irmã teve, eu recebi a bênção. Aí chegou um tempo naquela época, assim, quando tinha só o celular, que não tinha todas essas coisas, mandava, ligava, sabe? Então quando eu voltava na congregação, e eu comecei a questionar a Deus, eu falei, Senhor, mas por que as pessoas dão testemunho, recebem a bênção, a cura, não tomam mais a medicação? E por que eu não sou curada? Sabe?
1: Sim.
0: Então Deus estava me provando ali. Entendeu? Se ele quisesse curar, ele iria me curar, senão ele também iria ficar do mesmo jeito. Mas eu tinha que crer e confiar que ele estava comigo. Se eu precisava da medicação, eu tinha que usar.
1: É verdade.
0: E teve um dia que Deus usou um presbítero muito famoso e me apontou e falou. Exatamente o meu pensamento certinho. Que eu comecei, às vezes, nós somos humanos.
1: É,
0: como que eu vou pro altar, eu prego, as pessoas falam, eu aceitei Jesus, ai, me para, às vezes, assim, na porta da igreja, olha, eu não tenho mais nada. Eu já tô aí, eu comecei a ficar, sabe? Eu falei, meu Deus, sim, mas e eu? Você entendeu? Aí eu vim entender que se Deus quiser curar, ele cura. Se não quiser, ele não cura e ele vai ser Deus do mesmo jeito. Ele salvando, eu estando salvação da minha alma, que é importante. Você entendeu? Então, não fugindo do assunto da irmã Elaine, porque é algo muito importante, mas nós podemos ver, graças a Deus que ela foi a tempo, não é verdade?
1: Foi.
0: Graças a Deus. Então, ter fé não significa, entendeu? Não significa que você não precisa procurar um médico. Vamos amar, vamos nos cuidar, se cuidar, não é verdade? Vamos conhecer o nosso corpo, o qual que está diferente no nosso corpo, o que que o nosso corpo precisa,
1: você
0: entendeu? Toque, né? Veja, a mãe da nossa irmã Elane, ela, na mama ela percebeu algo, um toque você faz,
1: exatamente.
0: Você vai perceber algo diferente, algo estranho? A sua fé alcança o milagre? Amém. Se não, procure a medicina, procure os médicos, faça os tratamentos. Eu conheço irmãs que está passando, está com câncer de mama. né? Sim. Nossa irmã na fé, ela já está no segundo estágio de medicação e graças a Deus, Deus permitiu que ela passasse. E logo ela já vai estar livre, liberada para

0: para a glória do Senhor.
1: Em nome de Jesus.
0: Não é verdade? Isso é que verdade. É importante. É se cuidar, é se prevenir.
1: Em nome de Jesus.
0: Não é verdade? Isso é que verdade. É importante. É se cuidar, é se prevenir.

0: Muito bem, queridos amados ouvintes. Chegamos a mais um terno de mais uma programação local. Olha, mas não desligue o seu rádio, porque o programa Voz da Libertação transmite a palavra de Deus 24 horas para dentro do seu lar. E logo mais vamos para o giro informativo e também para os prefixos das emissoras e também para o programa Voz do Brasil. Fica atento, fica ligado, porque o nosso Deus, ele é santo e fiel e maravilhoso. E aqui quem vos despede são as tuas irmãs,
1: Dilma Cristina,
2: Elaine Zavané.
0: Ele é santo e fiel e maravilhoso. E aqui quem vos despede são as tuas irmãs,
1: Dilma Cristina,
2: Elaine Zavanella
0: e Vanessa Cunha.

0: 16:55.
1: Paz do Senhor a todos nossos ouvintes. Quem vos cumprimenta neste dia é sua irmã em Cristo, Arlete.
2: E a irmã Noemi.
1: E nós estamos aqui para trazer para vocês um convite todo especial para o dia 31 de outubro, onde acontecerá o nosso encontro de casais com o tema As 5 Linguagens do Amor.
2: É isso aí. E quais são as 5 linguagens do amor? Vamos lá. Palavra de afirmação, tempo de qualidade, presentes ou trocas de presentes, atos de serviços e toque físico. E neste dia, pastor Gessé Ávila, diretamente de São Paulo, estará ministrando a palavra de Deus dentro desses 5 tópicos ali, trazendo para nós um grande aprendizado da palavra de Deus.
1: Sim, e vocês ouvintes, será que vocês conhecem qual é a linguagem do seu cônjuge? E qual é a sua mesma, né, a sua própria linguagem? Então venha aprender da palavra do Senhor, nosso pastor Gessé Ávila, é um psicólogo, estará trazendo aqui uma palavra de psicologia e fé para tratar sobre o nosso relacionamento, a nossa vida conjugal, para que sejamos edificados, né, através da palavra do Senhor.
2: Para que haja crescimento dentro do nosso lar e edificação para o nosso casamento.
1: E será a partir das 18 horas, porque a gente vai ter muita bênção. Então, eu os convido para chegarem cedo, a partir das 18 horas.
2: É, conta para nós um pouquinho do que vai ter nesse encontro de casais, Marlete.
1: Sim, além da palestra, que vai ser muito edificante, né, através do nosso pastor Gessé Ávila, nós teremos também dinâmicas, teremos um momento de louvor e teremos também brindes, os sorteios, né?
2: Brindes?
1: Sim, serão premiados alguns casais que aqui estiverem, né, para poder sair daqui feliz e abençoado, né,
2: Manoel? Que bênção. Ah, e outra coisa, tem mais uma surpresa aí, não tem não, Marlete?
1: Sim, nós estamos preparando também para todos os casais que se inscreverem, nós teremos um jantar romântico, depois de uma palestra tão maravilhosa, onde os casais já estarão todos acalorados, todos romantizados,
2: apaixonados,
1: né? Apaixonados. Nós teremos um jantar para todos que fizerem as suas inscrições. Eu digo inscrição porque nós temos um espaço limitado, né? Então, nós precisamos.

0: Precisamos que vocês façam a sua inscrição para participar deste jantar maravilhoso. E nós estamos disponibilizando para vocês, através dos nossos WhatsApp, dos grupos, né, de WhatsApp, o nosso link, onde você vai entrar e preencher o formulário e também trazer a sua colaboração para nos ajudar na preparação do jantar.
1: E como é que eu posso me inscrever para participar do jantar?
0: Sim, você vai estar acessando esse link nos nossos grupos, onde eu estou aí colocando em todos os nossos grupos. E você vai simplesmente clicar e preencher o formulário e também vai ter o QR Code para você trazer a sua colaboração.
1: Mas, Marlete, eu quero participar do jantar, mas eu não estou em nenhum grupo. Como não. É que eu faço para participar?
0: Não tem problema. Se você não está em nenhum grupo, você pode ligar para mim ou mandar uma mensagem que eu vou estar te dando todas as orientações necessárias para você também participar do jantar. E eu vou passar o meu telefone. Anota aí, ouvinte, você que quer participar e não está nos grupos, né? Anota aí o meu telefone, é 16-981-18-0031. Então, anote aí, 16-981-18-0031. Você vai ligar para mim que eu vou estar te dando toda a orientação necessária.
1: Marlete, mas e se eu não consigo entrar? Eu não me lido bem com tecnologia, mas eu quero participar do jantar. Como é que eu posso me inscrever se eu não consigo entrar e acessar a internet?
0: Não tem problema. Você ligando para mim, eu mesma vou estar fazendo a sua inscrição para facilitar para vocês também.
1: Tá bom?
0: Então não tem motivo
1: para não comparecer.
0: Não, exatamente.
1: É isso aí.
0: Não tem motivo.
1: E qual é o endereço? Aonde vai acontecer esse encontro de casais aqui em Ribeirão Preto?
0: Sim, será aqui em nossa sede estadual, na rua Saldanha Marinho, número 740. E se você vier de carro com seu automóvel, você pode entrar pelo estacionamento na rua Florencio de Abreu, número 124. Lembrando que temos o nosso estacionamento para você deixar o seu veículo sem nenhum custo.
1: Que bênção! Então está aí, amados ouvintes, esse convite mais que especial de Deus para você. Não é meu, não é da Marlete, mas é de Deus. Você que precisa ter uma mudança no seu casamento, você que percebeu que há um esfriamento no seu casamento, venha. Venha estar conosco, porque Deus vai nos direcionar, Deus vai nos ensinar, nos instruir e nos capacitar para quê? Para que nós tenhamos um casamento abençoado e próspero.
0: Sim, com certeza. Nós sempre podemos melhorar o nosso relacionamento. E nós convidamos vocês, neste dia 31 de outubro, a partir das 18 horas, com esse tema maravilhoso, As 5 Linguagens do Amor, e a presença do nosso irmão, pastor Jessé Ávila, ministrando a palavra de Deus. E vocês são todos nossos convidados para estar aqui conosco.
1: Venha estar conosco, nós esperamos por vocês.
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10: 17 horas e 3 minutos.
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1: A paz do Senhor Jesus, queridos ouvintes, está no ar o Conexão Jovem, uma programação do Ministério. A paz do Senhor Jesus, queridos ouvintes, está no ar o Conexão Jovem, uma programação do Ministério do Estado, número 4.500.

Bairro Centro. E quem vos cumprimenta é seu irmão em Cristo, eu mesmo, Silas Souza. A paz do Senhor Jesus Cristo, queridos ouvintes, sejam muito bem-vindos a mais uma programação. Vamos neste momento falar mesmo, Silas Souza. A paz do Senhor Jesus Cristo, queridos ouvintes, sejam muito bem-vindos a mais uma programação. Vamos neste momento falar o nosso Deus, você que pode, ore juntamente comigo. Você que não pode tirar este momento, fique ligado, conecte o seu pensamento com Deus ou simplesmente preste atenção nas palavras da oração que faremos neste momento.

Pai, muito obrigado, meu Deus, por esta oportunidade maravilhosa que o Senhor nos concede. Eu agradeço ao Senhor, meu Deus, pela vida de cada um dos nossos ouvintes. Eu agradeço ao Senhor pela vida de cada uma das pessoas que o Senhor proporcionou que tivessem a oportunidade de estarem escutando esta programação. Eu não sei, meu Deus, o que esta pessoa tem passado, o que ela tem vivido, o que ela tem enfrentado. Mas eu sei que, acima de qualquer coisa, o Senhor tem poder para transformar cenários.

e situações. O Senhor tem poder para mudar o que quer que seja que está acontecendo. E é baseado nisso, Deus, que eu apresento ao Senhor a vida deste ouvinte, a vida desta pessoa que me escuta agora, o lar desta vida. Talvez a família, quem sabe a vizinhança, ou o trabalho, ou os estudos, ou a vida material. O que quer que seja que esta pessoa esteja enfrentando, Pai, eu peço que o Senhor, com as suas mãos de poder, toque neste cenário e nesta situação e transforme segundo a sua vontade. Eu creio no seu poder para transformar os cenários, então, baseado na vontade do Senhor, naquilo que o Senhor sabe que é verdadeiramente bom, toca, Pai, na vida desta pessoa e transforma. E eu não vou dizer, Pai, que o seu nome vai ser glorificado quando algo acontecer apenas, mas nós vamos continuar glorificando o seu nome, mesmo quando não recebemos aquilo que pedimos. O seu nome continua sendo glorificado, mesmo quando não recebemos aquilo que pedimos. O seu nome continua sendo glorificado, mesmo quando nós não alcançamos aquilo que suplicamos ao Senhor. O seu nome continuará sendo exaltado, adorado em nossa vida, mesmo quando nós não recebemos aquilo que estamos esperando.

o Senhor é digno de toda adoração, de todo louvor, de toda honra, de toda glória. E independente, Pai, de acontecer aquilo que o nosso coração deseja, independente de ouvirmos ou não a sua voz, independente de recebermos ou não uma resposta, independente de sentirmos ou não, vamos continuar adorando ao Senhor. Não é fácil, com certeza, fazer tal coisa. Mas nós precisamos entender o que isto significa. Porque quantas vezes, ó Pai, erroneamente temos aprendido de alguém que aprendeu errado ou temos entendido errado e só queremos glorificar ao Senhor quando recebemos algo. Mas a sua palavra, ela já nos orienta a glorificar ao Senhor desde as coisas mais simples do nosso dia a dia, como comer ou beber. E vai além disso e se espalha para qualquer outra coisa que seja. Então que a nossa vida, Pai, adore ao Senhor. Que as nossas ações, outra coisa que seja.

Vamos viver um relacionamento com o Senhor que te agrade. Porque o Senhor sabe o que é verdadeiro. Um relacionamento com o Senhor que te agrade. Porque o Senhor sabe o que é verdadeiro.

Em nome do Teu Filho amado, nosso Senhor e Salvador Jesus Cristo, é o que eu peço, Senhor. Amém. E amém, Senhor Jesus.

estar ouvindo e respondendo, lendo e respondendo. 16 99371 2972, repetindo, 16 99371 2972.

0: Gravadora MC Music.
1: É isso aí, queridos ouvintes, Conexão Jovem, mais uma vez, neste final de semana maravilhoso que Deus preparou para cada um de nós. Um climinha ameno aqui em Ribeirão Preto, apesar aí de dias muito quentes ou de dias com bastante chuva, hoje está um dia aí consideravelmente um pouco mais tranquilo do que os outros dias da nossa semana, apesar de ainda estar bastante abafado aí, né? Mas estamos acostumados aqui em Ribeirão Preto com esse clima bem quente, geralmente aí durante vários momentos pelo ano. Mas o nosso Deus, ele vai preparando aí oportunidades e nós continuamos sempre utilizando cada uma delas para glorificar o nome dele, independente de qual seja a situação que nós estamos passando, queridos ouvintes. É isso aí. Continuamos glorificando ao nosso Deus, independente de qual seja a circunstância. Querido ouvinte, neste momento eu já quero fazer um convite para você, antes de qualquer coisa, hein? Hoje teremos aqui em nossa sede estadual o culto de Santa Ceia. É isso mesmo, o culto da Ceia do Senhor. Hoje, aqui na sede estadual de Ribeirão Preto, a partir das 7 horas da noite. É isso aí, disse Jesus, quem come a minha carne e bebe meu sangue permanece em mim e eu nele. João, capítulo 6, versículo 56. E querido ouvinte, você não pode ficar de fora. Não perca essa oportunidade, vem cultuar juntamente conosco, exaltar e glorificar o nome bendito e poderoso do nosso grande Deus. Você, querido ouvinte, que está me escutando aí, é membro de ceia da nossa igreja pentecostal Deus Amor, vem para cá adorar a Deus conosco, você que congrega aqui na sede estadual de Ribeirão Preto, vem para cá, não perca esta oportunidade. Você, querido ouvinte, que não é membro, mas que deseja participar do culto de ceia, fique à vontade. A cerimônia, ela tem alguns direcionamentos um pouco mais específicos, mas o culto, pelo momento da oração, momento dos louvores, momento da palavra, você é muito bem-vindo, vem para cá participar juntamente conosco deste momento maravilhoso que o nosso Deus prepara para cada um de nós. E para você, querido ouvinte, que não pode vir hoje, amanhã, de manhã, teremos também a Ceia do Senhor a partir das 9 horas da manhã e também às 2 horas da tarde. E aí você vai me dizer, poxa, Silas, hoje eu não vou conseguir ir, talvez eu já tenha... E também às 2 horas da tarde. E aí você vai me dizer, poxa, Silas, hoje eu não vou conseguir ir, talvez eu já tenha compromisso, amanhã não vai ser possível, porque eu tenho algumas coisas para fazer. Se por algum motivo, querido ouvinte, você não tem a possibilidade de vir para cá hoje ou amanhã, na segunda-feira, o culto da noite também será de Ceia do Senhor. Então, não perca esta oportunidade. Você que já conhece o endereço, com certeza sabe onde fica. Você que ainda não tem memorizado ou você que não sabe, o endereço é Rua Saldanha Marinho, número 740. Bairro Centro, aqui da cidade de Ribeirão Preto, São Paulo. Silas, eu vou de ônibus. Como é que eu faço para chegar aí, se vocês já estão no centro? Você que vem de ônibus, querido ouvinte, seja o ônibus urbano ou o ônibus que vem das outras cidades, a rodoviária e o terminal de ônibus urbano ficam um do lado do outro, praticamente. E ambos eles estão aí a 5, 6 minutinhos de caminhada aqui da sede estadual de Ribeirão Preto. Dependendo do seu ritmo aí, até um pouquinho mais, mas estamos pertinho aqui da rodoviária e do terminal de ônibus urbano. Então, vem pra cá. Eu tenho certeza, querido ouvinte, que você mora perto de um ponto de ônibus. Então, se você não tem o seu veículo e talvez você não vai pegar aí um aplicativo de transporte, você pode vir de ônibus para cá e você vai conseguir voltar para sua casa tranquilamente devido ao horário que ainda os ônibus estarão tranquilamente passando. Então, vem para cá adorar a Deus conosco. Silas, você falou aí do aplicativo de transporte. Qual endereço eu coloco? Você, querido ouvinte, pode colocar o seguinte endereço. É a nossa entrada principal, Rua Saldanha Marinho, número 740. Mas, Silas, eu não vou de aplicativo de transporte. Eu vou de carro, eu vou com a minha motocicleta, eu vou com a minha bicicleta, eu vou de charrete. O que eu vou fazer, então? Você, querido ouvinte, tem um estacionamento gratuito para estacionar aqui a sua condução. Então, você vai colocar aí no seu aplicativo do mapa, Rua Florêncio de Abreu, número 124. Rua Florêncio de Abreu, 124, é o nosso estacionamento gratuito e você estará deixando o seu veículo tranquilamente para cultuar a Deus juntamente com todos nós. Então, vem adorar o nosso Deus, vem glorificar a Ele com todas as oportunidades que Ele prepara em todos os momentos que Ele proporciona para cada um de nós. Vem adorar ao nosso Deus na noite de hoje, aqui na sede estadual de Ribeirão Preto.
2: É maravilhoso,
1: querido ouvinte, o nosso Deus é maravilhoso em todo o tempo.

É isso aí, queridos ouvintes. Deus abençoe você, Deus abençoe a sua participação, Deus abençoe a sua audiência. Isso aí, mande pra cá a sua mensagem. Queridos ouvintes, Deus abençoe você, Deus abençoe a sua participação, Deus abençoe a sua audiência. Isso aí, mande pra cá a sua mensagem, assim como os nossos irmãos sempre fazem. 16 99371 2972. Repetindo aí pra vocês, 16 99371 2972. Participe aí desta programação, mandando para cá a sua mensagem, o seu pedido de oração, perdão. Talvez aí uma canção da gravadora MC Music que você deseja ouvir, ou algo que você deseja relatar aí, agradecer a Deus pelo que ele tem proporcionado a você. Não perca esta oportunidade maravilhosa e mande para cá a sua mensagem. 16 99371 2972. Deus abençoe os nossos ouvintes aí que sempre nos escutam, interagem também pessoalmente conosco. Deus abençoe a vida de cada um de vocês, Deus abençoe a sua família, o seu lar, que ele alcance você com coisas maravilhosas e que o nome dele continue sendo glorificado em sua vida, independente daquilo que está acontecendo. É isso aí, queridos irmãos, queridos ouvintes, querido internauta aí também que nos acompanha, isso mesmo, nossos irmãos aí que nos acompanham pela rádio diante aí das oportunidades que a internet proporciona. Então os nossos ouvintes também têm nos acompanhado aí pela internet. Deus abençoe a sua vida, querido ouvinte, e a sua audiência. Interaja conosco aí também em nossas redes sociais. A Igreja Pentecostal Deus é Amor de Ribeirão Preto, ela tem uma página do Instagram que você pode pesquisar ali, e PDA Ribeirão Preto, que você vai encontrar a página. E o grupo... Perdão, grupo não, né? O Ministério Jovem Expansão, que é o nosso ministério aqui de jovens da Igreja Deus é Amor de Ribeirão Preto, ele tem também uma página aí nas redes sociais, que é o nosso Expansão Ribeirão Preto no Instagram. Então você pode acompanhar um pouquinho do trabalho que nós temos feito. Deus abençoe você, querido ouvinte, novamente. Estou aguardando aí mais mensagens, hein? Ao final desta programação, estaremos apresentando ao nosso Deus. Se não der tempo, querido ouvinte, a sua oração, ela será, o seu pedido de oração, melhor dizendo, será apresentado ao nosso Deus na oração das 18 horas, isso mesmo. Então você não perca esta oportunidade maravilhosa e mande para cá também o seu pedido de oração. Queridos ouvintes, hoje chegamos aí ao final da leitura que nós estamos fazendo aí há 15 semanas, isso mesmo. Um pouco mais aí, na verdade, são 17 semanas que nós estamos fazendo essa leitura. Dois sábados aí que não tivemos ela, porque a programação ela ficou a cargo de outra parte, ou direto com São Paulo. Mas é isso aí, chegamos aí ao capítulo 16 de Romanos, o capítulo final desta carta que nós estamos lendo aí, já 16, na verdade 15, né? Hoje será a 16ª leitura que nós vamos fazer deste livro maravilhoso de Romanos, que tem nos ensinado coisas maravilhosas. Daqui a pouquinho nós estaremos fazendo esta leitura maravilhosa. Então, fique conosco, continue nos acompanhando aí, vamos seguindo com esta programação. Já já, mais um pouquinho de louvor. Quem chega para cantar é o nosso irmão Rafael Costa, com o louvor O Rei Está Voltando. Antes disso, querido ouvinte, Deus abençoe a vida do nosso irmão Walter. Ele manda já para cá a sua mensagem. Estaremos orando por você, meu irmão. Estaremos orando por Joana Dark também, Walter dos Santos e Joana dos Santos. Deus abençoe a vida de cada um de vocês. Rafael Costa, então, cantando O Rei Está Voltando. E já já voltamos com a meditação do dia. Música.

É isso aí, queridos ouvintes! O nosso irmão Rafael Costa cantando O Rei Está Voltando. Nós estamos aí hoje com a campanha de 12 horas de oração acontecendo. Então, se você chegar aí a tempo, aí antes das 8 horas, dá tempo de você participar aí do encerramento desta campanha. Nossa irmã está orando neste momento, mais alguns irmãos estarão orando na sequência. Não perca essa oportunidade, hein? Dá tempo de você vir para cá adorar a Deus juntamente com todos nós, hein?

O céu se abrindo num bem-vindo sem igual, a oportunidade que Deus prepara para cada um de nós. Um dia estaremos ali na eternidade juntamente com Ele, sendo alcançados pelas oportunidades maravilhosas que Ele nos prepara. Segue aí então nossos irmãos que estão na campanha de 12 horas de oração.

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1: Queridos ouvintes, assim como disse agora há pouco, chegamos aí ao final da leitura de Romanos. Vamos para o capítulo 16. Vamos ler aí os versículos 17, 18, 19 e 20, que dizem assim, começando pelo tema, claro, deles, conselhos finais. Irmãos, peço que notem bem aqueles que provocam divisões, conselhos finais. Irmãos, peço que notem bem aqueles que provocam divisões e escândalos, em desacordo com a doutrina.

lutava para encontrar o lugar dela dentro do contexto ali, dentro do cenário, mais amplamente dizendo, do Império Romano. E esse texto, este livro, estas partes que nós lemos semanalmente, elas refletem aí a diversidade e a variedade da experiência cristã naquela época. Romanos 16, queridos ouvintes, é a conclusão do que Paulo escreveu aos irmãos em Roma. Esse capítulo aí, que nós estamos tratando dele, é bem notável pelo tom pessoal que Paulo traz, mas também um destaque que ele dá para o relacionamento dentro da comunidade dos cristãos. E nós vamos dividir este capítulo em algumas partes e falar delas rapidamente. Dos versículos 1 ao 16, Paulo, ele começa aí apresentando diversas pessoas que ele deseja saudar. Então, são saudações a pessoas em Roma. Ele traz algo bem pessoal de conhecidos, amigos, pessoas, irmãos que eram muito queridos para ele. Começando por Febe, a diaconisa da igreja ali em Cercreia. Ele enfatiza, ele dá um destaque para a importância sua e encoraja a comunidade dos irmãos a recebê-la muito bem. Ele então vai mencionar uma longa lista de pessoas, incluindo Priscila e Áquila. Ele reconhece o trabalho de outros irmãos também e irmãs. Esta parte, ela vai destacar essa natureza comunitária da igreja primitiva, deixando muito claro o papel de cada uma das pessoas. E aí, queridos ouvintes, chegamos no momento em que nós fizemos a nossa leitura, um aviso contra divisões. Nesse grupo de versículos, Paulo, ele vai advertir aos romanos para que se afastassem dos divisores e daqueles que criam confusão dentro da igreja. Ele deixa bem claro, queridos ouvintes, a importância de uma unidade, de serem um só, e a necessidade de cuidar da saúde espiritual da comunidade dos irmãos. Essa parte, querido ouvinte, reflete aí uma questão bem comum, uma dificuldade comum enfrentada pelas igrejas sobre como lidar com os ensinamentos contrários e divisões internas. E Paulo, ele faz questão de deixar claro, observar aí, prestar atenção naqueles que estão provocando divisão e escândalo, e se afastar dessas pessoas no sentido de não apoiá-las, de não dar espaço para que as ideias delas continuem crescendo contrárias ao que a palavra de Deus apresenta para nós. É quase como uma mãe ou um pai ensinando aos seus filhos. Imagine só as criancinhas ali, uma puxando a paciência do outro. E o que que a mãe normalmente vai dizer? O que que o pai normalmente vai dizer? Aí o que que o responsável normalmente vai dizer para essa criança? É só você não dar atenção, nem responde, não fala nada, que ele vai ficar quieto. Que ele vai perder a atenção, o espaço que ele quer para fazer te incomodar. Paulo, ele está dizendo quase isso. Tá vendo esse irmão aí que só quer falar mal das pessoas, essa pessoa que só quer causar divisão, que só quer trazer coisa ruim para o meio da igreja? Fica longe disso, não dá espaço para concordar com essas pessoas que só quer causar divisão, que só quer trazer coisa ruim para o meio da igreja.
Fica longe disso, não dá espaço para concordar com essas pessoas, não. Mesmo que eles falem muito bem, mesmo que sejam palavras bonitas, palavras aí de conforto às vezes, conforto não, palavras confortáveis, palavras suaves, né, que Paulo vai dizer, ou palavras aí para enfeitar, para elogiar, que geralmente até chegam a enganar as pessoas, mas simples, conforme o Paulo diz no versículo 18, se afaste disso. E aí ele traz esta importância dos irmãos estarem atentos ao que está acontecendo e prestarem atenção onde estão colocando a sua prioridade. É em dar atenção para aquilo que as pessoas vão criando de problema, para aquilo que as pessoas vão falando, vão tentando gerar divisão, ou estão tentando se preparar, estão tentando desenvolver, estão tentando melhorar o cuidado com a saúde espiritual dos irmãos. Isto é o que Paulo traz nesses versículos que nós fizemos a leitura, e é o que nós precisamos buscar, queridos ouvintes, cuidar da saúde espiritual dos nossos irmãos em Cristo, uns cuidando dos outros. Nos versículos 21 ao 23, Paulo ele vai fazer aí algumas saudações pessoais também. Ele vai incluir os seus companheiros nessa saudação. Essa parte aí, ela revela a rede de apoio que Paulo possuía através aí dos seus irmãos. Ele cita Timóteo, Lúcio, Jasão e Josípio, na verdade, né, que estavam todos envolvidos nessa missão. E é muito bom, queridos ouvintes, que em nossa caminhada possamos ter pessoas que nos apoiem, mas também possamos apoiar outras pessoas. Que a nossa vida possa refletir aquilo que nós de Deus recebemos. O amor, o cuidado com o próximo, com o nosso irmão, com as pessoas que estão ao nosso lado. E aí, Paulo, depois de tantas orientações, exortações que significam aí direcionamento, incentivo, uma orientação com preocupação de ver o bem do outro, depois de tanto escrever, ele vai concluir o seu livro, na verdade a sua carta, né? Esse livro que nós estamos lendo, mas esta carta que ele enviou aos irmãos com uma doxologia. Silas, o que é doxologia? É um hino, queridos ouvintes. É uma prece de louvor e glorificação aí, dirigida ao nosso Deus. E é maravilhosa esta doxologia. Vamos ler aqui neste momento, Romanos 16, 25. Ora, ao Deus que é poderoso para confirmar vocês, segundo o meu evangelho e a pregação de Jesus Cristo, conforme a revelação do mistério guardado em silêncio desde os tempos eternos, e que agora tornou-se manifesto e foi dado a conhecer por meio das escrituras proféticas. Segundo o mandamento do Deus eterno, para a obediência da fé entre todas as nações, a este Deus, único e sábio, seja dada a glória, por meio de Jesus Cristo, para sempre. Amém. O capítulo, queridos ouvintes, e essa epístola, se conclui com este louvor a Deus e reafirma a revelação do mistério de Jesus Cristo. Paulo, queridos ouvintes, ele expressa a sua esperança
de que o evangelho avance

e que a graça esteja sobre todos os irmãos. Os ensinamentos de Romanos 16 continuam muito relevantes. Os ensinamentos de Romanos 16 continuam muito relevantes no dia de hoje, queridos ouvintes. O destaque nas saudações e na valorização das contribuições individuais, daquilo que os irmãos faziam individualmente para todo o meio ali, para todos serem bem alcançados, recebidos, para que todos fossem abençoados por aquilo que Deus nos entrega de capacidade. Isto, esse destaque em tudo isso, pode ser aplicado à maneira como nós tratamos os membros da nossa comunidade de irmãos. O aviso, queridos ouvintes, dado aqui no capítulo 16 sobre as divisões, vai falar continuamente em vários contextos do nosso dia, lembrando a gente que nós necessitamos de permanecer unidos em Jesus Cristo, apesar das diferenças. Os cristãos, queridos ouvintes, eles são chamados para cultivar relacionamentos que têm verdadeiro significado, apoiar um ao outro e evitar comentários malignos que poderiam causar divisão. Este é o direcionamento que Paulo termina dando aos irmãos de Roma, trazendo atenção para tantas coisas maravilhosas que podemos aplicar em nossa vida, que podemos aplicar em nosso dia a dia. Queridos ouvintes, chegamos ao final desta programação, chegamos ao final desta leitura, chegamos ao final desta meditação, chegamos ao final de Romanos. 16 maravilhosos capítulos, 16 semanas de leituras que começamos ali no dia 4 de julho, no primeiro sábado de julho. Deus abençoe, querido ouvinte, a sua audiência, permitindo nosso Deus, hein? Semana que vem nós voltaremos com mais do nosso Deus para nossa vida. E fique ligadinho aí, preste atenção na próxima leitura que nós vamos iniciar na sequência, hein, querido ouvinte? Deus abençoe você, Deus abençoe a vida de cada um dos nossos ouvintes que tem nos acompanhado durante todos estes sábados. Pai, muito obrigado pelo seu cuidado, pelo seu direcionamento, por todas as coisas maravilhosas que o Senhor tem nos proporcionado. Obrigado pela sua presença em nossa vida. Que essa palavra possa ser guardada em nosso coração, que nós possamos buscar aprender um pouco mais dela a cada dia. Nos ajude a guardar em nós aquilo que o Senhor nos orienta. Nos ajude a dar espaço para o Espírito Santo, que nos lembra daquilo que nós aprendemos e que testifica de Jesus Cristo. Alcança a vida de cada um dos nossos ouvintes. É o que eu peço, Deus, em nome do Teu Filho amado, o nosso Senhor e Salvador Jesus Cristo. Amém, Senhor. Amém. É isso aí, queridos ouvintes. Deus abençoe vocês. Fábio Cardoso, que esteve intermediando a minha voz e o seu rádio. Deus abençoe você, meu irmão. Deus abençoe, queridos ouvintes. Acompanhe aí o Expansão pelas redes sociais, em Expansão Ribeirão Preto. Permitido Deus, semana que vem estaremos de volta com todos vocês. 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
2: 17:59.
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2: 18:00.
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2: 17:59.
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0: Que a graça e paz do nosso Senhor e Salvador Jesus Cristo transborde em cada coração. Você, querido internauta ouvinte, que nos acompanha agora através da internet, através das ondas sonoras da rádio, nós estamos aqui nos estúdios da Igreja Deus e Amor para mais um momento de clamor e oração. A oração do entardecer, o momento da nossa fé ser colocada em prática e nós buscarmos ao nosso Deus para que Ele nos responda e nos entregue da sua, sim, da sua providência, do milagre que nós precisamos. Eu sou irmão em Cristo, Diácono Matheus Galvão, tenho de estar com todos vocês para juntos nós buscarmos a face do nosso Deus. E quero te convidar, você que está nos acompanhando aí à distância, já compartilhe essa transmissão. Envie para o máximo possível de pessoas, amigos, colegas, conhecidos, compartilhe na sua própria rede social, para que assim todos que são alcançados pelos seus compartilhamentos, pelas suas publicações, também possam sim ser alcançados pelo Evangelho de Cristo, por esse momento de oração, para que eles sejam abençoados, porque a Igreja entende que a oração, ela é uma arma poderosa. Nós clamamos a Deus, oramos ao Senhor, não apenas por nós mesmos, mas também apresentamos a vida daqueles que estão necessitados. É a intercessão. Intercedemos por aqueles que estão aflitos, e hoje é um dia especial, aquele momento da Igreja unida, fazer menção do sacrifício de Cristo, e nós também vamos orar por isso, para que o Senhor nos fortaleça na fé. Momento da Igreja unida, fazer menção do sacrifício de Cristo, e nós também vamos orar por isso, para que o Senhor nos fortaleça na fé. Para que o Senhor nos renove e venha nos revestir da sua presença. Para que o Senhor alcance aqueles que estão longe, caídos, necessitados. Para que eles sejam também um conosco, participantes do corpo de Cristo, para que estejam em plena comunhão com Deus e com os santos. Esse é o nosso propósito, o nosso objetivo. O objetivo da Igreja, que todas as almas sejam alcançadas, para que assim todos nós possamos desfrutar dessas maravilhas. Então vamos orar. Chegou o momento de nós clamarmos, chegou o momento de nós orarmos ao Senhor. E você que nos acompanha aí através da Rádio Deus e Amor, também pode participar da oração enviando o seu contato aí, a sua mensagem, no nosso número de WhatsApp, 119-8292-3392. Envie o áudio, texto, seja qual for a sua mensagem, seu pedido de oração, nós estaremos clamando por vocês também, para que o milagre de Deus vos alcance. Vamos juntos orar? Vamos apresentar a nossa vida ao Senhor. Soberano Deus e Eterno Pai, Deus de poder e graça, Deus de misericórdia, aqui estamos, Senhor, neste momento de oração, neste momento de reconhecimento, neste momento de clamor e de humilhação. Reconhecemos, Senhor, a nossa dependência, as nossas limitações. Reconhecemos, Senhor, as nossas fraquezas e o quão falhos nós podemos ser se não estivermos totalmente firmados e edificados. Se não estivermos totalmente, Senhor, alicerçados na rocha e com os olhos olhando para o autor e consumador da nossa fé. Reconhecemos, Senhor, que se o nosso coração estiver totalmente entregue, como uma casa com a porta aberta, para que entre nele tudo aquilo que, Pai, pode trazer à nossa vida problemas, pode nos levar por caminhos tortuosos, tudo aquilo que representa impureza, tudo aquilo que representa, Senhor, maldade, tudo aquilo que representa, Senhor, algo que nos torne cativos do mal a qual já fomos libertos dele, nós certamente novamente seremos feitos de escravos e novamente padeceremos com as mesmas tristezas, com as mesmas angústias, com os mesmos medos, com os mesmos pesares. Nós estaremos, Senhor, totalmente submetidos ao poderio do inimigo, às cadeias e às algemas que aprisionam milhares e milhares de vidas. E por isso nós entendemos a real necessidade de constantemente, diariamente, desde o momento em que acordamos até o momento em que inclinamos a cabeça, em que nos deitamos, ah, Senhor, com o objetivo de repousar, mas há muitos a alma não repousa, o coração não consegue, Senhor, estar, Pai, descansado, porque as angústias, os medos, o pecado, como uma acusação que pesa, os medos, o pecado, como uma acusação que pesa sobre eles, tira-lhes o sono, tira-lhes a paz, tira-lhes, Senhor, a oportunidade de ter uma noite tranquila, porque o inimigo, como astuto que é e acusador, não permite, não deixa que esta pessoa tenha paz, que esta pessoa desfrute, Senhor, de uma noite tranquila de descanso, mas, pelo contrário, ele a todo instante, a todo momento, ele luta, ele peleja, ele lança sobre estas pessoas o peso da condenação, a acusação, para que elas sintam a vergonha dos atos, a vergonha dos erros, dos pecados que cometeram. Mas nós, Senhor, compreendemos que se de pé estamos é porque o Senhor tem nos sustentado. Compreendemos, Senhor, que se estamos aqui é porque a Tua graça, a Tua misericórdia, a Tua benevolência tem nos, Pai, sustentado de pé. Se estamos aqui é porque o Teu amor, Senhor, Pai, tem nos abraçado de tal maneira que nos permite vivenciar tudo isso. Se estamos aqui é porque a Sua maravilhosa palavra tem nos ensinado dia após dia qual é a maneira, qual é a forma de que, Pai, de qual propósito e objetivo nós devemos seguir e como podemos colocar em prática tudo aquilo que aprendemos com Teu Espírito Santo. É a Tua palavra que como águas lava e purifica a nossa vida. É a Tua palavra que como, Senhor, o alimento mais poderoso para fortalecer a vida do homem, traz a alma sedenta, a alma que tem fome, a saciação. Sim, meu Deus, é a Tua palavra que nos conduz por caminhos retos. É a Tua palavra que, como lâmpada para os nossos pés, ilumina o nosso caminho. É a Tua palavra que nos traz, Senhor, o privilégio de conhecermos quem o Senhor é. Não por completo, porque diz a Tua palavra que, como espelhos, nós enxergamos ao Senhor. Como reflexo, porque a nossa natureza caída nos impede de desfrutar e de conhecer. Que, como espelhos, nós enxergamos ao Senhor. Como reflexo, porque a nossa natureza caída nos impede de desfrutar e de conhecer por completo, na essência, quem o Senhor é. Mas conhecemos um pouco, como um reflexo na água que, Senhor, ele não é perfeito, ele revela apenas um pouco do completo. Assim também, Senhor, a nossa vida para com o Senhor, ela tem, Pai, sido revelada. E o Senhor, conhecedor de tudo, o Senhor nos conhecendo por completo, sabe o quanto nós precisamos, o quanto nós necessitamos diariamente, constantemente estarmos aos Teus pés, clamando ao Senhor, pedindo ao Senhor pela força, não a força humana, não a força das mãos, dos braços humanos, não a força, Pai, que o homem tem no coração, aquele orgulho, aquela soberba, aquele sentimento, Senhor, de que é capaz, de que é autossuficiente, não aquela força humana que muitos se confiam nela, como diz a Tua palavra, alguns confiam em carros, outros em cavalos, alguns confiam nas armas que têm, no poder aquisitivo, outros, Senhor, confiam na sabedoria, outros em cavalos, alguns confiam nas armas que têm, no poder aquisitivo, outros, Senhor, confiam na sabedoria, sabedoria humana, naquilo que eles podem realizar com as suas mãos, naquilo que podem construir com as suas mãos. Naquele tempo antigo, o povo achava que poderia, sim, Senhor, alcançar os céus com as próprias mãos, porque se confiavam no que aquilo que as mãos humanas poderiam fazer. Tentaram erguer uma alta torre para alcançar os céus. Tentaram fazer com que o Senhor, sendo Deus grandioso, se submetesse a eles, mas foram lançados por terra. O Senhor os mostrou que não há outro, que não há como homem declarar ou determinar, não há como homem, Senhor, sentir-se superior ou autossuficiente, de maneira que possa viver sem a tua misericórdia. Porque até mesmo aqueles que estão, Senhor, caídos, até mesmo aqueles que declaram não acreditar em ti, até mesmo aqueles, Senhor, que vivem para si mesmos, até mesmo aqueles, Senhor, que estão, Pai, afastados, eles estão vivos pela tua misericórdia. A tua misericórdia que tem sustentado toda a vida que há na terra, a tua misericórdia que tem dado ao homem a oportunidade de um novo amanhecer, respirar do ar, respirar do fôlego de vida e poder viver mais um dia tendo a oportunidade de declarar e de confessar e de crer que tu és o Deus da vida dele. O Senhor, com a sua misericórdia, tem sustentado a humanidade. O homem, ser humano, só está vivo, só está de pé, porque o Senhor, sendo um Deus grandioso, um Deus amoroso, não enviou o seu filho para morrer apenas por alguns, não entregou o seu bem mais precioso para derramar o seu sangue, para entregar a sua vida apenas para que uns fossem salvos, apenas para que uma classe, uma elite, alguns escolhidos, alguns separados fossem, Senhor, beneficiados com tamanho sacrifício. Mas diz a tua palavra que a humanidade se encontrava caída, que a humanidade se encontrava, Senhor, padecendo e em necessidade, que a humanidade estava, Senhor, Pai, dominada pelo pecado, não havia um justo sequer, todos caíram e destituídos e estavam da glória de Deus, e era necessário que um sacrifício perfeito, era necessário que um homem se levantasse, mas este homem não era capaz de ser encontrado no meio daqueles que aqui estavam, porque todos estavam, Senhor, manchados pelas, Senhor, pelas más escolhas e atitudes desde lá do princípio, de Adão e Eva. O pecado foi enraizado no homem, e foi necessário o Senhor enviar o seu filho para que, assim como nós, padecesse das mesmas necessidades, para que, assim como nós, seres humanos, vivesse, viesse à vida, crescesse, se desenvolvesse e suportasse tudo aquilo que um homem comum, o homem sem propósito, o homem sem direcionamento, não é capaz de suportar. Não porque usava do poder de ser Deus, porque diz a tua palavra que ele se esvaziou de si mesmo, veio em forma humana, era totalmente Deus, plenamente Deus, mas plenamente homem. Viveu, padeceu, sofreu, sentiu dores, fome, sede, assim como nós. Ele, sim, Pai, esteve aqui em nosso meio e suportou todas as dores que nós éramos incapazes. Sim, Pai, esteve aqui em nosso meio e suportou todas as dores que nós éramos incapazes de suportar. Mas fez isso por amor, pelo propósito maior. Ele viveu para que hoje pudéssemos também viver. Ele morreu para que hoje pudéssemos ter vida e desfrutar desta vida com abundância. Ele se entregou e a sua vida foi dada por amor a nós, para que todos tivessem oportunidade. Porque diz a tua palavra que foi enviado, o Filho amado, sim, o Cordeiro Divino, o Cordeiro de Deus, foi enviado para morrer por toda a humanidade. João, no capítulo 3, no versículo 16, porque toda a humanidade, sim, estava necessitada, ele veio para todos, ele veio para todos. 3, no versículo 16, porque toda a humanidade, sim, estava necessitada, ele veio para todos, ele veio para todos aqueles, sim, que respiram um fôlego de vida, independente da localidade, independente da classe etária, independente da classe financeira, independente da condição, independente da etnia, a todos que têm fôlego, foi dado a eles o direito, a oportunidade. João escreve no início do texto do Evangelho dizendo que ele veio para os seus, mas os seus o rejeitaram, não receberam a oportunidade. João escreve no início do texto do Evangelho dizendo que ele veio para os seus o rejeitaram, não receberam, mas todos quanto receberam, deu-lhes o poder de serem feitos filhos de Deus, deu-lhes o poder de serem feitos filhos da promessa. Ele veio para salvar uma humanidade caída. Ele veio, sim, o seu Filho amado veio para nos dar vida, e hoje nós celebramos esta vida, e por isso nós oramos e clamamos ao Senhor, porque sozinhos somos incapazes de, Senhor, manter esta vida, sozinhos somos incapazes, Senhor, de suportar as aflições, sozinhos não conseguimos vencer o nosso próprio eu, o nosso maior inimigo, aquele que está, Senhor, dentro de nós, os nossos pensamentos, desejos, aquilo que é gerado dentro do coração do homem, o orgulho, a soberba, a vanglória, os sentimentos que dominam a humanidade. Somente em Ti, somente através do Teu Espírito Santo, somente através da obra de Cristo, do sangue carmesim, do sangue libertador, do sangue purificador, somente através desta obra que é tão grandiosa, diante de seres tão pequeninos, somente através desta verdade que nos é revelada, é que podemos, Senhor, Pai, vencer, não por nós mesmos, mas porque o Senhor é conosco, porque diz a Tua palavra no Evangelho, sim, diz a Tua palavra que a vida e a salvação estão em Ti, Tu és o caminho, a verdade e a vida, ninguém vai ao Pai senão por Ti. No livro de Romanos, na carta aos Romanos, também declara que através de Cristo nós somos livres de toda a condenação, é por Ele, é pelo Seu Filho amado, e por isso aqui nós estamos clamando e buscando e pedindo para que a nossa vida seja, Pai, não apenas uma vida de conquistas passageiras, para que a nossa realidade momentânea não, Senhor, seja resumida apenas em um viver e em um desfrutar de algo que vai acabar e aqui, Senhor, será esquecido, mas nós queremos, Senhor, construir, queremos alcançar, queremos, Senhor, ter o privilégio de nos encontrar com o Senhor nos ares, queremos ter o privilégio de sermos reconhecidos como Seus filhos, e diante daquele grande momento, naquele dia, onde todos estarão perante o trono, perante o Deus Criador, perante o Rei dos Reis e Senhor dos Senhores, queremos ser reconhecidos como Seus filhos, queremos ter o nosso nome achado, encontrado ali naquele livro, onde muitos, Senhor, muitos serão ali encontrados, nós também queremos estar lá, nós também queremos desfrutar deste momento, queremos viver, não pelo presente apenas, mas queremos construir e alcançar o Teu favor e a Tua misericórdia e riquezas, riquezas infindáveis, como disse o Senhor, buscai os tesouros dos céus, aonde, Pai, Deus, a traça e o ferrugem ali não estão e nem podem consumir, nem o ladrão roubar, aqueles tesouros que estão escondidos no Senhor, tesouros que não, Pai, Deus, levam homens a se degladiarem e destruírem, tesouros que não representam a avareza do homem, tesouros que não despertam no homem o desejo por, Pai, serem pessoas orgulhosas e soberbas, mas são tesouros que trazem vida, tesouros que trazem alegria, tesouros que trazem irmandade, tesouros que trazem comunhão, Tais tesouros somente em Ti nós podemos, Pai, alcançar. Queremos encher os nossos celeiros com esses tesouros. Queremos encher os nossos celeiros com aquilo que o Senhor tem para nós, as riquezas verdadeiras. Queremos ter a nossa vida totalmente preenchida pela presença do Teu Espírito Santo. Porque de nada adianta o homem alcançar nesta terra bens materiais, de nada adianta o homem alcançar nesta terra o prestígio dos homens, de nada adianta o homem ter para si posses e bens, de nada adianta o homem ser, Pai, aplaudido por outros aqui enquanto estiver e ter no coração aquele sentimento de que ele é superior aos demais, porque aqui tudo isso é apenas ilusão, é apenas, Senhor, Deus, algo que há muitos dominam, é apenas algo que há muitos têm feito, Senhor, de seus escravos. Sim, estas coisas têm escravizado a muitos, mas nós queremos ser livres dessas cadeias de engano, queremos ser livres desses pensamentos momentâneos, queremos ser livres, Senhor, desses desejos que nos fazem, Senhor, Pai, querer apenas aquilo que aqui é desfrutável, mas que não representa a eternidade. Mas a esses, Senhor, que clamam conosco, porém esses, Senhor, que clamam conosco agora, esses que oram e pedem ao Senhor por uma bênção especial, eles desejam, nós desejamos, Senhor, sermos cheios, repletos, transbordar da Tua presença. Nós queremos, Senhor, estarmos diante de Ti, queremos estar, Senhor, na Tua, Pai, Deus, direção, queremos desfrutar daquilo que a Tua palavra nos diz. Se com confiança nós estivermos diante de Ti, o Senhor será a nossa provisão. Queremos desfrutar do que diz a Tua palavra, diante de toda a história, diante de todos os cenários que foram vividos pelo Teu povo, diante de tudo aquilo que foi, Pai, manifesto, desde a construção, desde o início. Meu Deus, até o fim, nós sabemos que o grande mantenedor, o grande sustentador, o grande providenciador para os que creem nele é o Senhor. O Senhor sustenta, o Senhor ampara, o Senhor, meu Deus, mantém de pé os Seus filhos, os Seus servos, aqueles que creem, aqueles que confiam, aqueles que buscam. Por isso diz a Tua palavra: clamas a mim e responder-te-ei e anunciar-te-ei coisas grandes, firmes, que não sabes, não conheces. O Senhor, Pai, sim, declarou, revelaram aos Seus filhos, meu Deus, coisas extraordinárias se eles clamassem. A Tua palavra nos ensina a orar a tempo e a fora de tempo. A Tua palavra nos ensina a pedir insistentemente e a não, Pai, duvidarmos. A Tua palavra nos ensina a bater, meu Deus, até que a porta se abra. A Tua palavra nos ensina a perseverar, porque aqueles que perseveraram, aqueles que, Pai, permaneceram fiéis, aqueles que permaneceram crendo nas promessas, eles, Senhor, viveram. Aqueles que, Pai, permaneceram fiéis, aqueles que permaneceram crendo nas promessas, eles, Senhor, viveram para desfrutar. Sim, meu Deus, eles viram, diz a Tua palavra no livro de Hebreus. Senhor, os heróis da fé, os grandes homens, eles viram as promessas se cumprindo na sua descendência. Alguns viveram para desfrutar delas em vida, outros desfrutaram dela na eternidade, mas viram também as promessas terrenas que o Senhor, Pai, direcionou a eles se cumprindo na posteridade, nos seus filhos, nos seus netos. O Senhor é fiel para cumprir com a Sua palavra, porque podem passar os céus, podem passar a terra, mas a Tua palavra permanece, e é nesta palavra que cremos, e nesta noite, Senhor, aqui estamos para viver isso. A Tua palavra, Senhor, é a fonte da vida. A Tua palavra, Senhor, é o alimento para a nossa alma. A Tua palavra, Senhor, nos ensina sobre o sacrifício perfeito. No princípio, o Senhor, Pai, ao homem deu a oportunidade. Quando o homem caiu em pecado, quando o homem desobedeceu, o Senhor, Pai, os vestiu, porque as suas, sim, Pai, as suas, meu Deus, vergonhas estavam à mostra. Isso já era, Senhor, uma demonstração. A vergonha do homem é o pecado que ele carrega, mas o Senhor, meu Pai, já no princípio havia preparado ao homem a oportunidade de trazer a ele a liberdade. Senhor, de trazer a ele meu Deus, a oportunidade de que as suas vergonhas fossem cobertas. O pecado que dominou a humanidade perdeu o poder em Cristo. A partir do momento em que o homem pecador tomou conhecimento de que ele, Senhor, ele tem o privilégio de receber desta dádiva, de ser transformado, de ser livre. Todos quanto assim declararam, todos quanto assim tomaram esta decisão, esta atitude de receber a obra de Cristo, esses foram livres, libertos do poder da condenação do pecado. Há muitos ainda, Senhor, que estão escravizados, acorrentados. Muitas almas, Senhor, ainda estão aprisionadas. Muitos que agora, Senhor, estão sendo alcançados pela nossa oração. Muitos que agora, Senhor, estão sendo alcançados pelo clamor da igreja. Muitos que estão orando conosco agora, eles pedem por esta libertação. Estão dominados, estão, Senhor, afligidos. Estão, meu Deus, totalmente, Pai, Senhor, cabisbaixos. Estão sendo feitos de escravos. Precisam ser livres, precisam ser libertos. Tu és a liberdade para o aflito, para o oprimido. Tu és, Senhor, aquele quem traz ao homem a vida. E esta pessoa precisa viver. Esta pessoa precisa desfrutar, Senhor, da alegria da salvação. Esta pessoa precisa desfrutar, Senhor, da alegria de ser um conosco. Esta pessoa precisa desfrutar, Senhor, desta paz que excede todo o entendimento. Deste sentimento, Senhor, de ser amado, que não é como o amor humano, que é, Senhor, mediante a reciprocidade, que é mediante, Senhor, a coisas que, Senhor, ele pode receber de volta se ele entregar. Não, o Senhor entregou tudo e não esperou nada de volta, porque nós não tínhamos nada a oferecer. O Senhor entregou tudo quando nós, Pai, estávamos no fundo do poço, quando estávamos, Senhor, totalmente dominados pelo pecado, envolto em trevas, quando estávamos caídos, quando não tínhamos condições nenhumas, quando não tínhamos, Senhor, Pai, nem força para nos colocarmos de pé. O Senhor entregou o Seu Filho como prova de amor. O amor mais genuíno, o amor mais poderoso, o amor sacrificial. E aqui estamos, Senhor, também, demonstrando que este amor, ele se revela e ele também, Senhor, ele é construído nos relacionamentos, seja familiares, seja nos relacionamentos interpessoais, amizades, nos relacionamentos que o homem tem. Esse amor, seja familiares, seja nos relacionamentos interpessoais, amizades, nos relacionamentos que o homem tem. Esse amor é demonstrado, e também agora, neste momento de oração, o Teu amor é demonstrado porque nós, Pai, clamamos não apenas por nós, não pedimos bênçãos apenas para nós e para nossa casa, não clamamos apenas, Senhor, pelas nossas causas, mas intercedemos também pela vida dessas pessoas, pela vida desses que estão, Pai, totalmente afligidos pelo mal, desses que estão enfermos, desses que estão dominados pelos vícios, desses que estão sofrendo, os relacionamentos que estão sendo destruídos, vidas que estão sendo, Pai, oprimidas, Senhor, essas pessoas que estão, Pai, sofrendo, nós clamamos por eles, intercedemos por eles, esses que estão, Senhor, sendo, Pai, agora bombardeados por pensamentos, setas malignas no coração e na mente, para que eles venham desistir da vida, para que venham entregar tudo, para que venham, Senhor, tomar essa decisão que não compete a eles, não compete, Senhor, Deus, aos homens. Porque a vida é uma dádiva dada pelo Senhor, e o homem não tem o poder nem o direito de tirar a vida. Mas, Senhor, o inimigo quer enganar estas pessoas. O inimigo quer fazer com que elas tomem esta decisão errônea, esta decisão que vai refletir para a eternidade deles. Mas agora, Pai, onde quer que estejam, onde quer que estas pessoas se encontrem, estejam dentro de suas casas, estejam eles, Senhor, dentro de veículos, andando por essas autoestradas, estejam eles, Senhor, em cima dessas pontes, que este pensamento, que este mal que está acercando, que estes por essas autoestradas, estejam eles, Senhor, em cima dessas pontes, que este pensamento, que este mal que está acercando, que este espírito maligno, espírito de morte, espírito de engano, venha bater em retirada, venha ser repreendido em nome de Jesus Cristo. Que esta pessoa tenha, Pai, a oportunidade e o privilégio de sentir a paz agora, e saiba que é amada pelo Senhor. esses que hão de se entregar, esses que hão de confessar agora que Tu és o Senhor e Salvador da vida deles, que eles, Senhor, tomem esta decisão e caminhem conosco para que em breve possam desfrutar desta oportunidade, deste momento, que é, Senhor, o momento de declarar que Tu és grandioso Salvador. Assim nós oramos e pedimos, Pai. Recebe a nossa humilde oração, alcance a todos que clamaram conosco e abençoe a todos que tomarão esta decisão agora, em nome de Jesus. Amém e amém. Maravilha de Deus. Muito importante nós colocarmos a nossa vida nas mãos do Senhor e confiar. Maravilha de Deus. Muito importante nós colocarmos a nossa vida nas mãos do Senhor e confiarmos que Ele é aquele que transforma, liberta e dá ao homem a oportunidade de ser uma nova criatura. Você que sentiu no coração o desejo, a oportunidade, o chamado de Deus para você ser alguém que é diferente, uma nova vida te espera. Declare agora comigo essas palavras e receba Cristo no seu coração, na sua vida. Você que está afastado e quer reconciliar-se com Deus, este é o momento, esta é a oportunidade de você confessar. Diga assim: Senhor Jesus, eu reconheço que nada sou sem Ti. Reconheço que sou falho, pecador e que preciso da Tua misericórdia sobre mim. Eu estou aqui, Pai, com o coração aberto, pedindo que o Teu Espírito Santo, que o Senhor faça morada em minha vida. Eu estou aqui reconhecendo que sou pecador. Preciso ser livre, liberto das cadeias. Estou aqui, Senhor, reconhecendo que sou fraco. Preciso da Tua força. Preciso, Senhor, das Tuas mãos me sustentando para que eu possa vencer. Escreva meu nome no livro da vida para o grande dia da redenção. Esteja comigo na caminhada. Ajude-me, Senhor, a seguir. Eu reconheço agora, Pai, que eu errei, falhei, pequei, me afastei, mas que neste momento não há outro desejo no meu coração senão o desejo de confessar a Ti e de caminhar com o Senhor. Recebe-me, abençoe-me e conduz os meus caminhos para mais perto de Ti, em nome de Jesus. Amém e amém. Que Deus abençoe você que orou conosco, você que declarou Cristo como Senhor da sua vida. Nossos contatos estão na tela. Nosso e-mail: queroaceitarjesus@ipda.com.br, ou nosso número de WhatsApp, prefixo 11, número 9 594-4645. Entre em contato conosco, não deixe de enviar a sua mensagem dizendo: eu aceitei a Cristo, eu me reconciliei com o Senhor. Há uma equipe te aguardando, vai te orientar, vai te acompanhar para que você em breve esteja conosco aqui caminhando, participando também deste momento, que daqui a pouco, momento memorável, ceia do Senhor, momento de glorificarmos a Deus. Que Deus abençoe a todos vocês, você que orou conosco, você que está através da internet, da rádio. Daqui a pouco, às 19 horas, teremos aqui a ceia do Senhor transmitida para você acompanhar e ser abençoado por Deus. Fiquem todos na paz de Cristo Jesus e até uma próxima oportunidade.
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2: o Senhor é a minha força e o meu escudo. Nele o meu coração confia e dele recebo ajuda. Meu coração exulta de alegria e com o meu cântico lhe darei graças. Salmos 28:7.
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e algo que nós não desejamos para nós. Mas, em contraparte, temos também um outro lobo. Esse lobo, ele representa amor, bondade, humildade, generosidade, paz, honra e tudo aquilo que nós almejamos ver nas nossas próprias vidas. Essa conversa filosófica, ela é uma fábula, mas ela tem profundas verdades que nós podemos ver também em próprias vidas. Essa conversa filosófica, ela é uma fábula, mas ela tem profundas verdades que nós podemos ver também em uma das passagens mais emblemáticas do Novo Testamento, porque ela representa a totalidade da vida cristã que eu e você podemos viver no século 21 mediante o Espírito Santo. Digo, porém, andai em espírito e não cumprireis a concupiscência da carne, porque a carne cobiça contra o espírito e o espírito contra a carne, e estes opõem-se um ao outro para que não façais o que quereis. Assim como representado na fábula, nós vemos em Gálatas 5 que o cristão genuíno, todos aqueles que receberam o próprio Espírito Santo do Senhor, o Espírito que ressuscitou Jesus dos mortos, que habita dentro de todo aquele que teve fé genuína em Jesus Cristo, ele vive uma guerra interna. E qual é essa guerra? São entre duas naturezas, a natureza da nossa carne e a natureza do Espírito Santo de Deus, que é o maior presente que podemos receber aqui nessa vida terrena. E essa guerra, ela é contínua. Do momento que nós acordamos de manhã até o momento que vamos dormir à noite, nós estamos nessa constante guerra entre carne e espírito. E aí, vale uma reflexão, uma pergunta que o neto fez ao seu avô naquela fábula em que eu contei a vocês. Quem vence essa guerra? Quem está disposto a vencer essa guerra entre carne e espírito, espírito contra carne? A resposta é a mesma. Vence a guerra aquele que está melhor alimentado. Nessa guerra que vivemos continuamente, nós estamos continuamente alimentando, seja a carne, nossas refeições. Tenho certeza que a maioria de vocês, se não tomou, vai tomar o seu café da manhã nesse exato momento, ou você vai ter seu almoço, vai ter seu café da tarde. Você alimenta a sua carne porque é uma necessidade fisiológica. Nós precisamos sobreviver. Mas o quanto que nós temos alimentado o nosso espírito com o Espírito Santo de Deus? E mediante essa alimentação, aquele que nós vamos fortalecendo é aquele que tem a vitória nessa guerra interna que habita dentro de todo cristão genuíno. Em Gálatas 5, 19 a 21, essa passagem continua falando sobre essa guerra e ela diz o seguinte: as obras da carne são manifestas, as quais são adultério, fornicação, impureza, lascívia, idolatria, feitiçaria, inimizades, contendas, ciúmes, iras, pelejas, dissensões, heresias, invejas, homicídios, bebedices, glutonarias e coisas semelhantes a estas, acerca das quais vos declaro, como já antes vos disse, que os que cometem tais coisas não herdarão o reino de Deus. Essas são as obras da carne, aquilo que é explicitamente pecado, conforme a palavra de Deus, aquilo que está escrito, que condena a alma de todo ser humano que vive conforme as obras da carne. O que que isso é representado naquela fábula que eu falei? Isso, obviamente, é o lobo mau. É o lobo ruim, perverso, corrupto, que habita dentro de nós. E a própria palavra de Deus nos diz que todos pecaram, estão destituídos da glória de Deus. O salmista, ele tem uma passagem que ele escreve algo que é muito poderoso para mim e fala muito comigo. O salmista, ele escreve: do pecado eu fui gerado, no ventre da minha mãe eu estava sendo gerado no pecado. Isso é a nossa natureza corrompida, isso é o lobo mau que habita. Eu fui gerado, no ventre da minha mãe eu estava sendo gerado no pecado. Isso é a nossa natureza corrompida, isso é o lobo mau que habita dentro de nós, a nossa carnalidade e as nossas obras maldosas que estão naturalmente sendo alimentadas no nosso dia a dia, à medida que vamos vivendo aqui nessa terra. Mas, em Gálatas 5, 22 a 23, esse relato de Paulo à igreja da Galácia, ele continua falando sobre o lobo bom, sobre a parte que compete a nós vivermos segundo o Espírito Santo que nos é depositado em nossas vidas. Mas o fruto do Espírito é amor, gozo, paz, longanimidade, benignidade, bondade, fé, mansidão, temperança. Contra estas coisas não há lei.
Isso é a natureza do próprio Espírito Santo de Deus. Conforme já vimos anteriormente, um dos principais atributos, o caráter de Deus, ele é santo. E quando nós recebemos esse Espírito Santo de Deus em nossas vidas, essa natureza divina, ela sobrepõe as obras da nossa carne. Mas é aí que eu vejo que nós vivemos essa guerra interna, diariamente tendo a cautela em quem nós estamos alimentando nessa guerra. Qual é o lobo que nós temos alimentado em nossas vidas? Assim como nós nos alimentamos de comida física para manter e sobreviver na nossa carne, que é necessário, quanto que nós temos alimentado o nosso espírito? O quanto que nós temos lido da palavra de Deus? O quanto que nós temos tido comunhão com o Espírito Santo? E quanto que nós temos vivido na presença do próprio? O quanto que nós temos lido da palavra de Deus? O quanto que nós temos tido comunhão com o Espírito Santo? E quanto que nós temos vivido na presença do próprio? Dia e da comida que mantém a nossa carne viva. Lá para o fim dessa passagem em Gálatas, no versículo 24 e 25, está escrito o seguinte: e os que são de Cristo crucificaram a carne, a nossa carne viva. Lá para o fim dessa passagem em Gálatas, no versículo 24 e 25, está escrito o seguinte: e os que são de Cristo crucificaram a carne.

longo desse devocional como um todo. Viver em santidade é viver pelo Espírito Santo de Deus. Como alimentamos então o lobo bom na nossa vida? Como alimentamos o Espírito Santo de Deus em nós para que ele vença essa batalha? Em primeiro lugar, oração e comunhão com Deus. Deus é a fonte de toda a santidade e ele vai nos santificando o quanto mais próximo estivermos dele. Leitura e meditação na palavra de Deus. A própria Bíblia nos diz que santificai-vos na verdade, a tua palavra é a verdade. Fugindo das tentações, relacionamentos saudáveis, nos sujeitando e obedecendo à palavra de Deus. Dessa forma, estaremos revestidos e fortalecidos pelo Espírito Santo para que a gente vença o lobo mau em nossas vidas. Romanos 8, versículo 13, a palavra diz o seguinte: porque se viverdes segundo a carne, morrereis, mas se pelo Espírito mortificardes as obras da carne, vivereis. A palavra de Deus está nos falando simplesmente o seguinte: essa guerra interna, esse lobo bom e esse lobo mau que habita dentro de nós, ela determina como nós vamos viver aqui na terra e se nós viveremos ou morreremos. Isso está falando sobre salvação. Se nós alimentarmos o lobo bom, se nós estivermos constantemente, viveremos ou morreremos. Isso está falando sobre salvação. Se nós alimentarmos o lobo bom, se nós estivermos constantemente

vivemos entre carne e espírito contra carne, entre o lobo bom e o lobo mau. Eu quero deixar carne e espírito contra carne, entre o lobo bom e o lobo mau. Eu quero deixar

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6: 19 horas.
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0: Você ouviu o hino Usa Minha Vida, na voz da cantora Débora Miranda. 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
1: 7:05.
2: Agora você vai ouvir o hino Quem Me Dera Voar, na voz da cantora Ângela Gonçalves. Álbum Promessa de Vitória, da gravadora MC Music.

você ouviu o hino Quem Me Dera Voar. Na voz da cantora Ângela Gomes.

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1: Agora você vai ouvir o hino Penhor da Salvação, na voz da cantora Aparecida Jorge.
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3: Seguimos aí, ouvintes, e para você deixar também seus comprovantes, é nesse telefone, marque aí, não se esqueçam, esse telefone é o pedido de oração, e também para vocês colocar seus comprovantes, mande aqui nos estúdios, é o 16993-71-2972, 16993-71-2972. Santo vai servir para você fazer seu pedido de oração e vai servir também você ajudando a manter essa programação no ar. Também vocês mandam seus comprovantes.
4: Eu sei que você vive.
3: Eu tenho certeza que será uma bênção na sua vida, será uma multiplicação. Pede ao Senhor, faça aquilo que está também no seu alcance e ajude a manter esta programação no ar. Você sabe fazer alguma coisa para Deus, né, meu irmão, minha irmã? Para assim, em prol a obra do Senhor, em prol também em ganhar almas, porque o programa de rádio será aquela, vamos dizer assim, levar a palavra do Senhor, levar tudo que acontece na Igreja Deus de Amor, é falado nessa programação, tá certo?

Você fica ligado aí com o programa e fica à escuta, tudo que se passa, tá certo? Ouvinte, que eu tenho certeza da sua bênção, da sua vitória. Programação da Igreja Pentecostal Deus é Amor.

0: paz do Senhor a todos os nossos ouvintes. Quem vos cumprimenta neste dia é sua irmã em Cristo, Arlete.
1: E a irmã Noemi.
0: E nós estamos aqui para trazer para vocês um convite todo especial para o dia 31 de outubro, onde acontecerá o nosso encontro de casais com o tema As 5 Linguagens do Amor.
1: É isso aí. E quais são as 5 linguagens do amor? Vamos lá. Palavra de afirmação, tempo de qualidade, presentes ou trocas de presentes, atos de serviços e toque físico. E neste dia, pastor Gessé Ávila, diretamente de São Paulo, estará ministrando a palavra de Deus dentro desses 5 tópicos ali, trazendo para nós um grande aprendizado da palavra de Deus.
0: Sim, e vocês ouvintes, será que vocês conhecem qual é a linguagem do seu cônjuge e qual é a sua mesma, né, a sua própria linguagem? Então venha aprender da palavra do Senhor. Nosso pastor Gessé Ávila é um psicólogo e estará trazendo aqui uma palavra de psicologia e fé para tratar sobre o nosso relacionamento, a nossa vida conjugal, para que sejamos edificados, né, através da palavra do Senhor.
1: Para que haja crescimento dentro do nosso lar e edificação para o nosso casamento.
0: E será a partir das 18 horas, porque a gente vai ter muita bênção. Então, eu os convido para chegarem cedo, a partir das 18 horas, porque a gente vai ter muita bênção. Então, eu os convido para chegarem cedo, a partir das 18 horas.

0: WhatsApp o nosso link, onde você vai entrar e preencher o formulário e também trazer a sua colaboração para nos ajudar na preparação do jantar.
1: E como é que eu posso me inscrever para participar do jantar?
0: Sim, você vai estar acessando esse link nos nossos grupos.
1: Como é que eu posso me inscrever para participar do jantar?
0: Sim, você vai estar acessando esse link nos nossos grupos. Estou aí colocando em todos os nossos grupos. E você vai simplesmente clicar e preencher o formulário. E também vai ter o QR Code para você trazer a sua colaboração.
1: Mas, Marlete, eu quero participar do jantar, mas eu não estou em nenhum grupo. Como é que eu faço para participar?
0: Não tem problema. Se você não...

0: Neste dia, sua irmã em Cristo, Arlete,
1: e a irmã Noemi.
0: E nós estamos aqui para trazer para vocês um convite todo, onde acontecerá o nosso encontro de casais com o tema As 5 Linguagens do Amor.
1: É isso aí. E quais são as 5 linguagens do amor? Vamos lá. Palavra de afirmação, tempo de qualidade, presentes ou trocas de presentes, atos de serviços e toque de afirmação, tempo de qualidade, presentes ou trocas de presentes, atos de serviços e toque.
0: E nós estamos aqui para trazer para vocês um convite todo
1: físico. E neste dia, pastor Gessé Ávila, diretamente de São Paulo, estará ministrando a palavra de Deus dentro desses 5 tópicos ali, trazendo para nós um grande aprendizado da palavra de Deus.
0: Sim, e vocês ouvintes, será que vocês conhecem qual é a linguagem do seu cônjuge? E qual é a sua mesmo, né? A sua própria linguagem? Então venha aprender da palavra do Senhor, nosso pastor Gessé Ávila, é um psicólogo e estará trazendo linguagem. Então venha aprender da palavra do Senhor, nosso pastor Gessé Ávila, é um psicólogo e estará trazendo...
1: E edificação para o nosso casamento.
0: E será a partir das 18 horas, porque a gente vai ter muita bênção. Então eu os convido para chegarem cedo, a partir das 18 horas.
1: Conta para nós um pouquinho do que vai ter nesse encontro de casamento.

0: Paraíso, Marlete?
1: Sim, a partir das 18 horas.
0: É, conta pra nós um pouquinho do que vai ter nesse encontro de casais, Marlete.
1: Sim, tiverem, né? Pra poder sair daqui feliz e abençoado, né,
0: Manoel? Ó, que bênção. Ah, e outra coisa. Tem mais uma surpresa aí, não tem não, Marlete?
1: Sim, nós estamos preparando também para todos os casais que se...
0: Tem mais uma surpresa aí, não tem não, Marlete?
1: Sim, nós estamos preparando também para todos os casais que se... Então, nós precisamos que vocês façam a sua inscrição para participar deste jantar maravilhoso. E nós estamos disponibilizando para vocês, através dos nossos... WhatsApp, dos grupos, né, de WhatsApp, o nosso link, onde você vai entrar e preencher o formulário e também os WhatsApp dos grupos, né, de WhatsApp, o nosso link, onde você vai entrar e preencher o formulário e também grupos. E você vai simplesmente clicar e preencher o formulário e também vai ter o QR Code para você trazer a sua colaboração.
0: Mas, Marlete, eu quero participar do jantar, mas eu não estou em nenhum grupo. Como não. É que eu faço para participar?
1: Não tem problema. Se você não está em nenhum grupo, você pode ligar para mim ou mandar uma mensagem que eu vou estar te dando todas as orientações necessárias para você também participar do jantar. E eu vou passar o meu telefone. Anota aí, ouvinte, você que quer participar e não está nos grupos, né? Anote aí o meu telefone, é 16-981-18-0031. E, então, anote aí, 16-981-18-0031. Você vai ligar para mim que eu vou estar te dando toda a orientação necessária.
0: Marlete, mas e se eu não consigo entrar, eu não lido bem com tecnologia, mas eu quero participar do jantar. Como é que eu posso me inscrever se eu não consigo entrar e acessar a internet?
1: Não tem problema. Você ligando para mim, eu mesma vou estar fazendo a sua inscrição para facilitar para vocês também.
0: Ah, bom,
1: então
0: bom.
1: Não tem motivo
0: para não comparecer.
1: Exatamente.
0: É isso aí.
1: Não tem
0: motivo. E qual é o endereço? Aonde vai acontecer esse encontro de casais aqui em Ribeirão Preto?
1: Sim, será aqui em nossa sede estadual, na rua Saldanha Marinho, número 740. E se você vier de carro com seu automóvel, você pode entrar pelo estacionamento na rua Florencio de Abreu, número 124. Lembrando que temos o nosso estacionamento para você deixar o seu veículo sem nenhum custo.
0: Que bênção! Então está aí, amados ouvintes, esse convite mais que especial de Deus para você. Não é meu, não é da Marlete, mas é de Deus. Você que precisa, está aí, amados ouvintes, esse convite mais que especial de Deus para você. Não é meu, não é da Marlete, mas é de Deus. Você que precisa ter uma mudança no seu casamento, você que percebeu que há um esfriamento no seu casamento, venha. Venha estar conosco, porque Deus vai nos direcionar, Deus vai nos ensinar, nos instruir e nos capacitar para quê? Para que nós tenhamos um casamento abençoado e próspero.
1: Sim, com certeza. Nós sempre podemos melhorar o nosso relacionamento. E nós convidamos vocês, neste dia 31 de outubro, a partir das 18 horas, com esse tema maravilhoso, As 5 Linguagens do Amor, e a presença do nosso irmão pastor Jessé Ávila, ministrando a palavra de Deus, e vocês são todos nossos convidados para estar aqui conosco.
0: Venha estar conosco, nós esperamos por vocês.

É a terça-feira dos vencedores. Você que é um vencedor em Cristo Jesus, já dá um glória a Deus aí pro Senhor Jesus. Terça-feira é a terça-feira dos vencedores, com quatro concentrados.

Concentrações, os nossos irmãos podem já se programar para estarem conosco e desta forma serem abençoados por Deus, o nosso Pai, hein? Vai ser uma bênção de Deus. É o Senhor Jesus operando maravilhas aqui no interior da nossa sede estadual das igrejas Deus e Amor. Toda terça-feira é a terça-feira dos vencedores. E nós estamos naquele grande propósito a qual o Senhor Jesus ele está realizando milagres, prodígios e maravilhas. É o Deus Todo-Poderoso que despedaça as cadeias, despedaça as muralhas e assina a vitória na sua vida, hein? Nessas terças-feiras, a sua causa estará sendo colocada nas mãos do Senhor, o nosso Deus. E Deus é quem vai trabalhar resolvendo todas as coisas. Deixa na mão de Deus, que Deus ele vai abençoar. 9 horas da manhã... Pastor Dinael pregando, orando em favor de todo o povo de Deus e Deus confirmando a bênção e a vitória. Às 12 horas é o culto do trabalhador. Às 12 horas, pastor Erivan vai estar ali pregando a palavra de Deus e orando em favor de todo o povo de Deus, em favor dos trabalhadores, e Deus abençoando de forma tremenda e extraordinária. Às 14 horas é a vez do pastor Sandro. Pastor Sandro pregando a palavra de Deus, orando em favor de todo o povo de Deus, pastor Sandro que vem de Sertãozinho para pregar e orar e Deus confirmar a vitória aqui na nossa sede estadual. E às 19 horas, o pastor Lucindo, juntamente da sua esposa, estarão ali no Santo Altar de Deus para pregar e orar em favor de todo o povo de Deus, e Deus estará operando maravilhas no interior da nossa sede estadual, hein? Então, meu irmão, minha irmã, não perca oportunidade não, terça-feira é a terça-feira dos vencedores, corre pra cá, pois o Senhor Jesus é aquele que vai garantir a vitória, é aquele que vai garantir aí o seu milagre, tenha certeza que nas mãos do Senhor, a sua vitória já é certa. Rua Saldanha Marinho, número 740, esperamos a todos.

Queima ele, Jesus. Queima ele. Queima ele em nome de Jesus. Sai saindo. Vai saindo agora. Vai saindo agora da família dela. Vai saindo da família dela, Satanás. Deixa a casa dela. Deixa a família dela. Você perdeu. Você perdeu em nome de Jesus. Pode dar o teu. Deixa a casa dela. Deixa a família dela. Você perdeu. Você perdeu em nome de

0: perdoa
1: os meus pecados
0: e confirma
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0: lá no céu,
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0: para o grande dia
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0: como meu único
1: e suficiente
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0: e da minha alma.
1: Amém.
2: Senhor, meu Deus, abençoa a tua filha que está tomando hoje esta decisão, Senhor. Que o Senhor possa lançar por terra na vida dela todo o ataque do inimigo. Tudo que o diabo estava fazendo, perde as forças aí. Em nome de Jesus. Em nome de Jesus, perde as forças agora, Satanás. Você está repreendido. No nome do Senhor Jesus Cristo. Ela é do Senhor Jesus agora. Ela é do Senhor Jesus agora. É, capeta, tá desesperado? Olha o desespero do diabo. Olha o desespero do diabo. Perdeu. Perdeu hoje em nome de Jesus. Perde as forças. Em nome de Jesus. Em nome de Jesus. Perde as forças. Perde as forças agora. Em nome de Jesus. Em nome de Jesus. Todo espírito maligno, todo capeta, todo demônio, no nome de Jesus Cristo, saia e saia para nunca mais voltar. A paz do Senhor Jesus, minha irmã. Seja bem-vinda, viu? Deus tem uma grande obra na sua vida. A irmã já é batizada? Vai batizar. Todo domingo nós temos o ensinamento do batismo, às 18h30. Vem, tá? Vem participar, que você vai ver o que Deus vai fazer na sua vida. Você... Qual que é o seu nome, minha irmã?
3: Flora Ferreira da Silva.
2: Irmã Flora, conte a bênção recebida.
3: É praticamente um milagre de Deus, né? Porque quarta-feira eu estava vindo para cá para começar essa campanha aí. Aí eu estava no ônibus, o telefone tocou, eu atendi, era meu filho de criação que estava sendo entubado.
2: Meu Deus do céu.
3: Lá no Ciba Libanês, lá em Brasília, né? Aí eu já estava vindo, já coloquei ele na presença de Deus e vim, peguei o envelope, né? Fiz o propósito, né? Quando foi terça-feira agora, ele já saiu e disse que está melhor do que antes.
2: Meu Deus, irmã, que coisa. Só para ver se nós entendemos bem. A irmã estava vindo, o telefone tocou e chegou a notícia que a irmã não esperava, né? Uma notícia ruim. Que o seu filho estava sendo entubado naquele momento, irmã. Naquele
3: momento.
2: Meu Deus do céu.
3: Quase 2 horas da tarde.
2: Quase 2 horas ele sendo entubado. Qual que é o momento, irmã?
3: Naquele momento.
2: Meu Deus do céu.
3: Quase 2 horas da tarde.
2: Quase 2 horas ele sendo entubado. Qual que...
3: Desse jeito, né? Sem força pra nada.
2: Meu Deus do céu.
3: Todas as forças do corpo.
2: Chegou lá, teve que ser entubado, correndo risco de vida, né? Porque...
3: Ele pra toda a banda, botaram, ele mandou até foto, mandou, pôs aparelho nele pra toda banda, como se o coração...
2: Risco de vida, né?
3: Ele pra toda a banda, botaram, ele mandou até foto, mandou, pôs aparelho nele pra toda banda, como se o coração dele tava parando.
2: Misericórdia, irmão. Era uma situação de morte, irmão.
3: Situação de morte, mas Deus deu o livramento.
2: A irmã vindo à campanha, já levantou o voto para cima. A irmã poderia, naquele momento, né, minha irmã, ter tomado uma outra decisão. Em vez de chegar aqui, vir para a igreja, ter ido para a rodoviária ou para um aeroporto para pegar o avião ou o ônibus para correr para lá, para Brasília, para aquele hospital onde ele estava internado. Mas a irmã confiou em Deus, né, minha irmã? Chegou aqui na igreja, a irmã fez o quê?
3: Eu fiz o voto, né? Fiz o voto em prol da saúde dele e pedi a Deus para curar ele, levantar ele daquela, né? Dessa doença, enfermidade, não sei nem o que que foi que deu nele. Aí eu peguei e fui embora com o coração aliviado.
2: Que bênção, hein, minha irmã? Fez o propósito com Deus, fez o voto. E Deus agiu lá no mesmo instante, né? Estendendo as mãos para dar o livramento, porque a situação que ele chegou ali naquele hospital foi uma situação terrível. Deus deu o livramento, restituiu a saúde dele. Terça-feira a irmã está falando aqui que ele saiu do hospital, hoje está bem.
3: Está mais forte do que antes.
2: Está mais forte do que antes.
3: Superou todas as forças dele.
2: Que bênção, hein, minha irmã? Inexplicavelmente aconteceu essa fatalidade, inexplicavelmente a situação mudou lá, porque Deus alcançou. Isso é um milagre, né, minha irmã? É um ato inexplicável, a gente não consegue explicar, mas sabemos que acontece, não é?
3: Eles não entendem isso, entendeu?

0: Não entende que ali, se não é a força de Deus, ele não tinha saído daquela tão rápido.
1: Meu Deus, é Deus, né, minha irmã? Vale a pena, né, irmã? Tá ligada com Deus, confiar no Senhor, crer no Senhor. Dá uma glória a Deus.
0: Glória a Deus.
1: Recebeu essa bênção aonde?
0: Na Deus é Amor, sede estadual.
1: Deus abençoe, minha irmã, por esse lindo testemunho, hein? Recebeu. Qual que é o seu nome, minha irmã?
2: Jamile da Silva Dias.
1: Conte a bênção.
2: Eu fiz o voto do livramento em prol de algumas áreas da minha vida. E eu tava com um tumor no olho esquerdo e tava crescendo já.
1: Um tumor no olho esquerdo.
2: E aí tava na medicina para ser tratado. Aí eu fiz o voto do livramento. Na hora o irmão chamou para fazer a oração. Quando eu cheguei em casa, sumi. Tava já visível. Tava na medicina para ser tratado. Aí eu fiz o voto do livramento. Na hora o irmão chamou para fazer a oração. Quando eu cheguei em casa, sumi. Tava já visível.
1: São de milagres, a irmã levantou para cima e o milagre aconteceu.
2: Isso mesmo. Foi na sexta passada.
1: Sexta-feira. Chegou em casa, já não tinha mais nada.
2: Nada no olho.
1: Curada para a honra e glória do nome do Senhor Jesus. Oh, glórias, é o Deus que nós servimos, igreja.
3: Glória a Deus. Vamos adiante, pessoas contando que recebeu de Jesus, vindo também na igreja pentecostal. Deus chamou o nome da senhora.
4: Maria das Dores.
3: A Maria das Dores, conta a bênção, uma das bênçãos que a irmã recebeu, que eu acredito que foi milhares de bênçãos. Conte uma das bênçãos que a irmã alcançou na igreja pentecostal. Deus chamou, vindo orar.
4: Eu cumprimento os ouvintes que a paz do Senhor Jesus. Na igreja, Deus é amor, tem um mistério muito grande. Tem Deus, tem Deus. Eu cumprimento os ouvintes que a paz do Senhor Jesus. Na igreja, Deus é amor, tem um mistério muito grande. Tem Deus, tem Deus. Muito oprimida, não ficava na minha casa. Mas graças a Deus, hoje eu fico na minha casa para a honra e a glória do Senhor Jesus. Não tem mal que me tira de lá. Porque quando eu começo a passar mal, eu faço a oração e o mal vai embora.
3: A senhora não conseguia ficar em casa.
4: Não conseguia ficar na minha casa. Não conseguia dormir à noite. Mas agora, graças a Deus, eu pus a minha fé em prática. Eu oro, eu durmo, eu fico na minha casa para a glória e a honra do Senhor Jesus.
3: Quantas pessoas estão ouvindo nós que não conseguem ficar em casa, que não conseguem ficar em casa, também não conseguem dormir? Quantas pessoas, meu Deus, e Jesus curou, irmã.
4: Jesus me curou, irmão. Eu vejo tantas pessoas só dormindo, dormindo, não limpa a casa. Eu falo, vai na igreja, Deus é amor, porque você vai receber a vitória. Eu era assim, mas graças a Deus, hoje eu faço o meu serviço, né? Agora eu não tenho medo do inimigo, ele pode vir do jeito que ele quiser. Eu oro o Salmo 91, eu faço campanha na igreja, na minha casa, oro pra minha família. Meu filho era usuário de droga, hoje ele tá liberto pra glória do Senhor Jesus.
3: Feliz que eu tinha sido minha irmã, quanto uma bênção atrás da outra, e são vitórias de Deus. Quem estiver sofrendo, olha, corre para cá também, corre para receber a bênção de Deus aqui na igreja pentecostal, Deus de amor. E a irmã está muito emocionada e feliz com Jesus Cristo.
4: Estou muito feliz, esse Jesus eu nunca largo dele, porque ele prepara tudo para a gente. Eu estava com a conta de luz, eu tinha certeza que eu tinha que pagar a conta. Aí eu liguei lá, a moça falou, não, você não tem conta para pagar.
3: Bênção em cima de bênção, é vitória em cima de vitória. Confirma o nome da minha irmã.
4: Maria das Dores.
3: Maria das Dores, moradora.
4: Jardim Progresso.
3: Ribeirão Preto, São Paulo.
4: Ribeirão Preto.
3: Deus abençoe minha irmã por essas bênçãos.
4: Amém. Que os ouvintes que estão me ouvindo, corra para a igreja, Deus é amor.
3: Amém. Tá aí, minha irmã, feliz com Jesus Cristo.
4: Que os ouvintes que estão me ouvindo, corra para a igreja, Deus é amor.
3: Amém. Tá aí, minha irmã, feliz com Jesus Cristo.

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2: Vinte horas e dois minutos.
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12: Vinte horas e 2 minutos.
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14: Pai, te adoramos, te agradecemos pela tua palavra, em nome de Jesus, amém. Desocupe as tuas mãos, calma lá, todos juntos por gentileza, desocupe as tuas mãos e a esta palavra, ao Deus desta palavra, celebremos com palmas, com glórias, vitória ao que fala conosco. Queridos, é do conhecimento de...
15: Oh, aleluia, recebam o Senhor com mais palmas para Jesus. Aleluia.

0: Saúdo a amada igreja na gloriosa e na santa paz do Senhor Jesus. Quem é de Deus aí, dá um glória a Deus. Que Deus abençoe, povo de Deus, povo abençoado de Ribeirão Preto, Igreja Deus e Amor, toda a membresia, que Deus possa abençoar a todos em nome de Jesus. É um prazer, uma alegria, mais uma vez, estar aqui com todos os nossos irmãos. E hoje um dia tão especial, né, meus irmãos? Que é o dia da Santa Ceia do Senhor Jesus. Quem está feliz aí por mais uma Santa Ceia, levanta a mão e dá um glória a Deus. Mais uma Santa Ceia chegou, hein? Olha que bênção. Veio mais um mês, o Senhor, Ele nos deu força, Ele nos deu graça, Ele foi conosco e nós estamos aqui para glorificar o nome do nosso Senhor e Salvador Jesus Cristo por tudo aquilo que Ele nos fez neste mês. Vieram os ventos, veio a luta, veio a peleja, veio o levante do inimigo, mas o inimigo caiu por terra mais uma vez, para a honra e glória do nome do Senhor Jesus Cristo. E nós estamos aqui para fazer menção à grande vitória de Jesus Cristo lá na cruz do Calvário. Lá Ele se entregou por nós e nos fez mais que vencedores. Irmãos, você que tem a sua Bíblia Sagrada, a Palavra de Deus, já vai aí abrindo a sua Bíblia Sagrada lá no livro de João, Evangelho de João, capítulo de número 20. Já vai procurando aí o texto sagrado. Hoje nós tivemos aqui um propósito de oração. Foram 12 horas de oração para a honra e glória do nome do Senhor Jesus. Esse propósito de oração estivemos apresentando nas mãos do Senhor, a igreja do Senhor, com todos os seus departamentos. Estivemos orando para que o Senhor Ele venha salvar as almas, que o Senhor Ele venha alcançar as almas e trazer libertação, trazer salvação para todas as almas que estão agora cativas, longe da presença do Senhor. Que nós possamos alcançar essas almas pela palavra de Deus. E estas almas, elas venham, meus irmãos, ter o conhecimento que Jesus Cristo é o Salvador. Então que Deus abençoe a todos os irmãos que estiveram aqui orando, clamando, buscando a Deus no decorrer deste dia. E vamos tentar aí todos os meses fazer um propósito de oração como este. Talvez não seja possível todos os meses, mas sempre estaremos neste propósito de oração. Evangelho de João, capítulo de número 20, e o versículo é o versículo de número 1 a seguir. Evangelho de João, capítulo de número 20, e o versículo de número 1 a seguir, vai procurando aí. Quem já encontrou o texto sagrado, pode se colocar de pé, com a sua Bíblia Sagrada nas vossas mãos aí aberta, lá no Evangelho de João, no capítulo de número 20, e o versículo de número 1. Procura aí o texto sagrado e vamos ler. Podemos ler? Quem já encontrou, diz amém. Diz assim o texto sagrado. No primeiro dia da semana, Maria Madalena foi ao sepulcro de madrugada, sendo ainda escuro, e viu que a pedra estava revolvida. Então correu e foi ter com Simão Pedro e com o outro discípulo a quem Jesus amava, e disse-lhes: tiraram do sepulcro o Senhor, e não sabemos onde o puseram. Saiu, pois, Pedro e o outro discípulo, e foram ao sepulcro. Ambos corriam juntos, mas o outro discípulo correu mais depressa do que Pedro, e chegou primeiro ao sepulcro. E abaixando-se, viu os lençóis de linho, todavia não entrou. Então Simão Pedro, seguindo, chegou e entrou no sepulcro. Ele também viu os lençóis e o lenço que estivera sobre a cabeça de Jesus, e que não estava com os lençóis. mas deixado num lugar à parte, somente até aqui. Oremos a Deus da maneira que você se sentir melhor, é de joelhos, é de pé ou até mesmo assentado ao seu banco. Vamos falar com o Senhor. Senhor meu Deus, eterno e poderoso Pai, aqui neste momento, meu Deus, de oração, Senhor, nós acabamos de ler a Tua Santa Palavra. Hoje é um dia, meu Deus, especial, é o dia da Santa Ceia, meu Pai. Que o Senhor possa, meu Deus, alcançar, ó Pai, a vida de todos os Teus servos que aqui estão conosco nesta noite, meu Deus, a toda a minha membresia que aqui se faz presente, que o Senhor, meu Deus, venha confirmar, ó Pai, nesta noite a Tua Palavra, falando, meu Deus, assim ao nosso coração, ó Pai, não necessariamente, meu Deus, aquilo que nós queremos ouvir, meu Deus, mas sim aquilo que é necessário ouvirmos de Ti, ó Senhor da Glória, pois o Senhor, meu Deus, é aquele que conhece todas as coisas, o Senhor é aquele, ó Pai, que conhece tudo aquilo que estamos passando e temos que passar todos os dias, ó meu Senhor, que o Senhor possa falar ao nosso coração, trazendo a instrução, ó meu Deus, a instrução, ó Pai amado, que é necessária, meu Senhor da Glória, para triunfarmos, ó meu Deus, na face desta terra, rumo ao céu, a nossa morada, meu Deus e meu Pai, nesta noite, Senhor da Glória, venha falar conosco, meu Deus, pela Tua Palavra, olha, meu Deus, para o Teu Filho, para a Tua Filha, Senhor Jesus, e confirma, meu Deus, a grande vitória, a grande bênção, meu Deus, e o grande milagre, Senhor, que Ele veio em busca. Hoje é dia, meu Pai, da Santa Ceia, e aqui nós chegamos, ó meu Deus, alegres e contentes, aqui nós chegamos para agradecer ao Senhor, ó Pai, por tudo que o Senhor tem feito, por tudo que o Senhor tem realizado nas nossas vidas, ó meu Deus, fica conosco, Senhor da Glória, fica conosco, meu Deus, é o que nós te pedimos, em nome do Pai, do Filho e do Espírito Santo de Deus, amém, e amém, Jesus, se assenta aí, dê a melhor salva de palmas ao Rei Jesus, isso, palmas de vitória para Jesus, oh glórias, que bênção, aleluias, mais uma santa ceia do Senhor Jesus, mais um momento a qual o Senhor Jesus ele preparou para nós estarmos fazendo aqui menção à sua morte e ressurreição lá na cruz do Calvário, ali ele se entregou por amor a nós, e por isso estamos alegres, por isso estamos contentes. Motivo nós temos e muitos para agradecer ao Senhor por tudo aquilo que Ele tem feito por nós, por tudo aquilo que Ele já fez e por tudo aquilo que Ele ainda vai fazer. E se temos uma certeza, meus irmãos, é que nós servimos a um Deus vivo, a um Jesus que não está morto, mas que está vivo. Porém, vivemos em um mundo terreno, vivemos em um mundo cheio de dificuldades, a qual o cristão enfrenta elas todos os dias. E muitos, meus irmãos, são os cristãos que se deixam levar pelo desespero do momento, pelas lutas que têm enfrentado. Muitos acabam entrando em desespero e acabam, meus irmãos, por perder o foco, que é o Senhor Jesus vivo. Nesse texto sagrado ao qual aqui nós lemos, Maria Madalena, ali, meus irmãos, no primeiro dia da semana, ela vai ao sepulcro, logo após a morte de Jesus, tratando ali de cuidar do corpo do Mestre. Então ela prepara ali os seus baldes com todas as iguaíras, e ali ela estaria ali cuidando do corpo do Senhor Jesus, como era de costume. Quando uma pessoa, ela morria, ela passava ali naquele contexto, naquela época, ela passava ali por um procedimento de limpeza. E ela estava ali para cumprir, como a tradição ela mandava. Porém, quando Maria Madalena, irmãos, ela chegou à frente daquele sepulcro, ela se assustou. Por quê? Porque o sepulcro não estava da forma que ela imaginava que ela iria encontrar. Ela pensava que ela iria chegar ali, ela iria encontrar ali a pedra, ali fechada, e que os soldados que ali estavam, eles iriam ali, com a clara autorização ali, remover, abrir aquele sepulcro, para que assim ela pudesse cuidar do corpo do mestre, sobre a vigilância ali dos soldados, mas não foi isso que ela ali encontrou. Muito pelo contrário, ela chega ali, como os irmãos bem conhecem essa passagem, e ela encontra um sepulcro ali aberto. A pedra que estava fechando aquele sepulcro, a porta do sepulcro, estava revolvida. Ou seja, o sepulcro estava aberto, mas porém lá dentro, o Senhor Jesus não estava. Porém lá dentro, Jesus não estava ali sobre aquela pedra. Jesus não se fazia presente, não tinha ali nenhum corpo esticado sobre aquela pedra. A não ser o quê? Os lençóis que estavam envolvendo o Senhor Jesus e o lenço que estava à sua cabeça. Naquele momento, meus irmãos, o desespero, ele toma conta de Maria. E Maria, ela entra, meus irmãos, ali em um desespero, ela não entende o que estava acontecendo, e logo ela acha que roubaram o corpo do mestre. Ou seja, ela logo pensa que foram ali pela noite, levaram o corpo embora, e o Senhor já não estava mais ali, o corpo ali morto do Senhor não estava ali mais, porque haviam roubado, haviam furtado o corpo do mestre. Não tinha soldado, não tinha ninguém ali. E ela parte, meus irmãos, para anunciar. Não anunciar a vida em Jesus Cristo, mas para anunciar para os primeiros discípulos que ela encontrasse, para as primeiras pessoas que ela encontrasse, que o corpo do Senhor havia sido roubado. Que o corpo do Senhor não estava mais lá. E desta forma, meus irmãos, ela fez, encontrando ali Pedro e João, ela logo ali trata de dizer: olha, eu fui ao sepulcro, porém, chegando lá, ela conta tudo. O corpo do mestre já não estava lá mais. Roubaram o corpo do mestre, levaram o corpo do mestre. Aquela notícia, meus irmãos, ali, soou como um alerta para aqueles dois discípulos, que eles partem em direção àquele sepulcro. Diz a palavra de Deus, meus irmãos, que o outro discípulo, a qual se tratava de João, ele corre mais rápido que Pedro, chega à frente daquele sepulcro, ele vê os lençóis caídos, ele vê os lençóis ali amassados, enrolados, jogados ali ao chão, mas ele não ousa entrar naquele sepulcro. Ele chega ali, ele também não entende o que está acontecendo. E logo Pedro também, ele chega e ele olha para dentro daquele sepulcro, ele vê o mesmo cenário, mas não da forma que Maria e não da forma que João estava vendo. Ele vê aquele cenário já com seus olhos espirituais. Ele bate ali o olho e ele já entende que não se tratava de um furto. E ali, meus irmãos, sem falar nada, ele vira as costas e ele parte em retirada também, mas com o seu coração o quê? Com o seu coração alegre. Porque ele já sabia, quando ele vê o cenário, os lençóis lançados ao chão e aquele lenço que estava sobre a cabeça de Jesus ali dobrado, sobre aonde o Senhor reclinava a cabeça, ele parte, mas com alegria no seu coração, sabendo que o que estava acontecendo ali era o cumprimento da palavra de Deus, sabendo que o que estava acontecendo ali era o cumprimento da profecia, que o Senhor Jesus havia de ressuscitar ao terceiro dia, e no terceiro dia, verdadeiramente ele ressuscitou, e ali Pedro, ele deixa aquele local ali alegre, contente, doido para ter um encontro com o Senhor Jesus, para anunciar que Jesus não estava morto, mas Jesus estava vivo no caminho ali, é claro, ele explica tudo para João, não se trata, João, de um furto, Jesus, ele não está morto, mas ele está vivo, você se esqueceu que a profecia diz que ele ia ressuscitar o terceiro dia, ele já ressuscitou, rapaz, você não viu lá o lenço dobrado? Não se trata de um furto, presta atenção. E por muitas das vezes é isso, irmãos, que nós temos que fazer, é começar a prestar mais atenção nos detalhes. É começar a prestar mais atenção no nosso Jesus vivo ao nosso lado, sobre a nossa vida, sobre a nossa casa, sobre a nossa família, no nosso dia a dia. Ele sempre está conosco. Mas tem muitas pessoas, tem muitos cristãos, meus irmãos, que só estão enxergando, parece um Deus morto. Não conseguem identificar a presença de Deus ao seu lado. Não conseguem identificar a presença de Deus na sua vida. E a vida desse homem, a vida dessa mulher, a vida desse crente, ela começa a ir de mal a pior. E o declínio espiritual vai acontecendo gradativamente, e muitos são aqueles que automaticamente vão se afastando da presença de Deus e desta mesa que representa a nossa comunhão com o nosso Senhor e Salvador Jesus Cristo. Porque não está tendo percepção. Pedro era aquele homem encarregado ali de preparar a mesa da ceia, preparava tudo ali nos mínimos detalhes, então ele entendeu perfeitamente. Quando, meus irmãos, ele vê aquele lenço que estava sobre a cabeça de Jesus, dobrado sobre o sepulcro. Ele entende tudo ali, irmãos, porque mediante a tradição judaica, quando um senhor, ele se assentasse à mesa para começar uma refeição, e ele ali pegasse o lenço para fazer a limpeza da sua boca, e ele ali colocasse ali enrolado ou dobrado ali sobre aquela mesa, aquele ali era um sinal que os escravos, ou seja, aqueles empregados, aqueles que ali estavam servindo aquele senhor, eles não podiam tocar naquela mesa. Porque aquilo que o senhor deles havia começado, ele ainda não tinha terminado. Então Pedro, ele já entendeu perfeitamente, o lenço estava ali enrolado, o lenço estava ali dobrado. Ou seja, o que que estava dizendo aquela mensagem? Olha, aquilo que Jesus começou, ele ainda não terminou. Ele não está morto, não acabou nada. Ainda continua. Está continuando, ou seja, Jesus estava dizendo, eu vou voltar. Pode esperar que eu vou voltar, eu estou vivo, vai chegar a hora, vai chegar o tempo, que eu vou retornar. Eu não estou morto. Porém, meus irmãos, Maria, ela fica ali à frente daquele sepulcro, se lamentando, chorando, achando que haviam roubado o corpo do mestre. Sobre, meus irmãos, ali, aquele sepulcro, depois que os discípulos voltaram para casa, aquela mulher, ela fica ali chorando, até que ela escuta uma voz dizendo, olha mulher, por que que você está chorando? E ela responde, ah Senhor, ah é porque levaram o meu mestre, eu não sei aonde que o colocaram. Ela ouve aquela voz ali falando com ela, alguém que chegou ali, por detrás dela, e perguntou, o que que você está chorando, por que que você está nessa aflição toda? E ela naturalmente responde dessa forma, eu choro porque levaram o corpo do mestre e eu não sei aonde o colocaram. Se o Senhor sabe, se foi o Senhor que levou, fala para mim aonde que está, que eu vou buscar. Ela insistindo que ali haviam levado o corpo do Senhor. Vendo somente ali de uma forma natural, como se o Senhor estivesse ainda morto, e ali o seu corpo havia sido furtado. Ela pensando que aquele homem que falava com ela era ali o jardineiro, não menosprezando qualquer profissão, porque todas as profissões são honradas por Deus, são preparadas por Deus. Porém, meus irmãos, ali não era um simples jardineiro que estava falando com ela. Não era uma simples pessoa que estava ali falando com ela. Mas ela achou se tratar de ser simplesmente o jardineiro, aquele que cuidava daquele lugar. Mas não era. Aquele que falava com ela era o próprio Senhor e Salvador Jesus Cristo, que já não estava mais morto, mas estava vivo ali do lado dela. Quantas pessoas, quantos irmãos, quantos cristãos, quantos crentes que Jesus está vivo, está do lado, está falando, mas ele não tem mais a percepção. Mas ele não tem mais a sensibilidade. Por quê? Porque ele deixou de orar. Ele deixou de jejuar, ele deixou de meditar na palavra de Deus, ele deixou princípios de lado. E infelizmente, o Senhor está tão perto, mas ao mesmo tempo está tão longe. Porque ele mesmo criou um bloqueio entre ele e Deus. E esse é o motivo do inimigo estar enganando tantas e tantas pessoas e colocando as pessoas em um desespero parecido com o desespero de Maria sobre a frente desse sepulcro. Por quê? Porque abriram mão de princípios. Porque abriram mão de santificação, porque abriram mão de fazer aquilo que faz nos aproximar do Senhor Jesus. Irmãos, a carne nossa é um ser que ela jamais vai se converter. Não adianta. A nossa carne jamais vai se converter. Nós, meus irmãos, temos que neutralizar os nossos desejos carnais todos os dias. Todos os dias é neutralizar o desejo carnal através da oração, da comunhão com Deus, eu quero dizer. É estando perto do Senhor, neutralizando os desejos da carne através de um jejum que é feito, através de uma meditação na palavra, não uma simples leitura. Porque é somente desta forma que nós vamos ter, meus irmãos, condições de controlar essa carne que é falha, esta carne que pode nos levar a uma condenação eterna. É somente desse jeito, é somente desta forma. Então não é tempo de nós ficarmos cocheando em dois pensamentos. É tempo de nós canalizarmos o nosso objetivo na pessoa do nosso Senhor Jesus Cristo e entender que Ele está vivo, está muito perto, e para nós ouvirmos a sua voz, nós temos que estar em comunhão com Ele. É somente desse jeito, é somente desta forma. Então vamos fazer a nossa parte. Maria, meus irmãos ali, ela tem que ouvir, meus irmãos ali, daquele homem que estava ali atrás dela, que era o próprio Senhor Jesus, a seguinte frase: Maria. Ou seja, ele tem que chamar ela pelo nome. Enquanto ele não chamou ela, meus irmãos ali, pelo nome dela, ela não teve a percepção que aquele que estava ali falando com ela era o Senhor Jesus. Mas a partir daquele momento tudo mudou, porque ela teve ali a percepção: não é o jardineiro, não, é o Senhor. É o Senhor, é Jesus que está aí na minha frente. Ele está vivo, ele ressuscitou mesmo. Aleluia. E é a palavra, meus irmãos, que nós anunciamos hoje para o mundo: é esse Senhor Jesus vivo. Então não cesse de anunciar essa palavra. Seja nós também a voz do Senhor Jesus, para trazer aqueles que estão perdidos, para trazer aqueles que estão enganados, para trazer aqueles que estão, meus irmãos, praticamente já ardendo ali no fogo da condenação. Todos nós que aqui estamos debaixo da cachoeira que é o Espírito Santo de Deus na nossa vida, e nós podemos ser capacitados para levar a presença de Jesus, para levar a pessoa de Jesus, aqueles que necessitam. É da tua forma, é do teu jeito, é na tua simplicidade. Continua fazendo, continua buscando, continua orando, continua jejuando, continua meditando, continua fazendo a sua parte, que Deus, ele vai sempre te usar como um instrumento nas mãos dele, um instrumento afiado que vai buscar as almas. E no dia de amanhã não vai ser só você que vai estar aqui para participar desta mesa, mas vai ser aquele que você evangelizou lá atrás, vai ser aquele que você falou do amor de Jesus lá atrás, que vai estar aí do seu lado, e você foi o instrumento que trouxe ele para a presença de Deus. Você foi um instrumento que fez ele descobrir a sensibilidade. Olha aí então, perante esta mesa, hoje nós estamos, e perante esta mesa, meus irmãos, aqui hoje, nós estamos testificando a nossa comunhão com Cristo. Perante esta mesa nós estamos testificando mais uma vez que aquilo que Jesus, ele começou, ele está continuando, ele ainda não terminou, vai terminar. E olha só que bênção, nós estamos prosseguindo junto dele. Quantas e quantas foram as lutas, quantas e quantas foram as pelejas, quantas e quantas foram as investidas do inimigo, de todas as formas, de todas as maneiras, para te afastar da presença de Deus, para tirar a sua comunhão. Mas olha você aqui de cabeça erguida, glorificando o nome do Senhor Jesus. É esse Deus que nós servimos. Quem tem Deus tem tudo, quem não tem Jesus não tem nada. Tem aquele hino que diz assim: Então nós temos tudo, irmãos. Nós temos Jesus conosco. E muitos motivos nós temos para agradecer ao Senhor por tudo aquilo que Ele tem feito na nossa vida. Então vamos honrar o Senhor Jesus todos os dias. Vivemos o fim dos tempos, vivemos tempos difíceis, mas nós não podemos nos conformar com este mundo. Vamos continuar do jeito que nós somos, servos de Deus, fazendo a diferença nesse mundo. E aonde você chegar, que todos aqueles que olharem para ti, eles venham reconhecer que ali chegou um homem de Deus, chegou uma mulher de Deus, chegou alguém que é diferente, chegou alguém que traz a paz, chegou alguém que traz a luz, chegou alguém que é diferente na face dessa terra. Seja diferente, não seja comum, não seja igual, seja diferente. E se te taxar de quadrado, se alegra, porque até a Nova Jerusalém é quadrada e é lá que nós vamos morar. Fique em paz, descansa, se alegra, se alegra, se alegra com o ataque do inimigo, se alegra em nome do Senhor Jesus, que no céu é que nós vamos morar, na Nova Jerusalém. Então, perante esta mesa, irmãos, que hoje nós venhamos ainda mais ser fortalecidos no Senhor Jesus, porque perante esta mesa nós estamos testificando a nossa comunhão com Cristo. Apontando para o passado, nós estamos, meus irmãos, ali apontando para a grande vitória de Jesus Cristo na cruz do Calvário. Lá ele se entregou, como um cordeiro mudo foi levado, foi ali pendurado. Ali ele padeceu, mas ao terceiro dia ele ressuscitou, para nos dar vida e vida com abundância. E é essa vida que nós estamos vivendo hoje. Perante o presente momento aqui, enquanto nós estamos aqui, pelos olhos da fé, nós podemos contemplar Jesus Cristo caminhando sobre os corredores dessa igreja, caminhando sobre os lugares dessa igreja, contemplando aqui o esforço de cada um, contemplando hoje aqui mais uma vitória de cada crente, de cada cristão que aqui está, contemplando aí o seu esforço, a sua determinação sobre todas as investidas do inimigo. Hoje ele está alegre olhando para você, porque aqui você chegou para honrar o nome dele mais uma vez, apontando para o futuro que já está bem próximo. Nós vamos já estar sendo servidos por ele lá no céu, assentados à mesa com Abraão, Isaac, Jacó e todos os salvos de todas as eras. Nós sendo servidos ali pelo Senhor, estaremos glorificando o seu nome perpetuamente, estaremos sendo galardoados e tomando posse da nossa maior vitória, que é a nossa salvação. A Nova Jerusalém é o nosso lugar e é lá que nós vamos morar. A Bíblia Sagrada diz que aquele que come e bebe indignamente, ele come e bebe para a sua própria condenação. Então não estamos aqui hoje para cumprir um simples ritual. Não estamos aqui hoje para receber nas nossas mãos um simples pedaço de pão. Não estamos aqui hoje para receber nas nossas mãos um simples cálice de suco. Nós estamos aqui hoje para receber nas nossas mãos o Novo Testamento no sangue do Senhor Jesus Cristo, o corpo do Senhor Jesus Cristo, espiritualmente dizendo, eu digo aqui aos nossos irmãos, para o irmão, para a irmã que tem discernimento, que essa aqui não é uma simples mesa que contém umas bandejas com pão e com suco, para você com certeza, espiritualmente dizendo, para você vai ser aí o cálice do Novo Testamento no sangue do Senhor Jesus, a qual você vai estar recebendo nas suas mãos, e ninguém vai mudar isso em nome de Jesus Cristo. Para você vai ser a partícula do corpo do Senhor Jesus Cristo, espiritualmente dizendo, que representa a vitória de Jesus lá na cruz do Calvário, é menção a tudo aquilo que ele fez para nós. Mas para aquele que participa de qualquer forma, sem ter discernimento, simplesmente vai ser um pedaço de pão, simplesmente vai ser um cálice de suco, porque ele não consegue ter o discernimento, que isso aqui é muito mais do que uma simples cerimônia natural. Então se coloca de pé, meu irmão, se coloca de pé, minha irmã. Nós não somos perfeitos, não. Nós não somos perfeitos, não. Nós somos pecadores. Já nascemos com pecados conosco. O pecado por congenitura já está conosco. Mas sabe o que faz de nós pessoas santas? é não viver na prática do pecado. Então nós vamos agora orar ao nosso Deus. A oração da gratidão ao Senhor, por tudo aquilo que Ele nos fez, por tudo aquilo que Ele tem nos feito, e por tudo aquilo que Ele ainda vai fazer por nós. Vamos orar. É tempo de reflexão. Não deixe de participar desta mesa por qualquer motivo. É tempo de nós fazermos aqui menção à vitória de Jesus Cristo na nossa vida, lá na cruz do Calvário. É tempo, meus irmãos, de nós olharmos para o Senhor Jesus agora como o nosso único e suficiente Salvador e já nos imaginarmos lá no céu, na glória futura que há de vir sobre a nossa vida. É tempo de nós estarmos em comunhão com o nosso Senhor Jesus. Portanto, não deixe de maneira alguma de participar por qualquer motivo desta mesa. Não deixe o inimigo roubar a sua bênção, mas se você, depois de orar a Deus, sentir que não está pronto, não está apto, pastor, eu não vou tocar nesta mesa, não toque, porque aquele que come e bebe indignamente, come e bebe para a sua própria condenação. Faça conforme o querer e a vontade do Senhor. Começa dando glória, glória, glórias a Deus. Maravilhoso Deus, eterno e bendito Pai da misericórdia, estamos aqui, meu Deus, mais uma vez reunidos, ó Pai, na tua presença, te agradecendo, meu Deus, por mais esta santa ceia, a ceia do Senhor Jesus para a nossa vida. Muito obrigado, meu Deus, porque o Senhor nos sustentou, ó meu Pai, o Senhor nos deu força, o Senhor nos deu graça, o Senhor nos ajudou, ó meu Deus, em mais um mês que se passou, ó meu Pai, e aqui nós chegamos como servos aprovados, como aquele que não tem do que se envergonhar, Senhor Jesus, para te honrar, meu Deus, perante esta mesa, ó meu Pai. Muito obrigado, Senhor da glória, por tudo que o Senhor tem feito, por tudo que o Senhor é na nossa vida, meu Deus e meu Pai. Nós sabemos que não somos perfeitos, ó meu Deus, nós sabemos, ó meu Pai, que no Senhor temos que melhorar dia após dia, meu Senhor da glória. Perdoa, meu Deus, os nossos pecados, perdoa, meu Deus, as nossas falhas, perdoa, meu Deus, por nós, ó meu Senhor, não estarmos mais prontos e preparados, ó meu Senhor da glória, que o Senhor possa fazer de nós, meu Deus, servos do Senhor, abençoados, servos do Senhor, que não tem do que se envergonhar, ó meu Pai, e desta forma, está de uma forma apta para herdar o reino dos céus, para herdar a nossa terra prometida. Meu Senhor da glória, fica conosco, Senhor Jesus, aqui, e manifesta, meu Deus, o teu poder, manifesta, meu Deus, da tua graça sobre nós, ó meu Pai, nesta santa ceia. É o que te pedimos agora, em nome do Pai, em nome do Filho e do Espírito Santo de Deus. Quem crê que vai morar no céu, dá um glória a Deus para Jesus. Isso, glorifica o Senhor aí com as palmas. Enquanto os presbíteros da casa do Senhor já vão se preparando, lavando as mãos, eu quero perguntar aqui, se tem alguém em nosso meio, você meu irmão, você minha irmã, que por algum motivo você deixou de congregar, você se afastou da presença de Deus. Você que está em casa agora também, se por algum motivo você se afastou do Senhor, hoje é dia de voltar. Não importa o que passou. O que passou, passou. E Jesus, ele pode escrever uma nova história na nossa vida. Basta nós termos a disposição. Então, se tem alguém em nosso meio, eu não sei se todos são membros de ceia, mas talvez você está afastado. Volta hoje e deixa o Senhor Jesus escrever uma nova história na tua vida. Tem alguém em nosso meio hoje que você quer tomar essa decisão de aceitar o Senhor Jesus Cristo como seu único e suficiente Salvador? Se reconciliar hoje para Jesus escrever uma nova história na sua vida, se reconciliar hoje, para ter direito à maior vitória de um cristão, que é a salvação. Tem alguém que quer tomar posse hoje? Se tiver, é só estender as suas mãos, que nós vamos orar por você. Quer voltar, meu irmão, para os caminhos do Senhor? Vem aqui, isso, vem com o pastor Zé, ele te traz aqui. Você, meu irmão, você, minha irmã, que também quer tomar essa decisão, é decisão para vitória, é decisão para mudança. É o céu que é o nosso lugar, e só vai para o céu aquele que estiver ligado com o Senhor Jesus. Então, se você está afastado, você que está em casa agora também, toma a decisão aí, toma a decisão, como o nosso irmão, ele vai tomar. Qual que é o seu nome, meu irmão?
1: Roberto.
0: Está afastado, meu irmão? Mas hoje você crê que Deus pode escrever uma nova história na sua vida?
1: Amém.
0: Então levanta a mão assim. Você que está em casa também, ouvinte, fala conosco essas palavras.
1: Fala comigo, meu irmão. Senhor Jesus,
2: perdoa
1: os meus pecados.
2: E confirma
1: o meu nome
2: lá no céu.
1: No livro da vida.
2: Para o grande dia
1: da salvação
2: eterna.
1: Senhor Jesus,
2: eu te reconheço
1: como meu único
2: e suficiente
1: Salvador
2: da minha vida
1: e da minha alma.
0: Vamos orar por ele, meus irmãos. Senhor Jesus, aqui está o teu filho, meu Deus. Toma ele, meu Deus, nas tuas mãos agora. Ele tomou, meu Deus, aqui a decisão de voltar para os seus caminhos, ó Pai. Que o Senhor, meu Deus, neste momento venha escrever uma nova história na vida dele, Senhor da Glória. Que o Senhor venha escrever uma nova história, meu Deus, na vida deste ouvinte que tomou a decisão agora de voltar para os teus caminhos também, Senhor. Vai repreendendo agora, meu Deus, toda a seta do diabo, toda a opressão maligna, meu Deus, tudo aquilo que o inimigo, Senhor, ele tem lançado para trazer a destruição, para trazer o sofrimento, meu Deus, para a vida dele. Se assim, meu Deus, existe uma obra maligna, obra satânica que foi lançada para trazer, meu Deus, a destruição, o sofrimento e até mesmo a morte, repreenda agora, em nome de Jesus Cristo, em nome de Jesus Cristo, meu Deus, queima agora todo o mal, Senhor da Glória, e escreve, meu Deus, uma nova história nesta vida. Em nome de Jesus, ó Pai, passa a gota do teu sangue, meu Deus, agora, e assina, meu Deus, aqui o milagre, a vitória, em nome de Jesus. Amém. Seja bem-vindo, meu irmão. Já é batizado? Já? Então você vai ficar forte, firme na presença de Deus. É seu vizinho? Olha só que bênção. Glória a Deus. Então você vai estar bem cuidado, viu? Que Deus abençoe em nome de Jesus. Seja bem-vindo em nome do Senhor Jesus Cristo. Glória a Deus. Olha aí que bênção. E você, ouvinte, que também tomou essa decisão. Que Deus abençoe a sua vida. Você que não é batizado ainda, nós temos ensinamento para o batismo todos os domingos, às 8:30 da manhã. É o ensinamento para o batismo. Venham participar conosco. Irmãos, chegou o momento tão aguardado. Os nossos irmãos que vão louvar o hino da ceia, é a mocidade, é os jovens, é a expansão que vai louvar a Deus, ou glórias. Aleluias. Santo és o Senhor Jesus. Mulheres de fé, ou glórias. Então, nós já vamos estar recebendo aí as mulheres de fé que vão estar louvando, adorando ao Senhor, agora com o hino da ceia, e nós vamos sentir a presença de Deus de uma forma tremenda, de uma forma extraordinária, de uma forma maravilhosa aqui nesta noite. Já estão aqui os presbíteros da casa do Senhor. Olha só que bênção, olha só que vitória, hein? Que bênção, aleluia. Aleluias, oh glórias, santo és o Senhor Jesus, irmãos. Eis aqui os pães que apresentados serão a Deus, e depois de apresentados ao Senhor, não serão simplesmente pães, não vai ser não, mas pela nossa fé, estaremos recebendo a partícula do corpo do nosso Senhor e Salvador Jesus Cristo na nossa vida. Quem crê assim diz amém. Então vamos orar. Senhor meu Deus, eterno e poderoso Pai, eis aqui meu Deus, estes pães, ó meu Senhor, ó maravilhas, ó Senhor da glória, ó

Senhor da glória. Oh, maravilha! E assim volta à mesa o corpo do Senhor Jesus.

Amém, Jesus. Oh, glórias, nas vossas mãos aí se encontra a partícula do corpo do nosso Senhor e Salvador Jesus Cristo. Eis aqui, meus irmãos, mais um sinal de vitória para o povo de Deus, porque mais uma vez nós nos reunimos em uma só fé para celebrar a vitória de Jesus Cristo lá na cruz do Calvário e assim também a nossa vitória. Mais uma grande vitória para o povo de Deus. Oh, glórias a Deus, aleluias. Aqui chegamos porque o Senhor nos fortaleceu. Porque eu recebi do Senhor o que eu também vos ensinei. Que o Senhor Jesus, a noite que foi traído, ele tomou o pão e, tendo dado graças, o partiu e disse: tomai, comei. Isto é o meu corpo que é dado por vós. Fazei isto em memória de mim. Assim eu convido a todos para participar da ceia do corpo do Senhor Jesus. Participem todos. Oh, glórias. Oh, maravilhas. Oh, aleluia.

Obrigado, meu Deus. Obrigado, meu Deus. Obrigado, meu Deus. Aleluia. Linda lama lama subiclam da lama dai. Oh, maravilhas. Oh, aleluia, aleluia, aleluia, aleluia, aleluia, aleluia, aleluia, aleluia. Oh, aleluia, aleluia, aleluia. Sim, milhão da lavai. Muito obrigado, meu Deus. Muito obrigado, Senhor. Sim, meu Deus, aleluias, oh glórias, santo, santo, santo, santo és o Senhor, digno és de toda adoração, de toda honra, de toda glória, aleluia, aleluia, aleluia. Oh glórias. Eis aqui, meus irmãos, o suco da vide, que apresentado há de ser, e depois de apresentado não vai ser simplesmente um cálice de suco. Aqui, meu bem. Que apresentado não vai ser simplesmente um cálice de suco, mas pela nossa fé, nós estaremos recebendo o cálice no Novo Testamento, no sangue do Senhor Jesus. Só quem crê desta forma, estenda as mãos para cá. Senhor meu Deus, eterno e poderoso Pai, apresentamos, meu Deus, aqui nas tuas mãos, Senhor Jesus, este cálice. Senhor, confirma, meu Pai. Oh,

única Narama Nai. Sim, meu Deus, consagra. Assim volta mesmo o cálice no Novo Testamento, no sangue de Jesus.

0: Aleluia, Senhor. Aleluia, Deus. E me alamas. E me dai a cama. Suiande alamas. Terebeca alabas. E alamas. Uririnianda alabas. Oh, Senhor da glória. Oh, Deus. Bendito e louvado é teu nome, Senhor. Bendito e louvado é teu nome. Em nome de Jesus Cristo. Bendito e louvado é teu nome, Senhor. Nós te louvamos, Senhor. Obrigado, Senhor, por esta ceia. Obrigado, Senhor, em nome de Jesus.
1: Oh, glórias a Deus. Aleluia, aleluia, aleluia, aleluias. Quem é de Deus, vai dando glória a Deus. Quem é de Deus, vai dando glória a Deus, vai glorificando o nome do Senhor. Então vamos lá. Vai dando glória a Deus, isso, vai dando glória a Deus, vai dando glória a Deus. Levanta para cima o teu cálice. Levanta para cima aí o teu cálice. Levanta para cima aí agora como um sinal de vitória. Sinal de vitória. Capeta caiu por terra mais uma vez. A vitória do povo de Deus. A vitória do povo de Deus. Quem é vitorioso em Cristo dá glória a Deus. Para desespero do diabo, Satanás sujo que se levantou, está repreendido em nome de Jesus Cristo. Isso, isso, levanta para cima. Levanta para cima e louva agora, bem alegre com Jesus.